0: 11 minutos. Esta é a música de Gerilson Israel. A linha está aberta, vamos falar sobre a importância da harmonia familiar. Será que demos valor à nossa família? Então, amigo ouvinte, pode ligar no 925-38-8000. Ou também pode enviar mensagem via WhatsApp no 937-45-91-35. Ou ainda, o amigo ouvinte também pode enviar mensagem SMS no 930-92-2305. Vem aqui também
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0: Está muito bem sintonizado. Vem aqui também um abraço para o Otávio Dias dos Santos, que enviou uma mensagem para a Nacional de Angola. Está a curtir o programa a partir do Sekele. Vem aqui um grande abraço para todos os nossos ouvintes que estão no Sekele.
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0: Este é o seu programa de eleição, o Roda de Amigos.

Temos aqui um amigo ouvinte na linha. Alô, bom dia. Quem será o nosso primeiro ouvinte? Será que é uma voz feminina ou masculina? Alô? Bom dia. Não conseguimos ter o retorno do nosso ouvinte. Mas insista, persista e não desista. 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
1: São neste momento 1:17. Com música e palavra nós fazemos companhia a todos que se encontram acordados por variadíssimas razões. Para os que estão a descansar, desejamos bom descanso, ou mesmo a dormir, desejamos bom repouso. O descanso faz muito bem à saúde, dá mais energia ao nosso corpo, fortalece e areja a nossa mente. É muito importante aproveitarmos o tempo disponível para descansarmos ou dormirmos. Para os que cumprem o horário normal de trabalho, amanhã será segunda-feira, o primeiro dia normal de trabalho. Por isso, é importante chegar cedo ao local de trabalho, calmo e sereno. Esta equipa também deseja rápidas melhoras para quem está no hospital. Desejamos rápidas melhoras para os bombeiros. Vem aqui o nosso abraço à Polícia Nacional, ao senhor agente, ao senhor militar. Vem aqui também um abraço desta equipa do Roda de Amigos. E um Gumba fez-me sinal que o telefone está a tocar. Alô, bom dia.
2: Bom dia.
1: Muito bom dia. Com quem temos o prazer de falar e de onde nos fala?
2: Falas com o senhor Firmino Lucamba, a partir do município do Caxiungo, província do Uambo.
1: Senhor Firmino Lucamba, eu vou pedir um favor. Sempre que ligar para a Rádio Nacional de Angola, baixe o volume do seu rádio, porque senão fica com interferência.
2: Muito obrigado.
1: Deve baixar sempre o volume do rádio para que a nossa comunicação possa fluir e haja aqui harmonia. Alô? Perdemos o nosso ouvinte. Quando o relógio marca 1:19.

0: Temos mais alguém na linha. Alô, bom dia.
1: Muito bom dia, meu jornalista, e a todos os nossos jornalistas da Rádio Nacional de Angola, que une o país de Cabo Verde na vida atual. Muito obrigado.
0: Nós também agradecemos. Esta voz me é familiar, José Chiloia, Partido Lubito.
1: Certo, José Chiloia, Partido vai 17 de setembro, Lubito, Benguela.
0: Então, José Chiloia, está tudo bem?
1: Olá, está tudo bem, meu jornalista, sem problema nenhum, é só alegria.
0: Como é que está o nosso Lubito?
1: Ainda dizer que o Lubito está bem, sem problema, é só alegria do nosso governador e o nosso administrador, Santo Lubito, Carlos Pagatola, que meteu a primeira pedra da construção da nossa estrada, deste bairro de 17 de setembro, que é o histórico. Desde 1988, até nunca se meteu o asfalto, mas já meteram, assim, anteontem que meteram a primeira pedra, na inauguração da primeira pedra da construção da estrada, para meter a estrada vai o asfalto. Dá uma alegria para esse povo.
0: É Angola crescendo.
1: É para Angola crescer, sim, senhor.
0: Muito bem. Então, sim, o que é que nos tem a dizer acerca da importância da harmonia familiar? Será que demos valor à nossa família?
1: Olá, meu jornalista, tenta dizer que família é família mesmo. Ninguém pode desvalorizar a família, porque a família é que é minha família. Vocês são irmãos, são irmãs, e são primos, são primos como irmão, então vocês todos são família, são família. Então devem se unir para que andem todos juntos. E se tiver um mais velho nesta família, esse mais velho tem que passar a unir esta família. Mensalmente ou anualmente, então tem que haver uma reunião familiar, para que as pessoas não se perdem e também conseguem andar todos juntos, que você consegue resolver os seus problemas que vocês têm nesta família. Família é muito importante agora. Hoje a família também está se separando, às vezes porque esse reza nessa igreja. As igrejas são boas, as igrejas. Mas é uma das igrejas que separava a família, porque quando uma mulher vai rezar numa igreja, aquela igreja, então quando você duas séries, porque não, aquela pessoa que não está na igreja, que tem que vir, é que está trazendo fetiche aqui, é que está trazendo doença aqui em casa, na tua casa. Também o teu irmão, também, aí teu irmão, a tua grande irmã, é que tem doença nesses filhos, nos teus filhos de casa, por isso que você está adoecendo muito. Então, são esses conflitos, às vezes, que vêm ali na família. Agora, alguns também, quando tem, não liga da família. Então, são esses problemas, às vezes, que vêm, que assola essa situação, que assola os familiares. Não, família é muito importante. Família é muito importante.
0: Muito
1: é
0: bem. E que valores são fundamentais para manter uma família harmoniosa?
1: Bom, para manter a ordem familiar, é mesmo se unir, e a pessoa tem que se amar mais muito. Também porque há uns ama mais a pessoa de fora e quer a família direito. E não falam, nem conversam. Então, para construir, para estar bem, não é preciso se unir, andar todos juntos, porque são familiares. Quando vocês se lutam, faz confusão entre vocês, então os que estão de lado vão ficar aí aos rires, porque vocês não têm união. Essa família não presta. Quando a família se vira lá, então os filhos perdem e as famílias se perdem, então é porque as pessoas se unem, porque vocês nasceram juntos, são do mesmo sangue. Então, isso é que se querem na parte familiar. É verdade.
0: Muito bem. José Chiloia, para quem vai os abraços?
1: Não, os abraços primeiro vai minha esposa, Dona Andongo, e depois vai também no nosso administrador, Carlos Pagatora, com novos trabalhos, que pode ter mais, não pode ter inveja agora, ninguém pode ter inveja com a pessoa que trabalha, nosso governador também, e a todos os matérios do 17 de setembro, e a nossa Polícia Nacional, e a todos os ouvintes desta rádio, e a todos os nossos governadores, todos os nossos administradores, todos cumprimentados, os governadores do 17 de setembro, todos estão cumprimentados, nossos militares, estão todos cumprimentados, meus jornalistas, todos os jornalistas desse país, estão todos cumprimentados, têm muito trabalho. Todos que passam no mundo,

Também aqui um grande abraço para quem está a trafegar as estradas da nossa Angola, as estradas do nosso país. E temos mais alguém na linha. Alô, bom dia. Alô, bom dia. Não é desta, não é desta. Mas insista, persista e não desista. Este continua a ser o seu programa de eleição, o Roda de Amigos da Rádio Nacional de Angola.

0: 1h45, este continua a ser o seu programa Roda de Amigos, que o tema de hoje é importância da harmonia familiar. Será que demos valor à nossa família? E falando em família, temos um amigo ouvinte que está na linha. Alô, bom dia.
1: Bom dia, Rádio Nacional. Bom dia, Roda de Amigos.
0: Muito bom dia, que boa disposição. De onde é que nos fala?
1: Bem, eu falo do ambiente marinho de Benguela, sou Mário Lucondo.
0: Muito bem, Mário Lucondo, Lucombo, certo?
1: Lucondo.
0: Ah,
1: Lucondo.
0: Mário Lucondo, estava eu a fazer um novo registro.
1: Exatamente.
0: Então, o que é que nos tem a dizer acerca da importância da união familiar para o desenvolvimento das pessoas?
1: Pronto, é deveras importante esta a união familiar, tanto do conceito família no conceito restrito como no conceito alargado. Ou digo família, pai, mãe e filhos. E ali é importante serem unidos, pai, mãe, filhos, no sentido de o lar crescer e cada um dominar aquilo que são os bons momentos e os momentos maus, como enfrentá-los dentro do lar, dentro de casa, e aprender sobretudo as práticas laborais familiares, ou seja, obediência em trabalhos domésticos, em casa. Nem sempre teremos possibilidade econômica ou financeira para aguentar trabalhadores ou empregados em casa, para lavar, para cuidar das crianças. Então, quão bom seria aprender e dedicar-se, aproveitar desta união com a família em casa. No sentido alargado, temos tios, primos, avós, família no conceito alargado. Temos estes. Então é necessário aproveitar também, unir-se para beber da experiência de cada membro da família, de cada tio, tia, avó, sem desprimor de ninguém. Os irmãos do pai, dar a mesma atenção aos irmãos da mãe, assim sucessivamente. Entretanto, é necessário também dizer que para nós angolanos, não só benguelenses, mas angolanos no geral, a família agora também está a debater-se com a divisão em função do poder financeiro de cada membro. Há ilhas entre as famílias. Aqueles que mais têm poder financeiro estão de um lado. Aqueles que nada, quase nada têm, ou nada têm mesmo, também estão de um lado.
0: Muito bem. E o que é que significa viver em harmonia dentro da família?
1: Harmonia. Quando há união, o que se espera é mesmo harmonia. Harmonia é caminharmos juntos, falarmos a mesma língua. Então, isto aqui é harmonia. Quando há momentos fastos, ou seja, quando há festas, há momentos alegres, estamos juntos. Quando há momentos nefastos, ou momentos tristes, também estamos unidos. Não unir-se só nos momentos fastos ou festivos, e não unir-se só nos momentos nefastos, momentos de tristeza. Quando afeta um membro da família, estamos juntos, ou no momento de festa, ou no momento de tristeza. Entretanto, também, por favor, caros angolanos, irmãos, pela nação, dizer que vamos deixar de levar os nossos pais, famílias, ao beirá. Não só por alguns lugares de Angola onde tenho passado, mas ali mesmo na Terra Nova, Luanda, no Rangel, eu conversei ali, há ali um beiral também, com alguns mais velhos que infelizmente me disseram que são os filhos, que alguns são os filhos que os trazem ali. Então, por favor, o lugar dos nossos familiares, eles construíram a nossa base e eles devem crescer entre nós, ou seja, devem envelhecer entre nós, devem viver entre nós, partilhar e continuar a deixar testemunho positivo para nós.
0: Muito bem. E deixando testemunhos positivos, para quem vai os abraços?
1: Os meus abraços, prontos, primeiro começo para todos os marinheiros a nível espalhados por este país e vai também para os camutangres, ou esses nativos, ou seja, os nativos ali do vizinho município aqui de Benguela, ou seja, o Lubitu, e para os Mohanhas, ali no Cubal, para todos os Mohanhas também espalhados por Angola. Para o meu pai, Afonso Lucondo, minha mãe, Teresa Vassuca, para o meu instrutor, Tobias Lucondo, bom dia, estou convosco na roda de amigos da Nacional de Angola.
0: Estamos juntos, Lucondo, quando o relógio marca 1:50.

1 hora 53 minutos, este continua a ser o seu Roda de Amigo. Não perca quando forem 2 horas. Vamos ter aqui as notícias atualizadas de Angola e o mundo.

0: 2 horas em Angola, a seguir as notícias na Rádio Nacional. Campanha de cataratas devolve a visão a mais de 500 pacientes da província do Uambo.
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0: Bom dia, vamos atualizar as notícias. Mais de 500 pacientes recuperaram a visão na província do Uambo graças à campanha de cirurgias de cataratas promovido no Hospital Geral do Uambo. A iniciativa superou as expectativas, que permitiu a realização de mais de 2 mil exames complementares e reforçou o acesso aos cuidados especializados de saúde ocular. Mais dados com a jornalista Felizmina das Dores.
2: Os beneficiários mostram-se satisfeitos com os resultados alcançados e afirmam que a recuperação da visão representa uma nova esperança para retomarem as suas atividades diárias com maior autonomia.
3: Nosso governo aqui?
4: Sim, senhor.
3: Agradecemos. Não tenho mais o que falar.
5: Eu bem. Nossa, mexi, graças a Deus. Estou se sentindo bem. Não tenho dor. Do município de Xicaraxiluanga.
2: O governador da província do Uambo, Pereira Alfredo, acompanhou uma das cirurgias realizadas no bloco operatório.
6: Uma grande campanha de operação de cataratas, e também quisemos dar uma força aos profissionais de saúde que juntaram-se à equipa local, e nós observamos enorme profissionalismo no trato dos profissionais para com os pacientes.
2: Já a diretora do Instituto Nacional Oftalmológico da Angola, Luísa Paiva, faz um balanço positivo da campanha, destacando o alcance dos objetivos traçados e o empenho das equipas médicas envolvidas.
7: A equipa IONA está sempre pronta a ir onde é necessária. Tivemos um balanço bem acima das expectativas. Nós falámos numa meta, que era de operar 500 pacientes. Ultrapassamos as expectativas. Fomos até aos 514 pacientes operados com sucesso.
2: Diretora do Instituto Nacional Oftalmológico de Angola, Luísa Paiva, RNA no Uambo, com Francisco Quintas, Esfraim Nunda e Felizmina das Dores.
0: Campanha de cataratas devolve a visão a mais de 500 pacientes no Uambo.
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0: Notas do desporto. Basquetebol, os Escorpiões de Viana garantem passe às meias finais do Nacional Sub-14 em feminino, que decorre no pavilhão principal da Cidadela. Para a segunda jornada dos Escorpiões de Viana, ganharam o Desportivo do Macoluso por 46-32, enquanto que ontem derrotou o Desportivo Rosinha do Cazenga por 43-39 para a primeira jornada. Da atualidade internacional, o ministro das Relações Exteriores do Irã chegou em Omar para discutir medidas que garantam a passagem segura de navios pelo Estreito de Hormuz. Os Estados Unidos querem que Tirá assuma publicamente o compromisso de manter a rota aberta e livre para a navegação. A viagem ocorre um dia após o presidente dos Estados Unidos, Donald Trump, afirmar que Washington e Tirá concordaram em continuar as negociações, apesar da escalada dos confrontos nesta semana. Ao mesmo tempo, Trump declarou que o cessar-fogo entre os dois países acabou.
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0: 2:04.
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2:17, este continua a ser o seu programa Roda de Amigos, a madrugada de domingo. A importância da harmonia familiar, demos valor à nossa família, é este o nosso tema. Vamos chamar algumas opiniões acerca do nosso tema sobre a importância da harmonia familiar.

2:27, este é o seu programa Roda de Amigos aqui da Rádio Nacional de Angola. Vamos levar o programa até bem pertinho das 5 horas. A nossa emissão prossegue, de Cabinda ao Cunene e do Lubito ao Luau. Mantenha-se na sintonia com Roda de Amigos.

0: Calou Pascoal, o homem do Marçal. E na sequência sobre o tema sobre a importância da harmonia familiar, vamos agora ouvir algumas opiniões que foram colhidas pela nossa colega.
1: Bom dia, chamo-me Jaulina Samiaso. A harmonia familiar influenciou muito na minha vida. Dou graças a Deus primeiramente. Graças a Ele, os meus pais souberam educar a mim e os meus irmãos. Eles desde o princípio não tiveram aquele separatismo, né, que nós vemos noutras casas. Não importa o sexo, eles estiveram sempre presentes também na educação dos filhos, nos cuidados, como nós devemos nos apresentar na sociedade em geral. Isso foi muito importante, essa base foi muito importante na nossa educação. E graças a Deus, sou a pessoa que eu sou hoje, graças aos meus pais. Os pais podem promover a harmonia familiar entre os filhos. A educação, o respeito. É ter sempre aquela energia positiva entre os irmãos, ter sempre aquela energia positiva, saber ouvir os outros em primeiro lugar, e essa mesma energia positiva pode também influenciar os vizinhos. Claro que eles serão testemunha, né, daquela boa educação que nós já recebemos ou que nós apresentamos fora da nossa casa. E não podemos só manter entre nós, temos que levar também, né, mostrar o que os nossos pais nos ensinaram para o povo. Também tem que presenciar a mesma coisa. Quem sabe que com isso eles também tiram a parte positiva e levam também para suas casas. Sem esquecermos também que temos que colocar Deus em primeiro lugar. Sempre Deus em tudo. Numa casa onde há Deus, a paz, a harmonia, a felicidade, a tudo.
2: Quintina Sacalum. No meu ponto de vista, os benefícios de ter harmonia familiar diz muito para além daquilo que nós temos vivido no nosso dia a dia em casa. Porque no seio, né, familiar em que nós geralmente habitamos e convivemos, ter a paz, o carinho, segurança que os nossos familiares e não só transmitem para nós é muito essencial e importante, porque isso ajuda muito naquilo que é o desenvolvimento emocional de cada um dos seres humanos.
0: 2:50 e para a conclusão do trabalho fomos ao encontro da nossa colega Maria Lemos.
3: Hoje o nosso tema é a importância da harmonia familiar. Falar de harmonia é falar de paz, de equilíbrio e entendimento mútuo entre pessoas.

0: familiar Aércio Leiland faz em relação à família.
1: É que ela é um conjunto de pessoas que possuem grau de parentesco entre si, vivem na mesma casa, formando um lar. Esta é uma definição simples e básica de família. Mas depois também nós podemos trazer uma outra definição, que a família é um núcleo, é a base fundamental de uma sociedade. Esta é uma definição bem mais profunda para termos noção daquilo que é a importância da família.
0: A harmonia familiar é fundamental para o bem-estar de todos os membros da família. Com o sociólogo Manico Kibulukus, vamos entender os benefícios da harmonia familiar.
2: Quando a família está composta com esse elemento harmonia, a disciplina reina e a família começa a despertar o interesse pela unidade e a diversidade. Então, pensamos nós que esses elementos compõem a harmonia familiar e, por fim, também vem a distribuição de tarefas e deveres de forma regrada, de que cada um receba e faça aquilo que lhe é de direito dentro da própria família. O maior benefício da harmonia familiar é transparecer e trazer à tona a felicidade. A felicidade aqui é trabalhada como cada momento que a família vai desenvolver, apesar de toda a circunstância. Então, a felicidade é o remédio, é o auge da harmonia em qualquer família. E a felicidade é medida pela satisfação de cada membro, é medida pela forma como a família comunica-se. Então, para nós, a felicidade é o elo máximo da harmonia familiar. Nós, em África, temos feito um exercício que é a famosa sentada familiar, onde conseguimos reaver os familiares de longe, de perto, para resguardar a nossa tradição e os nossos valores. Então, quando há harmonia, a família consegue viver o passado, presente e projetar o futuro. Porque a harmonia tem essa possibilidade, ajustar todas as gerações e passar o testemunho, passar a crença, passar a ideologia. Tudo isso acontece quando a família consegue sentar à mesa, o famoso Django ou Jango, onde se senta para contar história, para reunir o jovem adulto e as crianças. Então a harmonia traz a conversa à mesa constantemente às famílias.
0: Famosas sentadas familiares angolanas são importantes para o fortalecimento de laços familiares e contribuir para a harmonia familiar.

54 minutos foi o trabalho da jornalista Maria Lemos sobre a importância da harmonia familiar. E daqui a minutos teremos as notícias. Até lá, a música.

0: 3 horas em Angola, a seguir as notícias na Rádio Nacional. O governo tem intervido nos troços de estradas considerados críticos.
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0: Bom dia, vamos às notícias. Troços de estradas consideradas críticas em várias províncias do país vão ser intervencionadas pelo Instituto Nacional de Estradas de Angola. A medida visa reduzir a sinistralidade rodoviária e melhorar a circulação de pessoas e bens. Mais dados com o jornalista João Leandro.
2: O Instituto Nacional de Estradas de Angola, INEA, já identificou um conjunto de troços em mau estado de conservação em todo o país, que em breve serão intervencionados com vista à redução da sinistralidade rodoviária e melhorar o tráfego. A prioridade recai para as estradas nacionais, ou seja, em troços de maior volume de tráfego com acesso às zonas de produção e aos grandes centros populacionais. A informação foi prestada em Malanje pelo diretor-geral adjunto do INEA, José João Alexandre.
3: A nível nacional, temos identificado alguns troços que preocupam, porque em certas zonas ocorrem muitos acidentes e o nosso ministério prevê, a curto prazo, iniciar um trabalho do gênero.
2: E a via da Catepa, no centro de Malanje, em direção a Cangandala, na estrada nacional 140, num troço de aproximadamente 4,6 quilômetros, vai ser intervencionada. O diretor-geral adjunto do INEA fala em melhoria no pavimento, passeios e a reposição da sinalização vertical e horizontal.
3: Suprir problemas no pavimento, concretamente a asfaltagem, resolver problema dos passeios, da drenagem e também tratamento da ravina. Também vai ser útil fazer a reposição, quer da sinalização vertical como da horizontal.
2: Diretor-geral adjunto do Instituto Nacional de Estradas de Angola, José João Alexandre, no final da jornada de campo do secretário de Estado para o Urbanismo e Habitação, Conceição Cristóvão, que constatou o setor em Malanje. Reportagem Rádio Nacional de Angola com Agostinho Sassoquele e João Leandro.
0: A medida visa reduzir a sinistralidade rodoviária e melhorar a circulação de pessoas e bens. Notas do desporto pré-época do nosso futebol. Bicampeão nacional Petro de Luanda começou hoje a preparar a nova temporada com a realização dos exames médicos. Segue-se depois o estágio em Espanha, onde tem em agenda 5 amistosos, com destaque para o jogo diante do Valência, nono colocado da edição passada da La Liga. Da Arena Internacional, um passeio turístico transformou-se em tragédia no sul do Vietnã, depois de uma lancha rápida que transportava turistas indianos se ter virado devido às condições adversas do mar. O acidente provocou 15 mortos e deixou 21 sobreviventes, dois dos quais estão em estado grave. As autoridades vietnamitas investigam as circunstâncias do naufrágio, enquanto o governo da Índia acompanha a situação e presta apoio às famílias das vítimas.
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0: 3 horas, 3 minutos.
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3 horas e 15 minutos, foi a música dos Irmãos Almeida nesta madrugada de 12 de julho de 2026. O ano é o 2026. Dia em que muitas pessoas estão a festejar o seu aniversário. Vem aqui também os nossos parabéns ao embaixador Paulino Domingos Batista Mulele, que completou no dia 8, 75 anos de idade. Os dedos da mão são diferentes, mas juntos tornam a mão forte. O provérbio: os dedos da mão são diferentes, mas juntos tornam a mão forte, é frequentemente apresentada como um provérbio africano, mas não existe uma atribuição comprovada a uma pessoa específica ou a um determinado povo africano. Trata-se de uma expressão de sabedoria popular transmitida pela tradição oral, que resume a ideia de que a união das diferenças gera força e cooperação. Provérbios semelhantes aparecem em várias culturas africanas, onde a mão é muitas vezes usada como símbolo de comunidade, família e solidariedade. Para o amigo ouvinte, o que significa esta frase na sua vida? Ligue para o 925-38-80-00. E o relógio agora marca 3 horas e 17 minutos. Esta é a sua roda de amigos da Rádio Nacional de Angola.

Este continua a ser o seu e nosso e vosso programa Roda de Amigos da Rádio Nacional de Angola. O provérbio, os dedos da mão são diferentes, mas juntos tornam a mão forte. O amigo ouvinte vai poder ligar para o 925 38 80 00.

e deixar a sua opinião. Vai deixar a sua opinião aqui na Nacional de Angola, ou também pode ligar para, pode enviar mensagem via WhatsApp para o 937-45-91-35, ou ainda pode deixar mensagem SMS 930-92-2305. Enquanto isso, continuamos com música. 3 horas e 32 minutos. Este é o Roda de Amigos.

Puto Português. Este continua a ser o seu Roda de Amigos da Rádio Nacional de Angola quando o relógio marca 3:49. E estamos a partir para a reta final dessa nossa conversa. Com os dois dedos na mão são diferentes, mas juntos tornam a mão forte. Não perca as notícias atualizadas de Angola e o mundo quando forem 4 horas.

relógio marca 3 horas e 56 minutos e esta equipa do Roda de Amigos começa a dizer bye-bye. As despedidas é de João Cunha, que atendeu pela coordenação, realização e edição. A técnica final de emissão foi garantida pelo Ngumba Bernardo Souza. E a comunicar para Angola e o mundo, o Simon Cabral.

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1: Campanha de cataratas devolve a visão a mais de 500 pacientes na província do Uambo.
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1: Bom dia, vamos atualizar as notícias. Mais de 500 pacientes recuperaram a visão na província do Uambo, graças à campanha de cirurgias de cataratas promovido no Hospital Geral do Uambo. A iniciativa superou as expectativas, que permitiu a realização de mais de 2 mil exames complementares e reforçou o acesso aos cuidados especializados de saúde ocular. Mais dados com a jornalista Felizmina das Dores. Campanha de cataratas devolve a visão a mais de 500 pacientes no Uambo. Notas do desporto basquetebol, os Escorpiões de Viana garantem passe às meias-finais do Nacional Sub-14 em feminino, que decorre no pavilhão principal da Cidadela. Para a segunda jornada, os Escorpiões de Viana ganharam o Desportivo do Macluso por 46-32, enquanto que ontem derrotou o Desportivo Rosinha do Cazenga por 43-39 para a primeira jornada. Da atualidade internacional, o ministro das Relações Exteriores do Irão chegou em Oman para discutir medidas que garantam a passagem segura de navios pelo Estreito de Hormuz. Os Estados Unidos que querem que Tirá assuma publicamente o compromisso de manter a rota aberta e livre para navegação. A viagem ocorre um dia após o presidente dos Estados Unidos da América, Donald Trump, afirmar que Washington e Tirã concordaram em continuar as negociações apesar da escalada dos confrontos nesta semana. Ao mesmo tempo, Trump declarou que o cessar-fogo entre os dois países acabou.
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1: 4:02.
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1: Quatro horas, 3 minutos.
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1: E unimos o país quando o relógio marca 4 horas e 4 minutos. 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

graça e paz. Amados ouvintes, sejam todos bem-vindos a mais uma edição do programa Hora Gospel, da Rádio Nacional de Angola. É com muita satisfação que estaremos juntos neste momento de louvores e de adoração. Amigo ouvinte, já se perguntou por que é que o crente deve louvar a Deus? Porque o louvor não é apenas uma tradição ou um momento de reunião da igreja. É uma resposta de gratidão pelo amor, pela satisfação e também pelas bênçãos que nos concede todos os dias. Pelas bênçãos que Deus nos concede todos os dias, é verdade. Quando louvamos, reconhecemos que o Eterno está acima de tudo e declaramos a nossa confiança nele, mesmo em meio às dificuldades. O salmista declara no capítulo 34, verso 1: louvarei ao Senhor em todo o tempo. O seu louvor estará continuamente na minha boca. Isso significa que este processo deve fazer parte da vida do cristão, tanto nos dias da alegria quanto nos momentos de luto. Louvemos o Senhor.

pessoas imaginam que o louvor é apenas um momento de culto ou um tipo de preparação para mensagens espirituais. É muito mais que isso. É uma chave, é uma arma, é um decreto. No momento em que você escolhe levantar a tua voz, mesmo cansado ou decepcionado, enfrentando diagnósticos, noites mal dormidas, estás a dizer ao mundo espiritual: Deus ainda é o Senhor da minha casa. Esta afirmação tem um impacto profundo, porque derruba o inimigo que trabalha para minar sua força, sua fé e silenciar sua alma. Existem lares que ainda não foram libertos porque nunca experimentaram o louvor. Por isso, vivem com círculos intermináveis de conflitos, inseguranças e medos, por não compreenderem ainda que o ambiente precisa ser consagrado ao Senhor. Louvemos o Senhor.

quebram cadeias invisíveis, rompem acordos espirituais feitos pelo medo, pela raiva, pela ansiedade e pela tristeza. Ele expõe aquilo que estava escondido e levanta o que está no chão. Abre janelas onde antes só havia paredes e traz vida para as almas que estavam sufocadas. E quando você permite que este tipo de louvores entre na sua casa, a autoridade suprema declara a grandeza de Deus. Mesmo diante dos dias difíceis, sua casa deixa de ser um lugar onde você mora e se torna um altar. O ambiente, os pensamentos e o clima espiritual muda automaticamente. Louvemos o Senhor.

nossas vozes não apenas afasta o inimigo, também atrai o próprio Deus, que traz luz, paz onde havia inquietação, coragem, discernimento e uma consciência profunda de que você não está sozinho nesta luta. E esta transformação não depende de circunstâncias, mas de entrega. Por isso, quando o louvor se levanta, o inimigo foge. Não porque respeita você, mas sim teme a presença do Altíssimo que está em ti, o Deus que habita no louvor do seu povo. O diabo teme o lar que antes estava vulnerável e se tornou um território santo. Uma família que louva, o inimigo não consegue construir uma fortaleza naquele lugar. E quando esta atmosfera começa a se afirmar, tudo aquilo que antes parecia impossível de vencer começa a perder força. E é assim que o Senhor prepara o ambiente para coisas maiores, para batalhas vencidas sem espada, para barreiras que caem sem esforço humano e para realidades espirituais que se tornam visíveis. Chegamos ao fim de mais uma edição da Hora Gospel. Caríssimo ouvinte, tenha um domingo abençoado em companhia da sua família. Trabalharam para si neste domingo Estrela Castelo, na produção e realização, Ernesto Gini, na sonorização.

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2: 5 horas em Angola, a seguir as notícias na Rádio Nacional.

0: Governo está a intervir nos troços de estradas considerados críticos. Bom dia, vamos atualizar as notícias. Troços de estradas considerados críticos em várias províncias do país vão ser intervencionados pelo Instituto Nacional de Estradas de Angola. A medida visa reduzir a sinistralidade rodoviária e melhorar a circulação de pessoas e bens. Notas do desporto. Pré-época do nosso futebol, bicampeão nacional Petro de Luanda começou hoje a preparar a nova temporada com a realização dos exames médicos, segue-se depois o estágio em Espanha, onde tem em agenda 5 amistosos com destaque para o jogo diante do Valência, nono colocado da edição passada da La Liga. Da atualidade fora de portas, um passeio turístico transformou-se em tragédia no sul do Vietnã, depois de uma lancha rápida que transportava turistas indianos se ter virado devido às condições adversas do mar. O acidente provocou 15 mortos e deixou 21 sobreviventes, dois dos quais estão em estado grave. As autoridades vietnamitas investigam as circunstâncias do naufrágio, enquanto o governo da Índia acompanha a situação e presta apoio às famílias das vítimas.
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0: 5:02. 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
0: A vossa melhor atenção ao serviço da Agenda Nacional. As famílias André da Costa e Contreiras comunicam o falecimento de Saturnino da Conceição André, ocorrido em Luanda. O seu funeral realiza-se amanhã às 11 horas no cemitério Santana. Rosa dos Prazeres Afonso, Manuel Lopes Cordeiro, Júlia Cordeiro, Conceição Cordeiro, Ana Paula Cordeiro, Filomena Cordeiro, Martinho Cordeiro, Maria Inácia Cordeiro, Rosa Cordeiro e Walter Cordeiro e demais familiares comunicam o falecimento do seu irmão Gil Lopes Cordeiro, ocorrido quinta-feira em Benguela por doença. O seu funeral realiza-se em data a anunciar. Josefa Otávio, Nídia da Silva, António Otávio, Paulo Otávio, Julieta Otávio, Flumeno Otávio, Edgar Otávio, Camuxinda Otávio, Silvano da Silva, Eteovino Vieira, Francisco Otávio, Genros, Noras e demais familiares comunicam o falecimento de Esperança Otávio da Silva, tia Dida, ocorrido no dia 9 de julho. O funeral realiza-se amanhã às 11 horas no cemitério do Benfica. O óbito decorre na sua residência no Mártires, Rua 17 de Cima. Gabriela Freire e Vítor Freire, filhos, João Freire, Ana da Silva Freire, Isabel Freire, Vieira, António Freire, Carlos Freire, Manuel Freire, Ana Freire e demais familiares comunicam o falecimento de Sandra Regina de Oliveira Pena Freire, ocorrido no dia 5 de julho, por doença. O óbito decorre na sua residência na família Nucamama, no condomínio BPC. O funeral realiza-se em data a anunciar. Por último, está desaparecido da casa dos seus familiares o senhor Frederico Pedro, também conhecido por Dico. Pede-se a quem souber da sua localização o favor de ligar para os números 935-38-72-72 ou ainda o 935-38-72-75.
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0: 5:06.
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1: República de Angola. Comandante em chefe das Forças Armadas Angolanas. Mensagem de Sua Excelência João Manuel Gonçalves Lourenço, Presidente da República, Comandante em Chefe das Forças Armadas Angolanas, por ocasião do 50º aniversário da Marinha de Guerra Angolana. É com elevada honra e profundo sentido de reconhecimento que me associo às comemorações do 50º aniversário da Marinha de Guerra Angolana, dirigindo as mais calorosas felicitações aos oficiais almirantes, superiores, tenentes de navio, sargentos e praças e trabalhadores civis que, ao longo de 5 décadas, contribuíram para a afirmação de um ramo essencial das Forças Armadas Angolanas e motivo de orgulho da República de Angola. Desde a sua criação, a Marinha de Guerra Angolana acompanhou as diferentes etapas da construção e consolidação do Estado angolano, desempenhando com determinação, competência e sentido de responsabilidade uma missão essencial na defesa da soberania nacional, na proteção das águas territoriais e na garantia da integridade marítima do país, bem como na afirmação da sua soberania no Atlântico. A especificidade da sua missão confere-lhe uma importância singular no sistema de defesa nacional. A vigilância e defesa do espaço marítimo nacional, das plataformas ecumênicas e das linhas de comunicação marítimas representam um pilar fundamental da soberania do Estado, exigindo elevados padrões de preparação, rigor, prontidão operacional e permanente capacidade de resposta. Os homens e mulheres da Marinha de Guerra Angolana têm contribuído, ao longo destes 50 anos, para a defesa dos interesses permanentes da nação no mar, servindo com patriotismo, bravura, disciplina e competência. As exigências do atual ambiente de segurança marítima, marcado pela pirataria, pesca ilegal, tráfico ilícito, ameaças transnacionais e desafios tecnológicos impõem às instituições de defesa uma permanente capacidade de adaptação e modernização. Por essa razão, a Marinha de Guerra Angolana deve prosseguir o seu processo de aperfeiçoamento institucional, investindo na qualificação contínua dos seus efetivos, na formação especializada em guerra naval, na modernização dos meios navais, na incorporação de novas tecnologias e no reforço da cooperação com as marinhas e instituições congêneres, de modo a elevar continuamente os seus níveis de prontidão e eficácia operacional. Reafirmamos o compromisso de continuar a fortalecer a Marinha de Guerra Angolana, assegurando as condições necessárias ao reforço da sua operacionalidade, da sua coesão e da sua capacidade de resposta aos desafios presentes e futuros. Prosseguiremos os investimentos na modernização dos meios navais, na formação dos recursos humanos e na melhoria das infraestruturas e das condições de trabalho, bem como na valorização profissional e social dos seus efetivos, por reconhecermos que o capital humano constitui o principal património de qualquer instituição militar. Presto homenagem aos fundadores da Marinha de Guerra Angolana, aos antigos comandantes, a todos os reformados que, ao longo destes 50 anos, contribuíram para o seu prestígio e engrandecimento. Invocamos com profundo respeito a memória daqueles que tombaram no cumprimento do dever no mar, cujo exemplo continuará a inspirar as presentes e futuras gerações de marinheiros angolanos. Que este 50º aniversário represente um renovado compromisso com os seus valores, fortalecendo a vossa capacidade operacional, a coesão da Marinha de Guerra Angolana e a permanente dedicação à defesa da soberania marítima, da integridade territorial e dos superiores interesses da República de Angola. Viva a Marinha de Guerra Angolana! Viva as Forças Armadas Angolanas! Viva a República de Angola! O Presidente da República e Comandante em Chefe das Forças Armadas Angolanas, João Manuel Gonçalves Lourenço.
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2: Dia é a palavra mágica que endereçamos para si, ouvinte, que cedo madrugou para acompanhar o programa recreativo dos destemidos filhos patriotas, oriundos dos diversos estratos sociais, comprometidos com os ideais do seu povo. O lema 1976-2026, Marinha de Guerra Angolana, 50 anos forte e firme na defesa das águas nacionais, que marcou as comemorações do 10 de julho, data da criação deste ramo marítimo das Forças Armadas Angolanas, reflete os desafios e o compromisso inabalável com a nação desde os anais da sua história. Com exército em terra, força aérea no ar e a Marinha de Guerra nas águas nacionais, Forças Armadas Angolanas, firme e forte na defesa da pátria. Hoje é domingo, 12 de julho de 2026. A Direção Principal de Educação Patriótica do Estado-Maior-General das Forças Armadas Angolanas e a Rede de Colaboradores nas regiões navais e aéreas produzem este programa para proporcionar-lhe uma manhã de domingo super agradável e enérgico. O Mutima Kakulete, Adilson Maquita, Ginga Naticus, Delfim Soares, Paiva Araújo e eu, Isabel Buco, trabalhamos arduamente para que até bem perto das 6 horas, para além da entrevista com o comandante da região naval Cabinda, vai igualmente receber as saudações dos seus melhores amigos e colegas, destacados nas terras do Maiombe, e muitas novidades sobre os 50 anos da Marinha de Guerra Angolana.

bordo de um navio. Música do cancioneiro da Marinha de Guerra Angolana, Ramo, que assinalou a 10 deste mês os 50 anos desde a sua criação em 1976. Aqui o chefe do Estado-Maior-General das Forças Armadas Angolanas, General de Aviação, Altino Carlos José dos Santos, endereça a mensagem de felicitações que passamos ler na íntegra. Por ocasião das celebrações do 50º aniversário do ramo da Marinha de Guerra Angolana, que se assinalou a 10 de julho do corrente mês, a Prasme, em nome do Estado-Maior-General das Forças Armadas Angolanas e no meu próprio, endereçar ao excelentíssimo senhor almirante, comandante da Marinha de Guerra Angolana, e a todos os oficiais almirantes, superiores, tenentes de navio e subalternos, sargentos, marinheiros e trabalhadores civis, as mais calorosas felicitações e êxitos contínuos no cumprimento da elevada missão de defesa das águas nacionais. A história da Marinha de Guerra Angolana está profundamente ligada ao da construção do Estado angolano independente. Foi neste contexto que, a 10 de julho de 1976, o fundador da nação e primeiro presidente da República de Angola, o saudoso Dr. António Agostinho Neto, proclamou a criação do ramo, reconhecendo desde cedo a importância estratégica do poder marítimo para a defesa da soberania nacional. A comemoração deste jubileu de ouro constitui um marco de inegável significado histórico e institucional, onde o ambiente estratégico internacional caracteriza-se atualmente por uma crescente complexidade. As ameaças convencionais coexistem com riscos transnacionais. Coexistem com os riscos transnacionais e assimétricos, como a pirataria, a pesca ilegal, não declarada e não regulamentada, a poluição marítima, o terrorismo, a cibercriminalidade e outras formas de criminalidade organizada que desafiam a capacidade de resposta dos Estados. Ao longo destas 5 décadas, a Marinha de Guerra Angolana soube afirmar-se como um pilar fundamental do Estado angolano, evidenciando profissionalismo, espírito de missão, coragem e sentido patriótico, qualidades que dignificam a instituição militar e honra aos seus efetivos. Neste momento de elevado simbolismo, exorto a continuarem a mesma determinação de sempre na manutenção da estabilidade das águas nacionais e dos seus variados recursos, como um dos pressupostos inalienáveis para o desenvolvimento sustentável do nosso país. A todos os efetivos da Marinha de Guerra Angolana, apresento por vosso intermédio as minhas sinceras felicitações, formulando votos de muita saúde e firme determinação no cumprimento da nobre e honrosa missão de servir Angola, acima de tudo. Parabéns, Marinha de Guerra Angolana. Bem-haja. Gabinete do Chefe de Estado-Maior-General das Forças Armadas Angolanas, em Luanda. O Chefe de Estado-Maior-General das Forças Armadas Angolanas, Altino Carlos José dos Santos, General de Aviação.

0: Avante, Marinha de Guerra, pelos 50 anos da sua fundação.
1: Trabalharmos com espírito de equipa, cada um fazendo bem a sua parte, tendo sempre presente que a pátria aos seus filhos não implora, ordena.
0: Renovados votos de bom dia, o ouvinte está em companhia da Rádio Nacional de Angola, que emite o programa A Voz das Forças Armadas Angolanas, onde o seu habitual espaço, Valores Culturais, o repórter Ginga Nasticus.
2: Caro ouvinte da Rádio Nacional de Angola, programa A Voz das Forças Armadas Angolanas. Domingo de relaxo, hoje nas terras do Mayombe, exatamente aqui no município de Kakongo. Estamos sobre o rio Xiluango, porque no rio Xiluango está destacada as nossas tropas. E eis que os valores culturais os encontramos aqui, exatamente no rio Xiluango. E com quem conversamos?
3: Primeiro sargento fuzileiro Nelson Caimbo Fernanda Lopes, nome artístico Michula do Sueg.
2: É fuzileiro, é músico, está cá em Cabinda, é a proteger a grande ponte de interesse econômico, que é o rio Xiluango. Dizer que a ponte sobre o rio Xiluango liga as duas repúblicas democráticas do Congo e o Brazzaville. Mas esse nosso combatente, defensor acérrimo da pátria, é também um homem ligado à cultura. Culturalmente falando, como estamos?
3: Tudo bem, na graça. Não é só para dizer que, para além de eu servir as Forças Armadas, defendo a bandeira em dois gêneros. Um que é sendo artista, a cultura, e outro, as Forças Armadas angolano.
2: Exatamente, a bandeira defendida em dois gêneros, cultura e Forças Armadas angolanas. O que é que de concreto faz? Músico, poeta, o que é que fazes?
3: Sou músico, artista de vários gêneros, musical, afrobeat, kizomba, geruzuki, kuduro, nadja.
2: Como é que tudo começou, esse interesse pela cultura?
3: Tudo começou quando eu ainda era mais jovem, tinha os meus 13 anos, comecei como bailarino, isso na província de Luanda. Era ainda muito pequeno, já seguia os mais velhos e lá dançavam e cantavam. Quanto bailarino, era os Pequenos Dragão, em Luanda e em Viana. Dando sequência, em 2011, eu parei porque tinha a iniciativa também de entrar para as Forças Armadas. Eu parei tudo, entrei nas Forças Armadas, 2012 terminei, vim para a província de Cabinda, posto na província de Cabinda, em 2013, em 2014, foi andando, houve a necessidade de voltar de novo a cantar, porque na altura também não tinha alguma remuneridade para dar sequência à música. Logo eu entrei nas Forças Armadas, que me deu também uma brecha, uma porta, e continuei a cantar aqui na província de Cabinda, onde fui procurar os DJs mais renomados daqui da província de Cabinda, e dei a sequência, onde fiz a primeira minha música, onde veio o nome de Michula do Sueg, que hoje em dia o pessoal chama, é inerente aos colegas que foram me dando esse nome, porque eu cantei uma música com tema Michula, então foi aí onde veio o nome Michula. Só dando sequência até hoje, 2026, já passei em várias cadeias televisivas, já passei em várias rádios, então estamos a somar, a seguir, é isso.
2: Queremos ouvir um pouco Michula, como é que cantas? O refrão. É, afinal de contas, é a música que deu nome, como é que fala? Como?
3: Tem uma música que eu lancei recentemente, onde também já me convidaram em várias cadeias televisivas, e o tema é Tala.
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0: verdade, que inventou a tala. Queríamos ouvir outra música, mas o que inventou a tala parece chamar mais a atenção de o caro ouvinte. O fenômeno tala é muito que se fala, é um fenômeno social e criticado aqui por nosso combatente da linha da frente, ele que na verdade é fuzileiro naval, que para além de defender as nossas águas territoriais, é defensor acérrimo da nossa cultura. Para além dessa música tala, qual é que mais tens?
1: Tem outras músicas, é só para dizer, para além de nós sermos artistas, temos criado músicas mais badaladas, que são músicas cantadas em algumas discotecas, que não passam aqui a publicidade, porque contém outros conteúdos. Então, essa é a nossa versatilidade, cantar músicas motivadoras e músicas mais dançantes.
0: Conta-nos como é que tudo começou, sei que é da Viana. Era um sonho ser militar, não?
1: Nós que crescemos no subúrbio, que é a nossa zona de Viana, então éramos traquinos. A tendência éramos, então, a dinâmica. Nós pensamos, não, vamos ser militar, gostamos de ser militar e vamos entrar para as Forças Armadas. Por quê? Porque é aí onde nós vamos encontrar vários cenários, vamos encontrar várias adrenalina. Então me surgiu a oportunidade de entrar na Marinha de Guerra Angolana, Castor.
0: Como é que tem sido o convívio com os teus colegas?
1: O convívio com os meus colegas, para além de ser colegas, são irmãos. A vida das Forças Armadas nos fez ganhar o primeiro irmão da vida, foi as Forças Armadas, porque nesse momento, o que eu sentir agora, tenho o meu binômio, tenho o meu parilha que vai poder me pegar e levar aonde eu devo ir. Então, as Forças Armadas, para além de ser uma unidade castrense, ganhamos pai, que são nossos comandantes, ganhamos irmão, que são nossos bade, para aí é a vida.
0: Caro ouvinte, ouviu aí o bade, a irmandade. Irmandade entre os militares. Nesse princípio de irmandade, que queria que eu mandasse uma dedicatória especial para aqueles teus amigos que estão lá dentro da sua mochima. A tua dedicatória vai para quem?
1: Primeiramente, saudações, né, vai para as Forças Armadas Angolana, especialmente para a Marinha de Guerra Angolana, para os meus comandantes e os meus colegas, e também dizer, né, vai para toda a família dos meus colegas, que estas horas uns estão em outra localidade do país e nós estamos aqui em cabinda. Um forte abraço e cumprimentos. É isso.
0: É isto. Exatamente, 50 anos de existência da nossa Marinha de Guerra Angolana. Sei que é jovem, não tem 50 anos, obviamente, mas quero que mandes uma mensagem por ocasião deste dia.
1: Por ocasião deste dia, quero dizer, estamos de parabéns à Marinha de Guerra Angolana, mas vivacidade para dizer que nós, como efetivo da Marinha de Guerra Angolana e fuzileiro navais, esperamos que nosso aniversário traga mais esperança também para nós, mais meios para que nós possamos cumprir com êxito todas as missões que foram cumpridas demandadamente.
0: Quero terminar essa conversa. O teu número de telefone e quais os contatos?
1: Para shows é o 945-61-21-75. 945-61-21-75. Também pode me encontrar na rede social com o nome Michula Músico. Isso no Facebook, no Instagram Michula Músico, no TikTok Michula Músico, em todas as redes. Michula Músico. Só para dizer que essa música tá, já está disponível também em todas as plataformas digitais, como a Tungo de Baixo também.
0: Como a Tungo de Baixo e a Tala.
1: E a Tala já está disponível em todas as plataformas digitais.
0: Nome completo, só foi mais uma vez.
1: Primeiro Sargento Fuzileiro Nelson Caimbo Fernanda Lopes. Isso. Nome artístico Michula.
0: Michula.
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0: Caro ouvinte da Rádio Nacional de Angola, terminamos assim a entrevista com um jovem músico, ele que é fuzileiro aqui no Kakongo. Fuzileiro um dia, fuzileiro para sempre. Um abraço, Edu Ginga na Chikosa, a partir das terras de Mayombe.
3: Foi a entrevista de Ginga na Chikosa com o primeiro sargento fuzileiro, Nelson Fernanda Lopes, da região naval Cabinda, que falou sobre

0: relaxe. Vamos ao primeiro bloco de felicitações dos marinheiros das terras do Maiombe, Cabinda, sobre o aniversário da Marinha de Guerra. Seu contributo neste ramo das Forças Armadas Angolanas com os seus 50 anos de existência.
1: Cabo Josefa Figueira António, pertencente ao Comando Naval Cabinda. Sinto-me orgulhosa por fazer parte deste ramo e feliz por estar também a comemorar os 50 anos da Marinha de Guerra Angolana. Felicitar todos os marinheiros, especialmente o comandante do ramo e o nosso comandante do Comando Naval Cabinda, o contra-almirante fuzileiro Vaz Dungula Gonçalves. A minha dedicatória vai especialmente ao meu pai Ramos Fonseca, a família Figueira e a minha mãe Linda Figueira, colegas, né, da universidade, amigos e a minha binômio Aldina Manuel.
2: Cabo Fuzileiro Manuel Anoncho Camate Tosé. Que eu, quando era civil, sentia o orgulho de ser fuzileiro. Hoje estou aqui na Marinha de Guerra Angolana como fuzileiro e tenho a honra de concretizar que o ser fuzileiro é uma honra. Para mim, os 50 anos da Marinha de Guerra Angolana e um privilégio de estar como membro desse ramo das Forças Armadas, que em particularmente a Marinha de Guerra Angolana. Dedico primeiramente a sua excelência contra-almirante fuzileiro, comandante Vaz, e o comandante da companhia, tenente da fragata, Garcia Jorge II, e não esquecendo nosso comandante, tenente de navio fuzileiro, o comandante Faria, e não esquecendo também os compatriotas, nossos camaradas, o cabo Camate, marinheiro Edmundo, o sargento Michula, o cabo Lacrau e todos aqueles que me conhecem como cabo fuzileiro Manuel Anujo.
3: Cabo Gabriel Sapalo Tinjovelo. 50 anos da Marinha de Guerra Angolana, para mim, significa algo magnífico e sinto-me agraciado por fazer parte dessa história, porque não é fácil chegar até a esta data, pois que vivenciamos há pouco tempo os 50 anos da independência do nosso país, não tem como não nos sentirmos agraciados por isso. Marinha, eu diria que é um ramo que nos fortalece, que até um certo ponto possamos trilhar todos juntos num caminho certo e que de agora em diante possamos tomar novos rumos, que haja mais eficácias e que de qualquer forma, que os nossos comandantes possam dar o seu máximo para que se torne um ramo melhor ainda. Dedico especialmente aos meus pais, em particular senhor Eduardo Sapalo Tinjovela e a minha querida mãe Julieta Catoma, aos meus irmãos, especialmente a minha família e a todos que me conhecem, em particular a esta maravilhosa tropa da Marinha de Guerra Angolana, especificamente nós como marinheiros.
4: Fernando Nhanga da Costa, para mim a Marinha de Guerra Angolana é o ramo de elite e que na qual eu pretendo fazer parte desse marco histórico. É uma honra muito grande para a Marinha de Guerra Angolana e é um prazer participar. Quero que a Marinha continue a trilhar grandes caminhadas na rota do desenvolvimento e que haja êxitos sempre. Dedico especialmente à minha mãe, ao meu pai, aos meus irmãos e aos meus amigos, aos meus comandantes, à minha namorada e a toda a gente próxima a mim.
5: João Batista Capita. A existência da Marinha Angolana tem vindo a desempenhar um papel fundamental, não só na proteção, mas também tem oferecido segurança a esta população. Então, nós aproveitamos vocês para parabenizar. A mensagem que eu deixo é de muita felicidade, muita extasia e com muito gáudio celebram esse aniversário.

0: esteve em companhia da música Embrião, de Sabino Renda, capitão de corveta da Marinha de Guerra Angolana. Voltamos a acompanhar mais um bloco de felicitações dos marinheiros.
1: Marinheiro fuzileiro Edmundo Samocaia, pertencente ao 2º BDA, destacado em Cabinda. Dedicatória primeiramente vai para minha família, depois vai para toda a família angolana, principalmente para minha esposa, meu filho. Para mim essa data significa uma data muito importante. 50 anos de criação é muito. O que nós esperamos na nossa marinha de guerra é que melhora mais cada ano que passa. Nesses 50 anos esperamos muitas coisas que possam mudar. E me motivou para mim fazer parte da Marinha de Guerra Angolana. Eu sempre quis ser tropa especial e cá estou, sou fuzileiro naval. Me sinto muito orgulhoso. Ser um fuzileiro naval, essa é uma força muito treinada, uma força muito preparada para enfrentar todas as dificuldades que encontrar em frente. A palavra especial para a Marinha de Guerra Angolana continua a ser o tipo de ramo que é, um ramo de elite. E quero estender também uma palavra especial ao nosso comandante, nosso almirante.
2: Mariano Fuzileiro, Evaristo Chambaleiro Francisco Borges. O que me motivou mais para mim ser fuzileiro foi no centro do Ambo. Quando cheguei no centro, ouvi dizer que terá um grupo que vão para os fuzileiros. Foi a primeira vez que escolhi mesmo para ser fuzileiro. E uma honra eu estar aqui na Marinha. Desde os meus 15 anos, eu sonhei em ser militar, ser força especial. Quando eu cheguei no centro, era para mim ser comando. Mas quando eu ouvi falar do fuzileiro, mudei de ideia. Troquei para o fuzileiro desde julho, mais um ano de vida, 50 anos. Continuo sempre com as missões que foram dadas. A gente está aqui para cumprir e mais nada. Eu agradeço também a nossa excelência, comandante Vaz, um comandante muito fixe, um comandante que sabe dar com a tropa, sabe motivar as tropas, um comandante que sempre está próximo das tropas, estando aqui nesse lado, 50 anos do ramo, da Maré de Guerra Angolana. Mensagem que eu posso deixar aqui para minha mãe, que está muito distante de mim, estou aqui cabindo, ele tem bengala. Eu estou aqui forte, firme, sempre pensando em vós, e meu filho Délvio, que eu amo muito.
3: Marinheiro Alberto Guimarães Domingos.
4: Fazer parte da Marinha de Guerra Angolana é uma honra, porque a Marinha vela pela a defesa das águas marítimas. 50 anos da Marinha de Guerra Angolana significa muito pessoalmente para nós que somos marinheiros, pertencentes a este ramo de elite. São 50 anos, nossos comandantes foram dando o seu melhor para a nossa Marinha de Guerra Angolana. Eu espero que nós, a nova geração e outros que têm por vir, dão o melhor, assim como nossos comandantes já fizeram para ter uma nossa melhor Marinha de Guerra Angolana.
5: Cabo Fuzileiro José Antônio Alexandre, pertencendo ao comando Navão Cabinda. Servir Angola é uma atividade que devemos cumprir a missão da pátria, que caracteriza como fuzileiro navais, pessoalmente, e devemos cumprir a missão com êxito que o nosso comando reconhece. 50 anos da Marinha é uma data especial, especialmente para nós da classe da Marinha, e não só, é uma data muito importante ao nível do ramo da Marinha de Guerra Angolana. Quero dedicar ao meu comandante do destacamento da Bahia, também a minha família, meus pais, a minha mãe, Felícia Cumbe, e meu pai, Sousa Antônio Alexandre, e a minha esposa, Domingas Maria Câmara, e a minha filha, Josmária Joana Alexandre.
6: Pequeno contributo para todas as forças de defesa e segurança aos nossos heróis.
0: Acabamos de acompanhar as felicitações dos efetivos da região naval Cabinda a propósito dos 50 anos da Marinha de Guerra Angolana. E é o som desta música que colocamos ponto final ao programa Domingo de Relaxe, a voz das Forças Armadas Angolanas, referente a 12 de julho de 2026, mês que a Marinha de Guerra Angolana comemorou o seu aniversário. Os agradecimentos pelo carinho da vossa audiência são de Mutima Caculete, Gingana Chikusi, Delfim Soares, Paiva Araújo e eu, Isabel Mbuco, que trabalhamos para si neste domingo de relaxe. Lealdade, firmeza e prontidão. A pátria aos seus filhos não implora, ordena. Bom dia.
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Angola, bom dia, são 6 horas.

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2: Bom dia, vamos atualizar as notícias. Mais de 500 pacientes recuperaram a visão na província do Huambo graças à campanha de cirurgias de cataratas promovido no Hospital Geral do Huambo. A iniciativa superou as expectativas que permitiu a realização de mais de 2 mil exames complementares e reforçou o acesso aos cuidados especializados de saúde ocular. Mais dados com a jornalista Felizmina das Dores.
3: Os beneficiários mostram-se satisfeitos com os resultados alcançados e afirmam que a recuperação da visão representa uma nova esperança para retomarem as suas atividades diárias com maior autonomia.
4: Nosso governo aqui?
5: Sim, senhor.
4: Agradecemos. Não tenho mais de falar.
6: Eu bem. Nossa, mexi, graças a Deus. Estou se sentindo bem. Não tenho dor. Do município de Xicaraxiluanga.
3: O governador da província do Huambo, Pereira Alfredo, acompanhou uma das cirurgias realizadas no bloco operatório.
7: Uma grande campanha de operação de cataratas e também quisemos dar uma força aos profissionais de saúde que juntaram-se à equipa local e nós observamos enorme profissionalismo no trato dos profissionais para com os pacientes.
3: Já a diretora do Instituto Nacional Oftalmológico da Angola, Luísa Paiva, faz um balanço positivo da campanha, destacando o alcance dos objetivos traçados e o empenho das equipas médicas envolvidas.
8: A equipa IONA está sempre pronta a ir onde é necessária. Tivemos um balanço bem acima das expectativas. Nós falamos numa meta, que era de operar 500 pacientes. Ultrapassamos as expectativas. Fomos até aos 514 pacientes operados com sucesso.
3: Diretora do Instituto Nacional Oftalmológico de Angola, Luísa Paiva, RNA no Huambo, com Francisco Quintas, Efraim Nunda e Felizmina das Dores.
2: Campanha de cataratas devolve a visão a mais de 500 pacientes no Huambo.
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2: Notas do desporto, basquetebol, os Escorpiões de Viana garantem passe às meias-finais do Nacional de Sub-14 em feminino, que decorre no pavilhão principal da Cidadela. Para a segunda jornada, os Escorpiões de Viana ganharam o Desportivo do Macluso por 46-32, enquanto que ontem derrotou o Desportivo Rosinha do Cazenga por 43-39 para a primeira jornada. Da atualidade internacional, o ministro das Relações Exteriores do Irão chegou em Oman para discutir medidas que garantam a passagem segura de navios pelo Estreito de Hormuz. Os Estados Unidos querem que Teherã assuma publicamente o compromisso de manter a rota aberta e livre para a navegação. A viagem ocorre um dia após o presidente dos Estados Unidos, Donald Trump, afirmar que Washington e Teherã concordaram em continuar as negociações apesar das escaladas dos confrontos nesta semana. Ao mesmo tempo, Trump declarou que o cessar-fogo entre os dois países acabou. Acerto o seu relógio com o da Nacional, 6:04.
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0: Espírito Santo de Deus transborde sobre a sua vida e sobre toda a sua família. Estamos a dar início a mais uma edição do seu Ecos do Evangelho, referente ao dia 12 de julho. Saudamos o amado e a amada ouvinte com a santa paz do Senhor. Somos Ecos do Evangelho, aqui no canal A da Rádio Nacional de Angola. A cada domingo, este programa dispõe-se a partilhar a boa nova do Senhor, anunciando o Evangelho puro, sem quaisquer inclinações humanas, proclamando apenas as verdades divinas como instrumento para aproximar cada vez mais o homem do reino do nosso Pai Celestial. Hoje é o segundo domingo do mês de julho e, de acordo com o calendário litúrgico, celebramos o 15º domingo do tempo comum. A garantia técnica deste programa é assegurada pelo irmão Delfim Soares. Na assistência de produção está o irmão Evaristo Emponde. Participam ainda os pastores João Lorroca e Tiago Mucage. Na realização e condução deste programa está o vosso irmão na fé, Pedro Quinanga. A edição de hoje será marcada por uma conversa sobre os direitos da criança e contará igualmente, para além dos nossos conselheiros, com a participação da irmã Ladi Rosa. Ela é jurista e ativista social. O sermão bíblico desta manhã estará a cargo do reverendo Abel Ungulo, que irá basear-se nas Sagradas Escrituras, no livro de Esdras, capítulo 7, versículos 1 a 10. Nos minutos que se seguem, vamos colocar este programa nas mãos de Deus, assim como a vida dos nossos ouvintes, especialmente a si, a amado ouvinte, que nos acompanha atentamente neste momento. Não nos esquecemos igualmente da nossa nação, das suas autoridades e dos desafios que o nosso povo enfrenta diariamente. Temos plena consciência de que muitos dos nossos ouvintes poderão estar a atravessar momentos difíceis, marcados por enfermidades, lutos, dificuldades econômicas, entre outras tribulações da vida. Mas encontramos o conforto na carta do apóstolo Paulo aos Coríntios, na sua segunda carta, capítulo 8, versículos 13 e 14. Não digo isto para que os outros tenham alívio e vocês opressão, mas para que haja igualdade, suprindo a vossa abundância no presente, a falta daqueles, para que também a abundância deles venha suprir a vossa falta e assim haja igualdade. Pastor Tiago Mucage, muito bom dia. Depois de um momento de luto pela perda da mãe Marcela, hoje se junta a nós. Damos graças a Deus por essa oportunidade, pois que em tudo devemos dar graças a Deus.
1: Muito obrigado, irmão Pedro Quinanga, nosso vice-coordenador. Portanto, de facto foi uma dor, mas de acordo com a palavra, nosso Senhor Jesus Cristo já levou todas as dores. Então, a missão é para frente e queremos agradecer todo o apoio, toda a solidariedade prestados durante o óbito, em especial agradecer a coordenação e os integrantes do programa Ecos do Evangelho pelo apoio espiritual e financeiro, toda a Igreja Metodista Episcopal Africana Sião e não só, o SICA, a Igreja Angolana, pelo apoio, os irmãos, vizinhos, amigos, por tudo quanto fizeram. Em nome da família, agradecemos a todos. Muito obrigado.
0: Muito obrigado, pastor Tiago Mucage. Assim, vamos entregar em oração todos esses pedidos ao nosso Deus, convidando o pastor Herculano Antônio a nos dirigir em oração.

rendemos graças, Papai do Céu, porque Tu és bom e a Tua misericórdia se estende de geração em geração. Reconhecemos que não há nos céus nem na terra um Deus tão bom como o Senhor, que mesmo nós sendo pecador, providenciou Jesus Cristo para morrer na cruz, a fim de que nós fôssemos livres de todos os males. E por isso, exaltamos e glorificamos o Teu santo e poderoso nome. Cá estamos mais uma vez, em cumprimento da palavra do Ide, pregando as boas novas para aqueles que estão perdidos, aqueles que estão cansados, aqueles que perderam a esperança, para provar que Jesus Cristo é o Senhor, aquele que morreu para salvar a humanidade do pecado. Senhor, entregamos no trono da Tua graça esse nosso país, Angola. Venha e manifesta o Teu poder, suprindo as nossas necessidades e, acima de tudo, respondendo a nossa oração. Tu és o nosso socorro bem presente na angústia. Tu és a nossa esperança. Tu és aquele em quem nós confiamos, pois a Bíblia testifica que aquilo que os homens não podem fazer, o Senhor faz em nome de Jesus. Então, meu Deus e meu Pai, não se faça derrogado e atenda a nossa oração. Entregamos também o mundo, os conflitos que acontecem em vários países. Pai, manifesta o Teu espírito de paz, mostrando nos beligerantes que só o amor é que faz com que os homens vivam e possam viver em harmonia e poderem se desenvolver. Meu Deus e meu Pai, a equipa do Ecos do Evangelho, entrego-lhes nas Tuas mãos. Faça com que em Teu nome, Senhor, os integrantes se disponham a continuar a trabalhar na expansão da Tua palavra, pois ela é a verdade e a vida. Neste domingo, pedimos e oramos no nome santo, poderoso e glorioso de Jesus. Amém.

0: grande canção evangélica do nosso irmão João Batista. O irmão Evaristo Ponde disse, irmão Pedro, essa é uma canção da Igreja do Sétimo Dia. Claro, aqui passam as canções dos músicos e dos grupos corais de todas as igrejas, sem exceção. Basta que nos enviem as vossas canções, terão oportunidade de serem tocadas aqui no Ecos do Evangelho. Esperamos que esse quimbo tenha tocado profundamente o seu coração. Eis que os filhos são herança do Senhor. Salmos 127, versículo 3. Há duas semanas realizamos a nossa edição especial dedicada ao Junho Criança, na qual as nossas crianças foram as grandes protagonistas. As crianças são um presente de Deus e ocupam um lugar especial no coração de Jesus. Quando falamos dos direitos da criança, não estamos apenas a falar de leis, mas da dignidade, proteção e amor que cada criança merece receber para crescer de forma saudável e feliz. Conforme prometido no programa anterior, hoje iremos efetuar comentários e reflexões sobre os diferentes depoimentos apresentados pelas crianças. Irmão Delfim, vamos só recapitular os depoimentos das nossas crianças para que tenhamos aqui uma linha de base sobre os nossos comentários.
1: São Antônio Fernando tem 10 anos de idade e algumas dificuldades que as crianças passam, algumas crianças passam fome, outros são órfãos, outros vivem de esmola, outros não têm sítio para onde dormir e também outras crianças não vão à escola, não têm dinheiro para comprar comida. Outros e também não têm pai, não, outros vivem sozinhos. E também as crianças precisam de vestuário, de alimentação, do cuidado dos pais, de carinho. E também que as crianças vão à escola e para ser o futuro da manhã, para as crianças também irem à igreja e para crescerem bem as crianças e para também, quando ficarem mais velhos, para cuidarem dos pais e também para se formarem, para ser um de sucesso da família, do país e também que se formem e para que os seus filhos não passem fome e que as coisas que eles passam para os seus filhos não passarem também.
2: Sou Eliseu Lupassa e tenho 13 anos de idade. Falando das dificuldades que os filhos enfrentam nas suas famílias, eu começo por dizer que é muito triste, porque os filhos em algumas famílias são maltratados, têm falta de atenção, falta de diálogo, e os filhos sentem-se sozinhos porque os pais estão sempre muito ocupados. Os filhos são incompreendidos e sem apoio. Os conflitos familiares geram medo, insegurança, tristeza nos filhos. Toda criança ou adolescente precisa sentir-se amado, valorizado, acolhido dentro de casa. Nossos pais, nós, vossos filhos, precisamos do vosso amor, orientação moral, espiritual. Precisamos de bons exemplos e ensinamentos. Precisamos de proteção e diálogo.
3: Sou Miller do Passa. Tenho 12 anos de idade. Falando das dificuldades que os filhos enfrentam nas famílias, eu começo por dizer que é muito triste, porque os filhos em algumas famílias são maltratados. Têm falta de atenção e falta de diálogo. Os filhos sentem-se sozinhos porque os pais estão sempre muito ocupados. Os filhos são incompreendidos e sem apoio. Os conflitos familiares, brigas entre os pais geram medo, insegurança e tristeza nos filhos. Toda criança ou adolescente precisa sentir-se amado, valorizado e acolhido dentro de casa. Nossos pais, nós, vossos filhos, precisamos do vosso amor, vossa atenção e orientação moral e espiritual. Precisamos de bons exemplos e ensinamentos. Precisamos de proteção, diálogo. Só assim cresceremos confiantes e preparados para enfrentarmos a vida.
0: Caros pastores, acabamos de ouvir os depoimentos das nossas crianças. Foram palavras que tocam profundamente o nosso íntimo. Elas manifestam o nosso silêncio, a nossa ausência, a nossa falta de atenção, a fome, a falta de roupa, a falta de amor, enfim, para além delas reconhecerem aquilo que nossos pais, e nessa qualidade temos feito por elas, mas elas também reclamam. E conforme nós acabamos de ler no Salmos 127:3, eis que os filhos são herança do Senhor. Pastor João Lorroca, bom dia. Que comentário tem a fazer relativamente às falas das nossas crianças?
4: Bom dia, irmão Pedro Quinanga. Bom dia, Rádio Ouvinte. Eu acompanhei os depoimentos das nossas crianças. É dizer que nós todos falhamos. Temos que admitir isso.
0: Temos que reconhecer.
4: Reconhecer e ter coragem de dizer que falhamos. É, ouvi também a voz do Vasco. Ele dizia: a criança é como uma flor. A criança é como uma flor. Eu tenho noção o que é cuidar uma flor em casa. Mas é todos os dias. A reação dessas crianças me levam a pensar a declaração que foi aprovada no dia 20 de novembro de 1959. As Nações Unidas aprovaram essa declaração.
0: Certo.
4: Direito à criança. Apenas eu quero...
0: Existem os 11 compromissos, mas que depois a irmã Ladir Rosa poderá debruçar-se.
4: Ok.
0: Mas siga, pastor.
4: Então, precisamos parar e refletir. É verdade, estamos num contexto difícil e complicado. O pai sai às 5 horas, correndo para a paragem, para o serviço, para o campo. A mãe sai às 6 horas, criança de 8 anos a cuidar outra criança.
0: E às vezes, pastor, claro que a nossa conversa terá de ser breve. Às vezes nós obrigamos as crianças a levantarem às 5 horas, a nossa hora, quando ela entra apenas às 7:30. Não é tudo porque? Porque temos que nos levantar cedo, às pressas, com medo de apanharmos o trânsito e depois dificultar a nossa jornada.
4: Então, precisamos encontrar um meio termo. É possível ainda, é possível. Eu começo a olhar também na vida de Moisés, aquela criança. A criança que foi achada no Rio Nilo. E o grande teólogo dizia que uma criança na visão de Deus é a continuidade da sociedade e da nova geração. Mas nós, hoje, há muitas desculpas.
0: Muito obrigado. Essa primeira intervenção do pastor João Lorroca. A criança é a continuidade da sociedade. Como é que ela vai continuar a sociedade? Pastor Herculano Antônio. Pastor João Lorroca disse bem que a criança é a continuidade da sociedade. Como é que essa criança poderá ser a continuidade da sociedade na medida em que conseguimos ouvir delas diferentes problemas que nos apresentam

0: ninguém melhor do que os pais para poder fazer isso. Quando nós os pais compreendermos que essa é a nossa missão, essa é a nossa tarefa, então as crianças serão verdadeiramente os continuadores da sociedade, porque terão bases, terão princípios que herdaram dos seus progenitores. E aqui uma chamada de atenção para todos nós que somos pais: devemos nos preocupar em cuidar dos nossos filhos, transmitindo-lhes valores e princípios para que eles amanhã possam ser também bons homens e boas mulheres para a sociedade.
1: Obrigado, pastor Herculano Antônio. Vamos agora passar para o pastor Tiago Mucage. Pastor Tiago Mucage, mais uma vez, bom dia. Como devemos então fazer essa conciliação, trabalho, igreja, família, cuidar das crianças, enquanto pai, enquanto pastor, que conselho pode dar sobre essa conciliação, tendo em conta também que a esposa reclama atenção, os filhos reclamam atenção, os sobrinhos reclamam atenção, a igreja reclama atenção, os fiéis reclamam atenção. Quando o pastor não visita, diz que a igreja não visitou, o diácono até pode ir, mas o membro quer a presença do pastor. Como conciliar tudo isto?
2: De acordo com a missão cultural que Deus deu aos homens, é que esta missão de procriar deu aos cristãos, então é responsabilidade das famílias, e Deus é o princípio e o fim das coisas. É, tudo que acontece na nossa vida é um grande desafio e tem propósito. Portanto, o mundo está fora de Deus, está mais preocupado com questões da carne, e isto é como aconteceu com a Maria e a Marta. Exatamente. Aí esses estão mais preocupados com aquilo que a palavra diz, e outros estão preocupados com a carne, não querem estar aos pés de Jesus, então, e os valores ficam distorcidos. Mas ainda assim tudo está sob controle do nosso Deus. Em nome das famílias,
1: mas quero. Mas o pastor também tem dificuldade de atender a todos os fiéis.
2: Sim, nós vamos atendendo na medida do possível.
1: Tal e qual também um pai em casa.
2: Sim, mas Deus é o dono dos tempos, por isso que estou a insistir que os valores estão distorcidos. Deus deu uma grande responsabilidade às famílias para cuidarem dos filhos, ensinarem os meninos no caminho em que devem andar, e na igreja o pastor tem o direito, não sozinho, por isso que tem uma equipe, mas só que muitas vezes quando delegamos a missão de visitar, essa coisa toda, se o pastor não aparecer, diz que a igreja não visitou. Então é um grande desafio, por isso oramos a Deus para que mudemos de mentalidade. Precisamos também de mudar de mentalidade, de não precisar só a presença do pastor, presença física, mas espiritualmente o pastor ora. E a oração são flechas que saem de um lado para o outro para aniquilar o inimigo. Muitas vezes a nossa fé é fraca, por isso que essa responsabilidade de cuidar, de facto, nada fazemos sem Deus. Quer comamos, bebamos, façamos qualquer coisa, toda honra e glória é de Deus. Por isso, vamos mais fortalecer a nossa fé em Jesus Cristo, porque Ele é autor de todas as coisas e Ele poderá nos direcionar como tomarmos conta deste novo contexto que a sociedade está a andar.
1: Obrigado, pastor Tiago Mucage. Irmã Ladi Adelina Rosa, bem-vinda novamente ao programa Ecos do Evangelho. Ela é jurista, ativista social,

0: ouvi os comentários dos nossos pastores, ouvi também as falas das nossas crianças. A minha pergunta para si seria: o que significa dizer que uma criança tem direitos?
1: Bom dia, caros ouvintes dessa grande rádio que leva o Evangelho aos cantos das nossas casas. Bom dia, irmão Pedro Quinanga. Muito obrigada mais uma vez por permitir que estejamos aqui a partilhar conhecimentos. E foi bom, de facto, ouvir aqui os comentários na visão cristã e social dos nossos pastores, porque desde muito cedo que a Bíblia afirma que crianças são bem-vindas na casa do Senhor e que elas são convidadas a se juntar a Deus. Então, essa perspectiva acaba nos trazendo aqui um olhar um pouco diferenciado relativamente aos direitos. Quando queremos referenciar que crianças têm direito, é olhar taxativamente para os 11 compromissos assinados pelo Estado angolano para protegê-los de toda uma necessidade que se impõe. E também olhar aqui para os compromissos estabelecidos na Carta das Nações Unidas, que já foi aqui citada pelo nosso pastor, e na Declaração dos Direitos Humanos, que é a Carta Africana da Dignidade Humana. Então, a Constituição é muito clara nesse preceito. Ela estabelece no artigo 80: a criança tem o direito de ser protegida de todas as formas de violência, de discriminação, e que deve necessariamente merecer toda a atenção e cuidado que o Estado propõe nos 11 compromissos.
0: E é isso que elas efetivamente reclamam: a falta de atenção.
1: A falta de atenção, pese embora termos ali os estabelecimentos que respondem aos cuidados da criança, tal como o INAC, que é o nacional, e tem a UNICEF, que é internacional, pese embora isso, ainda existem lacunas na efetivação desses direitos, e é normal que elas reclamem, porque elas não sentem e não conseguem viver os tais direitos estabelecidos e os tais compromissos assumidos que deviam necessariamente estar a ser vincados a favor das crianças.
0: Irmã Lady, ainda assistimos. Desculpe-me só, uma das crianças foi tão solidária perante as outras, que disse que existem crianças na rua, crianças a passarem fome. Não que ela própria que disse esteja a viver isso, mas ela falou em nome de todas as outras crianças.
1: A questão do estrato social que a criança citou, pode não viveu, mas viu.
0: Exatamente.
1: E o facto de vir, sentiu-se comovido com a situação dos demais. Se calhar deve ter se colocado no papel dessa criança. E criança emocional, criança sentimental, criança é amor, e tem essa característica que lhes é peculiar, porque de tenra idade elas são como flores, como uma das crianças citou. Então, ao ver uma das flores soltas, sem ser regada, sem ser aparada, ele sentiu-se no direito de ter um pouco de empatia relativamente a que os outros estavam a sentir. Mas é importante aqui referenciar que os cuidados à criança não são unicamente garantir alimentação adequada, porque às vezes nós pais pensamos que um dos nossos compromissos, que é garantir alimentação, pensamos que é o suficiente para que os direitos da criança estejam a ser necessariamente vincados, mas
0: dar
1: não.
0: 100 kwanzas para comprar o sambapito.
1: São mimos.
0: A mãe está a sair e a criança está a chorar, quer seguir a mãe. A mãe diz: não, vou-te comprar bolacha.
1: Sim.
0: Já está a corromper a criança. A criança já cresce completamente corrompida. Mas, irmã Ladi, eu sei
1: não pensaria que muito nessa perspectiva de corromper, porque
0: vou-te dar bolacha.
1: Sim.
0: Cala, vou-te dar sumo.
1: Estou a mimar-te, né, para que possas ter não chores mais, eu vou-te dar um pacote de bolacha e a mamãe já volta, quando voltar vai trazer uma outra coisa, é esperança que está a ser vendida à criança para que ela consiga perceber, não, a mãe saiu para ir procurar alguma coisa para que depois possa vir necessariamente me satisfazer.
0: Obrigado, muito obrigado, irmã Ladi. Já não temos mais tempo, farei uma ronda para os quatro, mas para considerações finais sobre essa curta conversa. Nós estamos a comentar os depoimentos das nossas crianças que foram emitidos durante o programa especial Junho Crianças, e vimos no dever de responder aos depoimentos daquelas crianças. Vamos começar com o microfone que está ligado, é do pastor João Lorroca. Pastor João Lorroca, considerações finais, 30 segundos, por favor.
2: Obrigado, irmão Pedro Kinanga. Continuo a lamentar, e nós, como progenitores, não reconhecemos, não assumimos nosso dever de cuidar. Hoje as crianças são acusadas feiticeiras, e outras saem das casas, dos lares, porque o pai é polígamo. Tem duas mulheres, a primeira mulher tem 8 filhos, a segunda mulher tem 7 filhos, logo são 15 filhos. E esses filhos não têm o sustento suficiente. Saem, vão na rua. E a palavra diz no livro de Efésios, capítulo 6, versículo 4, vós pais, não provoqueis a ira a vossos filhos. É verdade, nós precisamos meditar nesse versículo e assumirmos como progenitores. Não obstante termos o mês de junho, mas seria bom, repito, todos os dias, se fosse o dia da criança.
0: Aliás, a pregadora daquele dia falou disto, não é? Que não se pode dar apenas oportunidade ou garantir os direitos às crianças no mês de junho.
2: E fosse todos os dias.
0: Sim, a irmã Miriam falou disto.
2: Muito obrigado, irmão Pedro Kinango. Obrigado mesmo.
0: Pastor Tiago Mucage, e aqui também nas considerações finais, o papel da igreja, da escola dominical, sobretudo.
3: Sim, o papel da igreja já está predito nas Sagradas Escrituras, ensinarmos os meninos no caminho em que devem andar. E por outro lado, quero lançar um apelo à sociedade que devemos rever onde é que caímos e pudermos recuperar e tomarmos uma nova marcha. Lançar um apelo às instituições escolares, porque também alguns professores violam crianças. Alguns pastores, colegas, aqueles que têm manchado o bom nome de Deus, portanto, lanço um apelo que devemos ver onde caímos e tomarmos um novo rumo.
0: Aos professores, o pastor Tiago Mucage referiu o que eles fazem, mas aos pastores que mancham, o pastor não conseguiu dizer, mancham como?
3: Sim, o apelo é o mesmo, é sequência daquilo que os professores fazem, e noutras instituições onde há, portanto, esta socialização, acontecem situações não abonatórias. Portanto, quero lançar um apelo para sermos renovados pelo poder do Espírito Santo, porque Amém. O Espírito Santo é o ensinador. Devemos ensinar bem. Quando é ensinar mesmo para o bem da sociedade e não para benefício pessoal, enfim.
0: Obrigado.
3: Isso não
0: obrigado,
3: é bom.
0: Pastor Tiago.
3: Vamos renovar.
0: Pastor Tiago tem muita sede de falar. Ficou 3 edições sem poder estar aqui no Ecos do Evangelho e veio com muita carga.
3: É verdade.
0: Pastor Herculano Antônio, considerações finais.
4: A minha palavra é no sentido de cada um de nós assumir o seu papel como progenitor, como chefe de família e, acima de tudo, como alguém que tem a responsabilidade de preparar o amanhã. Essas são as nossas palavras diante do que acabamos de ouvir das crianças.
0: Sim, senhora, muito sintético. Obrigado, pastor Herculano Antônio. Irmã Ladê Rosa, por favor.
1: Isso é como nos dizer, não dilate, né? O pastor fez 34 segundos, mas não vou perder mais tempo. Só aqui a adicionar ao que os nossos amados pastores já deixaram. É importante que o Estado, dentro das suas políticas públicas, mas embora já terem desenhado os 11 compromissos, é importante que criem necessariamente pacotes que possam responder a outras situações sociais das crianças, para que se efetive aquilo que o Estado recebeu e colheu como responsabilidade dentro dos limites de execução para a proteção da criança, que é um direito constitucionalmente consagrado. Então é importante isso. Então nosso apelo aqui mesmo é que as políticas públicas do Estado possam ser reversadas e olhar efetivamente para os compromissos sociais relativamente à educação, à saúde, né, e o desenvolvimento da criança dentro daquilo que são os compromissos do Estado e que devam necessariamente se tornar prioritários.
0: Muito obrigado, pastor Herculano Antônio. Muito obrigado, pastor Tiago Mucage. Muito obrigado, pastor João Lorroca. Muito obrigado, irmã Ladi Rosa, por esta presença aqui no programa Ecos do Evangelho. Sim, irmã Ladi Rosa.
1: Irmão Pedro Quinanga, queria aproveitar a oportunidade de estar aqui e falar um pouco do nosso workshop que a Igreja Evangélica Reformada de Angola Eira vai realizar, que é o workshop sobre saúde mental e nutricional. Então, aproveitar os microfones do Ecos do Evangelho, não gostaria de perder essa oportunidade.
0: Tá bem, tenha bondade, okay. Por favor, em um minuto.
1: Como já referenciado, no âmbito das nossas ações de promoção de bem-estar integral à comunidade cristã, o Semeando Esperança, em parceria com o Departamento da Juventude da Igreja, vai organizar o workshop sobre saúde mental e nutricional no dia 18 de julho, já o próximo sábado, que será no Instituto Geográfico de Angola, o conhecido IGC.
0: Mas concretamente nós, onde? IGCA?
1: Depois da Latiangol, à então, direita IGCA de quem está a vir. Sim, IGCA Palanca, de quem está a vir dos congolenses. E nós olhamos para essa atividade e denominamos com o lema Cuidar da Mente, Alimentar a Vida e Renovar a Esperança, que foi inspirada na Carta de João, né? 1:2. Pretendemos, de certa forma, com esse workshop, proporcionar um espaço de discussão e interação entre a comunidade cristã, aqueles que realmente poderão participar. Porque é importante que, para além de bebermos e comermos da fé, da esperança e da palavra, tenhamos também mentalidade para saber como nos manter saudáveis, tanto em alimentos naturais quanto em outros alimentos e, acima de tudo, quanto na saúde mental. Nós temos vindo assistir vários casos de suicídios de pessoas ali transtornadas,
0: depressivas,
1: sim. Então é importante que a nossa comunidade tenha domínio de certa informação relativamente a estes, não diria a estes males, mas a estas enfermidades que vêm, de certa forma, assolando o mundo e a sociedade cristã.
0: Quais serão, quem serão os participantes e a hora do evento para fechar?
1: O evento vai começar às 9 horas. Os participantes são todos aqueles que se inscreverão, mas a nossa grelha a nível da igreja tem pastores, tem juventude, tem ativistas e também tem a sociedade civil interessada, que já temos um bom número de inscritos a nível do nosso controlo, já temos um bom número de inscritos, mas apelamos quem quiser se inscrever inscrever possa necessariamente o fazer a partir do 937-329415. É só deixar uma mensagem com o nome completo para se juntar a nós, porque toda uma nossa vontade, é nosso objetivo alcançar o maior número de almas possíveis para necessariamente despertar a consciência da comunidade cristã e não só.
0: Obrigado, irmã Lade Rosa, por esta oportunidade. Essa última informação de que a Igreja Evangélica Reformada de Angola realizará então no próximo dia 18 no auditório do IGCA, no Palanca, um workshop sobre saúde mental e nutricional. Um tema sugestivo que a certa altura também poderemos abordar aqui no Ecos do Evangelho. Amado ouvinte, chegou o momento da nossa edificação espiritual. O servo de Deus que hoje assume a responsabilidade de subir ao nosso púlpito radiofônico para nos alimentar espiritualmente é o reverendo Abel Ungulo. O sermão será baseado nas Sagradas Escrituras, no livro de Esdras, capítulo 7, versículo 1 a 10. Abramos o nosso coração e o nosso entendimento para ouvir a voz de Deus.
5: Sejam agradáveis as palavras da minha boca e a meditação do meu coração perante a tua face, Senhor, rocha minha e libertador meu. Oremos. Nosso Deus, nosso Pai, nós te agradecemos pela vida, te agradecemos por este belo dia. Nos entregamos nas tuas mãos, esperando a tua direção. Ao abrirmos a tua palavra, pedimos ao nosso Deus que abras também o nosso entendimento e que possamos praticar aquilo que nos ensinas. Te pedimos em nome de Jesus. Amém. Para a nossa mediação, a leitura bíblica é Esdras capítulo 7, versículos 1 até 10, que diz: e passadas essas coisas, no reinado de Artaxerxes, rei da Pérsia, Esdras, filho de Seraías, filho de Azarias, filho de Ilquias, filho de Salu, filho de Zadok, filho de Aitub, filho de Amarias, filho de Azarias, filho de Meraiot, filho de Seraías, filho de Uzi, filho de Buki, filho de Abissua, filho de Fineias, filho de Eleazar, filho de Arão, o sumo sacerdote. Este Esdras subiu de Babilônia e era escriba hábil na lei de Moisés, dada pelo Senhor, Deus de Israel, e segundo a mão do Senhor, seu Deus, que estava sobre ele, o rei lhe deu tudo quanto lhe pedira. Também subiram a Jerusalém alguns dos filhos de Israel, e dos sacerdotes, e dos levitas, e dos cantores, e dos porteiros, e dos netineus, no ano sétimo do rei Artaxerxes. E no mês quinto, veio ele a Jerusalém, e era o sétimo ano desse rei. Porque no primeiro dia do primeiro mês foi o princípio da sua subida de Babilônia, e no primeiro dia do quinto mês chegou a Jerusalém, segundo a boa mão do seu Deus sobre ele. Porque Esdras tinha preparado o seu coração para buscar a lei do Senhor e para a cumprir, e para ensinar a Israel os seus estatutos e os seus direitos. Este é o final da leitura. Há um intervalo de quase 60 anos entre os eventos dos capítulos 6 e 7. A história contada no livro de Esther aconteceu durante este período, no reinado de Assuero, que governou de 486 a 465 antes de Cristo. Artaxerxes, seu filho, tornou-se rei em 465 antes de Cristo, e Esdras retornou a Jerusalém em 458 antes de Cristo. 80 anos depois que os primeiros exilados retornaram a Jerusalém, podemos ver isso no capítulo 2, versículo 1, o próprio Esdras fez a sua jornada de volta. Esta foi sua primeira viagem e durou 4 meses. O templo havia sido edificado há aproximadamente 58 anos. Até este ponto na narrativa, Esdras havia permanecido na Babilônia, provavelmente compilando um registro dos eventos que aconteceram. Por que ele teve que perguntar ao rei se podia retornar? Esdras queria levar muitos judeus de volta a Jerusalém e precisava de um decreto do rei declarando que qualquer judeu que pudesse ou quisesse retornar poderia fazê-lo. Este decreto seria como um passaporte caso encontrassem alguma oposição pelo caminho. O generoso decreto do rei mostra que Deus estava abençoando Esdras. Confiramos nos versículos 6 e 28 deste mesmo capítulo. Isto também indica que Esdras provavelmente tenha sido um homem destacado no reino de Artaxerxes. Ele se dispôs a renunciar a esta posição a fim de retornar à sua pátria e ensinar as leis de Deus aos israelitas. Esdras demonstra como um talentoso ensinador da Bíblia pode fazer o povo de Deus progredir. Esdras foi eficiente porque era um estudioso bem versado na lei do Senhor e porque estava determinado a obedecer aos seus mandamentos. Ele ensinou tanto através de seus ensinamentos, tanto através dos seus pronunciamentos, quanto por meio de seu exemplo. Como Esdras, devemos estar determinados a estudar e obedecer à palavra de Deus. Façamos a diferença. Qual foi o segredo de Esdras? O versículo 10 nos conta. Esdras tinha decidido dedicar-se a estudar a lei do Senhor e a praticá-la e a ensinar os seus decretos e mandamentos aos israelitas. Ele se ajustava aos desígnios do Senhor, buscando saber de todo o coração como Deus é e como ele deseja que seu povo viva. Seu estudo não visava obter conhecimento teórico apenas. Seu objetivo era cumprir a lei divina em seu cotidiano. Além disso, também queria ensinar o povo a viver de modo agradável ao Senhor. Ele sabia que só tem autoridade para ensinar aquele que vive o que prega. Se você, meu irmão, minha irmã, deseja marcar positivamente sua geração, faça como Esdras. Estude a palavra de Deus e ajuste-se à vontade divina. A cada dia, leia a Bíblia e busque nela a orientação para a sua vida em todas as áreas: profissional, familiar, pessoal, financeira. Principalmente coloque em prática tudo o que aprender. Com seu bom exemplo, você também influenciará outros a seguir o Deus verdadeiro. Para se marcar uma geração é preciso, na verdade, ser primeiro marcado por Deus. Que este Deus Todo-Poderoso nos abençoe e nos oriente. Amém.
0: O Evangelho do Senhor foi anunciado através do seu servo reverendo Abel Ungulo, extraído no livro de Esdras, capítulo 7, versículos 1 a 10. Que esta palavra tenha tocado profundamente o seu coração e decide agora mesmo, procure uma igreja mais próxima de sua casa e adore o Senhor com todo fulgor. A equipa que trabalhou para si nesta edição referente ao dia 12 de julho de 2026 agradece profundamente o privilégio da sua companhia e deseja-lhe a continuação de um domingo rico em bênçãos na presença do Senhor. Os abraços são dos irmãos Delfim Soares, Vasco Paulo, Evaristo Eponde, dos pastores João Lurroca, Herculano Antônio e Tiago Mucage e do vosso irmão na fé, Pedro Quinanga. Fique com a graça e paz do Senhor. Até a próxima semana.

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Hoje é domingo, 12 de julho de 2026. Daqui a pouco, pontualmente às 7 horas, vamos ter o jornal com todas as notícias do país e também do resto do mundo. Antes mesmo, também agradecer pelo carinho da sua audiência, agradecer pela preferência que é esta emissão da Rádio Nacional de Angola, que lhe proporciona o melhor. Tal como dissemos, fique atento porque vamos ter notícias pontualmente às 7.

0: A Noruega, por 2-1, e apura-se para as meias finais. Subiu para 1.830 o número de casos de ébola na República Democrática do Congo. Jornal de domingo às 7 horas, edição de Francisco Santiago, técnica de Matsu Matari. Daniel Marques vai apresentar as notícias.
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0: A abrir, os governos de Cabinda e do Bié querem impulsionar a produção nacional e diminuir a importação. Esta intenção ficou clara durante a visita efetuada pelas duas governantes à feira de leilão de gado que a cidade do Quito acolhe. Cecília dos Santos.
2: A iniciativa visa impulsionar a produção nacional de gado e diminuir as importações. Ao percorrer a exposição e conversar com os criadores vindos de Cunene, Kwanza Sul, Benguela, Lubango, Celeste Adolfo sublinhou que este tipo de evento é essencial para consolidar a cadeia produtiva, gerar emprego e projetar o Bié a nível nacional.
3: Os criadores de gado acabaram por demonstrar que o Bié conserva também um potencial e pode sim se transformar num fornecedor de carne para o país, reduzindo as importações, bem como influenciando a prática de preços mais justos.
2: A governadora de Cabinda, Susana de Abreu, que testemunhou todo o evento, reconhece o potencial que o Bié tem e acredita que as oportunidades que a Expo Bié oferece pode dar o impulso à captação de novos investimentos e firmar parcerias da banca comercial.
4: Tem várias zonas de turismo, o Bié potencialmente com áreas de cascatas, rios, pode perfeitamente casar turismo, agricultura, cultura, que obviamente vai ascender para o desenvolvimento de qualquer sociedade.
2: José Eduardo, criador de gado, diz que a experiência traz novas oportunidades neste segmento.
5: A gente espera que seja o início da produção de gado, de produção de proteína animal no Bié. O Bié tem um potencial monstruoso.
2: Com animais de elevada qualidade e diversas oportunidades de negócio, a Expo Bié reafirma-se como a maior montra do agronegócio na província. Rádio Nacional de Angola, no Quito. Denilson Sachucal, Alberto Sambingo e Cecília dos Santos.
0: Governos de Cabinda e do Bié querem impulsionar a produção nacional e diminuir a importação. A Administração Municipal de Mbanza Congo lançou este sábado a campanha de mobilização sobre o registro eleitoral oficioso nas igrejas. A abertura teve lugar na Igreja Adventista do Sétimo Dia, onde a mensagem sobre a importância da atualização de dados foi reforçada. Diabanzi Duarte.
6: A abertura teve lugar na Igreja Adventista do Sétimo Dia em Mbanza Congo, onde a mensagem sobre a importância da atualização de dados foi reforçada uma vez mais e bem acolhida pelos fiéis.
7: João Bernardo, visto que a igreja também faz parte da cidadania, temos também fazer parte do nosso dever cívico, que é participar daquilo que são as responsabilidades do país.
8: Tereza, Francisco, para nós é uma alegria, é uma honra imensa de dizer que essa mesma informação que nos foi dada, também vamos passar para outras pessoas no bairro, em casa, para que assim todo mundo possa aderir.
6: O pastor responsável da igreja local, Pedro Gomes João, comprometeu-se em multiplicar a mensagem aos demais membros da igreja, famílias e comunidades para o êxito deste processo.
9: É prazeroso quando uma igreja recebe uma delegação do Estado. A mensagem que vão para os lugares boapes vão se resistir, porque as eleições é um ato de cidadania. E como cidadão, somos apelados a participar e resistir para que quando chegar aquele momento das eleições, cada indivíduo vai escolher a pessoa a quem vai servir o país.
6: Ao tomar da palavra, o administrador municipal de Mbanza Congo, Zulana Avelino, partilhou com os fiéis a importância de atualização de dados para o pleno exercício de cidadania.
10: É um ato fundamental da cidadania. É um ato que consolida cada vez mais a democracia. É um dever, mas também a nossa participação é fundamental.
6: Reportagem Rádio Nacional de Angola. Alice Maimona, Matondo Tando e Diabanzi Eduardo, no Zaire.
0: A Administração Municipal de Mbanza Congo lançou este sábado a campanha de mobilização sobre o registro eleitoral oficioso nas igrejas. Vários troços de estradas considerados críticos em diversas províncias do país serão intervencionados pelo Instituto Nacional de Estradas de Angola, INEA. A medida visa reduzir a sinistralidade rodoviária e melhorar a circulação de pessoas e bens. João Leandro.
11: A prioridade recai para as estradas nacionais, ou seja, em troços de maior volume de tráfego com acesso às zonas de produção e aos grandes centros populacionais. A informação foi prestada em Malanje pelo diretor-geral adjunto do INEA, José João Alexandre.
12: A nível nacional, temos identificado alguns troços que preocupam, porque em certas zonas ocorrem muitos acidentes. Nosso Ministério prevê, a curto prazo, iniciar um trabalho do gênero.
11: E decorrem em todo o território nacional construção de estradas e, ao mesmo tempo, ações de reabilitação e manutenção. José João Alexandre dá como exemplo, trouxe Mocene Cangandala na Estrada Nacional 140 em reabilitação, ao passo que a outra parte vai receber trabalhos de conservação e manutenção.
12: Está em reabilitação o troço Mocene Cangandala e o restante troço, ele vai merecer trabalho de conservação e manutenção.
11: E a via da Catepa, no centro de Malanje, em direção a Cangandala, na Estrada Nacional 140, num troço de aproximadamente 4,6 quilômetros, vai ser intervencionada. O diretor-geral adjunto do INEA fala em melhoria no pavimento, passeios e a reposição da sinalização vertical e horizontal.
12: Suprir problemas no pavimento, concretamente a asfaltagem, resolver problema dos passeios, da drenagem, e também tratamento da ravina. Também vai ser útil fazer a reposição, quer da sinalização vertical como da horizontal.
11: E a boa nova é que trouxe urbanização dos 212 apartamentos até as 500 casas na Carreira Tiro, será asfaltado. E as obras arrancam já ao longo da semana que vem, com duração de 2 meses.
12: Decorrer da próxima semana, ela iniciará os trabalhos aqui. Nós teremos sensivelmente 2 meses para concluir estes trabalhos.
11: Diretor-geral adjunto do Instituto Nacional de Estradas de Angola, José João Alexandre, no final da jornada de campo do secretário de Estado para o Urbanismo e Habitação, Conceição Cristóvão, que constatou o setor em Malanje. Reportagem Rádio Nacional de Angola, com Agostinho Sassoukele e João Leandro.
0: E 23 embarcações de pesca foram apreendidas pelas autoridades marítimas no município do Soio, província do Zaire, por exercerem atividades em áreas destinadas à exploração petrolífera. As forças da Marinha de Guerra angolana garantem que as operações vão continuar ao longo da costa do Soio, com o objetivo de prevenir novas violações. Alberto Segunda.
13: A informação foi avançada pelo porta-voz do Comando da Região Naval Norte, aqui no Soio, Domingos Quiosa da Silva, que disse que as embarcações de pesca não devem ultrapassar as 4 milhas náuticas estabelecidas por lei, mas muitos insistem em pescar em áreas não autorizadas e algumas embarcações são mesmo reincidentes, realidade que coloca em risco a atividade de exploração petrolífera.
14: Foram, no total, 23 embarcações e 23 detidos. São todos nacionais, com idades compreendidas de 21 a 45 anos de idade. Estes são responsáveis. Os mesmos realizavam atividade de pesca fora daquilo que é o perímetro autorizado pela lei para poderem realizar as suas atividades de pesca. As embarcações de pesca têm autonomia de navegarem até 4 milhas. Essas embarcações infligem recorrentemente aquilo que são os seus perímetros de pesca. Vão para além das 4 milhas permitidas. Também infringem aquelas que são os perímetros de segurança das plataformas petrolíferas. Navegam muito próximo das plataformas petrolíferas.
13: Um total de 23 embarcações do tipo artesanal, com proveniência em Luanda, apreendidas pela Marinha de Guerra Angolana, aqui no Soio, ao pescarem em zonas próximas das plataformas petrolíferas. Reportagem Rádio Nacional de Angola, a partir do Soio, é com Alberto Segunda.
0: 23 embarcações de pesca que exerciam atividades em áreas destinadas à exploração petrolífera foram apreendidas pelas autoridades marítimas no município do Soio, na província do Zaire. A Procuradoria-Geral da República no Moxico defende a inclusão de conteúdos sobre corrupção no Sistema Nacional de Ensino. A medida, segundo o Procurador da República junto do Tribunal da Comarca do Moxico, vai permitir os estudantes compreender desde muito cedo os riscos e consequências deste mal. Narciso Samuel Luiz.
15: falando à imprensa após dissertar um tema sobre Estratégia Nacional de Prevenção e Repreensão da Corrupção, o magistrado afirmou que a disciplina da educação moral e cívica deve passar a abordar de forma específica questões relacionadas com a corrupção, à semelhança de outras temáticas sociais já integradas no currículo escolar. Segundo o magistrado, a medida permitirá que os estudantes compreendam os riscos e as consequências de corrupção para a sociedade, contribuindo para a formação de cidadãos mais conscientes e comprometidos com a ética e a integridade.
16: O Ministério da Educação tem um papel gritante nisto a desempenhar. Tem a disciplina de educação moral cívica. Que matérias são discutidas? Por que não engendrar no seio da discussão temática ligada à corrupção de forma mais ativa, de modo a formatarmos a consciência das nossas crianças desde tenra idade?
15: Sem avançar detalhes, o Procurador da República, junto do Tribunal da Comarca do Moxico, Miguel Vita Paulo, revelou que na província do Moxico existem processos judiciais relacionados com atos de corrupção envolvendo funcionários de diferentes instituições, incluindo da própria PGR e dos tribunais.
16: Por exemplo, estamos recordados do famoso processo do Hospital Geral do Moxico, em que fazia-se alusão de que os médicos operavam com recurso a berbequim. E fruto disso, a Procuradoria terá levado avante um amplo programa de saneamento em que apurou que efetivamente havia desvios gritantes do património público, dos dinheiros alocados para o hospital. Este processo já foi introduzido em tribunal e em instância judicial, aguardando que se realize o julgamento. A nível da Procuradoria, temos processos em que envolvem funcionários da PGR condenados a cumprir pena de prisão efetiva.
15: A palestra enquadrou-se nas atividades comemorativas do 23º aniversário da Convenção da União Africana sobre a Prevenção e Combate à Corrupção. Moxico, Nunes Francisco e Narciso Samuel Luiz, saudações.
0: Procuradoria-Geral da República no Moxico defende a inclusão de conteúdos sobre corrupção no Sistema Nacional de Ensino para permitir que os estudantes compreendam muito cedo os riscos e consequências deste mal.
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0: Agora, atualidade desportiva neste Jornal às 7, já a seguir com Cabo Dias, da Rádio 5. Bom dia.
18: Ora, bom dia. Começar o Mundial FIFA 2026. Seleção da Argentina vence a Suíça por 3-1 e apura-se para as meias-finais do Mundial que decorre na América. Ontem, também para os quartos de final, a Inglaterra afastou a Noruega após vitória por 2-1. Com estes resultados, o emparelhamento das meias-finais ficou assim, com os jogos França-Espanha agendado para a próxima terça-feira e Argentina-Inglaterra marcado para a próxima quarta-feira. Por cá, Petro de Luanda passeia classe em Kinshasa. Os tricolores venceram ontem o Heritage do Congo Democrático por 34-23 em partida referente à segunda jornada do Grupo B da Taça dos Clubes Vencedores das Taças em Handball Feminino. Na primeira jornada, o Petro de Luanda venceu o HBC também do Congo por 49-10 e já lidera o grupo com 4 pontos. Bom dia.
0: Bom dia, seguimos agora com a atualidade internacional. O surto de ébola na República Democrática do Congo chegou a 1.830 casos confirmados e 648 mortos, informou uma fonte do governo em novo balanço. A epidemia, declarada em 15 de maio na província de Ituri, no leste do país, avança em uma região marcada por conflitos armados, deslocamentos populacionais e dificuldades de acesso das equipas de saúde. A ausência de imunizante reduz a margem de reação das autoridades sanitárias em surtos provocados por outras campanhas de vacinação. Em Anel, ajudaram a conter a transmissão, a proteger contactos próximos de casos confirmados. 7:15, o professor, dramaturgo e encenador Armando Rosa será homenageado hoje no Festeca em reconhecimento pelo seu valioso contributo para o desenvolvimento e valorização das artes cênicas em Angola. A distinção acontece no último dia do festival, que ao longo de 12 dias reuniu companhias nacionais e internacionais, promovendo espetáculos, intercâmbio cultural, formação e reflexão sobre o teatro contemporâneo. António Chocolate.
19: Para além da homenagem, os grupos Nkondi Kyuta de Cabinda e Nova Cena do Kazenga sobem ao palco do Animarte para o encerramento da 21ª edição do Festival Internacional de Teatro. A artista brasileira Ro Santana enalteceu a troca de experiências entre artistas angolanos e brasileiros.
20: Um aprendizado incrível, incrível, que assim nenhuma academia me daria. Assistir o que as pessoas produzem aqui, já tem algumas coisas que eu vou arrumar no meu espetáculo, e as pessoas são muito amáveis, muito, muito carinhosas, muito, muito incríveis, assim, foi muito legal. Mas eu absorvi muito a cultura.
19: Já o produtor teatral Carlos Neiva é outro convidado que destaca a importância do festival, sublinhando o intercâmbio cultural e o aprendizado proporcionado pelo evento em Luanda.
21: Gente, sair aqui levando essa hospitalidade, esse carinho, esse respeito mútuo, e uma frase que eu tô levando daqui é: Brasil e agora são irmãos. Irmãos siameses, assim, são muito próximos, né?
19: A cerimônia de encerramento vai reunir artistas, convidados e amantes do teatro para celebrar o percurso do Festeca e o contributo das companhias participantes na promoção e valorização da cultura.
0: Professor e dramaturgo Armando Rosa é homenageado hoje no encerramento do Festeca, Festival Internacional de Teatro, que decorre no Kazenga. E Angola prepara ao detalhe a participação na Expo Yokohama, no Japão, que vai decorrer de 19 de março a 26 de setembro de 2027, na grande montra mundial que o país do Sol Nascente vai albergar. Angola vai se identificar com um jardim marcado pela simbologia da raridade da Velvicha Mirabilis. A comissária-geral de Angola na Expo Yokohama, Rosa Cruz e Silva, diz que a participação angolana vai igualmente apresentar o quadro da agricultura no país, os desafios científicos, bem como a arte cultural. Walter Arsenio.
22: Angola afina a máquina para a boa apresentação na Expo Yokohama, Japão, que tem como tema o cenário do futuro para a felicidade. E Angola adotou uma jornada para a felicidade como lema, que vai articular a raridade da planta Velvicha Mirabilis aos contornos da arquitetura moderna, diferente de outras edições, onde os países usavam os pavilhões para exposição. Para esta, terão de adaptar aos cenários ao verde paisagístico dos jardins.
23: O conceito do jardim de Angola é baseado na planta Velvicha Mirabilis, por ser um símbolo muito importante do país. É uma Velvicha, é uma planta rara, e nós usamos este conceito arquitetónico para levar a ideia de resiliência, que é uma planta que cresce no deserto do Namíbia em condições severas, mas projeta a vida, ou seja, transmite a ideia de felicidade de vida, mesmo em situações severas.
22: Abel Lopes, da equipa que está a trabalhar para tirar da imaginação o projeto arquitetônico inspirado na Velvicha Mirabilis para a construção do Jardim de Angola na Expo Yokohama, Japão 2026, fala também de forma detalhada do conceito a ser montado no local.
23: Teremos também uma parte do jardim, que é outro eixo da narrativa, que abordará a nossa produção agrícola. Vamos apresentar o nosso potencial de vegetação, de plantação, aquilo que faz parte da segurança alimentar do país. Teremos também um jardim que vai apresentar plantas relacionadas à ciência, à farmacologia. Teremos outro jardim que vai apresentar uma visão da Angola para o futuro, que é uma visão feliz, que vamos apresentar as nossas flores. Ou seja, vai ser um jardim inspirado na Velvicha, mas que vai trazer toda esta narrativa que demonstra que Angola está no rumo para a felicidade.
22: Rosa Cruz e Silva é a comissária-geral da Expo Yokohama, Japão. Deu a conhecer parte dos conteúdos temáticos que Angola vai apresentar no evento.
24: Vamos ter atividades científicas. Há uma parte relacionada com as conferências sobre o tema da agricultura, da horticultura, o histórico da agricultura que vai ser desenvolvido por técnicos do Ministério do Ensino Superior, Ciência e Tecnologia, e vamos trabalhar também com universidades japonesas. Vamos reeditar livros antigos.

0: conhecimento que temos e que queremos dar na exposição.
1: Nos próximos 15 dias, a equipa de avaliação das candidaturas para o logomarca da Angola na Expo vai apresentar a proposta vencedora e a comissária da Expo garantiu que a arte angolana estará presente no Jardim da Angola naquele evento internacional.
0: Teremos atividades culturais, música, dança, teatro, relacionados também com o tema e não só. As performances dos nossos artistas vai ser variada. Estamos já a trabalhar com as associações de artistas nos mais variados domínios para tratar desta problemática.
1: Rosa Cruz e Silva, comissária-geral da Expo Yokohama, Japão, e os preparativos do evento onde Angola vai marcar presença para expor a sua horticultura. A Rádio Cultura Angola com Joaquim Silvestre e Walter Arsénio.
2: Angola prepara o pormenor, a participação na Expo Yokohama no Japão. É o fim deste Jornal em 7, recordamos os destaques. Executivo prevê intervenção nas estradas consideradas críticas em todo o país. Governo de Cabinda e do Bié traçam estratégias para impulsionar a produção nacional de gado. Mundial das Américas, Inglaterra vence a Noruega por 2-1 e apura-se para as meias finais. Subiu para 1.830 o número de

0: Boas notícias. Bom dia.
1: Sete horas, 22 minutos.
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1: Então, a seguir à sua melhor atenção, as famílias André da Costa e Contreiras comunicam o falecimento de Saturnino da Conceição André, ocorrido em Luanda. O seu funeral realiza-se amanhã às 11 horas no cemitério da Santana. Rosa dos Prazeres Afonso, Manuel Lopes Cordeiro, Júlia Cordeiro, Conceição Cordeiro, Ana Paula Cordeiro, Filomena Cordeiro, Martinho Cordeiro, Maria Inácia Cordeiro, Rosa Cordeiro, Walter Cordeiro e demais familiares comunicam o falecimento de Gil Lopes Cordeiro, ocorrido na quinta-feira em Benguela, por doença. O seu funeral realiza-se em data a anunciar. Josefa Otávio, Nídia da Silva, António Otávio, Paulo Otávio, Julieta Otávio, Filomeno Otávio, Edgar Otávio, Kiamuxinda Otávio, Silvano da Silva e Telvino Vieira, Francisco Otávio, genros, noras e demais familiares comunicam o falecimento de Esperança Otávio da Silva, também conhecida por Tia Dida, ocorrido no dia 9 de julho. O funeral realiza-se amanhã às 11 horas no cemitério do Benfica. O óbito decorre na sua residência, no Mártires, na rua 17 de cima. Gabriela Freire e Vítor Freire, filhos, João Freire, Ana da Silva Freire, Isabel Freire, Vieira, António Freire, Carlos Freire, Manuel Freire, Ana Freire e demais familiares comunicam o falecimento de Sandra Regina de Oliveira Pena Freire, ocorrido no dia 5 de julho por doença. O óbito decorre na sua residência, ou seja, na residência da família Alcamama, no condomínio do BPC. O funeral realiza-se em data a anunciar. E já a fechar, está desaparecido da casa dos seus familiares o senhor Frederico Pedro, também conhecido por Dico. Pede-se a quem souber da sua localização o favor de ligar para os números 935-38-72-72 ou o 935-38-72-75. Gratos pela atenção que nos quiseram dispensar.
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1: 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São 7 horas e 25 minutos.
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Estamos de regresso, Poeira no Quintal, hoje trazendo o rescaldo de mais uma edição de um caldo especial que aconteceu no Lucapa, na Lunda Norte, para homenagear o Tica Lee, o Carlos Chirima, o Santos Católica e a Banda Sagrada da Esperança. Foi um espetáculo com muita tchianda e, em palco, a Banda Movimento, acompanhando Robertinho, Legalize e o Mister Kim, no palco da Casa da Tchianda, o Resort da Tchianda, com todos presentes, vibrando do primeiro ao último momento. Então trazemos aqui o rescaldo deste caldo especial que saudou também os 48 anos de existência da província da Lunda Norte, assinalados no dia 4 de julho. Vamos a isto.

Essa é a banda Movimento. Esta é a banda Movimento. E nesta banda tem gente que sabe contar histórias interessantes. Gente que anda no projeto há muito tempo e que sabe estar na música. Essa é gente interessante. A gente que compõe a banda Movimento. António dos Santos Neto. Todos o conhecem. Eu Legalize. Está no cartaz. Anda lá. Legalize.

0: devia dizer um nome lá do bairro, nome do Legalize. Ligou, ligou. Antônio. Antônio dos Santos Neto.
1: A roda, a roda.
0: É, vamos ter uma roda da Tianda aí, seguramente. Mais adiante, eu acredito. Vamos ter uma roda da Tianda aí.
1: Robertinho, para os vossos aplausos.

0: o Robertinho Fernando Lucas da Silva. Eu mesmo, desde que saiu de Malanja, onde nasceu.
1: Caldo do Poeira, da Rádio Robertinho. Nacional de Angola.
0: Com parceria do Prova d'Arte, não é?
1: Parceria e... Prova d'Arte, com os apoios Rimanet, TV Zimbo, TPA, Edições Novembro, Angopa, Job Produções, Administração Municipal do Lucapa, Governo Provincial da Lunda Norte, Comitê Miss Lunda Norte. E vamos continuar, vamos continuar.
0: E assim todos juntos fazemos o caldo acontecer. O caldo do Poeira é um caldo especial pelos 48 anos desta província que se recomenda, Lunda Norte. E vem aí uma figura que está num cartaz, o Avelino dos Santos. Nasceu em Chacaçal.
1: Avelino dos Santos.
0: Algumas histórias interessantes que vivemos com o Santos Católica e que vão ficar na nossa memória também, não é? É um companheiro de muitas jornadas.
1: Ele começou a cantar em Saurimo, não é?
0: Pois, e tem muitas andanças também connosco, né? Pelo projeto, pelas conversas na rádio, pelas caminhadas por aí.
1: Pelas caminhadas.
0: Fazendo cultura, é, o Santos Católica.
1: É um homem que conhece a Tianda como ninguém.
0: O grande camarada.
1: Senhoras e senhores, vamos aplaudir Santos Católica.
2: Bem-vindo, Benequenue. Bem-vindo cá.
3: Ah, de novo.

Estas son músicas que ya tienen 31 años. Cuando canté estas músicas y fui con mestre Chico Madden, este para mí tem uma história grande. Hoje em dia, para eu ser artista que sou hoje, foi graças a este mestre que está aqui, da banda Movimento, Chico Madden. Merece uma salva de palmas. Obrigado. Claro, com esta banda também, eu já ando com essa, já viajo com esta banda há muito tempo. Obrigado.

0: Nós não ensaiamos isso. A banda Movimento, aqui estamos a surpreender a Tocatianda sem ensaiarmos. E tudo invenção deles. Eu não estou surpreso. Obrigado.
1: Obrigado, nós Santos Católica. Um camarada, um amigo que nasceu em Chacaçal em 1968. Um amigo das vidas culturais. Obrigado também, senhora governadora, por ter juntado a nossa festa. Filomena Elizabeth Chitula Misaires, muito obrigado. E a pista ficou bonita.
2: E a governadora deu uns toques de Tianda.
1: Sim, ah? perfeito. Está na história do Caldo do Poeira também.
2: Está na história.
1: Os retratos e os vídeos estão aí. Entram para a galeria do nosso projeto Caldo do Poeira. Muito obrigado. A festa é para frente. A festa é com todos, é com a banda Movimento. É a festa da música e é também a festa dos mais novos, aqueles que depois recebem um legado e avançam na vida musical. Estamos a falar agora de duas crianças, dois irmãos, a Regina Cajica e o Jardinho, que são naturais aqui desta província.
2: A Regina participou no Festival Infantil da Rádio Nacional de Angola.
1: Exatamente,
2: dia 1 de junho.
1: Realizado no dia 1 de junho. E vamos pedir a vossa atenção para o carinho, para o apoio que devemos dar, Sra. Governadora, a estas crianças que estão a receber um legado, quer na música, quer na dança, e que qualquer dia vão fazer uma carreira com sucesso, tal como essa carreira desta gente que está aqui para esta festa com os nossos companheiros da Lunda Norte. Vamos embora. Olha a festa da música com as crianças no caldo especial Lunda Norte, 48 anos. Tem Tianda aí também, tem Tianda, sim.
2: Criancinhas mesmo, né? Vamos aplaudir, senhoras e senhores. Caldistas, o aplauso.

0: O futuro da música na Luna Norte está garantido, né?
1: Pois é, o futuro da Ciana também está garantido, né?
0: E a Fundação Brilhante tem qualquer coisa para as meninas.
1: É, Fundação Brilhante, um parceiro também, né?
0: Alguém do, alguém
1: do projeto
0: pode ajudar-nos a levar isso. Onde é que estão as meninas? As meninas? Onde é que estão as meninas? Chama-se os meninos, por favor.
1: Anda lá falar com as meninas, não é, o Quintas? Anda lá falar com as meninas, não é? O Santos Católica regressa daqui a pouco, né? Temos a parte da homenagem também para o Sagrada Esperança. É um grupo que fez história, né? Tem agora também uma sequência, porque há uma nova geração nesse grupo Sagrada Esperança. Os integrantes do grupo estão aí presentes, vão estar aqui para esta homenagem. O Tico ali também.
0: Eu sou chamei os meninos para sentir maior, mais uma vez uma salva de palmas. É. Por favor. Vamos lá aplaudir estes meninos.
1: O Quinta está encantado com essas crianças.
0: Ah, muito, muito.
1: Há talento aí.
0: Muito talento. É. Esta menina participou no festival
1: infantil
0: 1 de junho.
1: RNA.
0: Realizado em Luanda, da RNA.
1: Muito bem, muito bem.
0: Muito obrigado, meninos. Muito
1: obrigado.
0: Eles são irmãos, Muito obrigado.
1: Pois, vale dizer que o nosso Tico ali, por razões de força maior, não vai estar aqui connosco. Mas vai estar representado para a altura da homenagem. Depois vem uma outra parte, né? Depois das homenagens vem uma outra parte ao longo da tarde com o Luciano Mobulo.
0: Mas aí, antes vamos procurar onde é que está o nosso repórter.
1: O São Paulo Xingané.
0: São Paulo, onde é que estás?
1: Há conversas por aí. Quickie!
2: Esme aqui. A temperatura está boa. Estamos no tempo seco, no cacimbo, né? E então está a casar. Está uma manhã bonita para os caldistas. É isso aí, já se toma calma.
0: Ó, São Paulo,
2: as missas também.
0: São Paulo, vai só perguntar à governadora se gosta de dançar Tiana. Vai só perguntar.
2: Ela já dançou?
0: Muito.
2: Já
0: eu
2: dançou?
0: Eu aplaudi.
2: Já esteve ali no palco? Então, já dançou? O que é que ela vai confirmar?
0: Deixa a senhora governadora falar, São Paulo.
2: Está bem, vamos lá chegar. Tudo bem, pô?
0: Deixa a senhora governadora falar.
2: Dança Tiana.
3: Danço, claro, é a tradição, é a nossa cultura.
2: Este projeto da Rádio da Cidade de Angola, que valor tem para nós os angolanos, que visa resgatar os traços culturais e valorizar os músicos?
3: É bem-vindo esse projeto, é interativo, é um projeto que vem agregar valor, porque reúne todos os povos de todos os pontos de Angola. É um momento de festa, são 48 anos desde que foi instituída a província da Luanda Norte, a 4 de julho de 1978. Estão de parabéns à equipa organizadora e à Rádio Nacional por essa iniciativa de trazer esse programa tão produtivo, educativo e inclusivo na província da Luanda Norte.
0: Bem, e nós vamos continuar com o nosso caldo. Com o suporte musical da banda Movimento da Rádio Nacional de Angola. Legalize!

0: vai embora, né, caralho? Você vai, vai voltar. Isaías, vim de cá.
1: Cá estou. E vamos para o nosso momento das homenagens, porque há muitas coisas ainda marcadas para acontecerem ao longo da tarde. Mas foi interessante ver aí as nossas concorrentes ao Miss Lunda Norte no compasso da dança. Foi interessante. E assim as fotografias ficam mais bonitas, não é? Com essas meninas, não é? E agora, vamos chamar aqui agora as figuras a serem homenageadas. O Santos Católica.
0: Santos Católica. Por favor, Santos Católica.
1: O representante do Ticali.
0: O representante
1: e também
0: do Ticali,
1: o representante da Banda Sagrada Esperança.
0: E um representante da Banda Sagrada Esperança.
1: Vamos embora para este momento de homenagens.
0: Paulo, por favor.
1: E vamos pedir aqui algumas entidades para voltarem aí aqui a este palco para as entregas que vamos fazer, né? Nesse momento de homenagem. Santos Católica, o representante do Ticali. Representante
0: por
1: do
0: favor.
1: Ticali. E o representante do Grupo Sagrada Esperança. Pedimos primeiro ao diretor Bruno Santos para entregar um troféu ao representante do Agrupamento Sagrada Esperança. Representante do Agrupamento Sagrada Esperança. Diretor Bruno, da Fundação Brilhante, nosso parceiro também nestas andanças. Vamos para aqui, para este lugar, não é? Para aqui, para este lugar? Sim, e para as fotografias também ficarem melhores, não é? Primeiro, o representante do Agrupamento Sagrada Esperança. Vamos para a fotografia, para este lado. É um diploma e uma... E um troféu, não é? Um troféu. Arte africana. Sim, para a fotografia, para a posteridade.
0: E os aplausos.
1: Representante do Grupo Sagrada Esperança. Vai-se manter aqui porque agora vai receber da senhora governadora o troféu. Um grupo que nasceu na década de 80 e tem uma geração seguindo agora, fazendo música. Pois, vamos entregar então este troféu. É obra do Jobarte. Jobarte Produções, não é?
0: Jobarte Produções. É. Ele que está aqui connosco. Sempre.
1: E temos produtos culturais aí à disposição dos presentes. Muito bem, vamos a estas fotografias. Muito bem. Obrigado a nós. O Grupo Sagrada Esperança depois sobe aqui o palco para mostrar o que sabe fazer. Cantar, tocar, enfim.
0: E fazem muito bem o que fazem.
1: Fazem muito bem o que fazem. Santos Católica. Pedimos aqui
0: Santos Católica.
1: A presença agora do Comandante da Polícia, Gerson Miguel, para entregar o troféu ao Santos Católica. Santos, aqui para este lado, anda lá.
0: Não tenha medo, não tenha medo, Santos.
1: Primeiro o troféu e depois o diploma. Primeiro o troféu e depois o diploma. Comandante da Polícia. Comandante Gerson Miguel. O troféu primeiro? Sim. E vamos à fotografia. Vamos à fotografia. Muito bem, muito bem.
0: E os aplausos para Santos Católica.
1: Agora sim, pedimos que venha o senhor vice-governador para o setor económico e social, Frederico Barroso, faz favor, para entregar o diploma à Santos Católica. Deixa para meter lá em casa, na galeria, Santos, e guardar, né, como recordação. Pelo que fez e pelo que vai fazendo ainda. Senhor vice-governador.
0: Maria Armando, o diploma, por favor.
1: Diploma para entrega ao Santos Católica. Muito bem. Muito bem. Mais fotografias para Santos Católica. Mais momentos para a carreira.
0: E agora o representante do Ticali.
1: Do Ticali está aqui, pois. O Ticali está ausente por razões de saúde, mas enviou o seu representante. Tico Jardim, vamos entregar então este troféu ao representante do Ticali, que vai fazer chegar as mãos do Ticali, pois. Primeiro... O troféu. Primeiro o troféu. Está entregue o troféu. E agora o Ticali merece que seja a senhora governadora a fazer a entrega do diploma ao representante do Ticali. Faz favor, senhora governadora, mais uma vez aqui connosco para este momento. A organização assim entende entrega do diploma para o Tika Lee, o Carlos Chirima. É, Tika Lee está ausente, mas está aqui nas nossas conversas. É, mais fotografias também para a senhora governadora. Muito bem, muito bem. O resto que vem é música, não é? E outras conversas ao longo do nosso caldo do Poeira. É. Muito bem, muito obrigado, senhora governadora. É, não se esqueça de transmitir isto ao Tika Lee, o Carlos Martins de Lima, o Tika Lee.
0: Muito bem.
1: Vamos embora, banda movimento.

0: Muito obrigado.
1: Obrigado, Luiz Diogo Sebastião Quintino. Bom, há companheiros só a acompanhar-nos a partir de vários pontos. O Pedro Matuca no Dundo, o Abrão Domingos Baseia em Luanda, o Américo Pinto Patrick está em Lisboa, Portugal. Gente bem sintonizada ao caldo do Poeira na Rádio Nacional de Angola. Aqui eu, na Luna Norte, Luca Apa, estamos aqui, temos mais pela frente.

0: muito obrigado.
1: Muito obrigado. Uma salva de palmas.
0: Muito bem, e assim foi então este grande movimento que está a contaminar o país, o movimento do Caldo do Poeira da Rádio Nacional de Angola. Neste mês, mais uma edição e prontos também para esta empreitada para todo o país. Estamos juntos.
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0: Sintonia da Rádio Nacional de Angola. Bom dia, são 9 horas no país. A seguir as notícias com Daniel Marques.
1: Circulação no troço Nzeto Quindejo, nos Aires, está agora mais fluida com trabalhos de desmatação e terraplanagem.
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1: Para muito bom dia, e é por aí que começamos este informativo às 9 horas. No Zaire, a circulação no troço Nzeto Quindejo está agora mais fluida, com trabalhos de desmatação e terraplanagem. Entretanto, produtores agrícolas e automobilistas afirmam que o atual estado do troço facilita o escoamento da produção e agora faz-se menos horas de viagem. Henrique Júnior.
3: O governador Adriano Mendes de Carvalho visitou cerca de 30 quilômetros do troço para constatar o andamento dos trabalhos e interagiu com os automobilistas e produtores de citrinos que destacaram melhorias na via e no processo de evacuação dos produtos para as zonas comerciais.
4: Aqui em Kela, Joaquim, estou vindo do Kimavode. Na via está a correr bem. A estrada está tentando melhorar um pouco, embora que falta uma parte ali que a estrada ainda não chegou lá. Já sou fácil essa via. Com os outros tempos estava mais difícil, agora está melhorando. Agora estamos a fazer 3 horas de tempo. Antigamente fazíamos 5 horas de tempo.
5: Estamos a viver, vender. Questão da estrada, de fato, está normalmente. Estamos a gostar muito do trabalho do governo.
3: O fiscal da obra, Henrique Capessa, diz que os trabalhos decorrem tal como previsto nos contratos.
6: Neste momento temos 90 quilômetros de desmatação efetuados para a regularização do trânsito, no caso a desmatação. Estamos com até o quilômetro 24 com a regularização.
3: O administrador do Quindejo, Alberto Carlos, valoriza os trabalhos em curso e destaca a redução do tempo de viagem.
7: O escoamento dos produtos está facilitado, da colocação de novos solos. Está, de certa forma, a facilitar o escoamento de produto. Ontem, muito produto podia se estragar por falta de escoamento e por conta da mesma via. E hoje, graças a Deus, há muita fluidez em termos de viaturas para o Quindejo, a busca de produtos como citrinos, a banana.
3: Trabalhos de desmatação e terraplanagem com solos estabilizados na via Nzeto Quindejo decorre a bom ritmo e automobilistas destacam as vantagens. Rádio Nacional de Angola no Nzeto, com António Cubanza e Henriques Júnior.
1: Circulação no troço Nzeto Quindejo, nos Aires, está agora mais fluida com trabalhos de desmatação e terraplanagem. O professor, dramaturgo e encenador Armando Rosa será homenageado esta tarde no Festeca em reconhecimento pelo seu valioso contributo para o desenvolvimento e valorização das artes cênicas em Angola. A distinção acontece no último dia do festival, que ao longo de 12 dias reuniu companhias nacionais e internacionais, promovendo espetáculos, intercâmbio cultural, formação e reflexão sobre o teatro contemporâneo. António Chocolate.
8: Para além da homenagem, os grupos Nkondi Kyuta de Cabinda e Nova Cena do Kazenga sobem ao palco do Animart para o encerramento da 21ª edição do Festival Internacional de Teatro. A artista brasileira Ro Santana enalteceu a troca de experiências entre artistas angolanos e brasileiros.
9: Um aprendizado incrível, incrível, que assim nenhuma academia me daria. Assistir o que as pessoas produzem aqui, já tem algumas coisas que eu vou arrumar no meu espetáculo, e as pessoas são muito amáveis, muito, muito carinhosas, muito, muito incríveis, assim, foi muito legal. Mas eu absorvi muito a cultura.
8: Já o produtor teatral Carlos Neiva é outro convidado que destaca a importância do festival, sublinhando o intercâmbio cultural e o aprendizado proporcionado pelo evento em Luanda.
10: Gente, sair daqui levando essa hospitalidade, esse carinho, esse respeito mútuo. E uma frase que eu estou levando daqui é: Brasil e Angola são irmãos. Irmãos siameses, assim, são muito próximos, né?
8: A cerimônia de encerramento vai reunir artistas, convidados e amantes do teatro para celebrar o percurso do Festeca e o contributo das companhias participantes na promoção e valorização da cultura.
1: Professor e dramaturgo Armando Rosa é homenageado hoje no encerramento do Festeca, Festival Internacional de Teatro, que decorre no município do Kazenga. Agora, a atualidade internacional: a Guarda da Revolução Islâmica Iraniana anunciou hoje o encerramento até nova ordem do Estreito de Hormuz, depois de disparar tiros de advertência contra um navio que, segundo as autoridades iranianas, navegava por uma rota não autorizada. Na sequência deste incidente, e tendo em conta a insegurança gerada pela intervenção ilegal de forças estrangeiras, o Estreito de Hormuz será encerrado até nova ordem e até ao fim das intervenções norte-americanas nesta região, nenhum navio será autorizado atravessá-lo, refere o comunicado. A Guarda da Revolução ameaçou ainda atacar bases militares dos Estados Unidos da América na região do Golfo, sublinhando que qualquer interferência estrangeira para abrir uma rota ilegal na região receberá uma resposta contundente. Bom dia.
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0: As famílias André da Costa e Contreiras comunicam o falecimento de Saturnino da Conceição André, ocorrido em Luanda. O funeral se realiza amanhã às 11h no cemitério Santana. Rosa dos Prazeres Afonso, Manuel Lopes Cordeiro, Júlia Cordeiro, Conceição Cordeiro, Ana Paula Cordeiro, Filomena Cordeiro, Martinho Cordeiro, Maria Inácio Cordeiro, Rosa Cordeiro, Walter Cordeiro e demais familiares comunicam o falecimento de Gil Lopes Cordeiro Neto, ocorrido na passada quinta-feira em Benguela, e informam que o seu funeral se realiza segunda-feira, portanto amanhã, 13 de julho, às 14h, no cemitério da Camunda, na província de Benguela. Josefa Otávio, Nídia da Silva, António Otávio, Paulo Otávio, Julieta Otávio, Filomeno Otávio, Edgar Otávio, Kemushinda Otávio, Silvano da Silva, Itelvino Vieira, Francisco Otávio, genros, noras e demais familiares comunicam o falecimento de Esperança Otávio da Silva, mais conhecida por Tia Dida, ocorrido no dia 9 de julho. O funeral realiza-se amanhã, segunda-feira, às 11h, no cemitério do Benfica. O óbito decorre na sua residência Mártires, Rua 17 de Cima. Gabriela Freire e Vítor Freire, filhos, João Freire, Ana da Silva Freire, Isabel Freire Vieira, António Freire, Carlos Freire, Manuel Freire, Ana Freire e demais familiares comunicam o falecimento de Sandra Regina de Oliveira Pena Freire, ocorrido no dia 5 de julho por doença. O óbito decorre na residência da família em Camama, condomínio BPC, e o funeral se realiza em data a anunciar. Josmar Cordeiro, Balbina Cordeiro, Emma Cordeiro, Ariclene Cordeiro, Hermenegildo Cordeiro, José Cordeiro, Carlos Cordeiro, Nelson Cordeiro, Joana Cordeiro, Rodrigues Cordeiro e Gomes Cordeiro comunicam o falecimento de seu pai, Gil Lopes Cordeiro Neto, ocorrido na passada quinta-feira em Benguela, e informam que o seu funeral se realiza amanhã, segunda-feira, dia 13 de julho, às 14h, no cemitério da Camunda, na província de Benguela. A terminar, está desaparecido da casa de seus familiares o senhor Frederico Pedro, também conhecido por Dico. Pede-se a quem souber de sua localização o favor de ligar para os números 935-387-272, 935-387-275. Bom dia.
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0: 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Confira as publicidades. Na sequência, o programa Manhã de Domingo.
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0: Maria, chegamos, somos o Manhã de Domingo.
1: Bom dia!
0: Atenção ao relógio, 9 horas, 22 minutos em todo o país. Neste dia 13, atenção, 13 de julho do ano 2026. É domingo de manhã, seja bem-vindo e avisa toda a gente que a festa matinal, a festa matinal já começou. Bom apetite ao caldo. E... hoje é também o dia de trazermos as histórias que inspiram. Aqueles que conseguiram e decidiram seguir o verdadeiro talento, o verdadeiro caminho. O reflexo da coragem. Grandes histórias de gente comum, a inspiração que se impõe. E o Manhã de Domingo hoje vai trazer pessoas que decidiram dar uma reviravolta à vida para seguir uma paixão e o seu verdadeiro talento. Amigo ouvinte, é o nosso convidado especial. Qual é o seu maior talento oculto? Vem deixar a sua mensagem no nosso WhatsApp. Saiba antes que somos equipa, a realização é do Paulo Toné. As músicas são criteriosamente selecionadas pela discoteca da rádio. A técnica final da emissão é do Tomás Falcão, Speed Gonzalez.
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0: A comunicar consigo o Justino Mabaia, o seu campa da comunidade.
3: É só aquilo.
0: Unimos o país e o mundo. Estamos em Luanda, Alvalade, Avenida e a Comandante Jica. É de cá para o país e o mundo que nós transmitimos o Manhã de Domingo.

0: Unimos o país e o mundo. Camba de Amuxima, Angacumenequena, Mundigina de Angana. Bom dia, bom dia.
1: Bom dia.
0: O Kassitiwa, Amanjangue. E, Amendikasi.
1: Bom dia.
0: Kiambote, Kiakwangola, Mbote, Tutondele.
1: Bom dia.
0: O Mucuete, Bonhoeno, Yenango, Nevo, programa Mutisai. Já o programa Manhã de Domingo.
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0: Unimos o país e o mundo. O país através das frequências habituais e o mundo em www.rna.org.
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0: Unimos o país e o mundo, amigo ouvinte. Caso seja empresário, comerciante ou empreendedor, é aqui o lugar certo para publicitar a sua marca, porque com a Rádio Nacional o seu negócio, atenção, ganha asas.

0: Frequência que lhe anima até bem pertinho das 12 horas na sua Rádio Nacional. A rádio que une o país e o mundo. A rádio que você escolheu para animar seus dias de vida. E então já sabe, onde quer que esteja, onde quer que você vá, leve consigo esta rádio. Está a bordo da viatura? Obrigado pela boleia que oferece a Rádio Nacional de Angola. Mas a máxima é a mesma, continuar com a condução na defensiva. Ser paciente na estrada para não ser paciente no hospital, porque a vida é o bem mais precioso que temos e atenção que para a vida não há segunda via.
1: Qualquer cidadão pode ser vítima de um acidente de viação. Vamos fazer, temos que fazer, evitar o excesso de velocidade nas localidades. Respeitar as regras de trânsito é promover a paz nas nossas estradas.
0: É assim que a coisa soma e segue. Então, por favor, ser um bom cidadão, que nós apelamos sempre. Tem alguma dívida, algum quilap? Paga, mais nada. Está desafiando com seu parente, seu amigo, a sua mulher, seu marido, cunhado, enfim, promova a paz. Perdoar é reconhecer que só Deus pode julgar. Assim como cantou Nikina de Souza em Clemência, que o Falcão vai buscar. É o domingo a maneira, é para dizer que estamos em família. Por favor, chegue mais pertinho. Não se desligue. Não se desconecte da Rádio Nacional de Angola, rádio que une o país e o mundo. Perdoar é divino, é reconhecer que só Deus pode julgar. Somos todos humanos imperfeitos. Falhamos de diversas maneiras. O mais importante é achar a solução, sempre. E o mais importante também, na dúvida quanto ao que é certo ou errado, lembre-se sempre daquilo que você não gostaria que fizessem a si, não faça o outro também. Speed Gonzalez, o que é que vem daí? Já dissemos, hoje vamos conversar com três figuras: Adriana Almeida, Du Gonçalves e Dakayoin.

É a dimensão africana da música de Angola. Não sou de ferro, Kiaku Kiadaf. Epá, tens o Iban do Kiaku Kiadaf, canta muito. Vieira Lopes, grande abraço, meu cota. What do, what it does? Como é? A Rádio do Mundial. Não pode faltar o chouriço. Chouriço assado. Aí. É para daqui a pouco.

Tiago Roqueta, a definição desta rádio. Foi professor universitário. Deixou a docência e abraçou a arte. E também uma da história que impacta, inspira. Tiago Roqueta é mestre. Terminou o seu mestrado, coisa de um ano. Está de parabéns. Que venha o Maffer. Atenção, amigo ouvinte, não guarde o sentimento que você tem. Não guarde-os. Diga ao seu próximo que você ama. Ao seu pai, à sua mãe, à sua mulher, ao seu amigo. Não espere amanhecer. Maffer Júnior toca na rádio.

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Por isso, encoste-se, aumente o volume e deixe-se contagiar por esta energia boa do seu e nosso manhã de domingo. E se olha para os lados e só vê a rotina, pense duas vezes. Hoje trazemos histórias de quem decidiu plantar flores inteiras sozinho, árvore a árvore. Afinal, quem são os gigantes anónimos que caminham ao nosso lado? Fique deste lado para saber mais. E porque a verdadeira mudança não precisa de palcos iluminados. Às vezes basta uma tesoura e um dia de folga para devolver a dignidade a quem mais precisa.

Então, uma dica para si, amigo ouvinte. Não cruze os braços, a marca do vencedor é a determinação em vencer. Continue a lutar. O não é uma certeza, mas o sim é uma hipótese que pode mudar a sua vida. Sobretudo aos jovens de Angola, de Cabinda ao Cunene. Atenção, há muitos concursos públicos já abertos. Aqueles jovens que desejam usar a farda azul e defender, então, as nossas cidades, manter a ordem e tranquilidade públicas. O Ministério do Interior também vai abrir o concurso público já nos próximos dias. Hoje são 12.

0: 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Atenção ao relógio. Hora certa. São 10 horas em todo o país.
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0: Edição amanhã de domingo nas ondas artesianas da Rádio Nacional. São 10 horas e 5 minutos em todo o país. Continuamos em Luanda, Alvalade, Avenida Comandante Jica. E é deste ponto para o país e o mundo que nós transmitimos a sua vitamina matinal. O seu programa bom de rádio manhã de domingo.
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0: Já dissemos hoje, a conversa é sobre histórias interessantes, inspiradoras. Já conosco Du Gonçalves, uma jovem da província do Kwanza Sul. Em 2008 concorreu ao concurso Miss Kwanza Sul, venceu. Mas atenção, amigo ouvinte, uma pessoa muito resiliente. Uma história que inspira. Não ficou por aí. Porque percebeu que há um mundo grande à espera que abraçasse as ideias, os projetos, enfim. Começou a desenvolver ideias empreendedoras. Não ficou por aí. Deixou o Kwanza Sul, veio a Luanda. E aqui começou a desenvolver muitas outras coisas boas.
2: Certo!
0: Atenção, a arte do adorno quando o assunto é o cabelo, os acessórios que deixam a pessoa, sobretudo as mulheres mais elegantes e tudo mais. Esta jovem Du Gonçalves, com ela queremos inspirar a si, amigo ouvinte, amiga ouvinte que está conectado a esta hora. Mas antes saiba que pode participar, é o nosso convidado especial, amigo ouvinte, através do 925-388000. Pode ligar para nós. 925-388000 e vai poder contar uma história interessante, uma história inspiradora, uma história resiliente, porque a marca de vencedor é a determinação em vencer. Por isso não cruze os braços. Você pode receber um não hoje, um não amanhã, mas se continuar a lutar, vai chegar o dia do sim. O único sim vai mudar a sua vida. Seja como a nossa convidada Du Gonçalves está conosco hoje aqui na rádio.

0: 925-38-8000, quem está aí? Viva, bom dia!
1: Bom dia, bom dia!
0: Bom dia, bem-vindo, seu nome, de onde nos fala?
1: Kwanza Sul.
0: Kwanza Sul no mapa, é a província da nossa convidada, Adu Gonçalves.
1: Adão, meu nome.
0: Amigo ouvinte, está tudo bem?
1: Sim, mais ou menos comigo.
0: Tem que estar tudo bem. Mais ou menos por quê? O que é que está a faltar?
1: Estou com problema de visão há 3 anos. Não me ajuda.
0: Muito bem. Depois o Falcão vai continuar a falar consigo em off, para virem o que é que se pode ajudar. Mas antes, alguma história resiliente que queira participar ou partilhar connosco?
1: De momento não,
0: grande abraço, tchau, estamos juntos, bom dia. Du Gonçalves está conosco, é uma história que inspira. Du, muito bom dia. Bem-vinda ao Manhã de Domingo.
2: Muito obrigada mesmo pelo convite.
0: E obrigado também por ter aceitado o nosso convite nesta manhã de domingo. Mas afinal, quem é Du Gonçalves?
2: A Du Gonçalves é uma menina que nasceu no município de Porto Ambuí, na província de Kwanza Sul, de uma família simples, uma família alargada, mas que sempre teve muita vontade de crescer, de evoluir, de estudar, de se aprimorar para os desafios do mundo. Sempre acreditou que o mundo era, não era só a Sanzala Vila ou Porto Ambuí, o mundo era... O mundo era muito mais do que isso. Então, essa é a Du Gonçalves.
0: Muito bem. E não ficou limitada àqueles primeiros passos. Mas a Du Gonçalves tem estradas que começam muito interessantes. Chegou a ser deputada infantil.
2: Sim. Eu, no Kwanza Sul, estudei, sempre fui uma menina muito ligada aos meus estudos, okay. Sempre muito comunicativa, sempre muito espontânea. E em 2000 houve o Parlamento Infantil. E o Parlamento Infantil selecionou as crianças que pudessem participar do Parlamento Nacional.
0: Muito bem.
2: E eu fui uma das escolhidas para representar o meu município, depois a minha província, e quando cheguei a Luanda fui a porta-voz da província do Kwanza Sul, onde eu, preocupada, porque na verdade eu estava já a terminar a minha 8ª classe na altura, e o meu município na altura não tinha institutos médios, então okay. Terminar a 8ª classe era um marco, ou para você deixar de estudar, ou fazer um esforço de sair da sua família. Então, para mim era uma grande preocupação, e no Parlamento quando da minha abordagem eu disse que era fundamental que se construíssem institutos médios, principalmente agrônomo e pescatórios na província do Kwanza Sul.
0: E isso depois, aconteceu depois.
2: Ninguém sabe é que essa abordagem começou com uma criança de 14 anos na altura.
0: Eu
2: fico
0: em que
2: muito
0: ano?
2: Contente.
0: Em que ano,
2: em
0: 2000.
2: Sim, em 2000. Bem. Eu fico muito contente hoje na minha província. Nós
0: o ano
2: temos...
0: de nascimento do Falcão.
2: Eu fico contente com a minha província tem instituto agrário, todo bem construído, com lar para as pessoas, as crianças poderem viver, poderem se alojar. Hoje quase todos os municípios do Porto Ambuí têm institutos médios, inclusive no meu município hoje tem faculdade.
0: Ah, muito bom.
2: Pá, eu fico muito contente.
0: Esse é o papel do deputado.
2: Esse é o papel do deputado.
0: Enquanto deputada, comecei muito bem. Representou
2: muito bem.
0: De forma digna. A sua circunscrição, a sua província.
2: Eu gosto muito da minha província. Tenho um amor muito grande pela minha província. Mas depois eu venho para Luanda e porque não havia.
0: Antes mesmo de vir a Luanda, Du Gonçalves, como é que surgiu a ideia em participar do concurso Miss?
2: Do concurso de Miss. Eu, na verdade, já estava em Luanda, porque eu sou de uma família muito católica.
0: Okay.
2: E na altura, Dom Benedito Roberto era o nosso bispo, e eu, como era uma miúda desenvolta, né, uma miúda espontânea, Dom Benedito disse, já terminou o básico, agora vai ter que estudar em Luanda.
0: Okay.
2: Vamos arranjar uma oportunidade, sabe que as dioceses, né, as dioceses, eles organizam a oportunidade para as crianças que tenham alguma capacidade, que tenham alguma possibilidade de desenvolverem para virem para Luanda. Organizavam, hoje se calhar não. E aí Dom Benedito me dá uma bolsa de estudo em nome da Igreja Católica, que é para vir para Luanda, morar no lar de acolhimento, que é o lar da Ciasto.
0: Ah, muito bem.
2: Então eu venho para o lar. Eu trabalhava como babá. Naquela altura havia muitos estrangeiros no país, então eu disse, epa, tenho que trabalhar, eu não posso morar aqui e não ter o que... Como me sustentar? Então eu comecei a trabalhar como babá. Aí minhas primas que estavam lá na minha terra e que ligavam para mim, vem participar no concurso Miss Kwanza Sul, você pode, você é muito bonita, você vai conseguir. Olha, eu desde pequena, na verdade, minha mãe já dizia que eu seria Miss Kwanza Sul, porque eu era muito magra e na escola as pessoas gozavam comigo, muito magra, vassoura vestida, eu chegava a chorar na minha casa e minha mãe dizia, não se preocupa minha filha, você será a próxima
0: Miss Kwanza Sul.
2: Você
0: bem.
2: Será a Miss Kwanza Sul. Então aquilo também, eu tinha isso dentro de mim, mas na verdade não era o meu foco na altura, o meu foco era estudar, até porque quando deputada eu já tinha ido a Nova York. Eu fui escolhida para representar as crianças angolanas na Conferência Internacional sobre a Convenção da... Eu fiz parte da elaboração daquele livro sobre a Convenção dos Direitos da Criança.
0: Uau, muito
2: é verdade.
0: Então
2: eu fui a Nova York, imagina sair da Sanzala, vir a Porto Ambuim para Nova York aos 15 anos. Então aquilo me deu um open mind, né? Eu
0: disse, a prova inequívoca de que o lugar onde nascemos ou crescemos não determina
2: absolutamente
0: a nossa trajetória,
2: futuro, não.
0: Boa.
2: Pode influenciar, mas não determina. Definitivamente.
0: Muito bem.
2: E é isso que eu quero passar para as jovens, para as crianças, para as pessoas lá em casa. O facto de... E lembrar, eu sou filha de uma senhora que nunca foi para a escola. Minha mãe é camponesa, até hoje ela capina lá no Condé, que é uma zona entre Agabela e Aquibala. Então, meu pai morreu, eu tinha 15 anos. Então, não estou a falar de uma coisa assim impossível, mirabolante. Não, há oportunidades, sim. Nós temos que nos esforçar, temos que acreditar. O percurso é difícil, foi difícil para mim. Passei fome, passei muitas dificuldades. Foi muito difícil ter feito esse percurso, mas olha, foi
0: acontecendo. Valeu a pena.
2: Foi acontecendo, valeu muito a pena. Eu fui a Nova York, então quando voltei eu disse, não, se eu saí da Sanzala Vila e cheguei em Manhattan Center, então eu posso muita coisa.
0: New York.
2: Então quando eu volto, eu estava muito focada nos meus estudos, aí as minhas primas me ligam, não, elas é que fizeram a inscrição lá na minha terra.
0: Okay.
2: E quando eu fui, olha, aquilo foi, eu já estava preparada, acho que eu estava preparada emocionalmente, então quando cheguei foi um arraso, fui a Miss Kwanza Sul 2008 e fui para o Miss Angola, fui até as finais, fui uma das 6 finalistas no Miss Angola. Paralelamente a isso, nunca deixei de estudar, estudei no ICRA, fiz os meus 4 anos de curso de educadora social.
0: Muito bem.
2: Fiz o meu estágio na DW, voltei, entrei para a faculdade, fiz serviço social, eu sou licenciada em serviço social pela Universidade Católica de Angola. Entrei, naquele tempo havia concursos públicos, haviam muitos concursos públicos e eu participei do concurso público do MINFAMO na altura, que era o Ministério da Família e Promoção da Mulher, porque eu sempre gostei dessa coisa de promover as mulheres, de educar as mulheres, de falar para as mulheres que é possível, não precisamos sempre de estarmos resignadas a nos submetermos a um homem ou a arranjar marido ou a nos prostituir, não é preciso
0: é
2: isso.
0: É possível ganhar a vida.
2: É
0: estar atenta
2: estar
0: e aproveitar as oportunidades.
2: Aproveitar as oportunidades.
0: E fez referência aos concursos, nesta fase, a Angola deu abertura a vários concursos também.
2: Sim.
0: Um momento que os jovens devem aproveitar.
2: Absolutamente.
0: Tal como a do Gonçalves aproveitou, né?
2: Absolutamente. Eu acho que os jovens devem aproveitar. Nós, às vezes, ficamos já limitados. Ah, eu não vou conseguir. Quem sou eu para conseguir? Quem sou eu para conseguir? Nós podemos, sim, tentar. Podemos tentar. Eu, quando fui ao concurso de Miss, eu não sabia que iria ganhar. Aliás, meu irmão mais velho, quando ouviu, ele disse: ei, não te metas nisso. Tu és uma mijona, vais conseguir o que... E eu disse: epá, vou tentar. Porque na cabeça do meu irmão, eu era uma criancinha. Mas eu, afinal, tinha potencial para ganhar, não é?
0: E conseguiu ganhar.
2: E depois terminei a minha formação, trabalhava no Ministério, mas mesmo assim, eu comecei a fazer negócios. Ia para Namíbia, buscar roupa para vender. A determinada altura, eu disse: não, por que não apostar na promoção?
0: Isto já fixa em Luanda.
2: Fixa em Luanda.
0: Muito
2: já.
0: Bem.
2: Já.
0: Du Gonçalves, vamos fazer uma pausa para uma música. Há uma que queira escolher? Ou vamos deixar ao critério do Falcão Tomás?
2: Eu gosto muito da música do... Ai, meu Deus do céu, do Puto Português.
0: Português.
2: Aquilo que fala da resiliência, aquela música que fala vais conseguir, não sei o quê. Eu não sei bem o título, mas há uma música do Puto Português que fala do crescimento, da evolução, de que é possível.
0: Falcão captou?
2: A
0: Du não recorda o título.
2: Do Kuduro. Depois do Kuduro ele lançou uma música que...
0: Tamal será? Aquele candengue que viste crescer, é isso?
2: Tamale.
0: Fala dos que trabalham, ganham a vida de forma honesta.
2: De forma honesta.
0: E daqueles que infelizmente estão em caminhos desviantes.
2: Também.
0: Esses é que estão no caminho do mal, né?
2: Exatamente. Sim, sim. Mas ele faz uma abordagem muito interessante sobre o crescimento da pessoa, sobre lutarmos pelos nossos sonhos e acreditarmos.
0: E assim como a do Gonçalves, do Kwanza Sul, foi deputada infantil. Contribuiu para o surgimento de institutos na sua província, representou a província cá em Luanda, representou o nosso país
2: em Nova
0: América. Coisa para dizer que tudo é possível.
2: E
0: basta
2: muitas
0: que
2: outras representações
0: estejamos...
2: mesmo.
0: Sim, vamos falar de outras também, não há problema.
2: Okay.
0: Por enquanto é a música.
2: Por enquanto é a música.
0: Pois.

0: Aí está. Primeiro esta para dar um cheirinho e dizer que muitos conseguiram atingir os objetivos e é importante que a malta respeite este processo, respeite as pessoas que conseguiram conquistar. E porque nunca foi fácil, nunca é fácil, é sempre possível com disciplina, foco, determinação e humildade acima de tudo. Não é, Du Gonçalves? Humildade acima de tudo.
1: É, falando de humildade, eu lembro-me que quando eu trabalhava como babá, né? Uhum. Babá mesmo, cuidar de crianças.
0: Depois de ter sido Miss?
1: Não, foi antes.
0: Mas a música já está aí. Vamos à música e voltamos à conversa?
1: Absolutamente.
0: Sim.

0: está, é o ritmo, melodia e harmonia com Puto Português, de Gonçalves. Escolheu a música, um assunto muito interessante.
1: Sim, um assunto muito interessante, e é interessante também que os músicos, enquanto vozes sociais, possam falar, cantar sobre essas temáticas, porque Puto Português faz uma abordagem sobre os dois caminhos dessa vida, né? E como é fundamental que a gente estude. Ele fala, você que é enfermeiro, tá bom, mas você que tem 13 anos e que passa a vida a olhar para os papoites, não tá bom. Eu acho que é importante.
0: 13 anos é uma criança.
1: É uma criança. 15 anos é uma criança. E repare que se nós aos 13 anos ficarmos focadas no papoite, nós não vamos sonhar, nós não vamos acreditar, nós seremos alienadas. Com 13 anos, o papoite te dá tudo, você se conforma, se acomoda. Então é importante nos orientarmos, nos focarmos na escola, nos nossos dons, olharmos para o nosso futuro, acreditarmos no nosso potencial, porque nós temos potencial. E aqui também é importante chamar a atenção aos pais, às famílias, os irmãos mais velhos, orientarem as crianças, porque 13 anos, eu lembro, eu com 13 anos estava a capinar na gabela. Então, e nem tinha noção do papoite, né? Mas pronto, os contextos são diferentes. Luanda é, digamos, a metrópole, as coisas aqui se dinamizam de outra forma. E é importante que aqui a responsabilidade para com as crianças seja maior, e que as crianças tenham oportunidades, assim também como eu tive. Ou os pais orientem as crianças para as oportunidades, porque, por exemplo, eu ganhei minhas oportunidades na escola. Então, se a criança também não tiver na escola, nem oportunidade terá. Então há toda uma necessidade de os próprios pais, a própria sociedade e até as famílias orientarem as crianças para as oportunidades. Que as mulheres, fundamentalmente as mulheres, acreditem na capacidade que têm e nos sonhos. Nós às vezes temos dons que nós nem sabemos. Eu me descobri empreendedora aos 30 anos. Eu comecei o meu
0: negócio. E como é que foi essa descoberta?
1: Essa descoberta aconteceu quando fui para a África do Sul. Eu fui para a África do Sul aprender inglês, né? Ganhei um meu dinheirinho. Eu disse, pá, também não vou ficar sempre no Zuela Kimbundo. Também tenho que aprender outra língua, também quero falar tinki.
0: A importância então, é de autocapacitação.
1: Autocapacitação, sim. Okay. Aí pedi uns 3 meses. Na altura também estava de férias na faculdade. Então, 3 meses fui para a África do Sul aprender inglês. E lá eu me deparei com a estética africana, a valorização da beleza, da cultura africana. Eu disse, eu gosto disso, é disso que eu gosto. Então, por além de fazer inglês, eu de tarde fazia o curso de tratamento de cabelo afro e maquilhagem. Até porque eu era miss, eu pensava também, vou ficar mais bonita, já era miss, né?
0: Pois.
1: Então, quando eu volto para Angola, eu morava no Zango e andava de comboio, todos os dias bem apertada no comboio. Aquele aperto do comboio, porque às vezes nem sempre a pobreza é toda má, né? Porque às vezes na pobreza a gente consegue as oportunidades. Eu vinha tão apertada, quem anda do comboio sabe, eu trabalhava aqui na marginal. E então, com o meu cabelo todo bonito, deixei assim o meu black power, e as pessoas olhavam. E a determinada altura, a moça, quem fez o teu cabelo? Eu já sou eu mesmo. Ah, eu também gostei, podes me fazer? Eu já sim posso. No início eu fazia de favor, né?
0: Okay.
1: Mas depois eu disse, why not ganhar uns quitadizitos? Quando as pessoas começaram, também quero mudar os penteados, as pessoas ficavam, a moça do cabelo afro. Então, a determinada altura, comecei a fazer agendamento. Olha, podem vir para minha casa no sábado e no domingo, mas eu vou cobrar X e Y, meu irmão. Comecei com 5 pessoas, quando dei por mim, eu morava num prédio no Zango, o corredor todo estava cheio, ao ponto do vizinho vir, perguntar, vizinha, tem algum problema? Tem óbito?
0: Tanta gente à espera.
1: Não tenho tanta gente à espera. E hoje o meu negócio, eu comecei sozinha.

0: para uma situação de mais conforto, e eu oriento, eu capacito, eu dou formações, não só as minhas meninas, mas também dou formação para outras mulheres que queiram. Hoje eu tenho pessoas que foram formadas por mim e têm os seus salões também. Inclusive fui a Portugal e capacitei 12 angolanas que vivem em Portugal.
1: Muito,
0: eu já fui convidada para ir para o Brasil para ir ensinar a fazer os penteados afros. Foi uma coisa assim que eu nunca pensei que pudesse chegar onde eu cheguei hoje. Eu hoje tenho várias clientes desde jornalistas, cantoras. Aliás, a Patrícia Faria é minha cliente, para ver. Ela sabe. A Mamá África, a Minata Gobela, para ver o nível das minhas clientes. Eu que saí na Sanzala Vila, em Porto Amorim. Então,
1: muito bem.
0: É importante que as pessoas sonhem, que as pessoas acreditem. E olhe como é que eu comecei o meu negócio. Eu comecei o meu negócio com o meu dinheiro do meu salário, comprar gel, creme e na varanda da minha casa. Hoje eu já nem mexo no meu dinheiro. Aliás, o salão hoje dá dinheiro para mim.
1: Muito.
0: O salão hoje dá uma oportunidade de eu ir passar férias, de eu comprar coisas para os meus filhos, de eu comprar sofá, geleira para a minha casa.
1: Angola está a ouvir, de Cabinda ao Cunene. Algum município, alguma zona, qualquer do nosso país, queira, por exemplo, ter a do Gonçalves para um momento de interação, é possível?
0: É possível, eu já estive em Benguela, eu estou aberta.
1: Qual é o número? Qual é o contacto do Gonçalves? Não. Atenção, Angola, de Cabinda ao Cunene.
0: É o 933-83-61-37. Mas podem me procurar nas redes sociais. Estou lá, do Gonçalves, no
1: Facebook.
0: Em
1: todas as redes sociais.
0: Só do Gonçalves Cabelos Afros no Instagram. E só do Gonçalves Cucubica no TikTok. Eu sou uma mulher das redes sociais. Vão me encontrar de todas as formas.
1: Que significado atribui a palavra resiliência?
0: Olha, a resiliência para mim é transformação.
1: Okay.
0: Se você é resiliente, você vai transformar a sua vida. Não tem como. E aliás, é uma das palavras que regem a minha vida. É um valor para mim ser resiliente.
1: Muito
0: ultrapassar
1: bem.
0: As dificuldades. Fazer com que os desafios se transformem em sucesso, em realização. Eu lembro-me quando vinha para Luanda, quando estava para vir para Luanda, eu sou filha caçula. Minha mãe disse, minha filha não vai.
1: Irmã de quantos irmãos?
0: Na verdade tenho 25 irmãos, de um modo geral, mas agora somos 23. Mas somos 8 de pai e mãe, assim, né?
1: Okay.
0: Mas somos 25 de um modo geral. Minha mãe disse, não vai, minha filha.
1: A caçula é.
0: Luanda é cidade grande, aquilo é uma confusão. E a minha mãe disse-me mais. Depois, eu sou muito assim, sou muito ativa. Minha mãe disse, você depois é muito enjoada. E Luanda não vai dar certo, minha filha. Hoje, quando eu tenho que dar. Quando há um consenso familiar, a primeira pessoa com a minha mãe, ou a segunda com a minha mãe, pá, vamos ainda ouvir a voz da Adu. Minha filha fala ainda. Porque na verdade ela vê os resultados.
1: Muito
0: ela
1: bem.
0: Hoje diz, minha filha, você fez, a melhor coisa que você fez foi ter vindo para Luanda. Então nossos pais às vezes querem nos proteger também, mas às vezes nós temos que acreditar no nosso potencial. E anteontem eu fui ver o filme de Michael Jackson e eu me revi muito naquele filme. Não porque fui menosprezada, não, pela minha família, nada. Mas porque a família às vezes tem uma visão, eles veem nas lentes que eles têm. E às vezes o contexto também faz com que eles tenham medo, porque eles não conhecem o outro lado.
1: Uhum.
0: Então você tem que saber quem é você, acreditar no teu potencial, na tua força, na tua coragem, mostrar para eles que a dificuldade não é o fim, a dificuldade pode ser a oportunidade.
1: E daí onde nasce a oportunidade. Du Gonçalves, para além desta força, essa energia positiva que carrega e carregou sempre, teve alguém que a inspirou ou que continua a inspirar?
0: Muito, muito. Uhum. Olha, a primeiríssima pessoa que muito me inspirou, e eu não posso deixar de falar dela, foi a doutora Eufrazina Maiato. Eufrazina Maiato, na altura, era a diretora do INAC, quando eu fui deputada infantil. Eu nunca tinha visto uma senhora tão fina, tão forte, tão determinada. Eu, quando saí de Porto Amorim para vir ao Parlamento Infantil,

0: Ela foi nos visitar lá no Futungo. E eu disse, quem é essa senhora? Que é isso? E era uma senhora forte. E é uma senhora forte. E na altura ela já tinha estudado psicologia no Brasil. Eu gostava das abordagens dela para a proteção da criança, para a proteção da família. E, por exemplo, eu disse, epá, eu tenho que estudar também, afinal é possível. E melhor, doutora Eufrazina sempre dizia de onde é que ela veio. Ela era do Kwanza Norte, ela é do Kwanza Norte, do Gulungu Alto.
1: Ah, muito bem.
0: E ela sempre falava, eu sou do Gulungu Alto, sou do Gulungu Alto. Então eu pensei, Gulungu Alto? Essa mulherona é do Gulungu Alto, eu do Portambuí também posso ser alguém.
1: Importante termos alguém em quem hoje, nos espelharmos.
0: Né? Hoje, do ponto de vista de afrocentrismo, do ponto de vista de que eu sou panafricanista, trabalho na área de afroempreendedorismo e tenho que agradecer muito a Mamá África. Eu lembro-me que no Parlamento Infantil, e olha como as coisas acontecem, eu conheci a Mamá África, que é a Minata Gobel, no Parlamento Infantil. E eu olhei,
1: uma senhora desta rádio também.
0: Uma senhora desta rádio. Eu olhei para ela e fiquei toda admirada, porque eu só a via na novela.
1: Pois.
0: Nas novelas, aí eu vi ela e eu gostava de como ela assim, se vestia. E eu dizia, poxa, essa mulher é forte também, ela tem muita coragem, como ela consegue? Porque eu já gostava de vestir assim, as pessoas diziam, parece uma velha. Ah, não vista nada desses panos. Ah, não faz. E quando eu vi ela, foi tipo, não estou sozinha. E graças a Deus ela também pegou-me na mão e ela me leva, me carrega até hoje. Ela é minha parceira, ela é minha cliente, ela é minha confidente. Mamãe África é minha segunda mãe.
1: Desenvolver a nossa cultura não é submetê-la a culturas alheias. Pensou Tata Quilamba Kiash. Saudoso presidente, Dr. António Agostinho Neto. E ainda bem que estas ideias permanecem.
0: E essa também é a nossa, em
1: bons
0: a nossa,
1: filhos da nossa pátria.
0: A nossa visão, né?
1: Assim como a do Gonçalves. Exatamente, por isso fizemos referência a isso. Então agora, do Gonçalves, fala-me um bocadinho sobre o afroempreendedorismo, como é que
0: surge, né?
1: Já deu até uma pincelada de como surge, mas esta trajetória.
0: Essa trajetória foi muito interessante, começou no comboio, por isso as pessoas estão no comboio, não se limitem, o comboio pode ser uma grande oportunidade, não é? Ao aglomerado de pessoas, né? E aí eu comecei na varanda da minha casa, e depois de uns 5 anos, eu fui convidada para participar do IALI. O IALI, que é uma iniciativa africana para a liderança de jovens. Eu fui à África do Sul, fiz um curso pelo IALI, que também era uma organização de Nelson Mandela e Barack Obama para empoderar jovens. Eu sou muito abençoada. Eu sou muito abençoada.
1: Então, é uma jovem atenta.
0: Atenta, olha, é verdade. E eu via que outros jovens participavam. Eu perguntava, como é que vocês conseguiram? E conheci a Alexa Tomás, que já tinha participado, já tinha estado lá. Eu entrei em contato com ela e ela me deu toda a patada. Eu me inscrevi, porque se inscrevia-se a partir das redes sociais, né? Eu mandei um e-mail com o meu inglês de comprar fuba, né? E foi bom ter feito inglês naquela altura.
1: A importância da preparação antes de surgirem as oportunidades.
0: As oportunidades têm que te encontrar preparado.
1: Preparado, exatamente.
0: E hoje, e a gente só dá conta depois, eu às vezes penso, pô, menina, estudem, não se preocupem em casar à toa, estudem, vocês estudem. Mas pronto. Aí me inscrevi, eu ainda preocupada com o meu inglês, e eles disseram, não, tô em inglês, isso. It's beautiful, no problem.
1: Sim.
0: Yeah, você pode.
1: A menina do Kwanza Sul pode avançar.
0: Sanzala Vila, de uma área que nem asfalto tem. Tenho muito orgulho de ter feito essa caminhada.
1: Muito bem.
0: E então fiz o curso, e o curso era Business Management and Entrepreneurship, que em português é Gestão de Negócios e Empreendedorismo Afro.
1: Muito bem.
0: E recebi todo o input, todo o background. Pai, quando cheguei aqui, entendi sobre comunicação com o cliente. Entendi sobre organizar o negócio. Entendi sobre planificação do negócio, entendi sobre parcerias, entendi toda a questão de como é que se gera o negócio. Quer dizer, toda não, mas muita que eu não tinha, era só vender, né? Ganhaste lá um bocado, tá bom, não tem problema. Mas aprendi isso, aprendi a importância até de trabalhar com outras pessoas, envolver outras pessoas, que nós tínhamos a cultura, vou trabalhar sozinha, vou ganhar sozinha. Não. Tens que envolver.
1: Importância da união, da união, cooperação.
0: Da unidade, da cooperação. Muito bem.
1: Muito bem.
0: E então, quando cheguei aqui, comecei a implementar. Depois fui fazendo cursos sobre terapia capilar, como tratar melhor do cabelo.
1: Quer dizer, não parou?
0: Nunca. No tempo do Covid, minha vida foi fazer cursos no Brasil. Online. Cursos no Brasil.
1: A formação por excelência é a chave que abre qualquer porta.
0: É verdade. É verdade.
1: Atenção, amiga ouvinte, amigo ouvinte. Preste atenção a essa história inspiradora desta mulher do Kwanza Sul, de Angola, mas que contagia Angola e o mundo com a sua história interessante.
0: Então fiz o...
1: Vamos fazer uma pausa?
0: Vamos,
1: pode ser?
0: Vamos sim.
1: Vamos até à província da Huila.
0: Ok.
1: Lá está a Lídia Vindula. A Lídia conversou com algumas pessoas que também fazem acontecer.
0: Ok.
1: Lídia, viva, bom dia.
2: Bom

0: Saudações aos ouvintes do manhã de domingo. Respondemos da cidade do Lubango, outrora cidade Jardim de Angola e hoje uma das mais limpas do país, para retratarmos uma jovem mulher que luta todos os dias para empreender neste mercado ilano, a que chamou de muito difícil. Selmira Mateus tem 27 anos de idade, é mãe e esposa, e o seu percurso desafiador foi marcado por altos e baixos, mas a resiliência a sustentou e hoje já expandiu a sua rede de atuação. Selmira Mateus disse que começou em 2018 e tem sido desafiador. Entretanto, em pleno ano de 2026, os resultados falam por si. Embora ainda hoje continue a lutar para alcançar o pico mais alto dos seus objetivos.
1: O meu negócio está mais voltado para a área de maquiagem. Eu sou maquiadora e comecei a maquiar em 2018 e tem sido um pouquinho desafiador, mas hoje em dia já vemos que o povo milano adere mais a maquiagem. Não tem mais aquele tanto tabu em relação a 2019, 2018, que foram épocas em que as pessoas viam a maquiagem como algo superficial. Hoje em dia já veem como algo primordial. Não, ninguém vai a um evento sem uma maquiagem. Então, já está a ser um empreendimento mais assertivo. Hoje em dia, como maquiadora, tenho tido mais lucros, mais clientes fiéis. Uma das áreas que eu vendo é a área de vendas, né? Vendas de artigos para casa, na qual eu vendo enfeites decorativos para o lar, cortinas, com o objetivo de despertar o povo ilano, de modos a que tenhamos casas mais organizadas, que não é só comer, né? Também precisamos viver bem.
0: Selmira Mateus fala dos principais desafios que encontra no mercado ilano, muito ligados a questões culturais e não só.
1: Entender na província da Uila tem sido um bocadinho desafiador por conta da questão cultural. Acredito que seja mesmo uma questão cultural, em que as pessoas procuram muito por um trabalho de preço acessível. Às vezes pode não ser de muita qualidade, mas desde que seja um preço baixo, ali as pessoas procuram aderir a esse serviço. E quando nós cobramos um preço justo em função do trabalho que prestamos, acaba-se por ver que a aderência é muito fraca. É um povo que não gosta de comprar, né? É um povo agarrado, se assim posso dizer. E outro desafio também que encontramos é a questão do familiarismo. Nós vemos que muitas das vezes as pessoas querem os nossos serviços sem pagar, principalmente quando se trata de familiares, tiram, fiam e não pagam. E esses têm sido um dos maiores desafios que eu encontro ao empreender na província da Vila, porque se nós formos para Luanda, nós vamos ver que o povo de lá compra mesmo, e não importa se é família, se não é, o povo de lá compra. Então esse tem sido um dos maiores desafios que eu tenho encontrado aqui na província da Uila. A província da Uila também tem as suas vantagens, né? Tem as suas vantagens, e o principal foco eu acho que é descobrirmos qual é a necessidade principal ao povo da província, né, em que nós estamos a empreender. E nós vimos que na província da Uila tem maior aderência em questões de comida. Hoje em dia já as pessoas já compram mais artigos para casa, já aderem mais a outros serviços, mas antes nós vimos que era mais em questões de comida. Hoje em dia está a haver uma evolução significativa em relação ao povo ilano em questões de compras. E atualmente está a ser um bocadinho mais fácil em relação aos tempos passados.
0: Esta jovem empreendedora partilha conosco alguns conselhos para os futuros empreendedores.
1: Os conselhos que eu deixo para aquelas pessoas que querem empreender aqui na província da Uila: primeiro, conheça a necessidade do povo, do público-alvo. Estude a tua geografia, o local onde você se encontra, as pessoas com quem você convive. Conheça as suas dificuldades, as suas necessidades. E, posteriormente, ali, podes empreender de uma forma assertiva. Outro conselho, seja mesmo dura. Às vezes as pessoas vão te interpretar mal, vão pensar que estás a querer se superiorizar, mas é mesmo necessário que a pessoa seja mais rigorosa, principalmente com a família. Hoje recebi parentes minhas que queriam fazer uma maquiagem de graça. Ah, me passa só um pó, me passa uma base, eu já tenho uma prima maquiadora, já não preciso pagar. Mas eu tive que começar a ser rígida em relação a isso e a cobrar também para aquelas clientes minhas que tiram, cobrar coercivamente, de maneira educada, mas sem familiaridade, sem sentimentos. Não agem por sentimentos. É desafiador, mas é bom. Até para aquela pessoa que já trabalha, eu sou funcionária pública, mas ainda assim eu decidi empreender, porque o dinheiro nunca chega, nunca é suficiente. E como empreendedora, consigo ter mais dinheiro em relação à espera no final do mês.
0: Ouvíamos Selmira Mateus, maquiadora, empreendedora de uma forma geral, que partilhava conosco os seus desafios nesta área. Ela que tem 27 anos, é esposa, chefe de família, é funcionária pública e ainda assim não para. Continua a lutar e continua a acreditar no melhor com esforço e dedicação. Das terras do Cristo Rei, despede-se a Lídia Vindola para o Manhã de Domingo. Saudações. E um bom domingo a todos.
2: Grande abraço, Lídia Vindola, a partir da Uila. Do Gonçalves, ouvimos esta peça da Uila. Queira fazer algum comentário?
3: Eu gostaria, assim, de mandar uma orientação para minha irmã empreendedora lá da Uila. É para dizer que muitas das vezes ela dizia que os clientes são agarrados, não pagam. Não. É importante nós termos...
2: Não procuram os trabalhos que
3: não
2: prestam.
3: Não procuram os trabalhos e é importante nós termos uma visão. Uhum. A visão é de posicionamento. Como é que você se posiciona no seu negócio? Quem é você na província da Uila e no seu negócio? Como é que você comunica sobre o seu negócio com as suas clientes? Qual é a estratégia que você tem para familiarizar os seus clientes com o seu negócio, para incutir nos seus clientes a relevância, a importância de usarem os seus serviços ou de comprarem os seus serviços? Isso é muito importante. Eu, há uns 10 anos atrás, eu tinha a mesma mentalidade de, não, as pessoas não gostam de pagar, não, nós temos que ter estratégia de comunicação. Se você comunica bem com os seus clientes, às vezes nós pensamos que comunicar é só falar bem português. Não, é atender bem os seus clientes. É o cliente chegar e tu dizer, seja muito bem-vinda. É uma honra tê-la aqui. O que é que vai fazer? Para que quer essa maquiagem? Essa maquiagem é para festa, é para escola, é para o trabalho?
2: Olha, e dar essa orientação, sugestão profissional.
3: Sim, senhora, pois. Sugestão profissional. Olha, eu acho que essa maquiagem está muito pesada para ti. Essa base não é para o teu tom. Antes da maquiagem é bom cuidar da tua pele, porque a pele está com mancha, faça isso, orientar mesmo alguns cuidados, e para isso é preciso ter formação, é preciso estar capacitada. E outra questão, é importante familiarizar o cliente, porque o cliente às vezes nunca se maquiou, então como é que ele vai ver a importância da tua maquiagem? Ele não vai ver, ou ela não vai ver, então é importante você dizer, olha, com a maquiagem realça muito mais a tua beleza, os teus olhos podem ser melhor vistos se passares aqui um lápis, olha os teus lábios, se marcares bem os lábios, olha, eu vou lhe oferecer, a Mana tem que começar a fazer workshop, começar aí na Rádio Willa a falar do trabalho dela, a Mana tem que começar a ficar bonita, ela mesma ser a referência do negócio dela, as pessoas vão olhar para ela, essa amiga que estava no Kipungo hoje está assim bem bonita, não, também vou experimentar, também quero algo assim. E é assim, eu aprendi isso nas formações que eu fui fazendo, mas eu pratico isso e faz toda a diferença. Minhas clientes às vezes entram para o meu salão, não, do só vim mesmo trançar, eu digo, ok, você pode até trançar, mas seu cabelo está ressecado, o seu cabelo está sem brilho, vamos fazer um tratamento, uma hidratação. Ela diz, não tenho dinheiro, não sei o que. Eu digo, tá bem, vou lhe oferecer a hidratação, porque seu cabelo precisa de emoliência para não quebrar depois. E ela aceita. E quando ela aceita, ela vê que ao desmanchar o cabelo não partiu, não quebrou, o cabelo está intacto, o cabelo está emoliente, o cabelo está bonito. E ela volta por si
2: uma
3: só.
2: Uma cliente conectada.
3: E melhor do que isso, ligar para as clientes uma coisa, o serviço pós.
2: O atendimento pós-serviço
3: é muito importante. Ligar para as clientes. A Mana, será que liga para as clientes? Como é que está a maquiagem? Correu bem? A festa onde foi? Olha, ainda ontem eu tive uma cliente que foi para um grande casamento, né, aqui no país, que aconteceu ontem. E hoje a cliente já me disse: olha, o penteado foi tão aplaudido que já tenho duas pessoas que te vão ligar. E ela ontem eu lhe disse: mana, estás bonita, estás uma preta bonita, esse black com essas tranças, identifica-te lá, as outras vão estar todas cheias de peruca, você vai ser a única de frente, vais bombar. Ela disse: Du, tô um sucesso, mano, vai ter vídeo. Acha que essa cliente, não... e foi a primeira vez dela no Bonjá.
2: E já ela... está conectada. Assim,
3: não,
2: já
3: e
2: está.
3: Ela já trouxe outras clientes.
2: Já conseguiu outras clientes.
3: E vai voltar. Então é sobre isso, é sobre a comunicação, o posicionamento, a familiarização do seu negócio com o cliente, e o ser você a referência da sua marca é muito importante.
2: Já infelizmente agora, o tempo já não ajuda,
3: já
2: mas
3: dizer a Mana que se puder
2: pode ligar
3: em contato comigo. Vamos conversar um bocadinho.
2: Du Gonçalves também comercializa alguns produtos quando o assunto é artesanato, essas coisas de bijuterias, sobretudo para mulheres, enfim.
3: Sim.
2: Algum local onde podem encontrar, já sabemos. 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
2: Du Gonçalves.
3: Du Gonçalves.
2: A menina do Kwanza Sul.
3: Verdade.
2: Deputada infantil, Miss Kwanza Sul 2008, representante de Angola em Nova York, uma trabalhadora resiliente,
3: assistente social,
2: empreendedora e orientadora para a toda malta que
3: hoje
2: acompanha.
3: Hoje coach business também, eu me capacitei pela FEBRASIS, que é uma escola de liderança e negócios aqui, uma escola brasileira, mas que está aqui, e sou coach business. Então, eu oriento pessoas a fazerem negócio, a se desenvolverem no negócio, a fazerem seus negócios acontecerem e crescerem.
2: Muito obrigado por ter aceitado o nosso convite, por ter partilhado essa história muito interessante com os ouvintes da rádio. Continue, por favor, disponível para a rádio no show de Angola.
3: Tá. Eu costumo dizer que isso agora para mim é missão.
2: Pois.
3: Às vezes quando estamos no processo nós não damos a devida importância do quão o Estado nos permite crescer. Então agora também é uma missão de Estado eu ajudar outras mulheres a crescer.
2: Muito bem. 10:58 foi a conversa. E mais não se diz. Falcão Tomás, como diziam na grelha, é contigo aí.

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1: Adeus, amigo ouvinte, são 11 horas mais 10 minutos em todo o país. Continuamos com o seu Manhã de Domingo, neste dia 12 de julho do ano 2026. O momento que se segue é para o Som Latino.
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3: Bom dia, bom dia, bom dia. Último domingo a todos a esta hora que se propuseram sintonizar esta rádio que nos une. E vamos começar a nossa viagem para os ritmos do Caribe no seu Som Latino na Rádio Nacional de Angola, quando são 11 horas e 10 minutos. Para começar, Célia Cruz, que vai interpretar Ai Dois Dias em La Vida. Úrsula Hilária Célia Caridá Cruz Alfonso nasceu em 1925, começou a cantar em bailes e rádios locais de Havana, apesar de o pai desejar que ela fosse professora. Nos anos de 1950, destacou-se como vocalista principal da Sonora Matanceira, gravando clássicos inesquecíveis e conquistando o reconhecimento de toda a América Latina. Ai, Doze Dias Sem La Vida. É uma canção, uma das canções mais emocionantes de Célia Cruz. É uma canção sobre um coração partido. A Rainha da Salsa canta sobre dois momentos que prefere esquecer. O dia em que nasceu e conheceu melhor. Um dia em que conheceu o seu amor fracassado e o dia em que se desfez dela. Ai, Doze Dias em La Vida. É só isso.

O resto é por boato. Bom dia, Telma Valles, está a acompanhar-nos a partir do Instagram. Bom dia aos nossos amigos da lojinha.com, .com.au também nos seguem. Vamos falar de uma outra grande mulher. Para muitos eu como já estou com 95, né? Mas da minha época, nós conhecemos-la como, ou dizíamos ser Tânia Libertá. Ela nunca foi Tânia Libertá. Tânia Libertá, na verdade, existe, é uma cantora de Espanha, mas não é essa que nós vamos ouvir e vamos saber um bocado dela. A verdade é que esta chama-se Tânia Salazar Rodrigues, nasceu na Ilha Margarita, 16 de novembro de 1951, conhecida também como Tânia de Venezuela. É uma cantora venezuelana. É filha de Jesus Salazar Meneses e Glória Rodrigues, ambos da Ilha de Margarita, estado de Nueva Esparta, Venezuela. A sua mãe, a dona Glória Rodrigues, foi uma proeminente cantora, compositora e atriz que se apresentou em vários teatros da capital ao lado de figuras venezuelanas, conhecidas da época de 1940. Tânia herdou sua inclinação artística a partir da mãe, portanto. A sua avó, Santos de Rodrigues, foi responsável por promover a sua carreira. A música que vamos ouvir, Mi Nuevo Amor, a canção é uma das mais populares e românticas interpretadas por Tânia de Venezuela. O tema deste musical clássico gira em torno do nascimento de um sentimento profundo e renovado, frequentemente associado ao amor pelos netos ou um novo capítulo da vida. Mi Nuevo Amor, Tânia de Venezuela. Bom dia. Olha, aproveitar aqui e dar um abraço ao meu amigo, nosso cota Vietnã, ao Florindo Jangela, que está no Bié, e a todos aqueles que nos acompanham, ao grande grupo dos Caimaneiros e a todos os amigos do Som Latino nas redes sociais. Põe da iniciada.

0: Sì, signora.
1: Isso.
0: O resto é boato, ouro boato. Olha, aproveito aqui esse momento seco para dar um big abraço ao Mário Guedes, à minha ex-colega Geni, ao António Alberto Neto, aos amigos da Farra em Benguela, todos eles, um grupo muito grande. E já estão aí a organizar as farras todas. O Abel Vaninha, o Quincondo, o Quineto, o DJ Papus no Lubito. O Nejaz, está aqui, está lá, está aqui, está lá. O Agostinho Sabi, o Osvaldo Almeida, a Quete de Tutala, a Dulce Carlota e todos os outros companheiros. O Manzoblas também, ao Silvio também, ao Zezé. Vai aqui o nosso abraço. Eu vou falar agora de um outro latino que a gente ouve, mas não sabe de onde ele é. Mas as músicas dele tocam a todos nós. E nós temos histórias com esses músicos às vezes, porque crescemos a ouvir os nossos velhos, a ver, assistir os nossos pais a dançarem. E ficávamos admirados como é que os pais davam aquelas passadas e tal, e queríamos ser como eles. Então, agora que crescemos, queremos perceber bem, e já percebemos algumas vezes, quem é quem e de onde vem. Julio Jaramillo, 1935-1978, conhecido como Rochinol da América. Ele foi um lendário cantor e compositor do Equador, equatoriano, nascido em Guayaquil. Gravou mais de 2000 canções em gêneros como boleiro, passillo e valsa. O Boleiro Arrepentida, de Julio Jaramillo, é um clássico que fala de desgostos, desilusão e rancor. Composta pelo maestro também equatoriano Julio Villapuerte, a canção descreve a história de um homem que sofreu por um amor falso, alertando a sua ex-parceira de que o destino fará pagar pelo mal causado. A letra começa com um verso: não sei por que me apaixonei por você sem mesmo te conhecer. Ela narra com uma voz doce e palavras de amor que foram usadas para enganar o protagonista, que após descobrir a traição avisa a mulher que ela acabará sofrendo e buscando consolo no futuro. E diz assim: arrependida buscarás alívio a tua alma, e entre lágrimas amargas só é triste llorarás. Assim como muitas outras canções do astro equatoriano, Arrependida ressoou profundamente com o público em toda a América Latina graças à sua letra carregada de emoção. A interpretação de Julio Jaramillo transmite um sentimento universal de desilusão amorosa com o qual muitos ouvintes se identificam ao relembrar amores passados. Arrependida. Bom.

E assim estamos a fazer nosso som latino na rádio quando são 11 horas e 26 minutos. Vamos ouvir na sequência Guillermo Portavales, nascido a 6 de abril de 1911 e faleceu a 25 de outubro de 1970. Cantor, compositor e guitarrista cubano que popularizou o estilo guajira da música cubana das décadas de 30 e a 1960. As suas guajiras languidas, melancólicas e intensamente líricas e o seu canto elegante e estiloso o tornaram popular em toda a América Latina, onde ainda é bastante referenciado. A música escolhida é nada mais do que El Carretero. Boa escuta. Bom dia, Rosana. Bom dia, bom dia. Olá. Sim, senhora. Olha, deixa aqui dar um abraço aos amigos do Quilamba, Rucada, Jamila, Napoleão, Atecas, ao CR, Aliseto, ao Dumiano, ao Giovanni, ao pessoal também do CA, Cidade Alta, ao Dom Bássia, Cacá, ao Dom Corleone, ao Charlie, ao Pablo. Eles sabem, são muitos, não vamos terminar hoje. Vai daqui um big abraço também a quem nos escuta e nos acompanha por via das redes sociais. Vamos ouvir Guillermo Portavales, é

Paula Cristina, bom dia. Muito obrigado pela companhia que nos faz nas redes sociais. Ao Cubanito também, um abraço, compadre Cubanito, ao Carlos Martins, a todos os karaokistas de Luanda e de Angola, que fazem acontecer momentos agradáveis quando se está, principalmente no final de semana, não é? E a gente alegra outros corações e faz com que as pessoas também se alegrem. Vamos falar agora de uma orquestra e por influência desse estilo latino, ele transpôs outras dimensões, outras terras, outros mares, e então a África aderiu a isso, os africanos aderiram a isso. Por isso é que em 1970, em Dakar, Senegal, criou-se a orquestra Baobá. Era uma lenda viva da música africana, nascidos como banda residente do clube Baobá, destacaram-se por misturar o som cubano clássico com ritmos tradicionais mandinga e da etnia Wolof. A história da banda passou por duas fases icônicas, formada por músicos que se separaram da lendária Star Band de Dakar. A formação original incluía nomes como os cantores Bala Sidi B, Rudy Gomi, o saxofonista Issa Sissoko e o brilhante guitarrista togolês Bertemelia Tissou. Consagraram-se como a banda mais popular do Senegal na década de 1970 e início dos anos 80, lançando discos históricos gravados tanto em Dakar como em Paris. Com o surgimento de estilos elétricos e rápidos, como um balax de Youssou N'Dour, a banda perdeu espaço comercial e encerrou a sua atividade em 1980.

prontos. É assim, as coisas boas acabam bem rápido. Sempre a dizer aos nossos amigos, muito obrigado por nos estarem a acompanhar pelas redes sociais, muito obrigado por estarem a acompanhar, serem nossos fiéis companheiros aos domingos com o Zouk Non-Stop e o Sul Latino. E para a nossa despedida, meus senhores e minhas senhoras, atentos à música latina, à boa música, vamos nos despedir com uma outra grande voz de Cuba também, e que deixa grandes recordações aos nossos pais e a nós mesmos, porque naquela altura era assim, né? Ficávamos a apreciar os velhos a dançar e tal, e a malta queria ser igual, queria estar por perto e tal, e então não conseguíamos, mas hoje damos umas passadas igual a dos pais, e os filhos estão a dizer: meu papá dança, ué! Então é com esta pessoa que nós vamos despedir. O nosso convidado para as despedidas é Papaito, de nome artístico e de registro Mário Muñoz Salazar, lendário cantor, percussionista e compositor cubano, conhecido pela sua confundível voz agridoce e pelo seu domínio do estilo salsa tradicional e do som montuno. Nasceu a 3 de novembro de 1923, e ainda há fontes que dizem que nasceu em 1925. A ver, em Marianao, Havana. Ele começou como percussionista, principalmente timbaleiro e congueiro, em grupos locais dos bairros de Havana. Trabalhou com grandes nomes da música como René Álvarez, Enrique Jorrin, o criador da Cha-Cha-Cha, na famosa Orquestra América. Até a próxima semana. Catarim Pascoal, beijinhos, um abraço. A ITS Magier, aquele big abraço a todos vocês que nos acompanharam. Hasta la próxima.

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Atenção, Angola e o mundo, esta música é nova. Tem qualidade e toca aqui, já é sucesso garantido. Jorge Semedo, que coisa é essa? Que espetáculo bom de se ouvir. Sombras do Aconchego, Jorge Semedo, música boa, música linda, música com qualidade. Atenção, amigo ouvinte, procure esta música, é sucesso garantido. É melhor voltarmos a falar sobre ela daqui a pouco. Tomás Falcão, toca, toca, toca, toca, do princípio.

0: O Jorge Semé do Música Linda. É a primeira de sua autoria, atenção, 42 anos depois. Se calhar sabes perguntar, amigo ouvinte, como assim? Se ele é músico há muito tempo.
1: Sim.
0: Sempre cantou as músicas do grupo. Mas esta é a primeira do Jorge Semedo. E mostrou aqui que é gigante quando o assunto é música e está.
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0: É música para pista. É curtir.
2: Este é que está a dar.
0: É o sucesso garantido. Está a fechar o ano 2026, muito cedo. Esta já fechou. Oh Jorge Semedo. Oh Falcão, eu sei que ouvindo agora esta, Jorge Semedo só não sabe uma coisa. Só não sabe cantar mal.
2: Passadas de salão.
0: É sucesso. Ah, está a perguntar, amigo ouvinte, como ter a música. É muito simples. Vá à internet, vá às plataformas digitais. Jorge Semedo, Sombras do Aconchego. É a música que está a bater.
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0: Esta é minha, eleita. É sua. É de todos nós, toca aqui.

0: Aí está a primeira proposta. Pequenina Editussa. O amigo ouvinte vai ligar, dizer o nome, a banda e a música que escolhe. Fim de semana, 925-38-8000.
1: Passadas de Salão.
0: E aí está a segunda proposta a subir.

0: nós, alô! Bom dia!
1: Bom dia, bom dia, Justino Mabaia, bom dia pra nós, sou DJ que tá do outro lado do Aquário de Ante Peixe, bom dia pra todo o vosso auditório.
0: Florindo Zanghello, a partir do Bié.
1: Bié, município satélite de Andolo.
0: E o voto?
1: Vai para a primeira música, é de Tussa, não tem como, já ganhou.
0: Tá, grande abraço, tchau, tchau. Este é o Florindo Zanghello a partir do Bié. Ligue para nós, amigo ouvinte, 925-38-8000. De forma telegráfica, diz o nome, a zona e o voto. Alô, bom dia.
2: Bom dia, uma baia, Tamba da comunidade, daqui o Lino Cardoso, a partir da província do Kwanza Sul Sumba.
0: E o voto, para quem?
2: O voto vai para a primeira música, juntos.

0: a proposta ao Falcão. 925-38, alô!
1: Bom dia, bom dia.
0: Bom dia, seu nome, a zona e o voto.
1: César Chitengue José, falo a partir de Luanda, Viana, Teixeodoria, Viana 2.
0: Que música que vota? Em que música que vota?
1: Caso, fico com a primeira música, Ed Sousa.
0: Grande abraço, tchau, tchau. 11 horas e 54 minutos. Mais três ouvintes? Alô, viva, bom dia, quem está aí?

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São três propostas: Pequenina de Edituça, Garan, Lulas da Paixão. Ou então esta.

Estamos quase quase a dizer bye bye a esta edição do seu manhã de domingo, neste dia 12. Olá, Matias, está conectado. Um grande abraço ao nosso colega da Direção de Informação da Rádio Nacional.

Estamos a dizer bye-bye a esta edição que contou com Paulo Toné na realização e edição do seu Manhã de Domingo. Músicas criteriosamente selecionadas pela discoteca da rádio, técnica final de emissão do Tomás Falcão, o Speed Gonzalez. Ao microfone, o Justino Mabaia, o seu camba da comunidade, já sabe, faça sempre o bem sem olhar a quem e ajude Angola, a nossa pátria querida, a única pátria que temos a avançar. A música que fica e toca, a música a fim de semana é Pequenina.

0: Boa tarde, Angola. São 12 horas em todo o país. Notícias na Rádio Nacional com o jornalista Daniel Marques.
1: Mais de 500 pacientes operados com sucesso a cataratas em 5 dias na província do Huambo. Jornal da Hora. E é com esta notícia de destaque que abrimos este jornal às 12 horas. A campanha de cirurgias a cataratas realizada no Hospital Geral do Huambo encerrou com um balanço de mais de 500 pacientes operados em 5 dias. A campanha, que terminou sexta-feira, envolveu especialistas do Centro Oftalmológico Nacional e beneficiou pacientes de vários pontos do país. Felizmina das Dores.
2: Durante a campanha, foram ainda realizados mais de 2 mil exames complementares, permitindo identificar e acompanhar pacientes com necessidades de intervenção oftalmológica. Os beneficiários mostram-se satisfeitos com os resultados alcançados e afirmam que a recuperação da visão representa uma nova esperança para retomarem as suas atividades diárias com maior autonomia.
3: Nosso governo aqui?
4: Sim, senhor.
3: Agradecemos. Não tenho mais o que falar.
5: Agradecer muito. Sim. Eu bem, não se mexi e correu bem, graças a Deus. Estou se sentindo bem, não tenho dor. Agora vou ver bem todas as coisas, vou ver os meus netos.
2: O governador da província do Huambo, Pereira Alfredo, acompanhou uma das cirurgias realizadas no bloco operatório. O governante enalteceu o trabalho da equipa de saúde, reafirmou que o executivo continuará a apostar na melhoria da qualidade dos serviços de saúde.
6: Observamos enorme profissionalismo no trato dos profissionais para com os pacientes. Os números que foram nos dados a conhecer são bastante enormes. Estamos a falar em pouco mais de 300 pacientes operados.
2: Já a diretora do Instituto Nacional Oftalmológico da Angola, Luísa Paiva, faz um balanço positivo da campanha, destacando o alcance dos objetivos traçados e o empenho das equipas médicas envolvidas.
7: Ultrapassamos as expectativas. Fomos até os 514 pacientes operados com sucesso.
2: Diretora do Instituto Nacional Oftalmológico de Angola, Luísa Paiva, RNA no Huambo, com Francisco Quintas, Efraim Nunda e Felizmina das Dores.
1: Mais de 500 pacientes operados com sucesso a cataratas em 5 dias na província do Huambo. A CNE, Comissão Nacional Eleitoral, prossegue com a criação das estruturas de base nas recém-criadas províncias do país, depois do Moxico Leste, agora no Icolibengo. A Comissão Provincial também já está em funções. E nesta segunda-feira, a Comissão Nacional Eleitoral desloca-se para as províncias do Coando e Cubango para a conclusão do processo. Agapito do Carmo.
8: No Icolibengo já está em funções a Comissão Provincial Eleitoral, liderada pelo juiz de direito João Paulo Quialunda, que olha para a importância da lisura, integridade e imparcialidade como elementos fundamentais em processos eleitorais.
9: E queremos que ela seja aberta, em que todos os cidadãos tenha uma palavra para nos poder dizer se estamos a andar direito ou não.
8: Por sua vez, o presidente do Conselho Nacional Eleitoral, Manuel Pereira da Silva, destaca as particularidades do processo eleitoral que exige de cada comissário uma adaptação com a realidade no terreno.
10: A tarefa torna cada vez mais crucial. É tudo fazer para que o processo seja facilitado, para que o povo do Icolibengo, o povo angolano, saia a ganhar no processo eleitoral.
8: Enquanto isso, Eduardo Magalhães, comissário nacional eleitoral, descreveu em Catete os passos que estão a ser dados nas recém-criadas localidades do país.
11: A Comissão Nacional Eleitoral já esteve na província do Moxico Leste e aqui na província de Icolibengo. Viemos fazer exatamente a mesma coisa. O Plano Nacional da Apresentação Oficial dos Presidentes das Comissões Provinciais e Eleitorais está praticamente a chegar ao fim. Na segunda-feira vamos à província do Cubango e do Coando e a previsão do plenário da Comissão Nacional Eleitoral é terminar esta programação da apresentação oficial dos novos presidentes das Comissões Provinciais Eleitorais até o dia 15 de julho.
8: Já está em funções a Comissão Provincial Eleitoral de Icolibengo. A reportagem da Rádio Nacional de Angola com Cirilo Eduardo e Agapito do Carmo.
1: CNE avança com a criação das estruturas de base nas recém-criadas províncias do país. Atualidade internacional, o Ministério da Saúde de Gaza alertou hoje para ameaça de paralisação total do serviço de ambulâncias no território palestiniano, com 70% dos veículos de emergência parados. Num comunicado, o Ministério da Saúde atribui este problema à falta de peças sobressalentes e combustível para os veículos e materiais que têm de entrar através dos pontos de acesso a Gaza controlados por Israel, o que conduz a uma catástrofe humanitária que impede os habitantes de Gaza de terem acesso seguro aos centros de saúde. Boa tarde.
0: 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Rádio Nacional, 12 horas 5 minutos.
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0: Miguel António Manuel comunica aos demais familiares na província do Coza Sul, município da Kibala, o falecimento da sua filha Hilda Domingas Fortuna Manuel, ocorrido no sábado em Luanda. O óbito decorre no condomínio Vida Pacífica, Zango Zero, zona 1, bloco 6, e informa que o funeral se realiza na terça-feira no cemitério de Benfica. A família Otávio Gamboa dos Passos comunica o falecimento de sua irmã Esperança Otávio da Silva, ocorrido no dia 9 de julho. O óbito decorre na sua residência Mártires, rua 16 de Cima. O funeral se realiza amanhã às 11 horas no cemitério de Benfica, antecedido de velório na igreja Francisco Xavier. As famílias André da Costa e Contreiras comunicam o falecimento de Saturnino da Conceição André, ocorrido em Luanda. O seu funeral realiza-se amanhã às 11 horas no cemitério Santana. Rosa dos Prazeres Afonso, Manuel Lopes Cordeiro, Júlia Cordeiro, Conceição Cordeiro, Ana Paula Cordeiro, Filomena Cordeiro, Martinho Cordeiro, Maria Inácia Cordeiro, Rosa Cordeiro e Walter Cordeiro e demais familiares comunicam o falecimento de seu irmão Gil Lopes Cordeiro, ocorrido na quinta-feira em Benguela por doença. Informam que o seu funeral se realiza amanhã, segunda-feira, dia 13 de julho, às 14 horas, no cemitério da Camunda, na província de Benguela. Josefa Otávio, Nídia da Silva, António Otávio, Paulo Otávio, Julieta Otávio, Filomeno Otávio, Edgar Otávio, Kiamuxinda Otávio, Silvano da Silva, Itelvino Vieira, Francisco Otávio, genros, noras e demais familiares comunicam o falecimento de Esperança Otávio da Silva, mais conhecida por tia Dida, ocorrido no dia 9 de julho. O funeral se realiza amanhã às 11 horas no cemitério de Benfica. O óbito decorre na sua residência Mártires, rua 17 de Cima. Gabriela Freire e Vitor Freire, filhos, João Freire, Ana da Silva Freire, Isabel Freire, Vieira, António Freire, Carlos Freire, Manuel Freire, Ana Freire e demais familiares comunicam o falecimento de Sandra Regina de Oliveira Pena Freire, ocorrido no dia 5 de julho por doença. O óbito decorre na sua, ou seja, na residência da família, em Camama, no condomínio BPC, e o funeral se realiza em data a anunciar. Josemar Cordeiro, Balbina Cordeiro, Emma Cordeiro, Ariclene Cordeiro, Hermenegildo Cordeiro, José Cordeiro, Carlos Cordeiro, Nelson Cordeiro, Joana Cordeiro, Rodrigues Cordeiro e Gomes Cordeiro comunicam o falecimento de seu pai, Gil Lopes Cordeiro Neto, ocorrido na passada quinta-feira em Benguela, e informam que o seu funeral se realiza amanhã, segunda-feira, dia 13 de julho, às 14 horas, no cemitério da Camunda, na província de Benguela. A família Toné comunica que será rezada a missa de sexto mês em memória de Dr. Vunda Will Sérgio Toné, no dia 20 de julho, às 18 horas, na Sagrada Família. Está desaparecido da casa de seus familiares o Sr. Frederico Pedro, também conhecido por Dico. Pede-se a quem souber de seu paradeiro o favor de ligar para os números 935-38-72-72 ou ainda o 935-38-72-75. Boa tarde, Angola.
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0: Rádio Nacional, 12 horas 10 minutos.
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1: São 12 horas 15 minutos. 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
3: Angola. Boa tarde. Cá estamos mais uma vez hoje. Domingo, como sempre, para mais um Recordar é Viver. E o Recordar é Viver de hoje traz-nos canções muito antigas e outras não tanto antigas. Mas essas que eu digo não tão antigas trazem pelo menos a boa vontade de fazer-vos recordar coisas bonitas que vivemos. Dionísio Rocha, quem vos traz, como habitualmente, o Recordar, e com o apoio técnico do nosso Santana. Vamos dar início à Canção do Subúrbio, de Eleutério Sanches. Lembram-se do Eleutério Sanches? Então devem se lembrar também desta belíssima canção, que é a Canção do Subúrbio.

Foi bom termos recordado e com tanta saudade de Eleutério, o homem das artes plásticas também e das vozes bonitas, das lindas composições. Por que não recordarmos também de outro tema que nós usávamos muito nas dedicatórias musicais? Lembram-se perfeitamente de Juan Serrano a interpretar Canção de la Calandria. A vossa atenção.

Foi bom. Vamos prosseguir com as nossas recordações e lembrando quantas vezes nós dedicávamos as nossas namoradas e vice-versa durante muitos anos cantando Silvina. Não deixa de ser corretamente o nome dos intérpretes. Silvana e Reinaldo Calheiros. Silvana e Reinaldo Calheiros interpretavam quase sempre para nós, não digo todos os dias, mas pelo menos uma vez por semana, ao sábado, nas rádios clubes, o Cantando. Escutem.

essa é mais recente. É um tema que mexe um bocadinho com o nosso viver, e é uma interpretação do Du Canhoto, Cântico Sofrido. Escutem.

foi o nosso tema, foi o nosso viver, é alguns dos nossos sofreres. Only You, diz-nos The Platters. The Platters com Only You, um tema que temos repetido muito nos nossos programas de domingo, mas é com vontade de fazer-vos recordar coisas boas que não eram feitas aqui. Não é como hoje, que tudo o que vem de fora a gente aceita só. Não, mas essa foi bonita. Only You.

mais uma canção, mais um sucesso. Essa canção esteve aí há uns poucos anos atrás, é das mais recentes que nós apresentamos no nosso Recordar e Viver. Teve há pouco tempo pelo Toti Smedo, Maldita. Escutem a Maldita.

Foi bom. Procurando o nosso jovem Toti Semedo. Mas agora não preciso dizer quem interpreta e qual a orquestra. Eu quero só que sintam as passadas que nós fomos dando durante tantos anos.

E para terminar, num abraço sincero de hoje, nós queremos oferecer-vos Kalumbayo, Kalumbayo, de David Zé.

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0: São 13 horas no país. 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
1: Angola, boa tarde. Fortes calemas deixam mais de 20 mil famílias da Catumbela em Benguela privadas do abastecimento de água potável. Operativa do Planalto de Camabatela no Coanza Norte pretende recuperar o potencial agropecuário da região. Um cumprimento do calendário de vacinação de crianças contra o sarampo preocupa autoridades sanitárias do Cubango. FAF promete pagar a dívida com o antigo técnico dos Palancas Negras, Pedro Gonçalves. Irão encerra Estreito de Hormuz até nova ordem, com negociações em curso. Jornal de domingo, 12 de julho de 2026, a edição é de Manuel Vicente. Técnica de Ferrei Samuel, Daniel Marques vai apresentar as notícias.
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1: A abrir, mais de 20 mil famílias da comuna do Bebê, no município da Catumbela, estão privadas do abastecimento de água potável. A interrupção no abastecimento do precioso líquido deve-se a fortes calemas que afetam aquela localidade. Jornalista Edson Santos.
3: Fortes calemas deixam a comuna da Praia do Bebê, no município da Catumbela, sem água canalizada. Vários postes de iluminação pública correm o risco de desabar. Mais de 20 mil famílias estão neste momento privadas do precioso líquido. Os populares estão desesperados e clamam por uma intervenção das autoridades.
4: A ruptura de vida por aí, o reparo, mas não é suficiente por causa das vendas do mar. A perspectiva, próximo mês, termos uma calema de 15 dias. E essa calema poderá muito bem prejudicar até os próprios postos, não só a água. É preciso entrega da energia e da água velar, já isso, enquanto você também brigar assim a situação da população.
3: O administrador para a área de produção e distribuição da empresa de águas e saneamento de Benguela, António César, refere que os técnicos da empresa já trabalham no local para repor o abastecimento de água à população.
5: Tem uma infraestrutura que está sobre a frente da linha de costa, tendo em conta o processo erosivo, que diante do mar, que foi causado pelas correntes marítimas, houve-se uma erosão que permitiu a exposição da conduta. A conduta não está destruída. Houve-se um processo erosivo. Há um desligamento dos acessórios, mas a equipa também já passou por lá.
3: Administrador para a área de produção e distribuição da empresa de águas e saneamento de Benguela, António César. Abel Samba, Osvaldo Chaves e Edson Santos no Lubito.
1: Mais de 20 mil famílias da comuna do Bebê, no município de Catumbela, estão privadas do abastecimento de água potável. A província do Cubango registou mais de 8 mil casos de sarampo de 2025 a data presente, com 31 óbitos no primeiro semestre deste ano. A preocupação de momento das autoridades de saúde da província é a resistência das famílias no cumprimento integral do calendário de vacinação contra a doença. Ismael Zafrino.
6: O sarampo continua a passear de área em área aqui no Cubango. Na base de dados estão mais de 8 mil casos da doença, registados desde 2025 a data presente, com 31 óbitos só na pediatria de Menongue no primeiro semestre deste ano, havendo também uma preocupação resultante da resistência das famílias no cumprimento integral do calendário de vacinação contra o sarampo. Como disse a RNA, o chefe da secção dos cuidados primários do Departamento Provincial da Saúde Pública, Daniel Nazaré.
7: Total de 8.939 crianças. O que mais nos preocupa é o facto de que muitas mães até aqui não estão a cumprir com o calendário nacional de vacinação. Estamos a descobrir que muitas crianças não chegaram a tomar, que era a primeira, outras não tomaram a segunda dose. Pais, desde a data da altura em que as crianças nasceram, nunca foram levar ela para serem oferecidos serviços de atenção primária algum.
6: Esta persistência da doença nas comunidades levou a saúde pública a agizar uma mega campanha de bloqueio que já permitiu vacinar mais de 12 mil crianças. crianças dos 0 aos 15 anos de idade, nos municípios de Menong, Chinguanja, Cux e Savate, disse Daniel Nazaré.
7: Essa fase de prevenção que estamos a fazer, já conseguimos vacinar 12.106 crianças. Temos ainda, a nível do nosso estoque provincial, um total de 560 doses.
6: E como o gráfico está para cima, a sociedade sabe que a vacina é importante.
8: Vacinar tem uma grande importância. Eu devo levá-los. É muito importante levar nossos filhos para apanhar a vacina de bloqueio contra sarampo.
6: Registro de 31 óbitos por sarampo aqui no Cubango obriga autoridades a desenvolverem vacinação de bloqueio. Reportagem Rádio Nacional. Teresa Vasco e Ismael Zafrino, em Menong, capital do Cubango.
1: Província do Cubango registrou mais de 8 mil casos de sarampo de 2025, a data presente, com 31 óbitos no primeiro semestre deste ano. E a campanha de cirurgias a cataratas realizada no Hospital Geral do Ambo encerrou com um balanço de mais de 500 pacientes operados em 5 dias. A campanha, que terminou sexta-feira, envolveu especialistas do Centro Oftalmológico Nacional e beneficiou pacientes de vários pontos do país. Felizmina das Dores.
9: Durante a campanha, foram ainda realizados mais de 2 mil exames complementares, permitindo identificar e acompanhar pacientes com necessidades de intervenção oftalmológica. Os beneficiários mostram-se satisfeitos com os resultados alcançados e afirmam que a recuperação da visão representa uma nova esperança para retomarem as suas atividades diárias com maior autonomia.
10: Nosso governo aqui?
11: Sim, senhor.
10: Agradecemos. Não tenho mais o que falar.
11: Agradeço
10: muito.
11: Sim. Eu bem, não se mexi e curou bem, graças a Deus. Estou se sentindo bem, não tenho dor. Agora vou ver bem todas as coisas, vou ver os meus netos.
9: O governador da província do Uambo, Pereira Alfredo, acompanhou uma das cirurgias realizadas no bloco operatório. O governante enalteceu o trabalho da equipa de saúde e reafirmou que o executivo continuará a apostar na melhoria da qualidade dos serviços de saúde.
12: Observamos enorme profissionalismo no trato dos profissionais para com os pacientes. Os números que foram nos dados a conhecer são bastante enormes. Estamos a falar em pouco mais de 300 pacientes operados.
9: Já a diretora do Instituto Nacional Oftalmológico da Angola, Luísa Paiva, faz um balanço positivo da campanha, destacando o alcance dos objetivos traçados e o empenho das equipas médicas envolvidas.
13: Ultrapassamos as expectativas. Fomos até os 514 pacientes operados com sucesso.
9: Diretora do Instituto Nacional Oftalmológico de Angola, Luísa Paiva, RNA no Uambo, com Francisco Quintas, Esfraim Nunda e Felizmina das Dores.
1: Mais de 500 pacientes operados com sucesso a cataratas em 5 dias na província do Uambo.
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1: As obras de construção da urbanização da carreira de tiro em Malanje estão concluídas. São no total de 212 apartamentos que nesta altura aguardam apenas a inauguração para posterior comercialização. Jornalista João Leandro.
15: As obras da urbanização dos 212 apartamentos na Carreira Tiro na cidade de Malanje já estão concluídas e aguardam neste momento a fixação da data de inauguração e posterior comercialização. A boa nova é avançada pelo presidente do Conselho da Administração do Fundo de Fomento Habitacional, Cardoso Gaspar.
16: Nós temos a centralidade concluída já há mais de 3 meses. Ela só está à espera da fixação da data da sua inauguração, de modo que assim que for inaugurada, iremos trabalhar com o Governo Provincial de Malanje para tratarmos das questões da comercialização das habitações. Nós estamos à espera que o Executivo fixe a data da inauguração da centralidade. De nossa parte, as condições estão todas criadas para a inauguração e a comercialização das habitações.
15: A urbanização já conta com vários serviços, como energia elétrica e água potável da rede pública. Segundo o PCA do Fundo de Fomento Habitacional, Cardoso Gaspar, a estação de tratamento das águas residuais também já existe, faltando apenas definir o canal para o seu encaminhamento.
16: Tem energia elétrica da rede, tem água da rede, tem o sistema de esgoto pronto, de modo que todas as condições estão criadas para que a mesma seja habitável.
15: Presidente do Conselho da Administração do Fundo de Fomento Habitacional, Cardoso Gaspar, que falava no final da jornada de trabalho do Secretário de Estado para Urbanismo e Habitação, Conceição Cristóvão. Reportagem Rádio Nacional de Angola em Malanje, com Agostinho Sassoukele e João Leandro.
1: Obras de construção da urbanização da carreira de tiro em Malanje estão concluídas. Termina hoje, domingo, o Festeca, Festival Internacional de Teatro do Cazenga, no evento que vai também homenagear o professor e dramaturgo Armando Rosa. Foram exibidas mais de 34 peças teatrais durante 12 dias de atividades. António Chocolate.
17: Os grupos teatrais Ancunda e Quiuta da província de Cabinda e Nova Cena do município do Cazenga sobem ao palco do Animarte para o encerramento do Festeca, com espetáculos que refletem a diversidade do teatro angolano. O programa inclui ainda uma homenagem ao professor e dramaturgo Armando Rosa, informou Glória Silva, da direção do Centro de Animação Artística do Cazenga.
18: Vamos ter a homenagem ao Armando Rosa. Às 18h30 vamos fazer o relato síntese do que foi o Festival Internacional do Teatro do Cazenga e vamos ter o discurso de encerramento.
17: Já a atriz brasileira Ró Santana destacou a importância da partilha de experiências entre criadores angolanos e brasileiros, considerando que iniciativas como Festeca impulsionam o crescimento artístico dos profissionais.
19: Um aprendizado incrível, incrível, que assim nenhuma academia me daria. Assistir o que as pessoas produzem aqui, já tem algumas coisas que eu vou arrumar no meu espetáculo e as pessoas são muito amáveis, muito carinhosas, muito incríveis, assim, foi muito legal. Eu absorvi muito a cultura e isso é o que eu vou levar.
17: O produtor teatral Carlos Neiva partilha da mesma visão e considera que a Festeca é uma plataforma privilegiada para novas parcerias no universo das artes cênicas.
20: Gente, sair daqui levando essa hospitalidade, esse carinho, esse respeito mútuo e uma frase que eu tô levando daqui é: Brasil e agora são irmãos. Irmãos siameses, assim, são muito próximos.
17: A cerimônia de encerramento vai reunir artistas, convidados e amantes do teatro para celebrar o percurso de 21 edições do Festeca.
1: Termina hoje, domingo, o Festeca, Festival Internacional de Teatro do Cazenga.
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1: Agora, atualidade desportiva neste Jornal da Tarde, seja a seguir com o Cabo Dias, da Rádio 5. Boa tarde.
21: Boa tarde, começo com o Mundial FIFA 2026. A Argentina e a Inglaterra disputam na próxima quarta-feira a segunda meia-final da Copa do Mundo da América do Norte. Para chegarem a esta fase, a Argentina venceu a Suíça por 3-1 após prolongamento, depois de 1-1 no tempo regulamentar, ao passo que a Inglaterra também precisou do tempo extra para afastar a Noruega, vitória por 2-1. Na outra meia-final, agendada para a próxima terça-feira, a França mede forças diante da Espanha. Ainda do futebol, FAF garante o pagamento da dívida ao antigo técnico dos Palancas Negras. A direção liderada por Alves Simões promete pagar os ordenados de janeiro a julho do presente ano ao técnico Pedro Gonçalves e seus adjuntos dias antes da data limite estabelecida pela FIFA, que vai até 15 do mês em curso, portanto, próxima quarta-feira. Termino com esta ligada ao xadrez. O jovem Melquisedeque Paulo brilha no africano de sub-14. O xadrezista angolano de apenas 12 anos conquistou a medalha de ouro na prova disputada na África do Sul ao lograr 7 vitórias e 1 empate em 8 jornadas. No geral, Angola terminou a prova em 9º lugar. Boa tarde, mais desporto daqui a pouco em Desportivo.
1: Até já. Seguimos agora com a atualidade internacional. A Guarda da Revolução Islâmica Iraniana anunciou hoje o encerramento, até nova ordem, do Estreito de Hormuz, depois de disparar tiros de advertência contra um navio que, segundo as autoridades iranianas, navegava por uma rota não autorizada. Na sequência deste incidente, e tendo em conta a insegurança gerada pela intervenção ilegal de forças estrangeiras, o Estreito de Hormuz será encerrado até nova ordem e até ao fim das intervenções norte-americanas nesta região. Nenhum navio será autorizado a atravessá-lo, refere o comunicado. A Guarda da Revolução ameaçou ainda atacar bases militares dos Estados Unidos da América na região do Golfo, sublinhando que qualquer interferência estrangeira para abrir uma rota ilegal na região receberá uma resposta contundente. Luanda vai acolher de 16 a 17 deste mês a Cimeira das Civilizações para a Paz, a reunião de alto nível entre políticos, académicos, diplomatas e sociedade civil vai servir para uma reflexão em torno do reforço da paz, diálogo intercultural e da cooperação entre os povos. Jornalista Hélder Silva.
0: A iniciativa desta cimeira visa reforçar o compromisso dos participantes com soluções pacíficas para os desafios internacionais e consolidar Luanda como um espaço de diálogo, concertação e promoção da paz mundial. Faustino Henrique, comentador para a política internacional, fala da expectativa em torno da realização deste evento.
2: Esta cimeira vai proporcionar a Angola uma posição importante como epicentro global para mediação, gestão e resolução do conflito e vai obviamente dar a Angola esse contexto de ponto focal no que diz respeito ao apelo à paz. De resto, esperar que as lideranças mundiais que estarão presentes aqui em Angola nesta cimeira consigam transformar, digamos assim, aquilo que tem sido a narrativa global de violência, ameaça de atos armados, sanções e guerras em soluções pacíficas e sustentáveis em nome da paz que o mundo tanto precisa.
0: Por outro lado, Faustino Henrique destaca a relevância dos temas que estarão em análise nesta cimeira para o fortalecimento da paz, do entendimento entre os povos e da cooperação internacional.
2: Esta terceira edição da iniciativa da Aliança das Civilizações das Nações Unidas, tanto, constitui um marco histórico da diplomacia internacional que em Angola vai levar à reflexão sobre os caminhos concretos para a promoção, preservação e valorização da paz e cooperação internacional. Vai levar as lideranças a refletir no sentido de pôr fim às guerras, mobilizar as partes interessadas na promoção de soluções pacíficas dos conflitos, o silenciar das armas, que aqui em África constitui ainda um desafio, né, por força de várias resoluções que datam já de 2013, foi renovado para o decênio 2023 e constitui até hoje um desafio, o silenciar das armas em África. Portanto, esta cimeira vai também procurar promover o papel da juventude e das mulheres enquanto elementos cruciais na prevenção das crises e vai ainda procurar reforçar aquilo que são os compromissos internacionais.
0: Luanda acolhe nos dias 16 e 17 de julho a Cimeira das Civilizações para a Paz, um encontro que vai reunir líderes políticos, religiosos, académicos, diplomatas e representantes da sociedade civil para refletirem sobre o reforço da paz, do diálogo intercultural e da cooperação entre os povos.
1: A Luanda vai acolher de 16 a 17 deste mês a Cimeira das Civilizações para a Paz. O Presidente da República, João Lourenço, endereçou uma mensagem ao Presidente da República Democrática de São Tomé e Príncipe, Carlos Manuel Vila Nova, por ocasião do 51º aniversário da Independência Nacional que hoje se assinala. Na mensagem, João Lourenço expressa em seu nome e em nome do Executivo angolano as mais calorosas felicitações. O chefe de Estado angolano sublinha que Angola e São Tomé e Príncipe partilham uma história de fraternidade que atravessa gerações, forjada pelos laços seculares que unem os dois povos e pela solidariedade demonstrada ao longo dos processos de libertação e de afirmação nacional de ambos os países, o que remete para a necessidade e a importância de persistir com o renovado empenho na dinamização e no reforço das relações bilaterais entre as duas nações, em prol da construção de um futuro de desenvolvimento comum. O Presidente João Lourenço termina a sua mensagem desejando os melhores votos de boa saúde e de paz, progresso e prosperidades para o povo da República Democrática de São Tomé e Príncipe, pelos 51 anos de independência nacional. 13:18, a CNE, Comissão Nacional Eleitoral, está a realizar o processo de criação das estruturas de base nas recém-criadas províncias do país. O Colibengo já está em funcionamento, a Comissão Provincial Eleitoral, Agapito do Carmo.
4: Aproximam-se as quintas eleições gerais no país e a Comissão Nacional Eleitoral consolida as suas estruturas das recém-criadas províncias. No Colibengo, já está em funções a Comissão Provincial Eleitoral, liderada pelo juiz de direito João Paulo Quialunda, que olha para a importância da lisura, integridade e imparcialidade como elementos fundamentais em processos eleitorais.
5: E queremos que ela seja aberta, em que todos os cidadãos tenha uma palavra para nos poder dizer se estamos a andar direito ou não.
4: Por sua vez, o presidente do Conselho Nacional Eleitoral, Manuel Pereira da Silva, destaca as particularidades do processo eleitoral que exige de cada comissário uma adaptação com a realidade no terreno.
22: A tarefa torna cada vez mais crucial. É tudo fazer para que o processo seja facilitado, para que o povo de Colibengo, o povo angolano, saia a ganhar no processo eleitoral.
4: Enquanto isso, Eduardo Magalhães, comissário nacional eleitoral, descreveu em Catete os passos que estão a ser dados nas recém-criadas localidades do país.
23: A Comissão Nacional Eleitoral já esteve na província do Moxico Leste e aqui na província de Colibengo, viemos fazer exatamente a mesma coisa. O Plano Nacional da Apresentação Oficial dos Presidentes das Comissões Provinciais e Eleitorais está praticamente a chegar ao fim. Na segunda-feira vamos à província do Cubango e do Quando e a previsão do plenário da Comissão Nacional Eleitoral é terminar esta programação da apresentação oficial dos novos presidentes das Comissões Provinciais Eleitorais até o dia 15 de julho.
4: Já está em funções a Comissão Provincial Eleitoral de Colibengo. A reportagem da Rádio Nacional de Angola com Cirilo Eduardo e Agapito do Carmo.
1: Comissão Nacional Eleitoral está a realizar o processo de criação das estruturas de base nas recém-criadas províncias do país. E a Administração Municipal de Mbanza Congo no Zaire lançou a campanha de mobilização das igrejas sobre o registro eleitoral oficioso. A abertura da campanha teve lugar neste sábado na Igreja Adventista do Sétimo Dia, onde a mensagem sobre a importância da atualização de dados foi reforçada. De Abanza Eduardo.
24: A abertura teve lugar na Igreja Adventista do Sétimo Dia em Mbanza Congo, onde a mensagem sobre a importância da atualização de dados foi reforçada uma vez mais e bem acolhida pelos fiéis.
25: João Bernardo, visto que a Igreja também faz parte da cidadania, temos também fazer parte do nosso dever cívico, que é participar daquilo que são as responsabilidades do país.
26: Tereza, Francisco, para nós é uma alegria, é uma honra imensa de dizer que essa mesma informação que nos foi dada, também vamos passar para outras pessoas no bairro, em casa, para que assim todo mundo possa aderir.
24: O pastor responsável da igreja local, Pedro Gomes João, comprometeu-se em multiplicar a mensagem aos demais membros da igreja, famílias e comunidades para o êxito deste processo.
27: É prazeroso quando uma igreja recebe uma delegação do Estado. A mensagem que vão para os lugares boapes vão se resistir, porque as eleições é um ato de cidadania. E como cidadão, somos apelados a participar e resistir para que quando chegar aquele momento das eleições, cada indivíduo vai escolher a pessoa a quem vai servir o país.
24: Ao tomar da palavra, o administrador municipal de Mbanza Congo, Zulana Avelino, partilhou com os fiéis a importância de atualização de dados para o pleno exercício de cidadania.
28: É um ato fundamental da cidadania. É um ato que consolida cada vez mais a democracia. É um dever, mas também a nossa participação é fundamental.
24: Reportagem Rádio Nacional de Angola. Alice Maimona, Matondo Tando e Diabanza Eduardo, no Zaire.
1: A Administração Municipal de Mbanza Congo, no Zaire, lançou a campanha de mobilização das igrejas sobre o registro eleitoral oficioso. O Executivo mantém a aposta no reforço da capacidade institucional de prevenção e investigação. A afirmação é de Graciano Domingos, representante de Angola na União Africana, por ocasião do Dia Africano de Combate à Corrupção, que assinalou-se neste sábado.
29: O Conselho Consultivo da União Africana sobre o Combate à Corrupção defende que a integridade tem que ver com o alinhamento contínuo das ações dos governos e dos cidadãos com os princípios éticos a transparência, a responsabilização, o Estado de Direito e, sobretudo, a boa governação. Promover e reforçar o desenvolvimento em África e por cada Estado-membro de mecanismos que visam impedir, detectar, punir e erradicar a corrupção e as infrações conexas.
1: Graciano Domingos defende a adoção de política penal comum para proteger a sociedade da corrupção.
29: Angola ratificou a Convenção da União Africana sobre a Prevenção e o Combate à Corrupção em 2017. Nos termos da Convenção, o Estado angolano é seu dever estabelecer e fazer funcionar a autoridade ou a agência nacional independente de combate à corrupção.
1: Angola reafirma no Conselho da União Africana o combate à corrupção e o compromisso de combater todas as formas de corrupção. E a Procuradoria-Geral da República no Moxico defende a inclusão de conteúdos sobre a corrupção no Sistema Nacional de Ensino. Segundo o Procurador da República junto do Tribunal da Comarca, a medida vai permitir os estudantes compreenderem muito cedo sobre os riscos e consequências deste mal. Narciso Samuel Luiz.
3: Falando à imprensa após dissertar um tema sobre Estratégia Nacional de Prevenção e Repreensão da Corrupção, o magistrado afirmou que a disciplina da Educação Moral e Cívica deve passar a abordar de forma específica questões relacionadas com a corrupção, à semelhança de outras temáticas sociais já integradas no currículo escolar. Segundo o magistrado, a medida permitirá que os estudantes compreendam os riscos e as consequências de corrupção para a sociedade, contribuindo para a formação de cidadãos mais conscientes e comprometidos com a ética e a integridade.
6: O Ministério da Educação tem um papel gritante nisto a desempenhar. Tem a disciplina de educação moral cívica. Que matérias são discutidas? Por que não engendrar no seio da discussão temática ligada à corrupção de forma mais ativa, de modo a formatarmos a consciência das nossas crianças desde tenra idade?
3: Sem avançar detalhes, o Procurador da República, junto do Tribunal da Comarca do Moxico, Miguel Vita Paulo, revelou que, na província do Moxico, existem processos judiciais relacionados com atos de corrupção, envolvendo funcionários de diferentes instituições, incluindo da própria PGR e dos tribunais.
6: Por exemplo, estamos recordados do famoso processo do Hospital Geral do Moxico, em que fazia-se alusão de que os médicos operavam com recurso a berbequim. E fruto disso, a Procuradoria terá levado avante um amplo programa de saneamento em que apurou que efetivamente havia desvios gritantes do patrimônio público.
3: A palestra enquadrou-se nas atividades comemorativas do 23º aniversário da Convenção da União Africana sobre a prevenção e combate à corrupção. Moxico, Nunes Francisco e Narciso Samuel Luiz, saudações.
1: Procuradoria-Geral da República no Moxico defende a inclusão de conteúdos sobre a corrupção no Sistema Nacional de Ensino. O Planalto de Cama-Batela, região que abrange as províncias do Uíge, Malanje e Coanza Norte, desenvolve ações que visam a recuperação do seu potencial agropecuário. Neste momento, a cooperativa inseta contactos junto de instituições de apoio agrário para a aquisição de meios para o fomento da pecuária naquela localidade. Daniel António.
7: O Planalto de Cama-Batela, região que abrange mais de 20 municípios das províncias do Uíge, Malanje e Coanza Norte, continua a observar ações voltadas à recuperação do seu potencial agropecuário, em que se destaca a regular chegada de animais de espécie bovina. Segundo Joana Lina, presidente de direção da COPLACA, Cooperativa Pecuária do Planalto de Cama-Batela, contactos têm sido feitos, junto de instituições do Estado, como o FADA, para o fornecimento de máquinas aos criadores, visando dar maior impulso às ações de desenvolvimento do referido Planalto.
8: Os criadores de gado querem uma cooperativa forte, uma cooperativa bastante interventiva, uma cooperativa que defenda os seus interesses. É nesta senda que conseguimos, com o apoio do FADA, trazer para o Planalto um conjunto de equipamentos, tratores, alfaias, etc., para apoiar o esforço que nós colocamos no desenvolvimento dessa região. Precisamos do esforço de cada um, que não se olhe só para a direção, mas que o trabalho seja um trabalho coletivo, que temos estado a lutar para que assim seja, e com visitas das equipes técnicas às várias fazendas, com aconselhamentos também, contribuir para o desenvolvimento do Planalto de Camabatela, fazê-lo ressurgir com toda a sua pujança.
7: Palavras de Joana Lina, presidente de direção da Coplaca, cooperativa que conta com mais de 100 associados, cuja missão é resgatar o potencial agropecuário que o Planalto de Camabatela ostentou no passado. Daniel António, a Rádio Nacional, a partir de Camabatela.
1: É Planalto de Camabatela, a região que abrange as províncias do Ijo, Malanje e Kwanza Norte, desenvolve ações que visam a recuperação do seu potencial agropecuário. Voltamos à primeira página deste jornal. Fortes calemas deixam mais de 20 mil famílias da Catumbela em Benguela privadas do abastecimento de água potável. Cooperativa do Planalto de Camabatela no Kwanza Norte pretende recuperar o potencial agropecuário da região. Em cumprimento do calendário de vacinação de crianças contra o sarampo, preocupa autoridades sanitárias do Cubango. FAF promete pagar a dívida com o antigo técnico dos Palancas Negras, Pedro Gonçalves. Irão encerra Estreito de Hormuz até nova ordem com negociações em curso. A edição deste Jornal da Tarde foi de Manuel Vicente. A técnica foi de Ferrei Samuel. Daniel Marques apresentou as notícias. Boa tarde.
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0: Domingo 12 de junho de 2026.
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0: Estamos em julho. 12 de julho de 2026, sacamos nesta edição. Fafo corre contra o tempo para o cumprimento da deliberação da FIFA. Judocas concentrados para o africano do Reino de Marrocos. Na moto GP, Marco Marquês, mais próximo da consagração no Grande Prémio da Alemanha. Assim será o seu desportivo, que tem na edição e apresentação do Joaquim Clemente, montagem de registros do Hermínio Vieira Lopes, técnica final do Tomiski Nunes.
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0: E passamos com esta nota que marca a atualidade. A Federação Angolana de Futebol corre contra o tempo para o cumprimento da deliberação da Federação Internacional de Futebol FIFA na queixa apresentada pelo técnico nacional Pedro Gonçalves. Vamos ouvir Pedro Gonçalves, que fala deste diferendo que marca o técnico que já orientou a seleção nacional e o atual elenco de Álvaro Simões.
2: Eu, como os meus adjuntos, procuramos encontrar um consenso e uma resolução sem ter de recorrer a estas instâncias. Não nos restou alternativa face à postura da direção da Federação Angolana de Futebol.
0: Pedro Gonçalves, antigo técnico da Seleção Nacional, que foi a FIFA queixar-se do incumprimento do contrato que mantinha com a Federação Angolana de Futebol. E Álvaro Simões, o presidente da FAF, garante que nos próximos dias a Federação Angolana de Futebol vai cumprir com a deliberação da FIFA.
3: Nós, quando apresentámos as questões a Pedro Gonçalves, é que nós achámos que devia só ser até dezembro. Infelizmente, vamos ter que cumprir até o final do Mundial, uma coisa que ele já não fazia parte. Mas quando assim é, só nos resta cumprir e sem problemas nenhums e sem insatisfação.
0: Sem satisfação, vai a FAF cumprir com a deliberação da FIFA. Moraes Canão, boa tarde. A FAF não tem outra alternativa.
4: De Clemente, Joaquim Clemente, boa tarde, Tomiski Nunes, boa tarde, os ouvintes da Rádio 5 a esta hora. Naturalmente que são situações que podiam ser evitadas, como deve calcular. E o técnico, por aquilo que foi o seu capital deixado à Federação e aos Palancas Negras, na minha opinião, deveria merecer melhor respeito, por um lado. Por outro, sendo a situação um passivo da outra direção, e naturalmente que esta direção nova deveria assumir os passivos da mesma forma que assumiu o ativo. Portanto, se é uma situação antiga, devia dar deliberação e cumprir, naturalmente, com o tempo de contrato que foi firmado na altura que o presidente Arthur havia firmado com o técnico Pedro Gonçalves. E não deixar e tentar driblar, digamos assim, entre aspas, a situação e poder coisa. Essa injustificação do presidente da FAF, enfim, não colhe, porque

0: ativas. Queremos sim que esteja o nome de Angola por razões altamente positivas e que levam e acrescentem valor ao nosso futebol. Sendo assim, o mais relevante aqui, de facto, é que há garantias da FAF pagar até quarta-feira, dia 15, e poder sanar essa situação. Esperamos que mais técnicos não venham a terreiro reclamar situações de pagamento, como foi as situações de Hervé Renard, por exemplo. Não queremos que Bomela amanhã venha também reclamar algumas situações de pagamento, já que Bomela veio depois de Pedro Gonçalves. Portanto, o mais relevante aqui é que a FAF vai assumir o seu compromisso de pagar, e é o mais importante, porque o Pedro Gonçalves, inclusive, fica um pouco, enfim, envergonhado, entre aspas, pelo facto de ter levado as coisas até a este ponto. Mas não tinha outras hipóteses, enfim, estava a salvaguardar também os seus adjuntos, os seus delfins com que trabalhou durante esse período em frente dos palancas negras, e tinha que ver resolvida a situação, quanto mais não seja se tratar de dinheiro, não é?
1: Moraes, e é uma FAF que não vive uma saúde financeira tão abundante que lhe permite, neste caso,
0: exatamente,
1: contratar treinadores atrás de treinadores.
0: Mas tem que se virar, portanto, sabe que o treinador ali, o Cissé, por exemplo, um treinador barato.
1: Enfim. E antes disso, tivemos um técnico francês.
0: Exatamente, e sabe que Cissé, por exemplo, na Líbia ganhava $75 mil por mês. Isto é só na Líbia. Não sei quanto é que ganha aqui, não foram veiculados os valores, mas de certeza absoluta que Cissé, ao abandonar o projeto da FIFA, da Líbia, não veio aqui para baixar os seus ordenados. Portanto, são situações outras que não vêm a ter, mas sabemos que a FAF não nada em dinheiro. E há toda uma envolvência que concorre para que haja, de facto, a estimulação de patrocínios, a estimulação de rendimentos, para que a FAF consiga, naturalmente, fazer o que deve fazer, garantir a participação das seleções nacionais nas competições várias, garantir a continuidade dos campeonatos nacionais de outros escalões, nomeadamente os escalões de formação e também o feminino, e enfim, assegurar, como tem assegurado até agora, não sei se agora haverá passagem de mãos da organização do Girabola em função do advento da liga. Enfim, já foi disputado o ano zero, vamos entrar agora numa nova era, esperamos que a ANCAF seja então receba, digamos assim, a responsabilidade da organização total do campeonato, com todas as nuances que vêm depois para o asseguramento e a sustentabilidade do advento da liga.
1: Vamos agora avançar com a pré-temporada de futebol nacional. As equipas esmeram-se, umas no estrangeiro, no caso o Petro de Luanda, as demais estão a realizar a fase preparatória internamente. Petro que contratou mais um defesa central, no caso o Leo Belgado, defesa central brasileiro, que o que é que trará de novo este defesa central?
0: Bom, o Petro vai fazendo o seu trabalho de casa, perspectiva.
1: Está neste momento em Girona.
0: Exatamente, vai jogar com o Valência, enfim, tem mais jogos.
1: O Al-Ittihad,
0: provavelmente esteja a estagiar naquelas paragens. O Petro tem outras equipas para jogar, nomeadamente o Eresca, o Nastic, enfim, uma série de jogos que tem até dia 5 de agosto, para consubstanciar o seu volume de jogos à portas da competição, nomeadamente as afrotaças, o Girabola e a Taça de Angola. Claro que todos os valores são valores acrescentados, me permitam a redundância, porquanto este Leo só entra no leque daqueles que já estão lá, enfim, o Quinito, são valores que entraram agora no Petro, nomeadamente os novos que o Petro tem estado, o Helder Costa, o Lucas João,
1: o Ivano Cavaleiro,
0: David Curso, o Núrio Fortuna. Portanto, estes só vêm acrescentar valor no sentido daquilo que são as estratégias do Petro, e julgo que é para conquistar a África, porque aqui dentro o Petro praticamente

0: arruma as coisas, portanto a concorrência tem estado algo tímida e o Petro vai galgando o terreno, no sentido que, como o Petro, está o Iliete, que tem estado a ter um interesse maior naquilo que são as contratações e os reforços da sua equipa, malgrado o 1 de agosto que, por aquilo que se sabe, tem estado apostado em querer a sua rejuvenescer o seu time com os valores da casa e contratando um e outro em função da sua qualidade orçamental e a sua qualidade de rendimento financeiro. Portanto, há aqui também algumas disparidades em termos de grandeza e temos que admitir que a concorrência, em função deste fator, vai ficando um pouco para trás, porque quer o Inter, quer os Cabos Corpos, quer os Sagradas, enfim, esses não têm estado na mesma pedalada que o Petro, em função também das responsabilidades que têm, nomeadamente para as afrotaças. Uhum. As quatro equipas que vão representar Angola nas afrotaças nesta temporada, nomeadamente o 1 de agosto, o Petro, o Iliete e o Cabos Corpo, o Petro sobressai. Porquê? Porque tem responsabilidades acrescidas e tem talvez outra estratégia para poder conquistar a África já agora. Vamos esperar.
1: O Interclube já deu início aos trabalhos de campo, aconteceu no último, portanto ontem, no seu estádio, no 22 de junho, e da próxima quarta-feira embarca, se assim podemos considerar, é uma viagem curta até ao Bengo, onde fará o seu estágio pré-competitivo.
0: Escolhe bem, provavelmente o Inter depois caia, perdão o termo, em Benguela, onde vai ter lugar o torneio habitual, o tradicional, já em marca, tal como dizem os dirigentes do Iliete, o torneio Amizade, que tem estado a ser, de forma substantiva, a potenciar as equipas do Girabola que estagiam aqui. Portanto, é um bom torneio, creio que vai juntar aí 6, 7 equipas, no sentido de que de conferir algum adicional competitivo para que essas equipas entrem com alguns jogos já nas primeiras jornadas e fundamentalmente as equipas que participam nas afrotaças, e o Inter entra neste leque. Portanto, há um pouco o cinismo, entre aspas, de algumas equipas em não divulgar, em não falarem dos seus reforços, enfim, sei que o Inter tem estado ali assim atrás da cortina.
1: O Interclube contratou um jogador médio ofensivo do Uganda, que jogava na Tanzânia.
0: Exato, o Inter traz alguns estrangeiros, aliás a base de reforço do Inter tem sido aqui assim na África Austral e tem estado a ter algum pecúlio, mas não o suficiente para lhe poder guindar a semelhança do que aconteceu em 2010, por exemplo.
1: Olha,
0: que
1: venceu Peter, o Girabola. Peter Luassa tem 27 anos,
0: ainda não consegui ir e pesquisar quais são as equipas que jogou, qual é o seu potencial, enfim, isso já vamos saber dentro de dias, mas acho que os olheiros e aqueles que fazem o scouting destes jogadores têm a certeza de que este indivíduo vai trazer o valor acrescentado. Esperamos que o Inter possa ser também uma força de futebol e não tentar sempre quase a semelhança do que aconteceu já em 2010, em que foi campeão, e poder trazer mais competitividade ao nosso campeonato. Repara, se tivermos o Petro, o 1 de agosto, o Iliete, o Cabos Corpo, o Sagrada, o Inter, 7, 8 equipas, e o Bravos de Maquia, o Desportivo da Willa, enfim, teremos um campeonato muito mais disputado e um campeonato com melhor rentabilidade em termos competitivos. Isto dará também algum pecúlio para que nós enfrentemos as afrotaças com maior qualidade e maior garantias de podermos permanentemente estarmos nas fases de grupo.
1: Muito bem.
0: Nesta época, desculpa, Joaquim, provavelmente as 3, 4 equipas disputarão as 2 pré-eliminatórias antes da fase de grupos, o que é mau.
1: Já a partir de setembro.
0: Por causa do ranking, descemos um pouco, então vamos ter que disputar primeiro 2 eliminatórias e depois provavelmente entrarmos, se passarmos, entramos na fase de grupos. Muito obrigado.
1: Muito bem, Moraes Canambo, nós é que agradecemos pelos subsídios deixados aqui no Desportivo. Pela semana estaremos de volta para uma outra abordagem.
0: Exatamente.
1: 13:45, agora o MotoGP, João Boneco, acontece neste momento o Grande Prémio da Alemanha, Marco Marquês cada vez mais líder.
2: É verdade, Joaquim Clemente, boa tarde para si, boa tarde, ouvintes. Acabou agora mesmo em instantes o MotoGP na Alemanha. Como sabemos, o circuito da Alemanha é muito técnico, exige muito esforço físico da parte dos pilotos e mais do que isso é dizer aos ouvintes que a reta da meta, por exemplo, onde eles passam a 300 km a hora, obriga-lhes logo no final da mesma reta fazer um cotovelo à direita, que eles têm que sair de 300 km a hora para 73 km a hora. Repara bem que a diferença é muito grande. Sair de 300 para 73 km a hora é realmente muita força, e isso exige muito, muito esforço físico da parte do piloto. Quem sai neste final de semana com grande vantagem é Marco Marques, porque venceu ontem a prova sprint, ficou com 12 pontos, hoje faz 25, sai no final de semana com 37 pontos, que é muito bom para melhorar aquilo que é a sua classificação. Por isso, vamos ver na tabela classificativa já a partir de alguns minutos uma subida gradual, ou melhor, uma subida muito visível da parte do Marques em relação àquilo que são os oponentes lá à frente. Por exemplo, Marco Bezzetti, que hoje, ontem não pontuou porque caiu, já prevíamos isso porque a pressão sobre ele é muito grande, hoje voltou a não pontuar, por isso temos ali já agora para aí alguns quatro pilotos com hipótese de disputar o título para o ano 2026.
1: Não sei daí, João, conto consigo na tarde esportiva com mais envolvimento em relação ao MotoGP. 13:46, agora o Mundial Futebol FIFA 2026, já é conhecido o quadro das meias-finais, todo detalhe com o plantão da Rádio 5, que tem a testa o jornalista Bravo da Silva.

0: dos campeões.
1: Neste domingo registra-se a segunda pausa no Mundial de Futebol 2026, depois de disputados os dois últimos duelos dos quartos de final, que forneceram estes resultados: Noruega 1, Inglaterra 2, após prolongamento, e mais tarde também para os quartos de final, nas primeiras horas deste domingo, às 2 da manhã, a Argentina ganhou a Suíça por 3-1, também após prolongamento.
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1: Inglaterra e Argentina carimbaram os últimos passos para as meias finais do Mundial 2026. Digo que na outra meia final vão jogar França-Espanha neste sábado, no 30º dia de competição, no terceiro jogo dos quartos final. A Inglaterra derrotou a Noruega por 2-1 após prolongamento, com 1-1 no tempo regulamentar, no Hard Rock Stadium em Miami Gardens, Flórida, Estados Unidos da América, diante de 64.478 espectadores. Marcha do marcador, 1-0 para a Noruega aos 36 minutos, foi intermédio do avançado Andreas Hjelrup, após passe de Martin Odegaard, soberbo remate com pé esquerdo, não dando qualquer hipótese ao guarda-redes inglês Jordan Pickford. Os ingleses estabeleceram a igualdade por intermédio do médio central box-to-box Jude Bellingham, aos 45 minutos mais 2, com assistência de Anthony Gordon. 1-1 ao cabo dos 90 minutos regulamentados. No prolongamento, a equipa dos Três Leões fixou o placar em 2-1, com mais um golo do melhor em campo, Jude Bellingham, aos 93 minutos, numa recarga após defesa incompleta do keeper da Noruega, Orian Nyland, na sequência de um remate fortíssimo do médio ofensivo do Aston Villa, Morgan Rogers. Vemos o diagnóstico do jogo: Inglaterra 2, Noruega 1, após prolongamento, com o comentador Seu Calo.
2: Um jogo com muitas cautelas e sempre ligados à possibilidade de passar. Pelo menos a primeira parte nós vimos que havia a ideia de marcarem e se fecharem, mas quem mais atacou a baliza foi a seleção norueguesa, que acabou por marcar primeiro. Depois a reação da seleção inglesa foi das melhores, aos 45, ponto final da primeira parte. Quer dizer, Jude Bellingham trouxe momentos que se encaixaram para uma ponta final e objetivo de passar a outra fase de qualquer campeonato, e sobretudo este, que é o campeonato do mundo, com características diferentes em relação aos outros. Acabou também por fazer toda a diferença. Como dizíamos, a primeira parte bem fechada, com o golo de empate de Bellingham aos 45 minutos, e uma segunda parte com algumas alterações por parte dos dois conjuntos, muito mais notáveis do lado da seleção inglesa, que trouxe jogadores muito fortes a nível do ataque, sobretudo no lado esquerdo, onde as condições foram criadas para que pudesse então servir o lado contrário, nesse caso o lado direito, onde estava a jogar o Saka, e este a trazer soluções para o seu ataque. Naturalmente, comportamento da seleção norueguesa muito encaixado para a zona central, na procura da possibilidade de servirem o astro dessa equipa, mas ainda assim o comportamento defensivo da seleção inglesa aceitou, foi dos melhores, para tirar a possibilidade de Haaland fazer o seu jogo à vontade. Por isso é que depois foi substituído, quase sem condições de contrariar uma ideia de jogo defensivo por parte da seleção da Inglaterra, que acabou por vencer o jogo. Aliás, fica também aqui marcado o segundo golo de Jude Bellingham aos 93 minutos. Quer dizer, dois períodos do jogo que acabaram por trazer mais concentração por parte da seleção inglesa do que propriamente a seleção norueguesa. É ponta final da primeira parte e ponta final da segunda, que foi do empate. Depois, a contrariedade no início do prolongamento, os primeiros minutos, acabou por trazer então, nesse caso, Bellingham, o enquadramento que se precisava para esta ponta final do jogo. Por isso, é um resultado que se aceita dentro daquilo que nós conseguimos apreciar, ainda com mais vontade da seleção norueguesa, mas sem qualquer condições do ponto de vista físico e individual para resolver esta partida. Por isso, vitória justa e boa passagem para a seleção inglesa à outra fase ou meia final do campeonato.
1: Comentador Seu Calo, e o triunfo categórico da Inglaterra frente à Noruega por 2-1 após prolongamento na terceira e penúltima partida do quarto final da Copa do Mundo. Nas vias finais, a Inglaterra afronta a Argentina no dia 15, a próxima quarta-feira, às 20. E no quarto e último jogo do quarto final, neste domingo, madrugada, primeiras horas, começou às 2 da manhã, a Argentina, campeã do mundo, venceu a Suíça por 3-1 após prolongamento, depois de 1-1 no tempo regulamentar no World Stadium em Kansas City, Missouri, Estados Unidos, com presença de 69.045 pessoas. Marcha do marcador 1-0 para a Argentina aos 10 minutos, golo de McAllister, a passe de Lionel Messi. 1-1 para a Suíça no segundo tempo, aos 67 minutos, por Dandoye, com assistência de Ricardo Rodrigues. Depois, aos 72 minutos, aconteceu o momento do jogo. Bril Embolo, o jogador suíço que nasceu em Yaoundé, capital dos Camarões, viu o segundo cartão vermelho, viu o segundo cartão amarelo, melhor dizendo, e o consequente vermelho por simulação. Os suíços que estavam a dominar a partida conseguiram resistir, apesar de estarem diminuídos a 10 unidades, chegaram ao prolongamento, empata uma bola no tempo regulamentar. Já no tempo extra, a Argentina apontou mais 2 golos, 2-1 por Julian Álvarez aos 112 minutos do remate fantástico, e Lisandro Martínez, neste caso foi o ponta de lança, Lautaro Martínez, decretou a história da partida aos 120 minutos mais um, marcando num remate enrolado o 3-1 a favor da equipa das Pampas à Argentina. Análise do jogo: Argentina 3, Suíça 1 após prolongamento, com o comentador do plantão da Rádio 5, Paulo Tomás.
3: Tivemos uma boa partida até o momento em que a expulsão, que é, na nossa opinião, um tanto quanto equivocada, com excesso de zelo por parte da equipa da arbitragem. O certo é que, antes da cartolina amarela, vimos um jogo completamente aberto. Ora tá Castor, tá Coel, não vimos qualquer equipa encostar da sua baliza. Logo após a expulsão, então, passamos a notar o desequilíbrio. Mais desequilíbrio esse que, em nossa opinião, após o segundo gol da Argentina no prolongamento, pensamos que a atitude que teve a seleção helvética é a que devia ter por altura em que estava empatada. Mesmo com menos uma unidade, imprimir aquela velocidade, ter a atitude que teve quando se viu a perder por 2 bolas a 1. Pensamos nós que a reação peca por tardia, pois que, estando a perder por 2 bolas a 1, arriscar, acabam por se expor, tapando a cabeça, destapando os pés, e no lance de contra-ataque, penso que o Lautaro Martínez selou então aquilo que era a passagem da seleção da Argentina às meias finais, e a Suíça despedir-se desta Copa do Mundo. Por isso, o resultado justo, em nossa opinião, em função do que fez a seleção argentina após ver-se em vantagem numérica, e castiga de alguma forma a seleção helvética por falta de atitude depois, no momento em que estava empatado.
1: Paulo Tomás, comentador do plantão da Rádio 5, e o quarto e último jogo do quarto final, vitória da Argentina 3-1 à frente à Suíça após prolongamento. Argentina nas vias finais de fronte à Inglaterra no dia 15, a próxima quarta-feira às 20. Eis os resultados gerais dos quartos de final da Copa do Mundo. França 2, Marrocos 0, Espanha 2, Bélgica 1, Inglaterra 2, Noruega 1 após prolongamento, e Argentina 3, Suíça 1 após prolongamento. Neste domingo, o Mundial registra a segunda pausa, e na segunda-feira acontece o terceiro dia de pausa. A prova reata terça-feira, dia 14, às 20, com a disputa da primeira meia-final entre a Espanha e a França no ETT Stadium em Arlington, Texas, Estados Unidos da América. E já nesta quarta-feira, dia 15, às 20, na segunda meia-final, a Inglaterra terá pela frente a Argentina no Mercedes-Benz Stadium em Atlanta, Geórgia, Estados Unidos da América. Depois a competição para mais dois dias, joga-se na quarta, quinta e sexta-feira não se joga, volta-se ao relvado o sábado, dia 18, às 22 horas, para disputar o terceiro lugar no Hard Rock Stadium em Miami Gardens, Flórida. Depois já não há pausa nenhuma, dia seguinte no domingo, a final da Copa do Mundo, marcada para o próximo domingo, deste domingo a 7 dias, dia 19 de julho, às 20 horas do MetLife Stadium, em East Rutherford, Nova York, Estados Unidos da América, precisamente no estado de Nova Jersey. Jogos, claro, para acompanhar aqui com narração na Rádio 5.

dos campeões. Foi a presença do plantão da Rádio 5 na cobertura do Campeonato do Mundo FIFA 2026. Estamos a finalizar a edição do Desportivo à Tarde, hoje 12 de julho de 2026. Sacamos desta edição: a Federação Lana Futebol corre contra o tempo para o cumprimento da deliberação da FIFA, no caso Pedro Gonçalves. MotoGP, Marco Marquês, mais próximo, Marco Marquês sobe o pódio no Grande Prémio da Alemanha. Ao longo da tarde esportiva, o caro ouvinte terá mais dados em relação a esta prova que teve a consagração do espanhol Marco Marquês. Esportivo à Tarde teve na montagem de registros o Hermínio Vila Lopes, técnica final do Tomiski Nunes, edição e apresentação com Joaquim Clemente. Boa tarde, Angola.

0: Ora viva, boa tarde Angola, boa tarde amigos, sejam todos bem-vindos a mais uma edição do Rádio Pio.
1: Exatamente, Gerson, bom dia a todos os nossos amigos que nos acompanham a esta hora.
0: É isso mesmo, boa tarde Celestina.
1: Boa tarde Gerson. Que alegria enorme estarmos juntos novamente para mais um programa preparado com muito amor e carinho, especialmente feito para os nossos amigos.
2: Alegria é conosco.
0: É isso mesmo, queridos amigos, a alegria é conosco, por isso chamem os vossos irmãos, chamem os vossos primos, os amigos e até os papás, porque a diversão já começou e ninguém vai querer ficar de fora desta grande festa.
1: Exatamente. Portanto, ajustem o volume do rádio, preparem o vosso melhor sorriso e embarquem conosco nesta aventura cheia de animação, aprendizagem e boa disposição, não é, Gerson?
0: É isso mesmo, Celestina. E como toda grande festa começa com uma boa música, nós vamos à nossa saudação musical e voltamos já.

0: Amigos, vamos todos pular e dançar, porque este é o nosso momento. Acabamos de ouvir uma música bem animada no programa mais alegre de todos os tempos. E essa música, intitulada Fim de Semana, é cantada pela turma do Balão Mágico.
1: Exatamente, Gerson. Dizer que nós nunca estamos sozinhos, não é, Gerson?
0: É isso mesmo, Celestina.
1: Estamos sempre muito bem acompanhados dos nossos amigos. Bom dia, Alexandra.
0: Neste caso, boa tarde.
1: Boa tarde, Alexandra.
2: Boa tarde.
0: Então, como é que está a vossa disposição nesse fim de semana?
3: A minha disposição está boa. E a tua, Gerson?
0: Com toda certeza, com Rádio Pio Mais. E Dádiva, como é que vocês estão? Como é que está a vossa disposição, Alexandra?
4: A minha disposição está boa, está muito boa. Estou a gostar do domingo.
1: E foram à igreja?
4: Sim,
5: sim.
1: Muito bem.
0: Queridos amigos, saibam que o nosso calendário Pio assinala hoje 12 de julho de 2026. E este é mais um dia cheio de oportunidades para aprender, brincar, sorrir e também para criar boas recordações.
1: Cada dia traz consigo uma nova aventura, novas descobertas e nova oportunidade de fazer algo bonito. Seja em casa, na escola ou com a família e os amigos, cada momento pode tornar-se especial quando é vivido com alegria.
0: E falando em alegria, Celestina, queridos amigos, saibam que nós estamos muito felizes por fazermos parte do vosso dia, levando boa disposição, música, histórias e muita diversão até onde vocês estão.
1: Exatamente. Por isso, continuem desse lado, porque o Rádio Pio preparou muitas surpresas, músicas e momentos inesquecíveis para alegrar ainda mais o vosso domingo.
0: Queridos amigos, para quem só agora ligou o seu rádio, saiba que está sintonizado a Rádio Nacional de Angola, a única rádio, neste caso, que une o país e o mundo, e nós somos o Rádio Pio, o programa que dá vez e voz a todas as crianças angolanas e não só.
1: E como uma grande equipa, faz parte do programa o Rui Assunção, na realização, coordenação e produção deste encontro.
0: A técnica está na responsabilidade de Anderson Alfredo.
1: Estão também os nossos amigos
3: Rússio Cássio,
2: Alexandre Gama,
5: Dádiva Gomes,
0: Gerson José
1: e Celestina Ramalhoso.
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8: Gosta de dançar, dança comigo.
7: Vamos dançar. 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

0: brincar, dançar, porque esta é a nossa hora, a hora de aprendermos e brincarmos. Por isso, sintam-se todos acomodados, pois o Rádio Pio é a vossa casa, é a vossa família. E fiquem aí todos bem sentadinhos, pois o passarinho sem asas e sem bicos já invadiu as vossas casas.
1: Oi, Zé. Hoje vamos conversar sobre um lugar muito especial, onde vivem muitas histórias, aventuras, descobertas e muitos conhecimentos.
0: É isso mesmo. Será que os nossos amigos já sabem do que se trata? Cássio,
2: sim,
0: tens alguma ideia do que vamos falar hoje?
2: Sim, tenho.
0: Ainda não desvenda. Alguém aí tem uma dica sobre o que vamos falar?
2: Sim. Livros.
0: Boa dica. Dádiva, qual é a dica que tens para os nossos amigos?
3: Biblioteca.
0: A biblioteca, e ela já desvendou.
1: Sim, já desvendou.
0: Queridos hoje... amigos, para quem disse biblioteca, acertou, porque hoje, em alusão ao dia 1 de julho, que assinalou-se o Dia Mundial das Bibliotecas, nós escolhemos falar deste lugar que todos nós gostamos e onde nós podemos aprender sempre.
1: Exatamente.
0: Queridos amigos, saibam que uma biblioteca é muito mais do que um lugar cheio de livros. É um espaço onde podemos viajar pelo mundo sem sair do lugar, conhecer personagens incríveis, descobrir a natureza, aprender sobre ciência, histórias, animais, sobre o próprio universo e tantas outras coisas fascinantes.
1: Pois é. Quando lemos um livro, desenvolvemos a imaginação, aprendemos novas palavras, melhoramos a leitura, a escrita e fortalecemos o nosso conhecimento. Cada página é uma oportunidade para descobrir algo novo e crescer mais um pouco.
0: É por isso mesmo que as bibliotecas também nos ensinam a cuidar dos livros, a respeitar o silêncio, a pesquisar e a procurar respostas para muitas das nossas dúvidas. São verdadeiros tesouros da nossa sabedoria que estão abertos para todas as pessoas.
1: Por isso, visitar uma biblioteca, escolher um bom livro e criar hábito de leitura é um presente que podemos oferecer ao nosso futuro, porque somos crianças e o futuro pertence a nós.
0: E essa conversa não fica só aqui nos estúdios da Nacional. Queridos amigos, saibam que vocês também podem participar desta conversa e nós também queremos ouvir de vocês. Será que vocês já visitaram alguma biblioteca? Qual foi o livro que vocês mais gostaram, se visitaram neste caso? Será que vocês têm um cantinho de leitura em casa? Essas e outras perguntas vocês podem respondê-las a partir da nossa página do Facebook. Que a propósito, qual é, Celestina?
1: Rádio Pio, com acento especial na letra O, ou seja, o acento circunflexo.
0: Na letra O da palavra Pio. Pio. E então, amigos, será que vocês já visitaram uma biblioteca? Cássio, já visitaste?
2: Já sim.
1: E como foi essa visita?
2: Foi muito boa, até que conheci muitos livros. Novos personagens, sim.
1: Alexandra.
4: Eu já visitei uma biblioteca, que é a biblioteca escolar, que localiza-se na minha escola. Eu gostei da biblioteca porque encontrei vários livros imaginários, porque quando eu estou a ler um livro, estou a imaginar alguma coisa.
0: Muito bem. E a Alexandra tocou aqui em um assunto muito importante, que são as bibliotecas escolares. Será que nas vossas escolas têm bibliotecas, Dádiva?
3: Sim. Na minha escola tem, mas nunca participei dela.
0: Por quê? Não gostas de visitar?
3: Bem, gosto de visitar a biblioteca, mas não tenho sempre tempo para entrar numa biblioteca.
0: Mas sabes que é muito importante, certo?
3: Sim, é muito importante.
0: Cássio, será que tens biblioteca na escola? Tem aí, neste caso?
2: Sim, tem.
0: Tens visitado?
2: Sim, tenho sempre tempo, porque é muito importante, é nosso conhecimento.
0: Sério?
2: Sim.
0: Depois vamos perguntar. E normalmente quais são com que frequência vocês visitam as bibliotecas? Neste caso, quantas vezes na semana visitam?
2: É duas vezes. Sim.
4: Eu visito quando acaba de fazer as aulas.
1: E a nossa amiga Dádiva?
3: Eu visito às vezes quando tenho tempo, visito no meio do intervalo ou não. Às vezes não visito.
1: E com quem costumam ir à biblioteca? Com os amigos, com os pais?
2: Eu vou com os meus colegas.
4: Eu vou com o meu professor e os meus colegas. Fizemos um grupo de colegas e professores para fazer uma prática de leitura.
3: Eu vou com meus colegas.
0: Muito bem. Queridos amigos, a nossa conversa está muito divertida, mas agora é momento de fazermos uma pequena pausa para cantar, bater as palmas e também para dançar. Por isso, ali em casa, aumentem o volume, porque está na hora de boa música.

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0: E assim mesmo, queridos amigos, músicas como estas só passam no Rádio Pio. Então, para quem quer aprender e se divertir bastante, saiba que está no lugar certo. Queridos amigos, hoje continuamos a falar sobre um tema muito especial: a importância das bibliotecas. E as bibliotecas são lugares onde os livros ganham vida e o conhecimento está ao alcance de todos. Cada livro guarda histórias, curiosidades, descobertas e ensinamentos que nos ajudam a aprender mais sobre o mundo e sobre nós mesmos.
1: Isso mesmo. Quando lemos, queridos amigos, desenvolvemos a imaginação, enriquecemos o vocabulário, aprendemos a escrever melhor e despertamos a criatividade. Além disso, a leitura ajuda-nos a pensar, a sonhar e a encontrar respostas para muitas perguntas que surgem no nosso dia a dia.
0: E é por isso mesmo que nas bibliotecas encontramos livros para todos os gostos: histórias de aventura, contos, ciência, natureza, animais, cultura, desporto e muitos outros temas. Há sempre um livro à espera de despertar a curiosidade de cada criança.
1: Criar o hábito de leitura desde cedo é um dos maiores presentes que podemos oferecer ao nosso futuro. Cada página lida é um novo passo no caminho do conhecimento.
0: É isso mesmo. Por isso, queridos amigos, saibam que a biblioteca é muito importante. E então, Alexandra, para ti, qual é a importância das bibliotecas?
2: A importância das bibliotecas é importante porque elas geralmente, que todos, independentemente da classe social, tenham acesso gratuito a livros, instituam o acesso ao pensamento da criatividade da leitura, além de servirem como espaços seguros para estudos e preservação da nossa memória cultural.
0: Muito bem. A Alexandra falou-nos muito bem sobre a importância das bibliotecas, que podem nos estimular muito culturalmente e também fazem bem à nossa imaginação como crianças. E neste caso, amigos, para vocês, quais são os vossos livros favoritos? Quando vocês vão às bibliotecas, neste caso, quais são os livros que vocês leem, Cássio?
3: Ou seja, quais são os livros que preferem, de aventuras, contos, banda desenhada?
4: É mais língua portuguesa. E também banda desenhada, sim.
5: Eu sou de explorar e também banda desenhada.
6: Eu gostaria de ler o livro de contos.
3: Contos de princesas, animais, né?
6: Sim, de animais e princesas e tudo mais.
0: Uhum.
3: E quais são os livros que mais gostam? Ou que já leram? Pode ser também na escola.
4: Eu já li do Batman, sim. A Descoberta do Diamante Bruto.
3: Muito bem.
7: Eu já li o livro de Química na escola.
8: Eu já li o livro da Princesa. Um livro da Princesa, acho que é o Capuchinho Vermelho.
0: Ah. E neste caso, quais são as bibliotecas que vocês frequentam? Frequentam as bibliotecas escolares, bibliotecas públicas?
4: Eu é escolar, sim.
8: Eu é a biblioteca escolar também.
7: Eu também é a biblioteca escolar.
3: E através dos livros, o que é que já aprenderam com os livros?
8: Eu aprendi com os livros a ler e também a imaginar com os livros.
4: Eu aprendi mais muito o vocabulário.
7: Eu aprendi a ler e a acentuar algumas palavras.
3: E o Gerson, o que é que já aprendeu com os livros?
0: Com os livros eu aprendi várias coisas, desde curiosidades, principalmente. Eu estive a ler um livro que era em espécie de documentário e falava sobre o surgimento do futebol, e eu pude ver que o futebol, como uma modalidade popular, teve início na Inglaterra, e eu fiquei muito feliz em aprender essas coisas. Por isso, queridos amigos, os livros são muito importantes, porque nos ensinam muita coisa, têm sempre muita coisa a ensinar. E ainda sobre o nosso tema de conversa, o microfone mais atento da Nacional foi até as ruas de Luanda para saber o que os nossos amigos sabem. Então, a vossa atenção.
9: Olá, amigos do Rádio Pio. O nosso microfone foi à rua para saber dos nossos amigos o que sabem sobre as bibliotecas.
10: Chamo-me Lorena Aline Dias Cássio e tenho 11 anos de...
9: Sabes o que é uma biblioteca?
10: A biblioteca é um lugar ou um espaço onde nós aprendemos com os livros.
9: Já visitaste uma biblioteca?
10: Sim, já visitei.
9: E como foi?
10: Foi incrível porque tinha muitos livros para ler e tinha muitas coisas interessantes nos livros.
9: Qual é o tipo de livro que preferes? Contos, animais, banda desenhada?
10: Eu prefiro banda desenhada.
9: Qual foi a história mais interessante que já leste?
10: A história mais interessante que eu já li foi a história da Capuchinho Vermelho, porque eu aprendi que não podemos confiar.
9: O que dirias a uma criança que não gosta de ir à biblioteca?
10: O conselho que eu deixo para as crianças que não gostam de ir à biblioteca é que passem a ir na biblioteca, porque nós podemos aprender mais coisas interessantes e podemos aprender mais um pouco.
11: Chamo-me Daniela Rafaela, tenho 9 anos de idade.
9: Já foste a uma biblioteca?
11: Já.
9: E como foi?
11: Foi boa. Aprendi muitos livros interessantes.
9: O que é que já aprendeste através dos livros?
11: Eu aprendi no livro que devemos ser bem confortáveis, dulces e bem criativos.
9: Com quem costumas ir à biblioteca?
11: Às vezes com meus colegas e às vezes com a minha mãe.
9: Qual é o teu livro favorito?
11: Meu livro favorito é da Cinderela.
9: Qual é o conselho que deixas para as crianças que não gostam de ir à biblioteca?
11: Amigo, passa aí à biblioteca para ser mais... Olá, eu sou Benedito Raposo e tenho 11 anos.
9: Sabes o que é uma biblioteca?
11: A biblioteca é um lugar que as pessoas aprendem e conhecem livros.
9: Com qual frequência vais à biblioteca?
11: Eu vou à biblioteca por 10 semanas.
9: E por que que achas que as bibliotecas são importantes?
11: Bibliotecas são importantes porque nos tornam inteligentes.
9: Que tipo de livros preferes ler? Aventuras, contos, animais ou banda desenhada?
11: Banda desenhada, porque tem muita imagem e eu gosto de ver as imagens.
9: Qual conselho deixas aos amiguinhos que não gostam de ir à biblioteca?
11: Amigos, passem à biblioteca para sermos inteligentes e bem educados.
12: Olá, eu sou José Tiago, tenho 16 anos.
9: José, o que é uma biblioteca?
12: Uma biblioteca é um local, um sítio onde as pessoas se organizam para ir ler livros.
9: E que tipo de livros preferes ler, digital ou físico?
12: Como os livros físicos são muito caros, eu prefiro os digitais.
9: E qual foi o livro mais interessante que já leste?
12: É o livro da Teoria da Relatividade.
9: O que diz esse livro?
12: De uma forma resumida, esse livro diz que o espaço e o tempo não são constantes.
9: Se pudesses criar uma biblioteca, como ela seria?
12: Essa biblioteca seria uma biblioteca consoante a faixa etária. Ela teria livros infantis, de adultos, científicos, anáforas. E também teria poemas, livros de poemas, atividades estrogonômicas.
9: Quais são os escritores angolanos que tu conheces?
12: Dr. Agostinho Neto e Pepe Tela.
9: O que é que já aprendeste através dos livros?
12: No livro de física aprendi sobre as leis de Newton.
9: O que podes fazer para que mais amigos gostem de visitar as bibliotecas?
12: Para que mais amigos gostem de visitar as bibliotecas, temos de tornar as bibliotecas num espaço mais atrativo, como livros em tablets, livros digitais, para deixar de ser sala de silêncio, um pouquinho como um parque.
13: Olá, sou o Júnior Teixeira.
9: Sabes o que é uma biblioteca?
13: Sim. Uma biblioteca é um local onde existem livros de várias espécies, onde podemos dedicar o tempo para a leitura.
9: O que é que mais gostas na biblioteca?
13: Os livros de desenvolvimento pessoal e de histórias.
9: Preferes ler livros digitais ou livros físicos?
13: Eu prefiro ler livros físicos.
9: Por quê?
13: Porque a sensação que transmite eu também gosto de cheirar o livro. É um hábito estranho, mas que eu gosto muito.
9: Qual foi a história ou o livro mais interessante que já leste?
13: Pense em Riqueza, de Napoleão Hill.
9: O que é que diz o livro?
13: O livro, ele explica princípios que, se nós seguirmos, nós podemos alcançar o que nós queremos. Ele mostra que tudo parte da mente, tudo parte do desejo que a pessoa tem de conseguir alguma coisa.
9: E o que é que já aprendeste com os livros?
13: Com os livros que eu já li, a coisa que mais me impactou, que pude levar mais para a vida, é que todas as decisões, elas acontecem por meio de uma escolha. E quem determina essa escolha somos nós.
9: Se pudesses criar uma biblioteca, como ela seria?
13: Se eu pudesse criar uma biblioteca, a primeira coisa que faria seria tornar gratuita, de modo que mais pessoas pudessem ler os livros dali. Iria colocar livros que desenvolvessem mais o lado emocional das pessoas, ajudasse também na questão da gestão financeira e também até hábitos mais empreendedores, de como abrir essa empresa.
9: Quais são os livros angolanos que conheces?
13: Eu conheço alguns, como os de Pepe Tela, que é Jaime Bunga, um dos clássicos da literatura angolana. O outro é de Ricardo Kanyama, A Cabra da Minha Mãe. E o outro é do Júlio Ginga Mateus, Acordando Seu Gigante Adormecido.
9: O que podes fazer para que mais amigos passam a visitar as bibliotecas?
13: Poderia pedir aos professores do meu bairro, do local onde eu moro, que dessem a tarefa nos alunos de que a cada trimestre ou a cada mês tivessem que terminar um livro ou ir a uma biblioteca.
9: E assim foi a opinião dos nossos amigos com a vossa companheira Celestina Ramalhoso. Um beijo e até a próxima!
0: Acabamos de ouvir os nossos amigos que partilharam as suas opiniões sobre as bibliotecas, os livros e o gosto pela leitura. E então, Celestina, como é que foi conhecer as experiências e as ideias de cada um?
3: Foi uma experiência incrível porque os nossos amigos despertaram o conhecimento sobre as bibliotecas, mostraram que gostam de ler e que estão sempre bem dispostos a aprender.
0: Muito bem. Amigos, e para vocês, será que vocês têm bibliotecas perto de casa ou no vosso bairro, por exemplo?
7: Não, no meu bairro não tem biblioteca. Gostaria que tivesse uma biblioteca.
2: No meu bairro não tem.
4: No meu também não tem, mas gostaria que também que tivesse.
3: E quem vos incentivou a ir à biblioteca? Ou com quem é que foram à biblioteca a primeira vez?
2: A primeira vez eu fui com a minha mãe. E na segunda vez eu fui com a minha família.
4: Na primeira vez eu fui também com a minha mãe.
7: Na primeira vez eu fui com meu pai.
0: Muito bem. Qual foi a última vez que vocês visitaram uma biblioteca?
4: No último dia de escola, sim.
2: Também eu.
7: Foi no segundo trimestre.
0: E nas férias? Será que vocês não aproveitam esse período das férias para visitar bibliotecas?
4: Aproveito sim.
2: Eu aproveito e eu vou de segunda a quinta-feira na escola.
3: E sempre bate aquela saudade de ir à biblioteca e ver os livros novamente.
4: Sim, porque há livros que as pessoas colaboram e nunca saem da mente.
2: Exatamente.
0: Muito bem, 14 horas 33 minutos, queridos amigos. Para quem só agora ligou o seu rádio, saiba que nós estamos a falar acerca da importância das bibliotecas e ainda sobre este importante tema, nós vamos agora ouvir professores e bibliotecários que muito bem nos falaram sobre a importância das bibliotecas.

0: Muito bem. Muito bem, queridos amigos, como eu dizia, nós vamos ouvir alguns professores com o nosso companheiro Eduardo Mante. A vossa atenção.
1: Boa tarde, Beatriz, e boa tarde para todos os amiguinhos do Rádio Pio. Hoje teremos o privilégio de conhecer um pouco da importância das bibliotecas. A biblioteca é uma instituição que proporciona o conhecimento e ideias do ser humano. As bibliotecas têm como uma de suas principais funções o acesso à informação. E sem mais demora, vamos manter a conversa com um amiguinho. Olá, muito boa tarde.
2: Boa tarde.
1: Com quem temos o prazer de falar?
2: Falas com Elisafan Borges.
1: Elisafan, há quanto tempo frequentas a biblioteca?
2: Frequento a caminho...

0: cursos de analytics. Porque eu vou ver um já com uma ideia de casa e depois quando chego na biblioteca é só ver o livro do mesmo gênero.
1: E achas importante praticar as investigações na biblioteca?
0: Sim, acho muito importante porque isso nos faz desenvolver nossas capacidades intelectuais e nos ajuda também a ter pensamento crítico. Lisafão Borges.
1: Há quanto tempo frequentas a biblioteca?
0: Frequento a biblioteca a caminho de 2 meses e estou a ver que está sendo uma experiência muito boa.
2: Gelson Miranda. Frequento a biblioteca há 3 anos e ainda pretendo frequentar porque o conhecimento nunca é demais.
1: Quem te incentivado a frequentar a biblioteca?
2: Há 3 anos atrás, o meu amigo me incentivou a ir para a biblioteca e até hoje não consigo largar.
1: Quantas vezes vais à biblioteca?
2: Bem, eu vou à biblioteca de segunda a sexta, porque o conhecimento é o poder.
1: Investigar no geral ou vais com um tema específico?
2: Bem, investigo no geral porque o conhecimento nunca é demais e gosto muito de ler e vou sempre à busca de novas coisas. Ela nos ajuda a se preparar para o futuro e também é importante para o presente.
1: Ouvimos alguns amiguinhos que nos explicaram um pouco sobre a biblioteca. E sem mais demora, vamos manter a conversa com o professor que nos explicará sobre o referido tema. Boa tarde.
3: Boa tarde, senhor, obrigado.
1: Com quem temos o prazer de falar?
3: Falas com António Assis.
1: Professor, tem incentivado os alunos a investigar nas bibliotecas?
3: A verdade é que o incentivo nunca falta, não é? Tem-se dito que para aumentar o conhecimento é preciso investigação. E a biblioteca está lá para este objetivo. Primeiro que a biblioteca permite adquirir conhecimento através de livros, através das revistas, através de jornais e outros documentos. Também ajuda nos estudos, ajuda nos trabalhos escolares, porque fornece fontes de informações confiáveis. E não só, também a biblioteca desenvolve o pensamento crítico, porque ensina a analisar e comparar as informações. Não só, também descobre novas ideias e novas soluções. Esta é a importância da investigação na biblioteca.
1: E foi assim a conversa acerca da biblioteca, na qual ouvimos alguns amiguinhos e tios que nos explicaram que é importante ir sempre à biblioteca, porque nos fornece autoconhecimento das palavras, da leitura e da criatividade. E assim ficam as despedidas de Eduardo Mante. Na próxima semana teremos um outro tema para conversar. Até lá, fiquem bem.
4: Muito bem, muito obrigado, companheiro Eduardo Mante. Eduardo Mante, neste caso, ele que nos trouxe a opinião de professores e bibliotecários que muito bem falaram acerca da importância das bibliotecas. 14 horas 39 minutos, queridos amigos, nós continuamos a ser o melhor que há, o melhor que existe para todas as crianças angolanas e não só. Para os nossos amigos que neste momento encontram-se com dói-dói, nós desejamos rápidas melhoras e lembrem-se que vocês devem dar ouvidos à titia ou ao titio médico para melhorarem rapidinho. E para aqueles amigos que neste momento encontram-se à mesa, nós desejamos, neste caso, bom apetite, comam devagar, mastiguem bem os alimentos, pois a saúde é o que interessa e o resto não temos pressa. Agora vamos a mais um momento musical, vamos cantar e dançar. Não mudem de sintonia.

0: livre, vamos todos pular, cantar e dançar, pois nós somos crianças e este é o nosso momento. Aqui nós temos Vez e Voz. 14 horas 41 minutos, para quem só agora ligou o seu rádio, saiba que nós somos o Rádio Pio e hoje estamos a falar acerca da importância das bibliotecas.
1: Exatamente, amigos. Agora preparem as malas, pois vamos até o aeroporto numa breve e curta viagem até a província do Ixo com a nossa companheira Cristina Cávoa. A vossa atenção.
2: O nosso microfone está atento a tudo e todos. Hoje, mais alguém nos quer falar. Vamos prestar atenção.
3: Saudações, amigos do Rádio Pio. Biblioteca é um local em que são guardados livros, documentos e demais publicações para o público estudar, ler e consultar tais obras. Já as bibliotecas escolares são instituições de ensino do sistema social que organizam materiais e os colocam à disposição de uma comunidade educacional. Infelizmente, no IS, existem poucas bibliotecas nas escolas para os alunos poderem fazer as suas pesquisas, por ser um instrumento que permite o incentivo da leitura e a formação de uma atividade científica, que forma a pessoa para a aprendizagem permanente. Alguns amigos ouvidos pelo Parque Infantil falam sobre a importância das bibliotecas e também pedem a criação das mesmas nas escolas por serem poucas, mas sobretudo nas escolas primárias.
4: Daniel Guilherme Alberto, estudo na escola 68 e estou a fazer a sexta classe. Nas bibliotecas aprendemos várias coisas, ler, escrever e saber várias coisas.
5: A escola é a nossa segunda casa.
6: Me chamo José de Almeida, tenho 12 anos. De idade, estudo na 68. Eu gostaria que a minha escola tivesse uma biblioteca para nos aprender mais. Na biblioteca nós aprendemos a ler, a escrever, sucessivamente a isso. Nós seremos alguém na vida e mudaremos o nosso futuro. Gostaríamos de ter uma biblioteca cá, porque muitos não sabem ler, não fazer classe, não sabem escrever. Então com a biblioteca vai nos ajudar muito.
5: A escola é a nossa segunda casa.
7: Se a minha mãe é Adelino, tem 12 anos de idade, estudo na escola primária 68, sexta classe. Na nossa escola não tem uma biblioteca primária. Eu gostaria que tivesse, porque seria mais fácil de nós. Quando nós precisarmos do manual, é só nós ir lá na biblioteca levantar, e quando nós usar o manual, devemos sempre ir devolver, porque o manual não é nosso, é da biblioteca. Gostaria que a nossa escola tivesse, pelo menos para ajudar aqueles miúdos que os pais não conseguem comprar os livros, que eles poderiam ir na biblioteca levantar, porque seria mais fácil aprender a ler e a escrever. Vai ser mais fácil para nós, como alunos, pedir na Ministra da Educação que, por favor, conseguisse demeter uma biblioteca na escola primária, mesmo que não tivesse só livro das escolas, poderia ter livro infantis para as outras crianças, como do ensino pré-escolar. Poderia ser mais fácil.
3: E com o objetivo de incentivar as crianças de modo a terem o gosto e o hábito pela leitura, o Gabinete Provincial da Educação do IS está a criar nas escolas do ensino primário da província bibliotecas infantis. Esta informação foi avançada pela responsável da área de investigação afeta ao Departamento de Ciência e Tecnologia do Gabinete Provincial da Educação do IS, Lourdes Baludica.
8: Esse projeto visa para que o nosso aluno tenha hábito de ler, ter o hábito de leitura, porque vemos muitas crianças que já não têm o hábito de leitura, porque estamos a perder o hábito. Então o governo provincial, juntamente com o gabinete provincial, viu-se que unir-se a essa ideia para que as nossas escolas tenham biblioteca infantil, que o aluno, ao estar já na iniciação, com esta sala, ela já vai ter uma imagem de uma biblioteca. Temos crianças que saem do ensino primário e vão para o segundo ciclo. Não tem uma imagem. A criança vai ter já essa imagem.
3: Lourdes Baludica disse, por outro lado, que o Gabinete Provincial da Educação, através do Departamento de Ciência e Tecnologia, tem em funcionamento um outro projeto destinado aos alunos do ensino primário, intitulado Meu Canva. que visa habilitar as crianças a terem noções sobre as novas tecnologias.
8: O projeto Meu Cambas é um projeto que já está há bastante tempo nas escolas. Cá na província do Uigem Dentro temos em duas escolas, que é a escola 68 e a escola número 1 do bairro Kishikong. É uma sala composta de mini computadores, em que a criança começa já a ter base, noções como é que é um computador, como deve lidar com material informático. Então, é um projeto que está em vários municípios do Uigem. Temos no Sanzapombo, temos no Kimbele, temos Maquela do Zombo, temos no Puri. É um projeto que já está há bastante tempo cá na nossa província do Uigem. Difícil. Então, esse projeto visa a criança já ter noções da nova tecnologia. A nossos gestores da escola, que saibam proteger, cuidar. Os professores também apelo que ajudam as nossas crianças a saberem proteger dessas salas.
3: Bem, amigos, por hoje é tudo e prometemos voltar na próxima edição. Visitem as bibliotecas, porque quem lê um livro nunca é a mesma pessoa. Rádio Nacional de Angola no IS, com Bernardo Kunguila e Cristina Cávoa, Lussala Kiambote.
1: Obrigada, companheira Cristina Cávoa. E assim foi a nossa breve e linda viagem até a província do Uigem sobre o nosso tema de conversa.
0: E ainda sobre o nosso tema de conversa, o bibliotecário Márcio Dias falou aos nossos microfones sobre a importância das bibliotecas, o papel que elas desempenham na nossa aprendizagem e por que motivo criar o hábito da leitura desde cedo pode fazer toda a diferença na vida de uma criança. Vamos ouvir com muita atenção.
9: Relativamente à importância das crianças frequentarem desde cedo ou desde tenra idade as bibliotecas, que é fundamental que os pais incutem este hábito aos nossos petizes. É muito importante, porque as bibliotecas não são pura e simples, simplesmente lugares de armazenamento de livros, são lugares de transformação social, lugares de aprendizagem. E é muito importante que as crianças, desde cedo, cultivem este hábito, a cultura bibliotecária. A cultura tem que ver com cultivar. Então, é preciso que esta prática seja cultivada desde criança, para que as crianças sejam adultos, cultos. E as bibliotecas contribuem para o desenvolvimento de uma nação. E conforme fez referência a Monteiro Lobato, um país é feito por homens e livros. Então é preciso que nós ajudemos ou ensinemos as nossas crianças a valorizar estas instituições. É muito lindo quando a criança é inserida no mundo das bibliotecas por intermédio dos seus progenitores. Infelizmente, a nossa realidade é diferente, mas também não podemos continuar com a mesma narrativa. Precisamos fazer o que não fizemos até agora. Ensinar as nossas crianças a valorizarem estas instituições, porque em países econômica e socialmente mais evoluídos que, como que o nosso, não é? As bibliotecas desempenham um papel estratégico naquilo que é a formação integral dos cidadãos. E no nosso país, infelizmente, poucas são as famílias que ensinam ou que ajudam os meninos a amarem ou a gostarem destas instituições. A questão da cultura, a introdução ao mundo da literatura. É tão bom ver um pai a ler um livro com seu filho numa biblioteca pública. É importante que nós invertamos o quadro. Então é hora de nós mostrarmos aos nossos monandengues que é possível e que essas instituições são importantes para a formação deles enquanto cidadãos, porque ler deve ser cultural. Cada um de nós deve perceber que a leitura deve fazer parte da nossa rotina, porque a aprendizagem é contínua. E o hábito de leitura é estratégico para o Estado, porque assim nós poderemos formar cidadãos conscientes, porque poderão exercer a sua cidadania devidamente, conhecendo os seus direitos e seus deveres, e como poderão coadjuvar o Estado a desenvolver este país. Então, a todos os pais, eu apelo que mostrem este mundo aos seus filhos, para que no futuro eles possam dizer: graças ao meu pai, eu conheci uma biblioteca.
10: As coisas claras, para que eu possa entender.
0: Acabamos de ouvir o bibliotecário Márcio Dias, ele que deixou bem claro a grande importância que as bibliotecas têm na aprendizagem de todas as crianças e referenciou o fato de que criar o hábito de leitura pode ser muito importante para o nosso desenvolvimento académico e não só.
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0: Esta equipa amiga deseja muitas felicidades, muito amor, muitos sucessos, muita paz e tudo de bom para todos os nossos cambas que fazem anos hoje ou durante a semana. Que logo mais nas vossas festinhas hajam bolos, sumos, pipocas e o que mais?
1: Muita diversão, amigos e família reunida.
0: E com certeza, Deus no coração.

0: amigos, infelizmente estamos bem na reta final do nosso encontro, mas antes de terminarmos o nosso programa, queremos deixar uma mensagem muito especial para todos os nossos amigos. Hoje falamos sobre a importância das bibliotecas e descobrimos que elas são lugares onde o conhecimento, a imaginação e os sonhos vivem em cada livro.
1: Ler é uma das melhores maneiras de aprender, viajar por novos lugares, conhecer as pessoas e descobrir coisas incríveis. Cada página que lemos ajuda-nos a crescer, a pensar e a preparar o nosso futuro.
0: E ainda sobre o hábito de leitura e sobre as bibliotecas, nós queremos também deixar alguns conselhos.
1: Exatamente.
2: O conselho que eu deixo a todos os amigos é que não parem de ler, porque isso ajuda o nosso conhecimento.
3: O conselho que eu deixo a nossos amiguinhos é que continuem a ler e a irem à biblioteca.
4: O conselho que eu deixo a todos os amiguinhos é que vão sempre à biblioteca, pois ela ensina muita coisa.
0: Queridos amigos, cultivem o hábito de leitura. Nestas férias, neste caso, leiam sempre um livro, uma revista ou um jornal, para que de certa forma nós possamos nos tornar mais inteligentes e ricos culturalmente.
1: E não se esquecem, procurem visitar uma biblioteca sempre que tiverem oportunidade. É um lugar cheio de descobertas e de aventuras à espera de serem encontradas.
0: Nós voltamos no próximo programa com mais música, diversão, curiosidades e muitas novidades para alegrar o vosso dia.
1: Até lá, fiquem bem e cuidem das bibliotecas.
0: É isso mesmo.
5: 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Posso-vos mostrar o mar com os seus peixinhos, bonitas árvores com ninhos cheios de passarinhos. 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

0: 15 horas em Angola, a seguir notícias com Lopes Canhina.
1: A Procuradoria-Geral da República no Moxico defende a inclusão de conteúdos sobre corrupção no Sistema Nacional de Ensino.
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1: Boa tarde, bom domingo. A campanha de cirurgias a cataratas realizada no Hospital Geral do Ambo encerrou com um balanço de mais de 500 pacientes operados em 5 dias. A campanha envolveu especialistas do Centro Oftalmológico Nacional e beneficiou pacientes de vários pontos do país. Felizmina das Dores.
3: Durante a campanha, foram ainda realizados mais de 2 mil exames complementares, permitindo identificar e acompanhar pacientes com necessidades de intervenção oftalmológica. Os beneficiários mostram-se satisfeitos com os resultados alcançados e afirmam que a recuperação da visão representa uma nova esperança para retomarem as suas atividades diárias com maior autonomia.
4: Nosso governo aqui?
5: Sim, senhor.
4: Agradecemos. Não tenho mais o que falar.
6: Agradeço muito. Sim. Eu bem, não se mexi e curou bem, graças a Deus. Estou se sentindo bem, não tenho dor. Agora vou ver bem todas as coisas, vou ver os meus netos.
3: O governador da província do Uambo, Pereira Alfredo, acompanhou uma das cirurgias realizadas no bloco operatório. O governante enalteceu o trabalho da equipa de saúde, reafirmou que o executivo continuará a apostar na melhoria da qualidade dos serviços de saúde.
7: Observamos enorme profissionalismo no trato dos profissionais para com os pacientes. Os números que foram nos dados a conhecer são bastante enormes. Estamos a falar em pouco mais de 300 pacientes operados.
3: Já a diretora do Instituto Nacional Oftalmológico da Angola, Luísa Paiva, faz um balanço positivo da campanha, destacando o alcance dos objetivos traçados e o empenho das equipas médicas envolvidas.
8: Ultrapassamos as expectativas. Fomos até aos 514 pacientes operados com sucesso.
3: Diretora do Instituto Nacional Oftalmológico de Angola, Luísa Paiva, RNA no Uambo, com Francisco Quintas, Efraim Nunda e Felizmina das Dores.
1: Mais de 500 pacientes operados com sucesso a cataratas em 5 dias na província do Uambo, numa campanha que encerrou na última sexta-feira. A Procuradoria-Geral da República no Moxico defende a inclusão de conteúdos sobre corrupção no Sistema Nacional do Ensino. Segundo o Procurador da República, junto do Tribunal da Comarca do Moxico, Miguel Vita Paulo, a medida vai permitir os estudantes compreender melhor sobre os riscos e consequências deste mal.
9: Por exemplo, estamos recordados do famoso processo do Hospital Geral do Moxico, em que fazia-se alusão de que os médicos operavam com recurso a berbequim. E fruto disso, a Procuradoria terá levado avante um amplo programa de saneamento em que apurou que efetivamente havia desvios gritantes do património público.
1: Procuradoria-Geral da República no Moxico defende a inclusão de conteúdos sobre a corrupção no Sistema Nacional de Ensino.
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1: A Federação Angolana de Futebol prevê construir brevemente um centro técnico nacional denominado Casa das Seleções. O anúncio foi feito ontem pelo presidente do órgão reitor, Alves Simões, durante a Assembleia Geral Ordinária que decorreu numa das unidades hoteleiras da capital em Luanda. De acordo com um dirigente, a iniciativa enquadra-se no âmbito do projeto FIFA for Worth, num espaço de 6 a 8 hectares na zona adjacente ao Estádio Nacional 11 de Novembro, cedido pelo Ministério da Juventude e Desportos. Lá fora, o histórico dirigente da Resistência Nacional Moçambicana, Renamo António Muxanga, ameaçou avançar com uma nova ação judicial contra o líder do partido, Ossuf Momado, exigindo convocação do Conselho Nacional e a preparação do Congresso da Formação até outubro. Muxanga afirmou que a contestação à atual liderança da Renamo tem sido realizada através de mecanismos legais, rejeitando a ideia de afastamento por vias não institucionais que são contra os estatutos do partido. Em maio, os ex-guerrilheiros da Renamo apresentaram uma participação à Procuradoria-Geral da República, exigindo que o Ossuf Momado preste contas sobre a gestão dos recursos financeiros recebidos pelo partido nos últimos 2 anos. Boa tarde.
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0: 15 horas e 5 minutos.
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0: Miguel António Manuel comunica aos demais familiares na província do Kwanza Sul, município da Kimbala, o falecimento de sua filha Hilda Domingas Fortuna Manuel, ocorrido no sábado em Luanda. O óbito decorre no condomínio Vida Pacífica Zango Zero, Zona 1, Bloco 6, mas informa que o funeral realiza-se na terça-feira no cemitério do Benfica. A família Otávio Gamboa dos Passos comunica o falecimento de sua irmã Esperança Otávio da Silva, ocorrido no dia 9 do mês em curso. O óbito decorre na sua residência, no Mártires, Rua 16 de Cima. O funeral será realizado amanhã às 11 horas no cemitério do Benfica, antecedido do velório na Igreja Francisco Xavier. As famílias André da Costa e Contreiras comunicam o falecimento de Saturnino da Conceição André, ocorrido em Luanda. O funeral realiza-se amanhã às 11 horas no cemitério da Santana. Rosa dos Prazeres Afonso, Manuel Lopes Cordeiro, Júlia Cordeiro, Conceição Cordeiro, Ana Paula Cordeiro, Filomena Cordeiro, Martinho Cordeiro, Maria Inácio Cordeiro, Rosa Cordeiro e Walter Cordeiro e demais familiares comunicam o falecimento de sua irmã, ou seu irmão, no caso, Gil Lopes Cordeiro, ocorrido quinta-feira em Benguela por doença. O funeral realiza-se amanhã, segunda-feira, 13 de julho, às 14 horas, no cemitério da Camunda, em Benguela. José Otávio, Nídia da Silva, António Otávio, Paulo Otávio, Julieta Otávio, Filomeno Otávio, Edgar Otávio, Kiamo Xinda Otávio, Silvano da Silva, Telvino Vieira, Francisco Otávio, genros, noras e demais familiares comunicam o falecimento da Esperança Otávio da Silva, tia Dida, ocorrido no dia 9 de julho. O funeral realiza-se amanhã, às 11 horas, no cemitério do Benfica. O óbito decorre na sua residência, no Mártires, Rua 17 de Cima. Gabriela Freire e Vítor Freire, filhos, João Freire, Ana da Silva Freire, Isabel Freire, Vieira Freire, António Freire, Carlos Freire, Manuel Freire, Ana Freire e demais familiares comunicam o falecimento de Sandra Regina de Oliveira Pena Freire, ocorrido no dia 5 de julho por doença. O óbito decorre na residência da família, no Camama, no condomínio BPC. O funeral será realizado em data a anunciar. A família Tuné comunica que será rezada a missa de sexto mês em memória de Vunda Will Sérgio Tuné, no dia 20, às 18 horas, na Sagrada Família. Está desaparecido da casa dos seus familiares o senhor Frederico Pedro, também conhecido por Dico. Pede-se a quem souber da sua localização o favor de ligar para os números 935-38-72-72 ou para o 935-38-72-75. Termina aqui o serviço de utilidade pública da Rádio Nacional de Angola a esta hora.
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0: 15 horas 9 minutos.

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Com vida e gratidão, nós chegamos e hoje abrimos de uma forma diferente. E esta belíssima música aí ao fundo é de Dom Kikas, Rei Crioula. E é desta forma bem animada que nós vamos consigo até bem perto das 18 horas. E você sabe que é nosso convidado especial, porque nós marcamos a nossa presença todos os domingos.

0: na rádio, manda um beijo, vamos cantar cadindim.
1: É verdade, vamos domingar consigo que está aí desse lado.
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1: É isso mesmo. 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E o conselho é: não tome decisões difíceis em dias complicados. Descanse e recupere as suas energias. Aceite que o seu corpo precisa de descanso para recuperar as energias. Então já sabe que amanhã, segunda-feira, se estiver em casa, descanse mesmo para conseguir enfrentar a semana que começa, ou seja, a semana laboral que começa amanhã, segunda-feira. Fantastic. E a trabalhar para si nesta tarde está na coordenação João Pedro, na realização Gonçalo Agostinho, na técnica o Anderson Alfredo. Olá Anderson, boa tarde. Fantástico. Meu nome é Langevina Chiaca, falo para si com muito gosto e também muita responsabilidade. E já são 15 horas 25 minutos. Hoje é domingo, 12 de julho de 2026. Este é o 193º dia deste ano regular e faltam 173 dias para acabar o ano de 2026. Então já sabe que ainda tem muito tempo pela frente para colocar em ação todos os planos que fez no começo do ano. Só não vale parar. Não vale parar. Hoje também é dia de São João Gualberto, conhecido como herói do perdão, o padroeiro da guarda e engenharia florestal. São João Gualberto nasceu em 995 em Florença, Itália, numa família nobre. Durante a sua juventude, após a morte do seu irmão, ele buscou vingança, mas num encontro com o assassino, escolheu perdoá-lo em nome de Cristo, gesto que transformou a sua vida e o levou à vocação monástica. Então já sabe que fazer o bem faz bem. 15 horas 26 minutos. Vamos já lançar os temas que temos para hoje.

Teremos ainda a rubrica Confissões. Já sabe que no final de semana nós temos sempre aquela proposta turística, nós e o turismo. E no fim, canta ou encanta. Um espaço onde você, nosso ouvinte, participa cantando. Vamos tocar música, afinal de contas é domingo, mas antes desejar feliz aniversário ao doutor Manuel Direito. Ele completa mais um ano de vida, obviamente. Então a equipa do Domingando deseja um feliz aniversário, tudo de bom e continue a ser esta pessoa do

0: Olha o tempo, 15 horas 38 minutos. Ricardo, levo aqui a fazer-nos tirar alguns toques que até então estavam escondidos. Afinal de contas é domingo e é assim mesmo. Nós vamos somar e seguir, afinal este é o seu Domingando, que vai consigo até bem perto das 18 horas. Deixa-me dizer que estamos no mês de julho, é o mês que chega com um abraço morno em dias frios, lembrando que este clima guarda flores invisíveis. Nossa! É muita poesia aqui misturada. Enfim, mas que está frio está, né? Yeah, está. Bom, dizer também que quando um casal formaliza uma união, estabelece-se uma convivência inevitável entre as famílias, especialmente entre sogra e nora. Provavelmente ou provenientes de contextos diferentes, cada uma traz consigo hábitos, valores e crenças que podem, por vezes, ser incompatíveis. Vamos ouvir a história de hoje, e depois queremos que você participe ligando para nós, trazendo a sua opinião para sabermos e se fosse consigo.
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2: Sou angolana, casei-me cá na Europa e a minha sogra, quando vem em casa, só quer andar de cuecas. Pensei que tivesse problemas mentais, então sugeri consulta. Arranjei um problema grande. Na família dizem que por eu ser angolana, eu é que estou doente. Para piorar, só ando assim quando o filho não está. Diz que a casa também é do filho dela e se eu não concordar posso voltar na minha terra. Preciso de conselhos, porque aqui o meu casamento está por um fio. A senhora, quando está comigo, o filho, o comportamento é outro. E quando estamos a sós, também é outro. Até grita nos meus filhos, que são netos dela.
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0: Ai, ai. É cada história. Eu penso que você deve ter ouvido a história de hoje e nós vamos já passar o contacto, que é o 925-38-8000. 925-38-8000. Vou repetir: 925-38-8000. Ligue para nós. Olá, boa tarde. Bom, enquanto você carrega o seu telemóvel, nós vamos passar mais uma vez a história para que quem eventualmente nos tenha sintonizado só agora entenda do que é que se está a tratar.
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2: Sou angolana, casei-me cá na Europa e a minha sogra, quando vem em casa, só quer andar de cuecas. Pensei que tivesse problemas mentais, então sugeri consulta. Arranjei um problema grande. Na família dizem que por eu ser angolana, eu é que estou doente. Para piorar, só ando

0: Sim, quando o filho não está. Diz que a casa também é do filho dela e se eu não concordar posso voltar na minha terra. Preciso de conselhos, porque aqui o meu casamento está por um fio. A senhora quando está comigo e o filho, o comportamento é outro. E quando estamos a sós também é outro. Até grita nos meus filhos que são netos dela.
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2: Muito bem, agora sim, são 15 horas 42 minutos e já temos o primeiro ouvinte. Olá, boa tarde.
3: Ora viva! Boa tarde para ti, Mana Langelina Chiaca, e também boa tarde para a equipa que te acompanha. Energias positivas para todos os ouvintes que estão aí do outro lado acompanhando o programa, na única rádio que tinha a responsabilidade de unir o país, de Cabinda ao Cunene, em uma só estação. Boa tarde, boa tarde, boa tarde, minha Angola.
2: O seu nome, por gentileza?
3: Olha, como de sempre, Bom Júnior é meu nome, o verdadeiro pai dos ouvintes, o original também nunca se desoriginaliza. Agora tenho a missão de representar duas províncias, Cuando e Cubango, uma vez que resido aqui em Cacoaco.
2: Muito bem, muito bem. A sua opinião, por favor.
3: Olha, para mim, o único conselho que eu daria para esta minha conterrânea é de nada mais, não manter uma conversa com essa mesma sogra e seu esposo e se explicar de tudo que a sogra tem feito na ausência do seu marido e chegar a meio termo. E pronto, para mim, era bom que voltassem a sogra de novo. Dela saiu, porque a sogra não pode estragar o relacionamento dela, uma vez que o amor fez-se a duas pessoas. A sogra praticamente já é mãe do esposo, e então não pode interferir na relação de duas pessoas. Então, nesse caso, a moça, a jovem, não pode se calar, deve ganhar coragem para conversar, manter uma conversa às três pessoas. Se é possível, pode arranjar um testemunho.
2: Muito
3: mas
2: bem.
3: O ideal é a sogra deixar o lar em paz do esposo. Então, deve mesmo voltar aqui em Angola. Não deve ficar lá a estragar aquilo que não lhe pertence.
2: Muito bem. Obrigada por ter ligado. Estamos juntos. Até já. 925-38-80-00, 15 horas 44 minutos. Já temos ouvinte. 925-38-80-00. 925-38-80-00. Este é o nosso contacto. Você pode ligar e deixar a sua opinião. É melhor aproveitar agora e não ligar no fim.

0: 45 minutos. A história da nossa ouvinte que vive na Europa e no mesmo teto com a sogra. Olá, boa tarde. Boa tarde. Boa tarde. Baixe o volume do seu rádio, por gentileza.
1: Boa tarde, sim.
0: Com quem falo? Com quem falo? Desligou? Pois, não está aí. Pois é, como eu estava a dizer, a nossa ouvinte vive também com a sogra, e a sogra tem um comportamento para nós africanos, não é normal. Olá, boa tarde.
2: Boa tarde, boa tarde, Lajavine Chiaga, boa tarde para toda a audiência da RMA, quando está sintonizado com este programa Domingando.
0: Florindo Janguelo, está tudo bem?
2: Está tudo bem, Deus gosta, diabo detesta. Estamos sempre aqui a marcar presença nas ondas artesianas da Rádio Nacional de Angola, a partir do município mais a norte da província do Bieque, é no Andulo.
0: Muito bem. E se fosse consigo, Florindo?
2: Portanto, se fosse comigo, lá já vim em Chiaca, então mesmo aconselharia mesmo a minha esposa. Saber se essa mamãe, esse tipo de comportamento não é o tipo de comportamento adequado. Porque tem que nos deixar em paz. Razão pela qual que eu já saí na casa da mãe, então constituir a minha família. Eu não pode mais ficar fazendo brincadeira. Isso não pode. Se você não olhar aqui na África, podemos dizer que essa sogra é mais, no mínimo é terceira. Porque você, verdade, você vai começar a fazer essa brincadeira na casa da tua. Não pode, Lajavine. Então, se fosse mesmo comigo, eu deixaria mesmo de deixar, eu poderia deixar de conversar com a mãe e saber se eu fico só com a minha esposa, mano.
0: Muito bem. Obrigada por ter ligado. Até já. Estamos juntos. E nós sumamos e seguimos. Se só agora nos sintonizou, este é o seu programa Domingando, aqui na Rádio Nacional de Angola. 15 horas 47 minutos. Boa tarde. Este é o terminal para o qual você deve ligar e deixar a sua

925-3880-00. Ligue para nós e deixe a sua opinião. E se fosse consigo?

0: Vão querer ligar no fim já. E não será possível, não. É melhor aproveitar agora. Falta pouco tempo. 15 horas 49 minutos. Esta é a rubrica E Se Fosse Consigo. E a história de hoje tem a ver com a nossa ouvinte que vive na Europa, debaixo do mesmo teto, como se diz na gíria, com a sogra. Só que quando o filho não está, ela anda assim pela casa e diz que a casa também é do seu filho e, se a nora quiser, pode voltar para a África. E é claro que isto incomoda. E quando o filho está, ela porta-se muito bem. São histórias que estamos acostumados a ouvir, né? Então ela quer saber o que é que... qual deve ser a sua posição, o seu posicionamento diante desta situação. Ela pede conselhos. O que é que deve fazer nesta condição? Olá, boa tarde.
1: Boa tarde. Viva, boa tarde.
0: Com quem tenho o prazer de falar?
1: Aqui é o Ricardo Pedro, a partir da província da Huila.
0: Ricardo, está tudo bem aí?
1: Não, está tudo bem. O domingo está a correr ótimo, não tem queixa. E aí na rádio, como é que estão?
0: Está tudo bem também, graças a Deus.
1: Ok.
0: Acompanhou o nosso áudio, a história de hoje?
1: Mas nem todos os detalhes, mas o final da história acompanhei.
0: Muito bem. E se fosse consigo? Suponhamos que você seja o filho da senhora.
1: Se fosse comigo, uma vez que nós, quando temos nossos pais dentro de casa, os nossos pais, há certos comportamentos que nossos pais nos restringem, nos proíbem, né? Que nós não podemos, nós devemos mostrar diante dos nossos pais ou dentro da casa do meu pai. Não, eu tenho situações que são interditas enquanto eu estiver na casa do meu pai. Uhum. Agora, também quando eu estiver na minha relação com a minha mulher, A minha mãe não pode se interferir, a minha mãe não pode estar ali a andar conforme a história, uhum, diante dos olhos da minha senhora. Eu acho que por mim isso é uma situação muito grave. Ela não respeita a minha mulher, uma vez que eu é a mulher do filho, ela deve ter respeito e procurar uma forma de conversar com a minha mulher junto à minha mãe. E se caso a minha mãe continue com esse tipo de comportamento, chegamos no outro patamar de congregar uma reunião familiar, de duas famílias nesse caso, uhum, e caso ela persista, e eu acho que eu também do mesmo jeito, que eu sou proibido mostrar certos comportamentos dentro da casa do meu pai, é do mesmo jeito que eu devo proibir também a minha mãe, então, deixar de visitar a minha casa, porque assim não dá, ela vai estragar aquilo que é a minha relação com a minha mulher. Não, que não dá, não pode, é grave.
0: É grave, é tudo.
1: É tudo, mano. Boa tarde.
0: Boa tarde, estamos juntos e até já. E nós somamos e seguimos, 15 horas e 52 minutos. Você também pode ligar, o contacto está disponível, 925-38-8000. É para ligar e deixar aqui a sua opinião. Será que é normal a sogra andar como quiser pela casa diante da nora e dos netos? E se fosse consigo? Ligue para nós e deixe a sua opinião. 925-38-8000 ainda está disponível. Você pode sim ligar. E o tempo não espera. São 15 horas e 53 minutos. Temos mais 7 minutos para receber a sua ligação. E se não aproveitar, já não vai conseguir ligar para nós. Pelo menos para deixar a sua opinião neste espaço. E se fosse consigo.

0: 925-38-80-00. Enquanto esperamos, vamos passar mais uma vez o áudio. Anderson, por gentileza.
1: Diga a verdade. E se fosse consigo? Solta a sua sinceridade.
2: Sou angolana, casei-me cá na Europa e a minha sogra, quando vem em casa, só quer andar de cuecas. Pensei que tivesse problemas mentais, então sugeri consulta. Arranjei um problema grande. Na família dizem que por eu ser angolana, eu é que estou doente. Para piorar, só ando assim quando o filho não está. Diz que a casa também é do filho dela e se eu não concordar posso voltar na minha terra. Preciso de conselhos, porque aqui o meu casamento está por um fio. A senhora, quando está comigo e o filho, o comportamento é outro. E quando estamos a sós, também é outro. Até grita nos meus filhos, que são netos dela.
1: Diga a verdade. E se fosse consigo? 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
0: É um caso sério. Quer dizer, algo anormal, quando a pessoa reclama, ela é que está doente. Nossa, por ser angolana, enfim... 15 horas e 55 minutos, você ainda tem 5 minutos para ligar, 5 não, 3 minutos para ligar.

0: tarde.
1: Ora viva, boa tarde, jornalista Chiata e caro todos compatriotas que tudo fizeram para que se realize a nossa rádio que une o país. Fala o general Pedrocas a partir das ruas do Rangel, Recolo, Rua Rubra, o músico.
0: Muito bem, está tudo bem aí no Rangel?
1: Está tudo bem, na graça de Deus.
0: Perfeito. Então, e se fosse consigo?
1: Na verdade, se fosse comigo, eu poderia repreender, poderia retirar a minha mãe e as famílias, que isso é um ato negativo. Para nós aqui em África, sai muita conversa, podemos até pensar que a mãe está a fazer rituais, e é complicado, não pode estragar a relação.
0: Uhum. Alô?
1: Alô, sim.
0: Sim, é tudo?
1: É tudo. E também queria aproveitar a oportunidade de entrar em comunicação num outro momento, até para poder divulgar uma das músicas que eu tenho no programa Domingando.
0: Muito bem. É só dirigir-se até aqui à nossa portaria e, claro, deixar um escrito e depois nós teremos o prazer de chamá-lo. Está bem? Estamos juntos. 15:57, terminamos a rubrica E Se Fosse Consigo. Dizer que as relações familiares são fundamentais para a harmonia no lar e a convivência entre a sogra e nora pode ser um dos pilares de união. O amor ao próximo é um sentimento que fortalece os laços humanos e promove um mundo mais compreensivo e solidário. Um simples gesto de bondade pode transformar o dia de alguém. Agora sim, 15:58, vamos ouvir esta música de Edi Tussa. Até já.

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0: Muito bem, estamos de volta às 16 horas 21 minutos. Este continua a ser o programa Domingando aqui na Rádio Nacional de Angola. Lembrando que vamos juntos até bem perto das 18 horas. Mas agora o momento é do espaço Jogo de Afinidade.
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2: Boa tarde, estamos de volta com mais uma rubrica Jogo de Afinidade, que fielmente trazemos todos os domingos. Sabemos que uma mãe é sempre a melhor amiga da sua filha. O tesouro de uma mãe é sempre a sua filha querida. Uma filha é uma menina que cresce para se tornar a sua melhor e mais estimada amiga. Sem esquecer que o amor de uma mãe é um sentimento que incentiva a ser melhor, um farol que guia o caminho. Agora, vamos iniciar a nossa conversa entre a senhora Letícia e a sua filha Bela.
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2: Dona Letícia, como mãe, como vê os seus filhos de uma forma geral? E se considera uma mãe galinha?
4: Sim, me considero, realmente.
3: Diga a verdade.
4: Porque sou muito apegada aos meus filhos mesmo. Yeah, gosto sempre de ter eles perto de mim. E não gosto muito quem ralha assim os meus filhos, que não seja eu como mãe, né? Independentemente da forma em que falam com eles.
2: Vamos nos virar mais para a Bela. Como é o seu relacionamento com ela?
4: É, o meu relacionamento com ela é bom. Digo que é bom porque somos amigas.
3: Diga a verdade.
4: Yeah, somos amigas, ela é minha amiga. Eu também sou amiga dela, então conversamos muito também. Tem vezes que tem algum problema, tem alguma coisa para falar. A primeira pessoa em que ela escolhe para conversar é sempre a mãe.
2: Bela, como é o seu relacionamento com a sua mãe?
5: Temos um bom relacionamento, cá em casa, tudo na paz. E yeah, dá tudo bem.
2: Existe uma relação de confidência entre a mãe e a filha?
4: Sim, sim, realmente.
3: Diga a verdade.
4: Depende da conversa, né? Que ela vai vir ter comigo, que é pra eu também.
6: Só ela que vem ter a mãe, nunca foi também confidente?
4: Não, já fui também ter com ela.
2: São confidentes?
5: Às vezes.
2: Por quê?
5: Tem coisas que, por causa da idade, ela não pode saber, mas tem muitas coisas que é mesmo conversar com a mãe, é bom conversar com a mãe.
2: O que a Bela mais gosta do teu ponto de vista?
4: Yeah, digo que ela é um bocadinho mimosa, gosta sempre que lhe prestem atenção. Yeah, e que quando acontece esse tipo de coisa, como mãe, estou sempre presente.
2: Bela, o que é que mais gostas da tua mãe?
5: O que eu mais gosto da minha mãe? Para o carinho, amor e atenção. Ela nos dá muito carinho, muita atenção. Se bem que às vezes é muito ranhosa, porque é por causa da idade. Sabe, os mais velhos, é sempre que quando você sai, chega tarde, ela tá aí, não consegue apanhar sono, em condições. Mas é para gosto, quase tudo da minha mãe.
2: Tem levado a Bela quando vai às compras?
4: Sim, tenho levado de vez em quando.
3: Diga a verdade.
4: De vez em quando vou com ela às compras, sim.
2: Bela, dona Letícia já alguma vez te levou às compras?
5: Já me levou, já levou algumas vezes.
2: Dona Letícia, a Bela sabe cozinhar?
4: Cozinha muito bem.
3: Diga a verdade.
4: Muito bem. Por acaso gostamos muito da comida dela aqui em casa.
2: Bela, sabes cozinhar? Se sim, que tipo de comida melhor confecciona?
5: É para algumas coisas, que ela, coisas do campo, por exemplo, um funge, uma quisaca, um molho de tomate, essas coisas eu sei. O básico para ela comer eu sei.
3: Diga a verdade.
5: Algumas coisinhas eu sei, mas para minha mãe, como ela disse que eu sei cozinhar, então as coisas básicas aqui em casa eu consigo fazer.
2: Como é que reparte as questões ligadas à cozinha e à arrumação de casa?
4: Em questões de cozinha aqui em casa, tem vezes que a empregada não vem, então as tarefas ficam do nosso lado. E há tem vezes que ela vai para a cozinha e eu fico nas arrumações de casa.
3: Domingando!
5: Ah, somos nós mesmo de casa. Tem dias que eu cozinho, outra minha irmã também cozinha. De casa, os irmãos carretam água, outros fazem o quintal, limpam o quintal. Tem um dever de limpar o quarto de banho, que arruma a sala. Nós todos temos cada uma tarefa em casa.
7: Show total!
2: Qual é a comida e qual a bebida que a Bela mais gosta?
4: Ela gosta de funge com bom calulô.
2: Bela, qual é a tua comida preferida?
5: Comida preferida para mim, funge, feijão de palma e carne seca. Bebida, uma eca.
2: Como jovem mulher, a Bela é organizada com seu quarto e outras coisas?
4: Lá, por acaso eu tenho que dizer isso, porque é muito organizada.
3: Diga a verdade.
4: A minha filha é muito organizada mesmo, porque até não gosta muito de ver as coisas desarrumadas.
3: Diga a verdade.
4: E principalmente no quarto dela mesmo, então, é um show. quarto dela está sempre arrumadinho, a cama dela está sempre feita, os lençóis dela estão sempre limpos.
2: O que mais que já tem a Anabela?
4: É quando as chás não lhe entendem. Ela gosta que as chás lhe prestem atenção. Yeah. Gosta que as chás lhe prestem atenção. Epa. E também daquela menina que tem os seus erros. Yeah. É aquilo mesmo que quando você lhe fala, em vez de ela fazer, você também chateia-se à toa.
3: Diga a verdade.
4: E aí ela chateia-se mesmo à toa. Mas, pá, contudo, temos procurado sempre uma maneira de lhe entender.
2: Bela, o que é que a tua mãe não gosta que faças?
5: A minha mãe não gosta quando eu saio muito cedo de casa e volto tarde. Quando ela sabe que eu não estou a trabalhar, estou na rua. Isso lhe põe muito chateada.
2: Tem acompanhado a Bela com relação à escola?
4: Posso dizer como mãe, tem acompanhado os estudos dela, tudo mais, tem acompanhado tudo.
2: Tem saído para passear, ir ao cinema, ao teatro ou outra coisa parecida?
4: Levo sim.
3: Diga a verdade.
4: Vamos ao Xiame, vamos à praia, ela por acaso gosta.
5: Olá. Agora ela está mais um bocadinho mais velha, nunca mais saiu, mas já anos passados saímos.
2: Já alguma vez recebeu um presente da Bela?
4: Já sim.
3: Diga a verdade.
4: Recebi uma blusa. Sim, gostei muito também.
2: Já ofereceu algum presente à tua mãe?
5: Já ofereci.
2: Se a Bela apresentar algum problema, como é que resolve?
4: Ok. Nós vimos que é uma preocupação nossa como os pais, né? E principalmente eu, como mãe, também preocupa-me muito. Então procuro sempre e ir pro lado dela, perguntar por que é que tá assim, o que é que tá se a passar, e ela abre-se comigo.
2: A Bela já disse que lhe ama?
4: Para além dela me dizer, eu sinto e eu vejo isso.
3: Diga a verdade.
4: Eu sinto e vejo isso, o amor que ela tem por mim, porque é o que eu também tenho por ela como filha.
2: Bela, tu amas a tua mãe?
5: Amo, também amo a minha mãe.
7: Show total.
2: A maternidade é repleta de desafios, mas também é uma fonte inesgotável de alegrias e recompensas. Ser mãe é uma experiência única e transformadora na vida de uma mulher. Por isso, obrigado, Dona Letícia, por aceitar falar para a Rádio Nacional de Angola. E agradeço também a si, Bela, pela disponibilidade. Ouvintes de Domingando, ficamos por aqui e prometemos regressar nas próximas edições.
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0: Muito bem, foi então a rubrica Jogo de Afinidade que teve a conversa uma mãe e uma filha. E nós seguimos com música no Balanço Musical.

0: rádio, manda um beijo, vamos cantar cadindim.
1: São 16 horas 47 minutos, estamos na segunda hora do nosso programa e ainda temos muita coisa para oferecer. Dizer que a depressão é uma doença mental de elevada prevalência e é a mais associada ao suicídio, pois tende a ser crónica e recorrente, principalmente quando não é tratada. Agora sim, vamos dar espaço à rubrica Confissões.
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3: Ora viva, boa tarde. Chegamos para mais um Confissões nas Ondas da Rádio. A depressão é uma doença mental caracterizada por tristeza persistente, perda de interesse e alterações físicas e emocionais que afetam a vida diária. A depressão vai além da tristeza comum, sendo um transtorno psicológico que pode comprometer o humor, o pensamento e o corpo. Pessoas com depressão frequentemente apresentam tristeza profunda, falta de interesse em atividades antes prazerosas, apatia, baixa autoestima, sentimentos de culpa e desespero, além de alterações no sono, apetite e energia física. Algumas chegam até a pensar em retirar a própria vida, como é o caso de duas jovens anônimas. Vamos acompanhar.
4: Tive essa situação por duas vezes. Tive meu filho com 20 anos. Vivia com um padrasto em casa e a minha mãe. Mas o meu padrasto sempre foi bem rigoroso. Ele sempre dizia que não poderíamos ter filho antes de terminar, pelo menos estudo. Então, como me engravidei, sem primeiro terminar, meu pai me expulsou de casa. Fiquei 2 dias na casa de uma amiga, depois fui na casa de uma avó minha, que vive lá. E eu sentia a necessidade de me matar, porque tem vezes que eu ficava assim sozinha, eu dizia, não, já que isso me aconteceu, a minha vida também acabou, então eu vou pegar, vou me matar para resolver esse problema. Mas também eu não tinha noção que se tratava de uma depressão. Depois daquilo, ficou algum tempo, passou, porque como eu tenho esse curso de cabeleireiro, consegui trabalhar, tinha alugado um quarto e vivi com meu filho até pelo menos ter uns 3 anos. Depois, em 2019, eu descobri que tinha problema de atenção, hipertensão. E quando eu fui para o hospital, eles me disseram que tens essa doença é incurável, que a única solução é tratar-se e fazeres uma medicação sempre. Quando me disseram aquilo, eu achei que eu poderia morrer. Então, fiquei depressiva, ficava sozinha, não tinha mais vontade de fazer nada, via coisas, ouvia. Aí, às vezes, eu andava e dentro de mim algo dizia, vai andar daqui até aí, vai cair. Assim mesmo. Até achava, no princípio, que se tratava de feitiçaria. Fui para uma igreja que lá expliquei, me disseram que também não era aquilo, era porque eu estava me fechando muito e eu estava me inclinando muito na doença. Fiquei aquele tempo, eu não conseguia ficar assim dentro de uma casa. Depois arranjei um outro esposo, que é o pai dos meus filhos, que eu estou com ele. Ele trabalhava no mar e fazia 3 meses. Quando eu ficava em casa, assim, sozinha, eu sentia vultos, via que tipo, tem pessoas ao meu arredor. E eu sentia que já não tinha espírito, não tinha vontade de traçar cabelo. Praticamente não tinha nenhuma vontade. Eu sentia que era só meu corpo que andava mesmo. E aí, às vezes, eu dizia assim, eu vou pegar uma corda, vou amarrar e vou me enforcar. Mas quando eu olhava pela minha bebê, que agora tem 4 anos, eu olhava pela bebê, eu dizia, não, só me matar quem vai cuidar. Mas alguém dizia, faz mesmo, isso é a única maneira que tens que fazer de você resolver os teus problemas, que a tua vida mesmo aqui acabou. Seja no táxi, em qualquer sítio, eu andava só com maus pensamentos. Estou nesse táxi, daqui a pouco esse táxi vai bater, vou fazer um acidente. Meu pensamento era só esse. Quando eu estou em casa dormindo, eu sentia coisas inexplicáveis mesmo. E ficava sempre muito quieto, sozinha. A espiritual até que me dizia mesmo, uma coisa me dizia, amanhã mesmo vais morrer mais de manhã. E tinha sonhos, coisas que até eu própria mesmo, às vezes nem sabia como explicar. Uma vez eu estava assistindo um programa, ouvi uma jovem a falar sobre a depressão, ela disse depressão, depois começou a explicar os sintomas. Disse, então isso praticamente é que eu sinto, às vezes, é também essa situação de depressão. Foi aí que eu tenho uma vizinha minha que se formou em psicologia, falei com com ela, lhe expliquei a situação. Ela me disse que é mesmo isso. Só que nós não ouvimos muito a falar sobre essa doença, nós angolanos, porque muitos também que não explicam. Então ela me explicou, me disse que não. Se te sentes muito sozinha, sentes isolada, tens vontade, às vezes, de se matar, de fazer alguma coisa errada. Isso são sinais de alguém que está a ficar depressiva. Tens que deixar disso, procura ler livros, procura ler a Bíblia, procura fazer alguma coisa para a tua mente sempre estar ocupada e você não pensar nisto. Fui acatando o conselho dela, entrei também na igreja, comecei a ouvir algumas palavras e graças a Deus já não tenho mais aquele desejo que eu tinha. E agora tenho sim esperança de uma nova vida, porque até achava, ai meu Deus, já não vou completar mais os 30 anos. Até pensava assim, já não vou completar os 30 anos. Mas dou graças a Deus agora, nesse exato momento, já não sinto, mas não fiz um acompanhamento psicológico, não fui ao hospital, porque acredito que nós aqui no nosso país também, tipo, não temos muito isso. E nós jovens, aí vem nos engravidamos numa fase ansiosa, às vezes que ainda não chegou o nosso momento, nós não temos esse acompanhamento, a família também não nos acompanha, então nós às vezes nos inclinamos naquilo, pronto, já estou abandonada, então a família já não me quer, os pais não querem saber de mim, então vou fazer isso. E acho que muitos jovens acabam nisso.
5: Já pensei em me matar, mas vinha uma voz do fundo que dizia que tens muito que dar ainda, tens muito que aproveitar, cuidado, não faz isso, e as pessoas que tiram a vida vão parar para o inferno. E eu parei, analisei e dei volta para cima, porque foi uma relação de 12 anos, o parceiro sempre com mau comportamento, depois também me tornei agressiva, depois fui me compondo, fui esquecendo a agressividade, nos separamos, primeira vez me deixou, voltei. Segunda vez me deixou, voltei com ele. Terceira vez voltei, a quarta vez então foi um vazio tremendo. Abandonou-me na rua, sem emprego, sem nada, isso aconteceu o ano passado quando ele abandonou-me. Ainda tentamos reatar, ficamos 3 meses, depois de 3 meses vi o comportamento, fui para casa da mãe, chamei a atenção, eu própria que fui a vítima. Foi dentro de Luanda mesmo, foi no bairro Samizango onde eu vivia, ele vivia no Catambore, e arranjou uma suposta parceira, começou a namorar com ela, depois voltou comigo, ficou setembro, outubro, novembro. Quando chegou janeiro, fevereiro, saiu da minha casa, foi direto para casa da senhora. Eu ainda tentei, não deu certo. Muita depressão. Encontrei auxílio de uma irmã da igreja que me meteu a dormir na casa dela, porque eu estava a dormir na rua. As minhas irmãs viviam distante, eu não tinha como ir, porque eu estava à procura de emprego. Vivi de biscato, nunca desisti, sempre lutei, consegui trabalho. Eu dou conselho principalmente às mulheres também, homens também que pensam suicidar-se, né? Não façam isso, porque a vida é boa. Tudo bem, há um momento da tribulação que nós pensamos que a vida acabou, mas há sempre uma voz de Deus a te consolar, a te dar força, a te mudar o quadro. Por isso eu aconselho a certas mulheres que são deixadas pelos maridos, não desistam, vão em frente, lutem, vão conseguir e procuram o auxílio de Deus, porque Deus, Ele é bom demais. Quando tu dizes que, pai, estou aqui, abres o teu coração, Deus penetra, Deus cura, Deus sara. Deus põe a mulher num patamar muito alto e os homens também tenham esperança, se agarram à mão de Deus. Porque Deus socorre o caído, ama o aflito, não se suicidem, a vida tem muita coisa pela frente. Dá o mesmo volta para cima, porque a vida não acaba por aí. Há sempre uma luz debaixo do túnel, então passam por cima, vão à luta, têm coragem. Porque o suicídio não é bom para ninguém, eu sei, mas temos que ter o autodomínio, dizer eu caí, mas posso levantar para vencer.
3: Estivemos a ouvir o testemunho de duas jovens que passaram por momentos menos bons, mas conseguiram superar. A depressão é uma coisa muito séria, contínua e complexa. Estar triste é estar atento a si próprio, é estar desapontado com alguém, com vários ou consigo mesmo. Por hoje é tudo, voltamos no próximo domingo com mais um testemunho para partilhar. Até lá.
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1: Até lá, sim, foi então aqui a rubrica Confissões com Gonçalo Agostinho e nós vamos mais uma vez à música quando são 16 horas e 56 minutos.

0: São 17 horas em Angola.
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e claro, estamos na última hora do nosso programa e agora vamos chamar a Elizabeth Smith para nos dizer qual será então a proposta turística para esta semana. Nossa.

preparamos para mais uma viagem. E hoje vamos até a Gruta da Rainha de Xekonde, localizada na província do Bié. Uma gruta é uma cavidade natural ou artificial na rocha, geralmente encontrada em regiões calcárias, com características únicas de escuridão, umidade e temperatura constante. A Gruta da Rainha de Xekonde encontra-se precisamente no município do Xinguar, que fica a 382 quilômetros da cidade capital, Quito. O local é um dos pontos turísticos mais icônicos da província, localizada no centro e coração de Angola. É um local de grande importância histórica e cultural do nosso país. A Gruta da Rainha de Xekonde é das poucas que não está associada a mistérios, espiritualidade ou mesmo a morada de seres místicos. Essa gruta paleolítica é um testemunho da rica herança cultural e arqueológica da região. É um local onde se comemora anualmente, a 13 de maio, a aparição da Virgem aos três pastorinhos, uma celebração que reflete a fé e a tradição da população local. A gruta é um ponto de encontro para visitantes que desejam explorar a história e a cultura de Angola, oferecendo uma visão única da vida dos povos nativos e da evolução da civilização humana. Aquele verdadeiro tesouro da natureza, que remonta à era pré-histórica, é uma beleza que constitui um atrativo natural, proporcionando cenas agradáveis para quem a visita. O local pode ser também uma fonte de estudos para os geólogos, naturalistas e arqueólogos, especialistas que estudam as grutas. Recomendamos que vá ao local, porque um lugar especial não é definido pela sua beleza, mas por aqueles que o tornam inesquecível. Fique bem e para a semana vamos explorar os encantos de um outro lugar. Desta Angola dentro.

convite e não perca a oportunidade de visitar a Gruta da Rainha do Chiconde, localizada na província do Bié. Agora são 17 horas 19.

0: 17h35, canta ou encanta, agora você pode ligar e escolher a sua música, claro, dizer o título e o respectivo artista e nós vamos tocar. 925-38-80-00, vou repetir, 925-38-80-00. Canta ou encanta? Olá, boa tarde, com quem tenho o prazer de falar?
1: Muito boa tarde.
0: Boa tarde, agredido Ebo. Por gentileza, abaixe o volume do seu rádio.
1: Alô?
0: Alô, sim, está tudo bem?
1: Tudo. Amana Levina Chiaca.
0: Está tudo bem também. Qual será a música para hoje?
1: Eu estou aqui com a música do Planetário com o título que mambeia.
0: Vamos cantar.
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0: Muito bem, agredido Ebo. Vamos tocar a música. Muito obrigada e, claro,
1: obrigada,
0: canta muito bem.

0: Boa tarde, quem fala é o Manuel da Silva, a partir da província do Bié.
1: Muito
0: isso
1: bem.
0: É município de Cambando, na aldeia da Chicava 2.
1: Muito bem. E qual é a música que escolheu para hoje?
0: É, a música é do Justino Andanga, com o título De Lonamba.
1: Lonamba ou é De Lonamba?
0: É. 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
1: Sim, pode cantar.
0: Eche com bilhenda. 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
1: Echiweia. Echiweia.
0: Tu teleca.
1: Likawe. Maia anda cova pia. 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Echiweia.
0: Sim,
1: senhora, obrigada.

0: Olá, boa tarde.
1: Sim, boa tarde. Daqui fala o Henrique Chiaga, a partir da província do Bié.
0: Muito bem. Qual será a música para hoje?
1: É, a música que... Sim, a música para hoje é do Sefitanzi.
0: O título, qual é?
1: É... Essa mulher tem força, tem força.
0: A tem mulher força, tem força.
1: Essa mulher tem força, família, agora só.
0: É mesmo só assim?
1: Sim.
0: Quem tem esse sobrenome de Chiaca canta bem. Agora esse Chiaca que não sabe cantar, mas enfim, estamos juntos. Vamos

0: Isso. Olá, boa tarde. Alô, boa tarde. Por gentileza,
1: viva!
0: Baixo.
1: Feliz!
0: Oh, meu Deus, baixa o volume do
1: rádio.
0: Baixa o volume do rádio, por favor.
1: Boa tarde, Angola. Boa tarde, mundo.
0: Baixa o volume do rádio, por gentileza, para a nossa conversa fluir.
1: Peço minha sincera desculpa, já está baixado. Peço sincera desculpa aos ouvintes pelo este grande retorno.
0: O seu nome, por favor.
1: Olha, é um prazer de falar com Hamilton José, a simpatia que alegra corações, a partir do município de Lubito, província de Benguela.
0: Muito bem. Qual é a música para hoje?
1: A música para hoje, eu vou cantar a música, na qualidade de ser muito fã do Cota Carlos Buriti, eu vou cantar Canção Nostalgia.
0: Muito bem, vamos embora.
1: Angola e o mundo, atenção a este jovem, Hamilton José. Porque foste embora assim, sem nada dizer, nem tempo sequer para um beijo. Como suportar agora tanta tristeza? Como acalmar esta ansiedade? Vivo no desejo de te ver e não te vejo. Esta realidade vai matar meu coração. 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
0: Obrigada, estamos juntos.
1: Viva.

0: 7 horas 46 minutos, boa tarde.
1: Boa tarde.
2: Muito boa tarde, sim.
0: Por favor, baixe o volume do seu rádio. Nossa. Baixe o volume do rádio, por favor.
2: Muito boa tarde.
0: Sim, eu estou a pedir para baixar o volume do rádio.
2: Sim, já o baixei.
0: Muito bem. Fala a partir de onde? E o seu nome?
2: Falas com Eusébio, fala a partir da Iluna Norte.
0: Muito bem. Qual será a música?
2: Do Jerusalém Israel.
0: Vamos, o título primeiro.
2: Milonga, milonga.
0: É milonga o título?
2: Sim, milonga.
0: Ah, é? Está bem, vamos cantar então.
2: Carne coxa nungo, criança não come.
0: A música começa mesmo assim, não é assim?
2: Sim, sim.
0: Beijinhos, beijinhos.
2: Sim, então.
0: Nossa. 17 horas 47 minutos. Temos mais alguém em linha? O número para ligar é o 925 38 80.

38 80 00. Aproveito ligar agora porque já estamos nos últimos minutos do nosso encontro. Então, aproveite. É o seu momento de brilhar. 17 horas 48 minutos.

0: 988-0000. Olá, boa tarde.
1: É sua chamada, encontro.
0: Nossa. 17 horas 48 minutos, 925 38

0: Agora são 17:49. Estamos aqui a sentir a falta da Justina. Eu não sei o que é que se passa. Será que está sem saldo? Ela não falha. Liga sempre. O que é que se passa, Justina? Ainda temos 5 minutos. Então, Justina, pode ligar. 925-38-8000. Estamos no espaço Canta ou Encanta, onde você liga para nós, escolhe uma música, diz qual é o título e o respectivo cantor e nós tocamos. Aliás, imita, não é? Imitar ou interpretar? Interpretar. Pois. Alô, boa tarde. Alô, boa tarde.
1: Alô, sim, boa tarde. Daqui fala o Eric Próspero. Sim, boa tarde. Daqui fala o Eric Próspero, Bia Banda.
0: Eric, baixa o volume do rádio, diz qual é a música, o título e também o cantor e depois mãos à obra.
1: Sim, sim, vou imitar a música do Gerilson Israel.
0: De novo?
1: Sim.
0: Ah, essa aí você não conseguiu cantar e disse um título que não era, canta outra.
1: Não, do Gerilson, do Gerilson.
0: Sim, mas canta outra.
1: Uhum. Carne cogindo.
0: Ah, essa música não começa assim. Nossa, ele está com uma sorte tal, ligou duas vezes. Enfim, e o tempo não para, são 17:50. E nós estamos mesmo a bazar. Mas você ainda pode ligar. Você pode ligar e interpretar da melhor forma. Dizer quem é o cantor, o título da música e depois cantar conforme a música é. Ainda que não seja de forma taxativa, mas conforme ela é. Boa tarde.
2: Boa tarde, senhor.
0: Com quem falo?
2: Fala com o senhor Silva, a partir da província do Moxico.
0: Muito bem. Como é que está Moxico a esta hora?
2: Tudo bem, acalmo.
0: Está
2: calmo. Gostaria de cantar a música de Robertinho.
0: O título qual é?
2: Mas
0: esse é o título? É tudo?
2: É tudo, não sei cantar, mas gosto da música.
0: Não sabe cantar, mas gosta da música. Pelo menos não desafinou, estamos juntos.
2: Obrigado.
0: Obrigada, Robertinho.

0: 17h53, vamos atender o último ouvinte. Olá, boa tarde. Alô, boa tarde.
1: Boa tarde, sim, falas com o show da vida a partir da Chicala 2.
0: Muito bem. Qual é a música?
1: A música do Justino Andanga.
0: O título?
1: É aquele que fala aqui. Nasce boca ti colomunda.
0: Eu nunca ouvi esta música.
1: Diliu la vimbolo monge vite.
0: Uhum.
1: Tô aqui em frente, não consigo ver, mas gosto dessa música.
0: Assim fica difícil, sem dizer qual é o título e tal. Enfim, prontos. E nós vamos colocar ponto final. Temos mais alguém? Não temos? Não temos. Vamos colocar ponto final. O canto encanta deste domingo. Voltamos a estar juntos no próximo domingo, se Deus quiser.
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0: Horas 53, 55 minutos, e é o final de mais uma edição do seu Domingando. Agradecemos o carinho da sua audiência e até à próxima.

0: São 18 horas no país. 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
1: INSS leva esta semana serviços aos municípios do Tomboco e do Unzeto.
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1: Boa noite. A população dos municípios do Tomboco e do Unzeto, província do Zaire, vai durante esta semana ter mais perto de si os serviços do INSS, sim, Instituto Nacional de Segurança Social. Os técnicos do INSS vão trabalhar na segunda e terça-feira no município do Tomboco e na quarta, quinta e sexta vão estar no município do Unzeto, onde vão atender e partilhar informações com trabalhadores, pensionistas e demais interessados. Diabanza Eduardo.
3: O Instituto Nacional de Segurança Social no Zaire faz deslocar esta semana aos municípios do Tomboco e do Unzeto um posto de atendimento para dar respostas a algumas situações relativas à prova de vida, solicitação de prestações, baixa de guias, inscrição e a vinculação. Durante os trabalhos, os técnicos irão atender e partilhar informações com os trabalhadores, pensionistas e interessados, daí o apelo para a adesão massiva feita pelo chefe dos serviços do INSS na província, Luzizila Biarco, assegurando que este contacto direto permite aproximar as suas ações junto das comunidades.
4: De segunda a terça estaremos no município do Tomboco e de quarta a sexta estaremos no município do Unzeto. A nível deste município, vamos levar o nosso posto de atendimento com todos os serviços disponíveis a nível da Segurança Social. Por isso, convidamos todos os trabalhadores, aqueles que fazem parte do setor público, bem como do setor privado, bem como os pensionistas que completam idade no mês de julho, a se fazerem presente no nosso posto de atendimento.
3: Reportagem Rádio Nacional de Angola, Matondo Tando, Luís Mamana e Diabanza Eduardo, no Zaire.
1: Instituto Nacional de Segurança Social leva esta semana todos os seus serviços aos municípios do Tomboco e do Unzeto, na província do Zaire. A cidade de Luanda acolhe de 13 a 14 deste mês a segunda edição do Fórum Nacional de Inteligência Artificial, Dados e Transformação Digital, com a participação de peritos internacionais. De acordo com o coordenador de evento, Estevão Zinga, Angola nunca produziu tantos dados como agora, daí o surgimento deste debate.
5: Este tema traduz uma realidade que hoje atravessa todos os setores de atividade. Nunca produzimos tantos dados como atualmente. Os dados, por si só, não transformam as organizações. O verdadeiro desafio consiste em convertê-los em conhecimento, decisões inteligentes e impacto econômico e social. E precisamente esse debate que queremos promover durante os dias 13 e 14 de julho no Hotel Intercontinental, Luanda, reuniremos decisores políticos, CEOs, administradores, líderes tecnológicos, acadêmicos, startups, investidores, especialistas nacionais e internacionais para discutir o futuro da inteligência artificial em Angola. Ao longo dos dois dias serão abordados temas como liderança na era da inteligência artificial, a ética na era da inteligência artificial, a governança dos dados, a transformação digital, a cibersegurança, a inovação, o talento, infraestruturas digitais, casos de sucessos de empresas e políticas públicas para acelerar a economia digital.
1: Estevão Zinga, que coordena a segunda edição do Fórum Nacional de Inteligência Artificial, Dados e Transformação Digital, que arranca amanhã aqui em Luanda. O evento conta com o apoio institucional do Ministério das Telecomunicações, Tecnologias de Informação e Comunicação Social e da Agência Nacional de Proteção de Dados.
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1: Mundial FIFA 2026 tem definido as equipas para as meias finais. A Argentina derrotou na madrugada deste domingo a Suíça por 3-1 no prolongamento, depois da igualdade a uma bola no tempo regulamentar. Por sua vez, a Inglaterra venceu a Noruega por 2-1, também no prolongamento, com um placar a restar igualdade a um golo nos 90 minutos. As meias finais começam a ser disputadas na terça-feira com um jogo Espanha-França às 20 horas e na quarta-feira jogam Argentina-Inglaterra às 20 horas igualmente. Lá fora, O presidente de São Tomé e Príncipe apelou hoje à paz e tolerância nacional contra o medo, a intimidação e o ódio no discurso do Dia da Independência, quando falta uma semana para as presidenciais. Cada cidadão tem o direito de apoiar o candidato da sua preferência. Esse é um direito sagrado, conquistado com muito esforço e que deve ser exercido livremente, sem medo, sem intimidação e sem qualquer forma de pressão, defendeu Carlos Vila Nova, candidato à sua sucessão na presidência daquele arquipélago que desta vez não conta com o apoio oficial da Ação Democrática Independente, mas de uma espécie de consórcio da oposição. Nas cerimónias marcadas pela ausência da oposição, o chefe de Estado santomense sustentou que respeitar quem pensa diferente não é fraqueza, é democracia e que o adversário político não é inimigo. Boa noite.
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0: São 18 horas e 6 minutos.

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E hoje começamos com a música Vai Começar, da Tropical Band. Boa noite, saúde e paz para todos. Voltamos uma vez mais ao habitual convívio dominical proporcionado pelo programa Quitanda Cultural, aqui no principal canal da Rádio Nacional de Angola. Neste espaço tem a oportunidade de apreciar o melhor das artes, usos e costumes das nossas etnias e do turismo interno, até bem perto das 20 horas. Fica connosco.

0: São 18 horas 26 minutos. Aqui Tanda Cultural na Rádio Nacional de Angola, na rubrica Nomes com História, vamos apresentar o retrato falado de Mbembangango, um dos bairros mais antigos e históricos da antiga Carmona, hoje a cidade de Luíge. Vamos ter também a presença da Elisa Coelho e o resumo do projeto podcast Cudicunda. No espaço sobre o turismo interno, vamos falar das potencialidades turísticas da província do Namib. E a rubrica Convergência apresenta hoje mais um clássico internacional, Uma Pequena Diferença, da escritora nigeriana Sayeta. O João Pedro coordena e realiza este espaço com a participação da Estrela Castelo, Elisa Coelho e Céu Pilartes. No controle técnico final está o Anderson Alfredo e a falar para todos vocês a Céu Marques.
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0: Nómadas com História, um espaço onde valorizamos as nossas raízes, preservamos a memória coletiva e damos voz à história dos lugares que fazem parte da nossa identidade. Em alusão aos 109 anos da cidade de Luís, onde em 1917, oficialmente a 1 de julho, foi fundado um posto militar de modo a fomentar o assentamento populacional na região, por ordem do capitão Mor do Bembe, Manuel de Joaquim Pereira, que viria a ser a sede da circunscrição com o mesmo nome a partir de 1932. O nome com história leva até si a história de Mbembangango, um dos bairros mais antigos e históricos da antiga Carmona, hoje cidade do Luís. Jornalista Basílio Xavier.
1: Quem anda por entre a rua Pioneiros do Congo, seguindo a rua M no limite com Kishikongo, indo até o mercado da Feira, também nos limites do Kilevo, Kituma e Kindenuku, caminha exatamente no território do Mbembangango, um dos bairros mais antigos e tradicionais da cidade do Luís, cuja história leva a recuar a memória dos moradores mais antigos ao protagonismo do patrono que hoje dá nome ao bairro no nacionalismo angolano. A frase, já por muito conhecida, a história não se apaga, recorda-se, mostra evidência na conversa com os moradores do Mbembangango. A Enciclopédia Livre escreve que Mbembangango é um bairro da cidade do Luís, localizado na zona leste. O nome Mbembangango deriva do termo em Kikongo, Mbemba, que significa abutre ou águia. O segundo termo, ngango, significa inteligência ou sabedoria. Termo geralmente utilizado no composto Mbemba Yangango, significando abutre do saber ou comedores do saber. No terreno, o século da Zona 4, Paulo Kioloma, confirma o que escreve uma das únicas fontes de arquivo sobre a história de Mbembangango. O seu nome deriva do título dado a um chefe militar denominado por Mbembangango, que teria sido morto decapitado por se opor contra a presença e dominação colonial em 1917. Conta o século que o resto do corpo de Mbembangango foi enterrado na localidade de Kianga, entre as aldeias de Gunga Cruz e Cacês, onde nasceu, viveu e morreu.
2: Mbembangango, podemos dizer que é um nome com um significado de extrema dimensão, que traduzido em português significa águia inteligente. Praticamente ele viveu na Serra do Luís, opôs-se contra a presença e a dominação colonial em 1917, a quando da chegada dos primeiros colonialistas portugueses nas terras do Luís. Ele teve algumas situações que tanto não gostou, a quando da chegada dos portugueses, encabeçados pelo capitão Mor José Manuel Pereira e pelo sargento Júlio Tomás Berberão. Este homem atacou e matou os mensageiros que traziam as mensagens do Bembe para o Luís e vice-versa. Mas como a ação dele não teve um impacto aceitável, porque a fez de uma forma isolada, o que acabou por lhe custar a vida, tendo sido degolado a sua cabeça e o resto do corpo ser enterrado na localidade do Kianga, situada entre a aldeia do Gunga Cruz e a aldeia do Cacês. Por isso é que o Estado, para o reconhecimento deste homem, então construiu o túmulo em sua memória na entrada do bairro Mbembangango, para que o seu nome fique sempre gravado na história da fundação da cidade do Luís. É o contributo que o Mbembangango teve no nacionalismo angolano é este, de se opor contra a presença e a dominação colonial, porque os mensageiros que vinham do Bembe, vice-versa, do Bembe para Luís e Luís para Bembe, ele notou que alguma coisa não estava boa, porque os brancos vinham de Tipoia, os seus irmãos que levavam as tipoias. E mesmo assim, levando a tipoia, ainda eram castigados. Não lhe agradou, tomou essa decisão de ir contra os colonialistas.
1: O bairro já era habitado antes do tempo colonial, desde 1917, ano em que a Vila do Luís passou a ser considerada uma cidade. O século Paulo Kioloma conta que a primeira parte do bairro converge com os seus limites urbanos. Porém, somente 40 anos depois, na década de 1960, foi quando a mancha urbana começou a

0: conversa conduzida pelo trio de repórteres da grande reportagem, Teresa Narciso, Lucaílo dos Santos Francisco e Ricardo Pedro João, o Seculo Paulo Quioloma explica que a área urbana do Bembangango já era designada pelos portugueses por bairro econômico. Mais tarde, com a construção do Bar Jardim, a zona suburbana passou a ser chamada ainda pelos portugueses por Montanha Pinto. Só tempos depois, com a crescente onda de revolta liderada pelo Rei das Terras, em que os portugueses edificaram a cidade, houve um massacre que resultou na morte do chefe militar Bembangango, apelidado também por Gangula, cuja cabeça foi espetada em uma estaca publicamente exibida. A partir deste tempo, o bairro passou a ser chamado por Bembangango, em homenagem ao chefe militar.
1: Praticamente um Bembangango, hoje em Bembangango, mas antes ainda não era assim tão bem Bembangango. Era chamado Bairro Econômico Montanha Pinto. E a esta área onde nós estamos, nós provenientes da Serra do Cacexe, chamava-se Bairro Cacexe. Isso é nos anos 1971. Essa homenagem prestava ao presidente da Câmara Municipal, Luiz.
2: E agora, onde é que foram construídas as primeiras casas do Bairro Bembangango?
1: Bem, as casas primeiro do Bairro Bembangango foram construídas na zona urbana. Aqui essa zona só desenvolveu após a independência.
2: E como é que foi então a relação do bairro Bembangango na altura com os demais que estavam na sua volta? Será que já existiam outros bairros à volta deste Bembangango?
1: Sim, existia, mas de uma forma isolada. Mas a parcela mais antiga deste bairro é o Kisikongo Novo. As relações foram sempre boas, ótimas.
2: E hoje em dia, com quantos habitantes o bairro Bembangango tem? Sabemos que está subdividido em zonas.
1: O bairro Bembangango praticamente está dividido em quatro zonas. Temos a zona número 1, que é a zona urbana, e as três zonas aqui na área suburbana. Pelo último levantamento que nós fizemos, tínhamos uma população estimada em 39.899 habitantes, dos quais 26.299 do sexo feminino. Esta população, sua maioria, é constituída por camponeses.
0: Miguel Paz, pela idoneidade e experiência, porque mora no bairro Bembangango desde 1996, também conta.
3: O Bembangango foi um nacionalista, que conforme se fala do túmulo, ele foi morto pelos colonos, ele foi sepultado em Pemba. Aliás, o que se fala é mesmo até a cabeça. Ele que pertence àquela área quando se fala do túmulo sobre o Bembangango. Do tempo que estou aqui, parti primeiro como bairro econômico. O bairro econômico vem Montanha Pinto. Montanha Pinto, bairro Bembangango. O bairro econômico é dado pelo nome dos portugueses. Foram mesmo os portugueses também depois do Montanha Pinto ganhar as eleições para presidente de Câmara, passou a dar o nome de Montanha Pinto.
0: O soba José Esteves fala em nome do regedor do bairro Bembangango.
4: Devido à densidade populacional que estava alargando, e foi nessa altura, a administração municipal achou conveniente essas aldeias que eram mais extensas seriam como regidorias. Então, e para formar uma regidoria tem que ter povos. Então é assim, em vez de ser aldeia Bembangango, então esse que foi decifrado, zona número 1. Quer dizer que esse corresponde como uma aldeia. É a mesma coisa falarmos, suponhamos, regidoria do Kiongwa, aldeia do Kisanga, aldeia do Kibianga. Então, aqui também foi mesmo fruto da administração municipal. Foi em 95 quando foi criada a regidoria do bairro Bembangango. E se dividiu mesmo assim, porque na altura só foi chamado Bembangango, todo ele.
2: Qual deles surgiu primeiro?
4: Nesse caso, surgiu esta aqui, a Zona 1, que a partir dos anos 30 começou a ter. Depois, mais tarde, apareceu a Sanzala Passe do Kisikongo lá, Kisikongo Novo e Kisikongo Antigo. Então, foi também fruto dos homens que eram passe-cozinheiros e foram criando essas aldeias. Mas o primeiro é este aqui, a Zona 1, porque é onde que o branco começou a construir.
0: Paulo Quioloma destaca a evolução do bairro até aos dias atuais.
1: Bembangango, a crescimento. Se termos em conta que essa área, por exemplo, a zona número 4, já fez a ligação com o bairro Kituma, já fez a ligação com o Papelão e já fez a ligação com Quinteno. Quer dizer, há um desenvolvimento em termos de expansão, mas em termos de infraestruturas, não temos infraestruturas. Aqui, a área onde nos encontramos, temos uma população de 10.269 habitantes, temos uma única escola, não temos nenhum posto médico, não temos quadra policial. Eles somos obrigados a recorrer na zona número 3, onde está instalada a esquadra policial, ou então na centralidade do Quilomoço.

0: história não se apaga. Recordas?
1: Vamos,

0: Um dos bairros emblemáticos da cidade de Luís. O seu nome perpetua a memória de Bembangango, um símbolo da resistência das terras do Bago Vermelho contra a ocupação colonial portuguesa. Segundo a tradição histórica local, foi capturado e decapitado pelos portugueses por liderar a defesa do seu povo. Em homenagem à sua coragem e ao seu sacrifício, o bairro passou a ostentar o seu nome. 18 horas 44 minutos, é Quitanda Cultural na Rádio Nacional de Angola. Vamos continuar aqui nesta edição de domingo. Vamos ter já a seguir a presença da Elisa Coelho e o resumo do projeto podcast Cudicunda.
1: Olá, boa noite. Aqui estamos para mais uma rodagem resumo Cudicunda no seu Quitanda Cultural. Somos uma presença semanal que todos os domingos faz de conhecer os detalhes das conversas mantidas no Cudicunda Podcast, uma parceria Inclusarte, X-Click, Complexo Turístico ESA Paradise e Rádio Nacional de Angola. Como sabe, estivemos em Portugal e lá aconteceu o quarto episódio deste projeto. Tivemos como convidada Ana Maria Cristóvão, angolana, que escolheu as terras de Camões como sua segunda casa. A nossa interlocutora recordou grandes memórias do país que a viu nascer. E hoje, cá estamos então para o penúltimo episódio desta conversa com Ana Maria Cristóvão. Acompanhe.
2: Mananinhas, voltando ainda a algumas práticas que são mesmo nossas, nos tempos em que teve os seus filhos e porque estava ainda em Angola, há algumas doenças que a gente tinha que recorrer às mais velhas, como por exemplo os entorces e mesmo os partos. Muitas das senhoras tiveram os seus partos em casa. Haviam aquelas senhoras já famosas que marcaram o seu nome como parteiras tradicionais. Lembra-se de algumas e também aquelas que faziam então esses tratamentos, como por exemplo tratar a giba, tratar do entorce da criança. Lembra-se desse tempo?
3: Eu lembro, sim. Eu tive 6 partos normais, tive um parto em casa.
2: Os outros todos foram na maternidade?
3: Foram todos na maternidade. A minha quinta filha, tive na maternidade, deram moto naquele dia, mandaram-me almoçar e a dor apertou. Então acabei por ter a minha filha em casa. Não foi parteira tradicional, já foi com uma parteira, que era uma menina que estava fazendo o curso de parteira. Mas a minha irmã mais velha teve um parto em 78 em casa. Naquela altura mandavam soprar a garrafa, mandavam pegar naquele pau da vassoura, ela sofreu muito.
2: Por quê?
3: A criança, em vez de descer, subia. E aquelas parteiras tradicionais, eu nem sei quem são, era uma tia, não me lembro do nome. E para mim, ela sofreu muito, pá. Fez aquele parto em casa,
2: sofreu,
3: demorou
2: foi
3: aí quase mais de um dia e meio. Ela gritava, sopra a garrafa, pega o pau. Foi muito difícil. Eu, como fui muito medrosa, nunca quis fazer esse parto em casa. Mas acabei por fazer um parto em casa. Também foi muito difícil.
2: Mas não mandaram soprar a garrafa?
3: Não soprei nada, porque eu dizia às pessoas, vão suas broacas. Acabei por fazer o parto da minha filha em casa. Mas havia uma parteira, Luísa, viveu na Terra Nova, que também fez o parto da minha sobrinha. Foi um bocadinho difícil. Mas havia essas parteiras.
2: E a cura então dessas doenças? Como
3: a minha mãe flexionava entorse, essas coisas.
2: Fazia.
3: Eu tive uma filha que também teve giba. E foi flexionada, mas com uma outra senhora do Rangel. Fazia o tratamento. Havia muito.
2: Muita dessas coisas. Há também uma prática, por exemplo, havia nas nossas mais velhas, não é? para se dar de comer às crianças, não era apenas a decisão da mãe ou do pai. Tinha que se ter a permissão de uma das avós.
3: Isso aconteceu comigo. Eu também tenho sobrinhos que aconteceu isso. Eu tenho uma filha. Para comer, a minha sogra põe trancou no quarto para dar o giaco. É o giaco.
2: Giraco, não é?
3: É o que é assim. Se a criança não é do teu filho, a avó vai dar de comer, a criança morre. Isso acontecia.
2: Não são mitos? Pega mesmo?
3: Agora eu não sei se é mito. Você dizer que isso já não existe hoje. Não sei se era mito ou era verdade, mas isso aconteceu.
2: Aconteceu. E a Mananinhas também passou por isso.
3: Eu já passei por isso.
2: E teve que entregar a criança à avó. A avó ficou com ela no quarto. E foi a primeira comida, o primeiro alimento. A partir daí...
3: O primeiro alimento. Eu, por exemplo, a minha mãe não fazia isso. A minha quando eu perguntava, minha mãe não. Pode dar à vontade. Mas havia famílias que faziam isso. Aconteceu comigo.
2: Famílias que faziam isso. Este é o Cudicunda Podcast em edição especial e a ser realizada aqui em Portugal. Portanto, nós estamos no espaço gerido pela minha convidada, que é a senhora Ana Maria Cristóvão, a Mananinhas, muito conhecida cá, devido à comida que oferece. 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Eu estou a falar com a mãe do saudoso Aleluia, a Mananinhas. Não pensa regressar definitivamente para o país?
3: Não.
2: Fica até a eternidade.
3: Sim. Antigamente, quando eu comecei o negócio, cafés africanos, um ou dois. Mas agora tem muita concorrência, muita mesmo.
2: É salutar.
3: Mas a concorrência a mim não me intimida.
2: Não. Isso é assim.
3: A concorrência a mim não me intimida. Eu até preciso ir a essas concorrências.
2: Ah, não tenho ido.
3: Dá-lhes os quitutes, dá orientação. Algumas pessoas que pedem, eu vou lá e ajudo. Não sou,
2: nota que falta sempre alguma coisa.
3: Eu não sou ambiciosa.
2: Não.
3: Porque o que Deus me dá de graça também dou. E, portanto, eu tenho uma parceria com Deus. É o meu sócio maritário. Então, eu estou mesmo segura. A concorrência não me intimida.
2: Não intimida.
3: Muita gente vem, abre, depois de 6 meses já fechou. E vem aqui, mas sempre com um segredo. O segredo está no Altíssimo, filha. Crê nele, confia nele.
2: E também fazer bem.
3: E fazer o bem.
2: Apresentar
3: fazer bem,
2: um bom produto.
3: Ter apresentação. Eu, por exemplo, a coisa que eu não como, não dou aos meus filhos. E também não dou aos meus clientes. Se eu achar que a comida não está boa, não dou. E penso aos meus clientes, gostaram, reclamação, sugestões. Gosto muito de ouvir e aprender. Aprender até morrer. Quanto mais, eu não sei tudo. Tem vezes que vem aqui a pessoa, epa, isso ou assim, assim. Eu gosto de ouvir.
2: Os filhos...
3: Tenho 14 netos, tive 6 filhos, infelizmente há 2 anos partiu o mais velho. Meu filho era músico angolano, aleluia. Perdi o meu filho há 2 anos.
2: Coisas que acontecem e a vida segue. Angola, enquanto sua pátria mãe, como é que a Mananinhas a apresenta ao mundo?
3: Ah, Angola é um país rico, belíssimo, lindo. O que falta em Angola, caráter e coração das pessoas. Eu digo que não volto em Angola, não, porque Angola é má. É porque eu tive uma infelicidade, tive uma coisa. Meu filho foi numa brincadeira. Um AVC, conseguiam estancar esse AVC. Mas pronto, não culpo ninguém, né? Mas pronto, isso mesmo deu um desgosto. Ainda não consigo ir para Angola. Estou a me recompor.
2: E como tem estado a ver o desenvolvimento do país?
3: Está a desenvolver.
2: Há pouco dizia que falta um pouco de união entre os angolanos. Aqui na diáspora, como é que vê a relação da juventude angolana? Também nota-se esta falta de união, esta falta de ajuda entre os angolanos?
3: Também nota-se, sim.
2: Mas como é que podemos, então, mudar esse quadro?
3: Sim. Já,
2: e principalmente, que contributo é que vocês mais velhos que estão cá, que vieram primeiro, têm conversado sobre esta lacuna com as pessoas que cá vêm, os angolanos iguais?
3: Já conversei com alguns angolanos, Tem amigos, amigos, unidos, mas é aquele amigo que vem beber uma cervejinha, então... Epa, aquele amigo que vai no hotel descansar.
2: Falta mais união,
3: falta mais união, é verdade. Falta muita união. Não sei, mas não é assim, muita união.
1: Assim foi a penúltima parte da conversa com a filha de Angola, que há mais de 30 anos reside em terras de Camões, onde promove Angola através dos pratos típicos deste país e do melhor da cozinha angolana. Seu nome é Ana Maria Cristóvão, para os mais próximos, Mananinhas. Fica aqui o encontro marcado para daqui a 7 dias fecharmos este quarto episódio do Cudicunda, que foi uma edição especial. Aconteceu em Lisboa, Portugal. Boa noite.

0: São 19 horas no país.
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19h06, entramos já para a hora final desta edição de hoje do Quitanda Cultural, mas ainda temos a nossa sugestão de leitura e também o espaço que fala sobre o turismo. Também vamos dar algumas informações de lugares históricos e culturais que o ouvinte pode aproveitar o fim de semana para visitar. É só ficar connosco, o momento é mais para música. Depois vamos ficar com outras rubricas.

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1: São 9 horas 11 minutos. Este espaço a seguir sobre o turismo interno. Hoje vamos falar das potencialidades turísticas da província do Namibe.
2: A exploração, desenvolvimento, promoção e desfrutar da indústria da paz em Angola não pode ser feita pondo de parte a província do Namibe, tendo em conta as inúmeras potencialidades que possui, desde a singularidade da sua natureza, assim como do espírito hospitaleiro do seu povo, constituído pelos Kuices, Kuepes, Kuandos, Nhanecas, Kuvales, Himbas e Kimbares, da rica e diversificada cultura que hoje atrai também os olhos internacionais. Esta província litoral, situada no sudoeste de Angola, com mais de 50 quilômetros quadrados, banhada pelo Oceano Atlântico e com forte influência da corrente fria de Benguela, faz fronteira norte com a província de Benguela, a este com as províncias da Huila e Cunene, é hoje considerada como a pérola do turismo em Angola, devido aos seus encantos como a Serra da Leba, as águas termais da Muntipa, na Bibala, do Ndolondola no Camucuyo, Pediva no Virei, da exótica Velvite Mirabilis no Tomba, das únicas e belas praias de Angola, das estações arqueológicas do Chitão do Rolo no Virei e do Caraculo na Bibala, só para citar estes, tornam esta terra no cartão postal de Angola por visitar, visto que ainda é virgem. Segundo Pedro Angula, a província adquiriu o estatuto de pérola do turismo por mérito próprio.
3: Viu-se que, na verdade, o Namibe era um gigante adormecido no que se referia ao turismo, não é? Daí que, naquela altura, o setor, a nível do país, terem visitado esses pontos turísticos, deram conta que, de facto, o Namibe tinha muito potencial turístico, daí se ter considerado o Namibe a pérola do turismo a nível do nosso país. Nós temos muitos pontos turísticos.
2: Pedro Angula vai ao detalhe para adoçar a nossa narração e enumerar alguns encantos da província do Namibe.
3: Turismo de Solimar, da zona do Piambo, onde podemos encontrar a Praia das Mariquitas, a Praia do Soba, Piambo Beach, que tem sido um dos principais pontos turísticos do país, que acabou por ganhar maior visibilidade quando, do pico, não é, da pandemia, da Covid-19, que não podíamos fazer o turismo externo, então acabou por servir e até hoje ainda é um dos principais pontos turísticos. Para outras variantes do turismo que atrai muitos turistas ao nosso deserto, que, como sabemos, é o deserto mais antigo do mundo, do desporto radical, ao rally, que muitas das vezes é feito Baía dos Tigres, estações rupestres que são milenares, me refiro ao Chitão do Ulo, que agora estamos a trabalhar de elevarmos o Chitão do Ulo a património histórico da humanidade, porque possui pinturas e gravuras rupestres que descrevem povos que viveram aqui nesta região do país. Também temos uma das maiores estações arqueológicas de Angola e da África Austral, e é pouco conhecida, mas é preciso que se dê nota disso, e foi elevada a Património Histórico Nacional, que é a Estação Arqueológica do Caraculo. Uma cidade velha, me refiro ao casco urbano da cidade de Moçambique e também município pescatório do Tomboa, apresenta uma estrutura arquitetónica que preserva a passagem do então colono português.
2: O turismo científico também ganha espaço na província do Namibe, com a batalha da elevação da única estação arqueológica da África, onde encontra-se ao mesmo tempo pinturas e gravuras rupestres, que é o Chitão do Rolo. Segundo os peritos em estudos das artes milenares, o Chitão do Rolo no município de Virei constitui uma singularidade que abre portas para pesquisas muito profundas. Para Pedro Angula, o Namibe no campo investigativo tem outra nota, situada no Parque Nacional do Iona, no município de Tomba, que é o único centro de conservação da província.
3: Sem falar dos nossos hábitos e costumes e dos povos que caracterizam essa região do país, que também tem sido alvo do turismo científico e do turismo histórico para que se possa estudar esses povos e essas comunidades. A título de exemplo, o Parque Nacional do Iona, não é? Que é também um atrativo para a questão do ecoturismo, e também falar da zona contígua do mesmo parque, a zona onde estamos a criar agora a primeira área de conservação marinha do país, que é a zona que vai desde a sede do município do Tombo até a foz do rio Cunene.
2: Apesar de se notar a presença de muitos turistas nacionais e internacionais nos últimos anos, ainda precisa-se de investimentos de todos os tipos para torná-lo mais rentável.
3: O nosso potencial tem sido fortemente explorado nos principais pontos turísticos e também na relação que temos com as agências de viagens e os hotéis residenciais e similares. A nível do país, o Namibe é das províncias mais visitadas, tanto por turistas internos como por turistas externos. Antes da pandemia, o Namibe era das poucas províncias que recebia os cruzeiros. parceiros internacionais e estamos a trabalhar nesse sentido de continuar a fomentar o turismo, porque ainda temos algumas lacunas que precisamos melhorar. Me refiro a alguns serviços de apoio ao turismo, como por exemplo uma das grandes dificuldades que temos, e daí que o Estado está a criar condições para que o setor privado aposte nisso. Me refiro, por exemplo, à questão das rentacares, não é? E querem visitar outros pontos. Dar nota aqui que os principais pontos turísticos da província de Namibe estão em zonas distantes e que o acesso, por norma, deve ser feito com jipes, com viaturas 4x4. Então, isso, de alguma forma, serve como fator inibidor para que os turistas que gostariam de lá ir, que não têm esses meios, pudessem lá chegar.
2: A senhora Lídia River, empresária do ramo de caminhagem da cidade de Tivarongo, na Namíbia, que se dedica ao transporte de mercadorias, diz ser mais seguro estar em Angola que em alguns países da SADC, devido aos baixos índices de criminalidade.
4: O que nos motiva a investir aqui é a segurança, o que é diferente da África do Sul e alguns lados da Namíbia. Temos sido vítimas de assaltos, temos tido alguns prejuízos, o que é diferente em Angola, onde os nossos veículos circulam à vontade. Angola é um país muito lindo, com pessoas maravilhosas, do norte ao sul. Uma das coisas que aconselho é a proteção do meio ambiente e dos oceanos.
5: Ocean and their wildlife.
2: O presidente da União dos Agricultores Namibianos, Tinus Pretorius, que veio ao nosso país pela primeira vez, afirma que Angola tem muitas potencialidades para serem exploradas.
6: É pela primeira vez que venho para Angola. O que me motivou é o fato de ouvir anteriormente muitas histórias ruins, mas também algumas boas recentemente. Como empresário, tenho sempre a curiosidade de procurar novas rotas de exportação e investimento. E vejo Angola com um potencial enorme para investir. Eu penso que Angola é um país muito amável e organizado. Agora tenho uma percepção diferente da que eu ouvi antes.
2: Quem também vê progressos em Angola e um bom espaço para fazer negócios e turismo é o empresário agrícola da cidade de Ocho, na Namíbia, Dan Webster, que já visitou o nosso país por mais de 3 vezes. Dan Webster, que conheceu Angola no ano 2000, em período de conflito armado, aconselha os angolanos a preservar as conquistas já alcançadas ao longo dos 20 anos de paz.
7: I've been to Angola 4 or 5 times, but previously once for holiday and other times we...
4: Eu já vim para Angola por mais de 4 ou 5 vezes. O que me tem trazido é a procura de oportunidades de negócio e fazer turismo, mas já vindo agora para conhecer mais o país. Tal como se faz uma expedição, entramos pela fronteira do Catuíto e no Quando Cubango, passamos pelo Cuito, chegamos até a Soi em Baza Congo, próximo ao Rio Angola, Zairo, so e agora estamos de regresso.
7: Angola is a beautiful country. There's a lot of opportunities. The people of Angola.
4: Angola é um país bonito, com inúmeras oportunidades. As pessoas são afáveis, os condutores e guias turísticos são muito pacientes, tal como os namibianos. De facto, estamos a gostar de Angola. Algumas pequenas coisas que devem ser melhoradas, como o caso de higiene de algumas cidades.
2: Cidadãos namibianos que organizaram expedição turística por Angola, que passaram pelo Namibe, aconselham unidade e preservação das conquistas alcançadas, porque o país tem futuro e imagem de progressão para o turismo, mas que tudo passa pela pérola do turismo angolano, que é o Namibe. Saudações.
1: Saudações, estivemos no Namibe e ficamos a saber das potencialidades turísticas daquela província.
8: Obrigado, obrigado. Não é verdade? Mantém-se. Começa. Não é verdade? O Namibe está a crescer ou está a crescer? Não estou a ouvir nada. Está a crescer ou está?

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1: Ai, ai, 19h23, aqui Tanda Cultural. Caminhamos já para a reta final do nosso encontro. Mas queremos deixar aqui algumas sugestões para o fim de semana. A Luanda oferece uma combinação única de história, cultura e belezas naturais, com atrações que vão desde fortalezas coloniais a praias paradisíacas. Assim temos a Fortaleza de São Miguel, construída no século XVI. É um marco histórico que oferece vistas panorâmicas da cidade e abriga relíquias da colonização portuguesa. Temos o Memorial Dr. António Cristinho Neto, monumento dedicado ao primeiro presidente de Angola, com arquitetura moderna e grande valor simbólico. Palácio de Ferro, edifício histórico possivelmente projetado por Gustavo Eiffel, representando arquitetura colonial. O Museu Nacional da Escravatura preserva a memória do período da escravidão em Angola, oferecendo uma experiência educativa impactante. O Museu da Moeda conta a história económica do país através da evolução da moeda, ideal para quem aprecia cultura e conhecimento. Temos o Miradouro da Lua, falésias com formação rochosas que lembram a superfície lunar, perfeita para fotografia e contemplação da natureza. A Ilha do Mussolo, local com águas calmas, resortes, restaurantes e opções de esportes náuticos, ideal para relaxamento. A Ilha do Cabo combina praias, gastronomia e vida noturna, sendo um dos locais mais procurados por turistas e moradores. Sangano Beach, praia a cerca de 100 km de Luanda, conhecida pela sua tranquilidade e beleza natural. A Baía de Luanda, no centro da cidade, oferece vistas espetaculares, especialmente ao pôr do sol, para caminhadas e lazer. Avenida 4 de Fevereiro, marginal ampla e segura, ótima para passeios, corridas e apreciar a paisagem urbana. Temos também excursões na natureza e vida selvagem. Poderá fazer, vai ter a possibilidade de explorar áreas próximas à cidade com fauna e floras locais. Temos também passeios de cruzeiro e atividades aquáticas. São experiências para conhecer Luanda e a partir do mar, incluindo a costa e as ilhas próximas. Estes pontos turísticos oferecem uma visão completa da diversidade de Luanda, combinando história, cultura, lazer e natureza, permitindo que visitantes aproveitem tanto a cidade quanto os seus arredores. Então você já sabe, tem muitas opções para o fim de semana. 19h26.

9 horas 33 minutos, mais perto do fim, mas daqui a pouco vamos então apresentar mais um clássico internacional, Uma Pequena Diferença, da escritora nigeriana Sayeta. Por enquanto, a música.

0: Tomás. Tivemos uma boa partida até o momento em que a expulsão, que é a nossa opinião um tanto quanto equivocada, com excesso de zelo por parte da equipa da arbitragem. O certo é que, antes da cartolina amarela, vimos um jogo completamente aberto. Ora tá Castor, tá Coelho, não vimos qualquer equipa encostar da sua baliza. Logo após a expulsão, então passamos a notar o desequilíbrio. Mais desequilíbrio esse que, em nossa opinião, após o segundo gol da Argentina no prolongamento, pensamos que a atitude que teve a seleção helvética é a que devia ter por altura em que estava empatada, mesmo com menos uma unidade, imprimir aquela velocidade, ter a atitude que teve quando se viu a perder por 2-1. Pensamos nós que a reação peca por tardia, pois que estando a perder por 2-1, arriscar, acabam por se expor, tapando a cabeça, destapando os pés, e no lance de contra-ataque, penso que Lautaro Martínez selou então aquilo que era a passagem da seleção da Argentina às meias-finais, e a Suíça despedir-se desta Copa do Mundo. Por isso, o resultado justo, em nossa opinião, em função do que fez a seleção argentina após ver-se em vantagem numérica, e castiga de alguma forma a seleção helvética por falta de atitude, depois, no momento em que estava empatado.
1: Paulo Tomás, comentador do plantão da Rádio 5 e o quarto e último jogo do quarto final, vitória da Argentina, 3-1 à frente à Suíça após prolongamento. Argentina nas vias finais de fronte à Inglaterra no dia 15, a próxima quarta-feira às 20. Eis os resultados gerais dos quartos final da Copa do Mundo. França 2, Marrocos 0, Espanha 2, Bélgica 1, Inglaterra 2, Noruega 1 após prolongamento e Argentina 3, Suíça 1 após prolongamento. Neste domingo o Mundial registra a segunda pausa e na segunda-feira acontece o terceiro dia de pausa. A prova reata terça-feira dia 14. Às 20, com a disputa da primeira meia-final entre a Espanha e a França no AT&T Stadium em Arlington, Texas, Estados Unidos da América. E já nesta quarta-feira, dia 15, às 20, na segunda meia-final, a Inglaterra terá pela frente a Argentina no Mercedes-Benz Stadium em Atlanta, Geórgia, Estados Unidos da América. Depois a competição para mais dois dias, joga-se na quarta, quinta e sexta-feira não se joga, volta-se ao relevado o sábado, dia 18, às 22 horas, para disputar o terceiro lugar no Hard Rock Stadium em Miami Gardens, Flórida. Depois já não há pausa nenhuma, dia seguinte no domingo, a final da Copa do Mundo, marcada para o próximo domingo, deste domingo a 7 dias, dia 19 de julho, às 20 horas do MetLife Stadium, em East Rutherford, Nova York, Estados Unidos da América, precisamente no estado de Nova Jersey. Jogos, claro, para acompanhar aqui com narração na Rádio 5.

0: Foi a presença do plantão Rádio 5 na cobertura do Mundial das Américas. O Bravo da Silva que está na coordenação desta equipa, que este Mundial vai já na sua reta final. 20 horas e 44 minutos, continua a ser o seu desportivo na edição última deste sábado, a segunda do dia. Continuando com o futebol, Pedro Gonçalves vence caso na FIFA e a Federação Angolana de Futebol terá de indemnizar o técnico português Pedro Gonçalves.
1: Não nos restou alternativa face à postura da direção da Federação Angolana de Futebol. O processo decorreu, está ao cuidado dos meus advogados. O processo decorreu com naturalidade, ambas as partes foram auscultadas. A Federação reconheceu a dívida, não compreendo na totalidade, portanto, e daí o desacordo que depois a FIFA veio a reconhecer. E, portanto, com naturalidade, vamos aguardar que tudo isto se resolva, e acredito que sim, tudo se vai resolver e seguir para próximos desafios, estando focado e, obviamente, espero que tudo se resolva da melhor forma.
0: Pedro Gonçalves, ex-técnico dos Palancas Negras. Entretanto, a Federação Angolana de Futebol já reagiu na voz de seu presidente, Alves Simões, que compromete-se em liquidar a dívida que tem com ex-técnico dos Palancas Negras, Pedro Gonçalves.
2: Nós, quando apresentámos as questões a Pedro Gonçalves, é que nós achámos que devia só ser até dezembro. Infelizmente, vamos ter...

0: que cumprira até o final do Mundial, uma coisa que ele já não fazia parte, mas quando assim é, só nos resta cumprir e sem problemas nenhums e sem insatisfação.
1: Foram declarações de Alves Simões, o presidente da Federação Angolana de Futebol, para Moraes Canamua, comentador Rádio 5 para Futebol. O órgão máximo de futebol nacional deve evitar situações do género.
2: O mais relevante aqui, de facto, é que há garantias da FAF pagar até quarta-feira, dia 15, e poder sanar essa situação. Esperamos que mais técnicos não venham a terreiro reclamar situações de pagamento, como foi as situações de Hervé Renard, por exemplo. Não queremos que Bomela amanhã venha também reclamar algumas situações de pagamento, já que Bomela veio depois de Pedro Gonçalves. Portanto, o mais relevante aqui é que a FAF vai assumir o seu compromisso de pagar, e é o mais importante, porque o Pedro Gonçalves, inclusive, fica um pouco, enfim, envergonhado, entre aspas, pelo facto de ter levado as coisas até a este ponto. Mas não tinha outras hipóteses, enfim, estava a salvaguardar também os seus adjuntos, os seus delfins com que trabalhou durante esse período em frente dos palancas negras, e tinha que ver resolvida a situação, quanto mais não seja se tratar de dinheiro, não é?
1: Moraes Canamua, comentador Rádio 5 para o futebol. Ainda do futebol doméstico, vem aí a nova temporada, Gira Bola. As equipas já começaram a trabalhar administrativamente e outras já arrancaram com os trabalhos de campo. Entretanto, a edição que segue da Liga Unitel, Gira Bola, será organizada pela ANCAF, como nos confirma o seu presidente João Luzi Vicueno.
3: Há um draft de um contrato que tem sido negociado, foi-nos apresentada uma proposta, nós apresentamos uma contraproposta. Na última reunião com a direção da Federação Angolana de Futebol, fizemos alguns ajustes ao contrato. Penso que na próxima terça-feira voltamos a ter a nossa reunião, esta questão vai ser de novo debatida. O presidente da Federação Angolana de Futebol vai se ausentar do país e vai se deslocar aos Estados Unidos, onde está a decorrer a Copa do Mundo de Futebol, e vai assistir a final da Copa do Mundo de Futebol, e portanto no seu regresso esse contrato vai ser assinado.
1: Foram declarações de João Luzi Vicueno, presidente da ANCAF. Quanto à preparação das equipas, o campeão nacional, Petro de Luanda, já se encontra em Espanha, onde vai cumprir o seu estágio de pré-época e vai contar com Leo Bolgado, o jogador de nacionalidade brasileira, atua na posição de defesa central e é proveniente do Rapid de Bucareste da Romênia e já trabalha com a equipa em Barcelona. Chamamos novamente para este desportivo à noite Moraes Canamua, analista para futebol na Rádio 5.
2: O Petro vai fazendo o seu trabalho de casa, perspectiva do Petro.
4: Em Girona.
2: Exatamente, vai jogar com o Valências, enfim, tem mais jogos.
4: O Al-Ittihad,
2: provavelmente esteja a estagiar naquelas paragens. O Petro tem outras equipas para jogar, nomeadamente o Eresca, o Nastic, enfim, uma série de jogos que tem até dia 5 de agosto para consubstanciar o seu volume de jogos à portas da competição, nomeadamente as afrotaças, o Girabola e a Taça de Angola. Claro que todos os valores são valores acrescentados, me permitam a redundância, porquanto este Leo só entra no leque daqueles que já estão lá, enfim, os próprio, como é que eu dizer,
4: o Quinito,
2: são valores que entraram agora no Petro, nomeadamente os novos que o Petro tem estado, o Helder Costa, o Lucas João,
4: o Ivan Cavaleiro,
2: o David Curso, o Núrio Fortuna. Portanto, estes só vêm acrescentar valor no sentido daquilo que são as estratégias do Petro, e julgo que é para conquistar a África, porque aqui dentro o Petro praticamente arruma as coisas. Portanto, a concorrência tem estado algo tímida e o Petro vai galgando o terreno, no sentido que, como o Petro, está o Iliete, que tem estado a ter um interesse maior naquilo que são as contratações e os reforços da sua equipa, malgrado o 1 de agosto, que, por aquilo que se sabe, tem estado apostado em querer rejuvenescer o seu time com os valores da casa e contratando um e outro em função da sua qualidade orçamental e a sua qualidade de rendimento financeiro. Portanto, há aqui também algumas disparidades em termos de grandeza, e temos que admitir que a concorrência, em função deste fator, vai ficando um pouco para trás, porque quer o Inter, quer os Cabos Corpos, quer os Sagradas, enfim, esses não têm estado na mesma pedalada que o Petro, em função também das responsabilidades que têm, nomeadamente para as afrotaças.
1: Moraes Canamo, analista para futebol na Rádio 5. 20:51, continua a ser o seu desportivo à noite, mudança de página. As seleções de judo, de cadetes e júniores em ambas as classes estão na reta final de preparação no país, visando as participações nos africanos da modalidade em Casablanca, Marrocos, de 23 a 27 deste mês. Quem tem mais dados sobre a preparação dos nossos jovens judocas é o jornalista Osvaldo William.
5: Saudações das seleções de judo, de cadetes e júniores em ambas as classes. Estão na reta final da preparação no país, visando as participações nos africanos da modalidade em Casablanca, Marrocos, de 23 a 27 deste mês. José Marcelino, um dos técnicos da equipa nacional, fala da fase preparatória.
6: A preparação está a correr bem, está a correr ótimo até o momento, e estamos em uma fase um pouquinho intensa, né? Embora já a semana a seguir vamos começar aquilo que é o controle das cargas e controle de peso dos atletas, até o momento está a correr bem. Na classe feminina, nos júniores e cadetes, temos em torno de 10 atletas. E quanto ao masculino, geral, temos 8.
5: Apesar de alguns constrangimentos de ordem administrativa, o objetivo de Angola é subir ao pódio.
6: O objetivo é de vencer, né? De se firmar no pódio e sair campeão. Estamos à luta de ganhar o campeão por equipa, e que é o nosso maior objetivo. Campeões individualmente, já temos vários campeões, sim, africanos, sim. E almejamos com muito gosto em ser campeões africanos. E estamos a trabalhar com a ajuda dos clubes que passam mais tempo com os atletas, e nós como seleção nacional recebemos atletas às vezes em 12, em um mês, e que é um tempo muito reduzido, mas mesmo assim não deixamos de desmerecer o trabalho dos treinadores dos clubes, que também tem sido um grande trabalho. Sem eles, é claro que não podíamos encontrar essas mesmas peças.
5: José Marcelino, um dos técnicos da seleção nacional de judo em ambas as classes de juniores e cadete, que projeta aqui no país os africanos da modalidade em Casablanca, Marrocos, de 23 a 27 deste mês.
1: E esta foi a presença do jornalista Osvaldo William, atento à preparação das seleções de jovens de judo visando os africanos da Casablanca, que terá lugar de 23 a 27 deste mês. 20:54, continua a ser o seu desportivo nesta edição de domingo à noite. Ok, em patins, DFF Sport supera Sagrado Coração de Jesus e assume a liderança do Nacional de Ok em Patins. A turma do DV derrotaram os católicos por 5-2 e mais uma jornada do Campeonato Nacional, e assumiram o topo da classificação agora com 15 pontos do adversário. Kit Paiada foi comentarista de serviço no Dream Space.
7: Esse jogo teve duas partes distintas, onde na primeira parte o DV esteve melhor, conseguiu fazer o resultado de 4-1, e já o segundo tempo o Sagrado Coração entrou porque estava a perder e partiu para cima, asfixiou o DVE, fez de tudo, mas não conseguiu reverter o placar. Daí, vitória justa do DVE. Já com relação ao Sagrado Coração de Jesus, fiquei impressionado com o desempenho do Livon. Acredito que foi a pedra fundamental e também resultante desse resultado, porque andou a parar quase tudo no segundo tempo. O Flávio marcou 3 golos, teve muita influência no jogo. O Chiquinho é um jogador já que nós conhecemos, é um jogador já com um andamento diferenciado. E depois temos o Bruno também, que teve bem, e vamos apreciando mais outros atletas que são promissores.
1: Para declarações de Kito Paiada e análise final do jogo DV Sport 5, Sagrado Coração de Jesus 2. 25. E lá fora, o espanhol Marco Marquez venceu hoje o Grande Prémio da Alemanha de MotoGP. Na segunda posição ficou o japonês Ayagura e pelo espanhol Raul Fernandes. O comentarista João Boneco nos traz o resumo da prova rainha de moto velocidade.
8: 190 pontos são quantos o Marco Marquez já tem neste momento. 194 em segundo lugar já está o japonês Ayagura. Como vemos, a diferença só são de 4 pontos entre o terceiro e o segundo. E depois vem o primeiro, que é o Jorge Martin, que na prova 2 nem sequer no pódio ficou no quarto lugar. Se não tiver pódio na próxima prova, com certeza que já será ultrapassado por qualquer um dos dois que vem atrás. No caso, o japonês Jai Ogura, que tem 194. A diferença já não é muito. Marco Marques, que tem 190, se fazer primeiro, segundo ou terceiro, já chega aos 208. Por isso estamos a ver que classificações é que nós teremos logo na primeira rodada da segunda fase do Campeonato do Mundo. Daí...
1: Ali o rescaldo feito pelo comentarista João Boneco da prova de MotoGP ganha pelo espanhol Marquez. Ainda do quadrante internacional, Yannick Skinner conquista o torneio de Wimbledon. O tenista italiano, número 1 do ranking ATP, derrotou esta noite na final o alemão Alexander Zverev por 3-7-1, com parciais de 6-7, 7-6, 6-3 e ainda 6-4. O comentarista para o desporto internacional, Ribeiro da Silva, faz análise do triunfo de Skinner.
9: Saudações para ti, extensivas aos ouvintes da Rádio Nacional de Angola e do programa desportivo. Notas de desporto internacional de fim de semana, para além naturalmente do campeonato do mundo de futebol que concita a maior parte das atenções e onde já se sabe que os semifinalistas serão a França contra a Espanha e também a Inglaterra contra a Argentina, mas falando então de outras modalidades, começamos precisamente pelo torneio de ténis do Wimbledon, um dos torneios do Grand Slam. É o terceiro torneio da temporada, depois do torneio da Austrália em Melbourne e do torneio de Paris em Roland Garros, agora em Wimbledon, nos arredores de Londres. Já são conhecidos os vencedores. No quadro feminino, duas tenistas da República Checa chegaram à final. E Linda Noskova, nona do ranking mundial, venceu a sua compatriota Mukova, que era a décima do ranking, por 2-7-1, com os parciais de 6-2, 5-7 e 6-3, conquistando o primeiro grande slam da sua carreira e relativamente recente, dado que ela é uma tenista jovem, tem 24 anos. No quadro masculino, o número 1 do mundo, Jannik Sinner, da Itália, enfrentou o número 2, o alemão Alexander Zverev, também ganhou, mas neste caso por 3-7-1, com os parciais de 6-7, 7-6, 6-3 e 6-4, conquistando pela quinta vez um torneio do Grand Slam e, no fundo, renovando o título que tinha ganho o ano passado, também aqui em Wimbledon.
1: Foi o Ribeiro da Silva e a vitória de Jannik Sinner no ténis de campo. E assim chegamos ao final de mais uma edição do Céu Desportivo à Noite, neste dia 12 de julho de 2026.

E atenção aos africanos de Marrocos. Devaspor vence Sagrado Coração de Jesus e assume liderança do Nacional Masculino em hockey patins. Marco Marquez vence Grande Prêmio da Alemanha em MotoGP. E Yannick Sinner derrota Zverev e conquista torneio de Wimbledon Tennis. A edição desta noite do Desportivo de Domingo esteve a cargo do Osvaldo William. Montagem foi do Jacinto Alves Amaro, com técnica final do Domingos Soares. E o trabalho foi comigo, Adolfo Manuel. Estamos conversados. Boa noite e bom domingo.

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1: São 21 horas em Angola.
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1: Miguel António Manuel comunica aos seus familiares na província do Coanza Sul, município da Quibala, o falecimento de sua filha Hilda Domingas Fortuna Manuel, ocorrido ontem. O óbito está a decorrer no condomínio Vila Pacífica, Zango Zero, Zona 1, Bloco 6. Informa que o seu funeral realiza-se na próxima terça-feira no cemitério do Benfica. A família Otávio Gamboa dos Passos comunica o falecimento de Esperança Otávio da Silva, ocorrido no passado dia 9. O óbito está a decorrer na sua residência, Mártires, Rua 16 de Cima. O seu funeral realiza-se amanhã às 11 horas no cemitério do Benfica, antecedido do velório, na Igreja Francisco Xavier. As famílias André da Costa e Contreiras comunicam o falecimento de Saturnino da Conceição André, ocorrido em Luanda. O seu funeral realiza-se amanhã às 11 horas no cemitério Santana. A família Fortunato comunica o falecimento de Sebastião Fortunato, ocorrido no passado dia 11 de julho. O seu funeral realiza-se em data a anunciar oportunamente. Rosa dos Prazeres Afonso, Manuel Lopes Cordeiro, Júlia Cordeiro, Conceição Cordeiro, Ana Cordeiro e familiares comunicam o falecimento de Esperança Otávio da Silva, tia Dida, ocorrido no passado dia 9 de junho. O seu funeral realiza-se às 11 horas no cemitério do Benfica. Gabriela Freire e Vítor Freire, João Freire, Ana da Silva Freire, Isabel Freire Vieira, António Freire, Carlos Freire, Manuel Freire, Ana e Ana Freire comunicam o falecimento de Sandra Regina de Oliveira Pena Freire, ocorrido no passado dia 5 de julho. O óbito está a decorrer na residência da família, no Camama, condomínio do BPC, e o seu funeral realiza-se em data a anunciar. A família Toné comunica que será rezada a missa do sexto mês em memória de Mvunda Will Sérgio Toné, no dia 20 às 18 horas na Sagrada Família. José Otávio, Nídia da Silva, António Otávio, Paulo Otávio, Julieta Otávio, Filomeno Otávio, Edgar Otávio, Quiamuxinda Otávio, Silvano da Silva, Itelvino Vieira, Francisco Otávio e Genros e Noras comunicam o falecimento de Esperança Otávio da Silva, também conhecida por Dida, ocorrido no passado dia 9 de julho. O seu funeral realiza-se amanhã às 11 horas no cemitério do Benfica e o óbito está a decorrer na sua residência no Mártires, Rua 17 de Cima. Está desaparecido da casa dos seus familiares o Sr. Frederico Pedro, também conhecido por Dico. Peça quem souber da sua localização, favor ligar para os números 935-3872-77 ou 935-3872-75. Foram as informações no Serviço da Agenda Nacional.
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1: São 21 horas 4 minutos.
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Porquê? Porquê então? Perguntam os vários cantores africanos nesta So I, que juntou uma gama de estrelas. É. Entre. E estou a citar estrelas porque é exatamente. Porque são exatamente estrelas. Estamos a falar de Youssou N'Dour, Papa Wemba, Lourdes Van Dunen e tantos outros. Lendas, verdadeiras lendas da música africana, juntaram-se para esta música dedicada ao nosso continente, às suas várias vicissitudes. E é dessa forma também que dizemos boa noite e damos as boas-vindas a mais uma edição do seu Conversas ao Domingo, hoje, 12 de julho do ano de 2026. Segunda edição do sexto mês do ano e hoje vamos olhar para os desafios da relação amorosa à distância. Uma relação à distância que é uma configuração amorosa em que os parceiros estão geograficamente separados, portanto, impedidos da convivência física diária. É fácil? É possível? Quais são os desafios? Quais são os maiores desafios? Funciona? Vamos olhar para desafios e também soluções para esta relação amorosa à distância. Portanto, este será o tema que vai nortear a nossa discussão hoje no Cocktail do Amor e que vai, naturalmente, ocupar a primeira hora de emissão do seu Conversas ao Domingo, hoje, 12 de julho do ano de 2026. Na segunda hora, como sabe, é aquele período em que você manda mensagem para nós, para o terminal que você já conhece e que eu mais tarde vou voltar a passar, para que você mande a sua mensagem e perguntando, e naturalmente o fisioterapeuta de casais. O terapeuta de casais, não o fisioterapeuta trata dos ossos. O terapeuta de casais em estúdio vai poder responder para si, ajudando o máximo que pode. A terceira hora, músicas da alma. Vamos suavizar a sua emissão, vamos suavizar também o seu coração. Depois de muita batida, depois de muita mensagem que você eventualmente não quis ouvir ou não estava preparado para ouvir, vamos trazer a música para suavizar a sua alma. Meu nome é Silvio Capoepa, do outro lado está o Raul Gonga, a realização é da Jassi Fortes. Boa noite, vamos voltar à música daqui a bocado, a conversa.

0: Maria Tebo de Samanguana, que vai voltar a tocar no palco da Nacional. Porque agora vamos entrar para a nossa sala.
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0: Doutora Hércio, boa noite.
1: Olá, Silvio. Boa noite, Silvio. Boa noite, nossa vasta audiência. É sempre um prazer estar aqui para mais um domingo e cumprirmos aquilo que são as nossas responsabilidades para com os nossos bons ouvintes.
0: Exatamente. Hoje, de forma remota, infelizmente, mas ainda bem que pelo menos por uma via nos conseguimos comunicar e conseguimos satisfazer a curiosidade e a ansiedade dos nossos ouvintes. Para falarmos de um tema que dá que falar e não dá que falar ao mesmo tempo. A relação à distância, a relação amorosa à distância. Uma relação que é uma configuração amorosa em que os parceiros estão geograficamente separados, por isso impedidos à convivência física diária. E diz-se que é o físico que alimenta a relação. Portanto, vou começar por ali, doutor.
1: Muito bem. Bem, dá o que falar e também não dá o que falar, concordo consigo. Nós temos, nós seres humanos, nós somos seres de presença, nós somos seres que aquilo que nos alimenta é muito voltado para o próprio toque.

0: remota. Outros começaram de forma física e por algumas adversidades ou por algumas circunstâncias, então agora têm-no de forma remota. É desafiante, sim, principalmente por ser um formato que naturalmente deve ser alimentado pela comunicação, pela fala, verbalização. E nós sabemos que a questão da verbalização é uma fragilidade na maior parte dos casais. Esse diálogo intencional, este diálogo propositado, é uma grande fragilidade para aquilo que se quer. Muitos casais e queixam-se disso, porque às vezes o perfil de comunicação que têm são completamente diferentes. Um é mais espontâneo, um consegue verbalizar mais do que o outro é de meias palavras, mas que nisso de um verbalizar mais, um de falar mais e o outro falar menos, quando o casal está no mesmo espaço físico, eles acabam construindo aí algo que consiga mais ou menos ocupar essa falta de palavras da outra pessoa. Já no contexto de relação à distância, já fica bem mais desafiante. Por isso é que, inclusive, muitos são os relacionamentos que não sobrevivem a isso, porque o combustível de um relacionamento à distância é mesmo a fala, porque nós temos que nos apagar a tudo, o contacto, e depois há aqueles desafios também em que você gostaria necessariamente de ter a presença da outra pessoa em modo físico. Você gostaria de receber um abraço, tem a própria questão biológica, não é? As necessidades biológicas. Existem casais que optam por estar, inclusive, a fazer sexo à distância. Claro que não é a mesma coisa, não é, mas aquilo são imagens que, de uma certa maneira, vão apenas satisfazendo o próprio cérebro. Então,
1: este relacionamento ou este sexo à distância, como colocou, clinicamente também está provado que não é saudável. Portanto, para resolvermos o problema da distância, arranjamos um problema de saúde.
0: Arranjar a pós que naquele instante parece ser o mais assertivo, pós nós nos colocamos numa posição de dar uma resposta ao nosso prazer sexual, não é? E que sim, dando essa resposta pontual, acabamos aí, e muito de nós somos ignorantes quanto à questão de clinicamente não é uma prática recomendável, né? Não é algo saudável, não é algo que se deve fazer como hábito, não é? Então, mas que é assim que muitos são os casais que vão se alimentando. Mas depois também existem aqueles casais, Silvio, que têm essa temática da relação à distância muito bem construída já, que mesmo inclusive que estejam cada um na sua geografia, mas que eles conseguem criar uma rotina muito interessante, muito saudável, não é? Sobre tornar próximo quem está distante, desde partilhar tudo. Então é, quando eu falo casais que têm isso muito bem construído, é que eles olham e dizem, ok, esta é a nossa condição neste momento e isso não vai ser um problema. Claro, vai ser alguma. Não vamos ter contacto físico, mas tudo o resto pode funcionar a partir de quê? Desde a fala, os planos, as conversas diárias, o participar nas decisões. Eu conheço, inclusive, casais que a esposa encontra-se fora do país durante já há muitos anos, o marido encontra-se aqui, em Angola. Mas toda a gestão de casa ela continua a fazer à distância. Toda a gestão de casa. Desde indicações a auxiliar doméstica, a compras, tudo o resto, tudo, mesmo ela não se fazendo presente,

0: ela consegue dar conta mesmo estando distante. Claro, esse já é um outro nível. Esse aqui já é um contexto em que esse casal está muito bem estruturado sobre essa condição que faz com que eles estejam distantes. Então, isso já não é propriamente um problema, porque eles sabem que durante um período vão estar distantes, mas a máquina precisa continuar, a máquina precisa de ser dado corda, mas eles têm prazos para essa distância e eles sabem que na data X vão estar juntos. Então, isso faz com que até nós tenhamos mais combustível para lidar quando não estamos juntos. Agora, torna-se bem mais desafiante quando nós não temos essa data. Quando você não tem essa perspectiva de quando é que vai ver a pessoa. Quando você não sabe quando é que vai ver a pessoa. Quando estás à mercê da sorte, né? Quando der. Então, assim fica bem mais desafiante.
1: Mas, doutor Aércio, uma pergunta e depois a outra. A primeira é, este tipo de gestão que fez referência é anormal. Eu dar primazia à minha mulher para que ela faça a gestão doméstica, porque é mesmo a responsabilidade dela. Por mais que eu tente, eu não vou conseguir. Mas para chegar a este nível, o que é preciso?
0: Bem, para chegar a este nível, nós vamos aqui olhar para situações ou contextos diferentes. Este casal que eu dei aqui exemplo, são casados, marido e mulher, têm família construída, têm filhos, não é? Eles, neste caso em concreto, conheceram-se. Já cada um estado em países diferentes, na altura estudavam e começaram a namorar, depois vieram para Angola, oficializaram o relacionamento e depois cada um, por conta do trabalho, pegou então, não é? Países diferentes, missões diferentes. Mas ainda assim estruturaram muito bem, conseguiram estruturar muito bem o relacionamento deles. Reitero, eles já são casados. Este é um contexto. Depois nós temos o contexto de pessoas que estão a se conhecer. Estão a se conhecer já em zonas diferentes, em países diferentes, em províncias diferentes, não é? E que, porque, sabe, nós, fora ao vermos a pessoa, nós gostamos de estar inseridos num meio em que possamos ter contacto com a história da pessoa.
1: Exatamente.
0: Os vizinhos, os amigos, saber quem é isso, quem é aquilo, porque isso, quando tu estás aí naquela de checar quem, você vai ter evidências. Quando tu estás assim, em branco, então você vai partir, tem de partir do ponto de que esta pessoa realmente é quem ela diz que é. Ou quem ela diz ser. Você não tem muita relevância, você não tem muita propriedade que é para confrontar aquilo que é informação. Então você vai ter que se apagar mesmo aquilo que é. Então nós, enquanto namorados, pelo facto de nunca termos conseguido ter esse tempo para construir fisicamente, há mais hipóteses dessa relação nem ganhar tanta. Tanta estrutura para ir mais além. Há chances disso nem acontecer. Porque existem pessoas também, Silvio, e verdade seja dita, que apesar da relação à distância ser uma possibilidade, mas nem todo mundo é voltado para isso. Há pessoas que não funcionam para relações à distância. Há pessoas que nem devem tentar relações à distância. Principalmente pessoas cujo a linguagem delas de amor seja contacto físico. Têm essa grande necessidade. Não aconselharia optarem pelos relacionamentos à distância, porque para essas pessoas há grande necessidade do toque, do, né? Da presença, do abraço, do beijo, da carícia. Elas precisam disso. Existem umas que conseguem gerir melhor do que os outros. Então, mas há outras que não, que o seu perfil, a sua linguagem de amor, lhes coloca muito intolerante às necessidades que a relação à distância vai fazê-las ter. Isso tanto homem como mulher. Outra coisa que também não é aconselhável, pessoas que têm dificuldade em confiar. Existem essas pessoas que, por conta de N situações, hoje têm uma grande dificuldade em confiar. Para essas pessoas também, esse formato de relacionamento não serve, não adianta irem por aí.
1: Doutor Aércio, se me permite, qual é o grande segredo, se é que há, para se aceitar e se levar a bom porto uma relação à distância?
0: O querer aquela relação, o querer aquela pessoa. Isso, e este é um segredo transversal para tanto uma relação física, não é, como uma relação à distância. Ou seja, para uma relação, seja ele em que modo estiver, o querer aquela pessoa, o querer aquela relação. Se eu realmente estiver comprometido com aquela pessoa, se eu realmente, na minha cabeça, fizer sentido aquela relação, Silvio, nem que nós ficarmos 5 anos distantes, 4 anos distantes, e nós temos a promessa, nós temos a palavra de que isto e ponto final, há confiança, há consistência, há entrega, há comprometimento, essa relação não desmorona.
1: Deixa-me só adicionar aqui alguns elementos. Falou sobre o compromisso, falou sobre o querer. E ao longo da nossa conversa também falou sobre o contacto diário. Diário, certo. E a toda hora. Ou seja, falou da senhora que faz a gestão à distância. Estamos a falar também de recursos. Ter recursos para poder fazer esta gestão, para ter este contacto permanente.
0: Ah, bem visto, Silvio. Realmente. Realmente. A questão dos recursos e este casal que eu trouxe aqui realmente tem estrutura financeira, tem recursos para fazer a coisa andar do jeito que tem que fazer andar. Desde câmaras, desde acessos e toda essa estrutura eles têm. Então, sim, bem visto, bem inserido esse elemento dos recursos para assim o fazer. É. Agora, quem não tiver, aí a pergunta, e quem não tiver esses recursos?
1: Exatamente.
0: É? Pós do contacto diário. Então, quero com isso dizer que nós vamos ter de trabalhar com aquilo que está disponível. Vou trazer aqui um exemplo também de um outro caso. Real, vida real. Eu conheço um casal que... eu não sei se a deles consideraria relação à distância, mas porque de tempo em tempo existe algum distanciamento por conta do trabalho. Mas existe essa privação do contacto físico entre os dois por conta do trabalho do marido. E diferente de outros setores, este, pela zona que ele fica inserida, não há rede, não há comunicação. Quer dizer que este casal, dos 45 dias ou 60 dias que o marido lá fica, eles devem ter contacto por via telefónica umas 3 ou 4 vezes. Ok? Eles devem ter contacto,
1: doutor,
0: umas 3 ou 4 vezes.
1: Ali sim. Só são 45 dias. Só são 45 dias. Só são 45 dias. É que nem sequer a 90 chega.
0: Mas Silvio, ok, isso pode parecer... mas aí depois também está, eu, fora a questão dos recursos, eu iria trazer também um outro fator, que é em que estágio está a relação. Porque a maneira que eu vou gerir uma possível distância nossa, nem que for para 4 anos, se nós já formos casados, é diferente da maneira que eu vou gerir se nós formos namorados, formos noivos ou estivermos a nos conhecer apenas.
1: Com certeza.
0: Então, o estágio do próprio relacionamento vai ditar muito como é que nós vamos fazer a coisa andar ou como é que nós vamos nos comprometer em fazer a coisa andar, com poucos ou muitos recursos. Mas isso vai depender muito, porque tu estás em Angola e tu conheces alguém que está no Brasil, não é? Ok. E tu não tens recursos para ir e ela nem tem recursos para vir.
1: Ou se puder mas vir, vocês, ou se você puder ir só uma vez ao ano.
0: Se tu puderes ir só uma vez ao ano, pois, até que ponto é saudável alimentar uma relação desse tipo? Eu acredito que este é o do tipo de relação que eles não, nem sabem aonde é que vão parar. E vão estar mesmo só nessa ilusão de vamos falar, eu vou uma vez e depois assim, porque não há recursos que vá alimentar essa movimentação tanto de um lado como de outro. Quer dizer, e vamos voltar aqui a inserir, para que nós possamos ter uma relação à distância com alguma manutenção possível, mesmo que seja à distância, periodicamente exigirá algum contacto físico entre as duas partes.
1: E este é o outro elemento, ou seja, esta é a outra parte da questão, quando nós falamos sobre esses desafios, não é? E trouxe o exemplo deste casal que comunica-se todos os dias e a senhora faz a gestão até dos assuntos domésticos à distância. Falamos da parte material. Agora olhamos para a parte emocional, sentimental, que é esta do contacto.
0: Certo. Esta parte, e na verdade não menos importante, porque tanto uma como a outra tem a sua grande contribuição. A parte, porque no final do dia a parte financeira ou a parte de recursos vai ser aí um elemento que vai ajudar no fortalecimento da parte emocional. E quando a gente fala da parte emocional, nós estamos a falar da saudade, nós estamos a falar da carência, nós estamos a falar da confiança e nós estamos a falar inclusive das dúvidas, dos ciúmes. Esse nicho todo de emoções fazem parte, né, do lado emocional, que tem de ser bem olhado, bem cuidado numa relação à distância. Para nós entendermos um pouco sobre o peso em dobro de lidar com isso, é você se perceber no dia a dia de uma relação típica, né, de uma relação típica, de uma relação normal, de uma relação presencial, o dia-a-dia disso e, ainda assim, situações que nós temos nos nossos relacionamentos e que passam por um pouco de cada aspecto aqui citado, mas que presencialmente nós conseguimos melhor contornar. Mas, ainda assim, nós temos os desafios que a gente tem. Agora vamos imaginar numa relação à distância que a nossa grande arma, o nosso grande triunfo é mesmo a comunicação. Tudo vai ser pela boca, tudo vai ser por videochamadas, né? Chamadas, mensagens e por aí fora, não é? Inclusive existe aí um lado muito sensível e que determinadas falhas até não intencionais podem ser mal interpretadas. Digamos aqui o seguinte: tu tens uma parceira que está no Brasil e você sabe que todos os dias às 20 horas é o horário de vocês falarem. todos os dias 20 horas. Mas há aquele dia, Silvio, em que tu tens um dia extremamente pesado e tu chegas a casa, simplesmente apagas. Não foi intencional, mas tu chegas a casa,
1: já tens problemas. Já arranjaste problemas.
0: Exatamente isso. É. Exatamente isso.
1: Porque você tem a internet desligada, ou até mesmo ligada, você não atende. Aliás, tem a particularidade do WhatsApp, que havia, que mais usamos, que usamos mais frequentemente, mesmo desligada, ela chama. Então, também pode ser interpretado como estando a ignorar a minha chamada porque está ocupado.
0: Exatamente isso. E depois, se tu sabes que o nosso único meio de comunicação é essa, o nosso horário é esse, então o que é que tu estavas a fazer de tão mais importante, não é? Que te fez ignorar a minha chamada. Ah, não, mas não foi ignorar, é que eu adormeci. Não. A pessoa vai dizer, não, isso aqui é porque você não dá importância à nossa relação, porque você sabe que nós só temos um momento no dia para falarmos. Então, até o gerir esses, não é, essas situações pontuais envolverá bastante maturidade das pessoas para perceberem que sim, que nós temos uma rotina feita, mas poderão haver situações em que nós não vamos conseguir cumprir isso. Está tudo bem,
1: doutora,
0: nós não precisamos.
1: Eu ia trazer para a conversa este termo ou esta palavra maturidade, mas ainda bem que o senhor já a trouxe, porque eu ia exatamente dizer: não será maturidade o elemento chave para uma relação à distância? Maturidade
0: acima
1: do casal
0: de tudo, sim, a gente vai concluir que sim. Porque fora, Silvio, a todos esses pontos, compromisso e por aí fora, o querer, no final do dia, sim, vai se resumir em bastante maturidade emocional para percebermos o formato de relação que a gente está, perdão, e para conseguirmos lidar melhor com certas situações, certos desafios, certas demandas que forem ocorrendo dentro do relacionamento. Então, sim, vamos concluindo e trazer aqui um pilar muito importante, que seja esse, talvez, o denominador comum do sucesso de qualquer relação, seja ela 100% física ou também 100% à distância, ou híbrida. Não é? Maturidade que é para recebermos em condições as situações, interpretarmos as situações, conseguirmos ouvir a outra pessoa e não apenas mergulharmos naquilo que são as nossas deduções face a determinadas situações.
1: Sim, e porque até um dos mitos que muito se propaga, como se estando na razão do rompimento, do rompimento das relações à distância, é exatamente colocar o fator distância como sendo o foco, o principal, fazer dele o foco, ou o scapegoat, como diz o inglês, não é? O escape.
0: Certo.
1: Quando, na verdade, só vem evidenciar os problemas de comunicação e insegurança. Em resumo,
0: exatamente,
1: da falta de maturidade dos dois.
0: Tu tocaste num grande ponto. Vou trazer aqui um caso de consultório. Há 12 anos, eu atendi um casal que os dois viviam cá em Angola, mas depois a esposa mudou-se para a Espanha, com dois filhos. A esposa mudou-se para a Espanha, mas o marido continuou aqui. Eles têm perfis de comunicação diferentes. A mulher, naturalmente, fala mais e por aí fora, é mais detalhista. E então, ela quando procurou-me, e ela fez um acompanhamento à distância, e foi falando de que já não sentia o marido, achava ele distante, ela podia ficar indiferente face a determinadas situações, mas ele dificilmente procurava saber o que é que acontecia ou o porquê que ela estava assim, então, em uma certa situações. E ela disse: "Ah, não, mas se calhar é por causa da distância." E eu disse a ela precisamente isso que tu disseste, Silvio, que o problema não é propriamente a relação à distância, é o que a relação à distância evidencia da fragilidade do próprio casal. Inclusive, eu fiz aí um histórico com ela de que, e ficou claro que eles, mesmo estando aqui juntos, eles já tinham problemas de comunicação. Eles já tinham essa disparidade de comunicação. Então, se você fisicamente já tem isso, ou por que é que você acha que a distância vai ser diferente? Não vai.
1: A distância só vai agudizar.
0: É exatamente isso. Claramente. Então o problema não está propriamente na distância, mas é o que ela vai evidenciar, o que é que ela vai, né, potencializar, o que é que ela vai mostrar sobre a qualidade de comunicação do próprio casal.
1: E agora que fala exatamente sobre esta senhora que lhe procurou, fala-nos um bocadinho da importância do apoio psicológico no relacionamento à distância.
0: Muito bem. É, e tal como mesmo aqui, mas é muito importante. Porquê? Porque, sabe, é muito perigoso quando nós, Silvio, levantamos perguntas e nós próprios nos damos as respostas. É muito perigoso, principalmente num relacionamento, porque você, na maior parte das vezes, valida a tua teoria errada. Então você, existe um cenário: porque é que o fulano não me atendeu o telefone? Bem, você vai tentar encontrar alguma lógica na tua cabeça do porquê que o fulano não te atendeu o telefone. E sem perguntar ao fulano. Mas você vai tentar entender. E depois você vai dizer: não, não faz sentido ele não me ter atendido o telefone. Então, se ele não me atendeu, quer dizer que ele estava, ou estava a fazer alguma coisa muito mais importante, não é? Ou então, assim, ou ele está farto de mim e quis que realmente eu não ligasse, ou está cansado disso e isso aquilo. Então você vai criando possíveis respostas, e uma pior do que a outra. E o erro ou o perigoso disso é que, na maior parte dos casos, isso são mesmo deduções só.
1: E
0: não condizem com.
1: E essas deduções, quando feitas por nós, é porque nós acreditamos nelas.
0: É exatamente isso. Então você pega, torna a tua dedução conclusiva, não é? E te fechas naquilo, porque dás aquilo como verdade absoluta.
1: Exatamente.
0: Então você começa depois a ficar indiferente por conta das respostas que tu mesma criaste para as perguntas. E começas a ficar indiferente. E depois a outra pessoa te pergunta: está tudo bem? Está tudo bem. Não estaria porquê. É? E então, e às vezes começa a haver aí algum afastamento, algum esfriamento na relação, enquanto que tu sabes o porquê, mas a outra pessoa está alheia às razões. Então, a busca pelo acompanhamento psicológico faz nós darmos esse auxílio, este apoio ao próprio paciente sobre os questionamentos que ela mesma faz e as deduções que ela mesma faz. Então, ao invés dela se fechar só nas respostas, nós permitimos com que ela olhe para outros cenários possíveis daquilo que pode ter acontecido. Porque não faz sentido, em qualquer situação, tu deduzir logo ou cogitar logo o pior dos cenários. Ela não fez isso porque aquilo, porque ela é mau, porque ela não se importa. Não. Por que é que tu não tentas também criar outras situações do tipo, é para se calhar, apesar de que não atendeu, ou se calhar adormeceu, né? Adormeceu, é normal adormecer, ou se calhar isso, mas está bem contudo, ou se calhar aconteceu alguma coisa. Por que é que você não cogita pensar que se calhar aconteceu alguma coisa com ele? Por que é que tudo tem que ser sobre ti? Então, a terapia à distância, principalmente individual, faz com que a pessoa também consiga repensar, dizer, realmente, doutor, faz sentido isso que está-me a dizer. E, realmente, eu acho que fui muito extremista no que toca a isso. E você diz, claro, porque é que ao invés de tu te fechares, porque é que não conversas com a pessoa, explica-lhe isso, porque existem pessoas que na leitura que elas vão fazendo do relacionamento, isso mesmo assim à distância, essas deduções, ela está a decidir se separar e a outra pessoa nem sabe que a parceira dela está a decidir se separar.
1: Assim mesmo.
0: Então é só para vermos a gravidade dessas situações. Ou seja, tu estás aqui, ok. É uma situação pontual, não estamos bem, está tudo bem, mas na cabeça da tua parceira ou do teu parceiro, ele já está a ver como é que vai gerir a separação. E você nem sabe de nada da separação.
1: Já está a fazer conta, já consultou até advogados para saber o que é que tem direito, o que é que não tem direito.
0: Pois.
1: E você não alheio.
0: Exatamente. Você não alheio. Você com aquela visão de que, epá, é uma situação normal, comum e se calhar, epá, daqui a pouco resolvemos. Mas ela ou ele já está a tornar isso, bem, algo bem mais profundo. E claro, ninguém merece isso. Ninguém merece você, a tua parceira ou o teu parceiro, por conta de uma determinada situação ou de várias situações, começar já a pensar isso, a se movimentar para isso, e ela e ou ele nem sequer ter partilhado contigo. Porque eu acho justo, Silvio, que se nós temos várias brigas, ok, brigamos, nos resolvemos, brigamos, mas se a coisa estiver a ficar muito pesada para ti, que tu me permitas saber a que ponto isso realmente está pesado para ti. Porque você não pode achar que nós os dois encaramos a situação da mesma maneira. Apesar de sermos um casal, mas nós não temos o mesmo olhar para a mesma situação. Aquilo que pode ser catastrófico para mim ou para ti, para mim pode ser nem tanto assim.
1: Exatamente.
0: Então, nós temos que partir desse ponto, né? Não de se eu estou a ver isso, ele também está a ver. Não, ele pode não estar a ver. Ou ela pode não estar a ver assim. Então, mas se para ti estiver a ser muito cansativo, muito exaustivo, então tenha maturidade, e aí vamos buscar novamente a palavra maturidade, de conversar com o teu parceiro e dizer, nós temos vivido tempos assim, assim, assim, assim, temos estado assim, assim, assim, e muito sinceramente, minha mulher ou meu marido, eu começo a pensar que se calhar seria melhor nós nos separarmos. Aí, ok, aí a outra pessoa entende até que ponto a coisa está a ser pesada para outra. Quer dizer que eu vim partilhar algo contigo, eu não disse que eu vou me separar ou quero me separar, mas eu começo a pensar que pelo que temos vivido não conseguimos nos entender, não conseguimos conversar. Talvez se calhar o melhor seria nos separarmos. Então, e quando eu consigo partilhar isso contigo, aí você também pode intervir. O que é que você acha? Se realmente, o que é que a gente pode fazer diferente por aí fora? Mas eu te trouxe para dentro de algo que eu estou a sentir. Ao invés daquilo ficar comigo e depois eu chegar e te dizer já, vou-me separar. Porque, Silvio, é assim, sejamos justos. Mesmo eu, Aércio, terapeuta, se a minha esposa hoje me chega e diz quero me separar, eu não sei se vou lhe perguntar o porquê, muito sinceramente. Eu não sei se vou lhe perguntar o porquê, porque quando você chega e me diz vou me separar, né, ou vamos nos separar, quer dizer que você já pensou muito bem, você já concluiu a coisa toda.
1: Eu só vou fazer uma pergunta. Eu só vou fazer uma pergunta. Tem certeza?
0: Sim. É assim, só que dentro da minha resposta, ok, essa aqui seria a tua pergunta.
1: Exatamente, tem certeza porquê? E porquê tem certeza? Uhum. Porque quando fechamos o assunto, este livro não abre mais.
0: Certo, pois. Tu ainda perguntarias, tem certeza? Eu diria, tá ok, tá tudo bem, vamos então. Porquê que eu daria essa resposta? Mas essa resposta é dentro da realidade do meu relacionamento. Eu, Aércio. Ok? Dentro da minha realidade. Que nós temos aqui uma rotina construída de conversa. Nós temos acordos feitos de que ninguém chega a esse ponto, né, sem antes partilhar com o outro que está-se a sentir de um determinado jeito. E se você não cumpre esse protocolo, quer dizer que você não queria que eu pensasse sobre o assunto.
1: Exato, ok.
0: Isso. Se você não quis que eu pensasse sobre o assunto, era uma decisão tua, independentemente do que eu pudesse, não é, trazer, então tá bem, eu vou respeitar. Essa é a realidade do meu relacionamento, eu, Aércio. Então, são essas questões. Então, quando a gente fala do próprio acompanhamento à distância, é para reduzir também este nível de erros face a determinados cenários que nós vamos criando, né, dentro da interpretação que a gente vai tendo para certas situações, certas falas, certas discussões. Então, o ter um acompanhamento, o permitir falar. Porque há coisas, Silvio, que ficam mais óbvias para ti quando tu falas em voz alta. Você ganha uma maior consciência. E a gente vê isso na terapia. Existem encaixes, existe um certo nível de clareza que às vezes o paciente tem, mesmo sem a nossa intervenção. Só ela falar, ele quando volta a relatar o assunto, a explicar tudo, inclusive a postura dele ou dela, é que ele vê o quão extremista foi. Ou que ela vê o quão extremista ela foi. E ela para e diz, pá, agora me ouvindo a falar sobre isso, eu consigo ver que exagerei naquilo que eu fiz ou naquilo que eu falei.
1: Assim mesmo.
0: Então existe o se permitir falar sobre o assunto em voz alta, dá-nos, em muitos casos, a clareza necessária para que você consiga olhar a situação de um modo mais neutro e não tão exagerado e não tão potencializado. Então, o estar com um profissional é uma grande mais-valia para esse tipo de situações.
1: Está certo. Doutor Aércio, são 22:21, nós vamos para uma pausa musical e se os nossos ouvintes nos estiverem a acompanhar, acho que hoje estão a acompanhar-nos porque não há jogo do Campeonato do Mundo hoje.
0: Certo.
1: O terminal é 937-45-9135, 937-45-9135, mande a sua mensagem porque só temos 20 minutos. O doutor Aércio vai tomar uma água, eu também vou tomar uma água, enquanto o Raul Gonga nos dá música, para que exatamente daqui a bocado possamos responder às vossas questões.
0: Certo.
1: Está certo, doutor, vou mantê-lo aí e daqui a sensivelmente 5 minutos voltamos a falar.
0: De acordo, Silvio. Estou tá, por aqui.
1: Tá certo. Vamos à música, Raul.
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0: Que é na voz de Heavy C, às 22 horas e 30 minutos. Doutor Aércio, está aí do outro lado?
1: Estou sim, Silvio, estou por aqui.
0: Bem, olha, parece-me que os nossos ouvintes ainda estão na ressaca do jogo das 2 da manhã entre a Argentina e a Suíça e não temos participações. Portanto, não tendo nós participações, vou apenas agradecer a disponibilidade e naturalmente pedir que deixe os seus contactos porque grátis só faz mesmo aqui na Rádio Nacional de Angola.
1: É exatamente isso, grátis só mesmo na Rádio Nacional e no programa.
0: E ao domingo, exatamente.
1: Exatamente, e ao domingo. Muito
0: portanto,
1: bem,
0: quem
1: mas
0: não,
1: para
0: quem não formato, aproveitou hoje, vai ter de fazer outra. Quem não aproveitou este momento hoje, vai ter de fazê-lo já não de forma gratuita.
1: Já não de forma gratuita, exatamente isso. No consultório não é gratuito, não é? E então, mas poderão, quem precisar, quem quiser, ter aqui um acompanhamento mais de perto, poderá encontrar-me a partir das redes sociais, Instagram, Facebook, Aércio Leiland, terapeuta de casais, Aércio, A-E-R-C-I-O, Leiland, L-E-I-L-A-N-D, Aércio Leiland, terapeuta de casais, tanto para Facebook, Instagram ou TikTok também. Então, a partir de lá, poderão fazer a marcação das vossas sessões, não é?
0: Está certo, doutor Aércio, hoje é 12, portanto o nosso compromisso consigo fica para a primeira semana de...
1: Daqui
0: a primeira semana
1: na
0: de
1: primeira
0: agosto.
1: Semana de agosto.
0: É, exatamente. Contas feitas, um abraço e o nosso muito obrigado, boa noite.
1: Boa noite para si também, Silvio. Estamos juntos e até agosto. Não é?
0: Um abraço. E é também dessa forma que nós fechamos o Cocktail do Amor. Cocktail de Amor.

0: Angola, boa noite, são 23 horas em todo o território nacional.
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0: E são agora 23 horas 2 minutos. Palco agora para as músicas que tocam a sua alma.
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noite, sejam muito bem-vindos a mais uma edição de Músicas da Alma, o seu refúgio sonoro onde o amor ganha voz e a emoção se transforma em melodia. Aqui, cada canção é um abraço, cada verso é um sussurro ao coração e cada momento é feito para sentir. Eu sou a Jessie Fortes, fique conosco com Músicas da Alma, onde o amor toca sempre primeiro.

Estamos a ouvir John Secada neste espaço mágico. Deixamos o mundo lá fora e mergulhamos juntos nas ondas suaves da música romântica, aquela que embala lembranças, desperta saudades e acende esperanças. Prepare-se para uma viagem de sentimentos, onde o ritmo é o do coração e o destino é o da alma. Então, acomode-se, feche os olhos se quiser e deixe que a trilha sonora do amor conduza a sua noite, ok? Porque aqui o romance nunca tem hora e o carinho está sempre, sempre, sempre no ar.

boa música aqui na sua rádio, que cada canção seja como um abraço e cada palavra um sussurro de carinho. A noite continua lá fora, mas aqui dentro o amor permanece aceso, que tenha consigo a leveza das emoções que compartilhamos e que o silêncio da noite seja preenchido com boas lembranças e doces esperanças. Vamos seguir com os Rock Set, boa música aqui na sua rádio, neste programa que o amor tem sempre vez.

Assim, entre acordes suaves e versos apaixonados, chegamos ao fim de mais uma edição de Músicas da Alma. Foi uma honra embalar o seu coraçãozinho com melodias que falam de saudade, desejo e ternura. Voltamos no próximo domingo, à mesma hora, com mais músicas que tocam a alma e histórias que aquecem o peito, ok? Até lá, cuide bem do seu coração, mas antes receba um abraço apertado do Antônio Caetano e o beijo carregado sempre de muito carinho da Jassy Fortes. Durma com boa música.

23 horas 45 minutos e foi assim então Músicas da Alma com a Jassi Fortes, a última rubrica do seu Conversas ao Domingo, neste domingo 12 de julho do ano de 2026. Vamos um bocadinho, estamos mesmo na reta final do nosso programa, vamos dizer bye bye bem próximo da meia-noite, até lá, um bocadinho mais de música do vasto repertório do Raul Gonga.

23 horas 57 minutos, escassos 3 minutos nos separam da meia-noite, altura em que Conversas do Domingo chega ao ponto final. Nós, porém, dizemos bye-bye a partir de agora, ficando a promessa de voltarmos a estar juntos no próximo domingo. Lembre-se, continuidade do tema 3 razões que explicam a traição, mas não a justificam. A segunda parte vai ser no próximo domingo com a doutora Jaime Camuco. Razões que explicam, mas não justificam a traição. É para acompanhar no próximo domingo. Esteja connosco, pese embora ser o dia da final do Campeonato do Mundo.

0: Fio digital em Angola. Evento arranca hoje em Luanda. Fortes calemas provocam a interrupção do fornecimento de água potável a mais de 20 mil famílias em Benguela. Do Desporto Mundial das Américas cumpre hoje segundo dia de pausa antes do França-Espanha nas meias finais. Lá fora, o presidente de São Tomé e Príncipe pela paz e a tolerância no dia dos 51 anos de independência daquele país. Jornal da Meia-Noite, segunda-feira, 13 de julho de 2026. Controle técnico é de David Azevedo. Edita e apresenta o Ernesto Samaria.
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0: A cidade de Luanda acolhe de 13 a 14 deste mês a segunda edição do Fórum Nacional de Inteligência Artificial, Dados e Transformação Digital, com a participação de peritos internacionais. De acordo com o coordenador do evento, Estevão Zinga, o maior desafio digital em Angola é transformar os dados em conhecimentos, decisões inteligentes e criar impacto económico e social.
2: O fórum será realizado sob o tema AI, Data, Digital Transformation, da análise à decisão, dos dados ao impacto. Este tema traduz uma realidade que hoje atravessa todos os setores de atividade. Nunca produzimos tantos dados como atualmente. Os dados, por si só, não transformam as organizações. O verdadeiro desafio consiste em convertê-los em conhecimento, decisões inteligentes e impacto econômico e social. E precisamente esse debate que queremos promover durante os dias 13 e 14 de julho no Hotel Intercontinental, Luanda, reuniremos decisores políticos, CEOs, administradores, líderes tecnológicos, acadêmicos, startups, investidores, especialistas nacionais e internacionais para discutir o futuro da inteligência artificial em Angola. Ao longo dos dois dias serão abordados temas como liderança na era da inteligência artificial, a ética na era da inteligência artificial, a governança dos dados, a transformação digital, a cibersegurança, a inovação, o talento, infraestruturas digitais, casos de sucessos de empresas e políticas públicas para acelerar a economia digital. O FINIA pretende ser muito mais do que uma conferência. Pretende ser uma plataforma nacional de colaboração. Um espaço onde o setor público, o setor privado, a academia, os empreendedores possam construir soluções em conjunto para responder aos desafios da nova economia digital.
0: Coordenador da segunda edição do Fórum Nacional de Inteligência Artificial, Dados e Transformação Digital, Estevão Zinga. O evento que arranca esta noite, ou seja, que arranca hoje em Luanda, conta com apoio institucional do Ministério das Telecomunicações, Tecnologias de Informação e Comunicação Social e da Agência Nacional de Proteção de Dados. O governo angolano dá início esta semana a três grandes concursos públicos para a administração pública, nomeadamente no setor da saúde, educação e interior. Os processos de candidatura vão decorrer nos portais oficiais durante a semana, que agora começa com vagas distribuídas pelas carreiras de ingresso externo. A partir desta segunda-feira, 13 de julho, começa o processo de candidaturas para a admissão de 6 mil novos profissionais em diversas carreiras no setor da saúde. O novo concurso público no setor vai priorizar as novas províncias de Angola e contempla também vagas para a progressão na carreira. Aurora Ambriz.
3: O concurso público externo no setor da saúde prevê a admissão de 6 mil novos profissionais para diversas carreiras. O anúncio foi feito pela ministra da Saúde, Silvia Lutucuta.
4: Procedemos o lançamento do concurso público de ingresso externo para o setor da saúde com o provimento de 6 mil vagas, sendo 2.963 para unidades sanitárias de subordinação local e 3.037 para unidades do órgão central em todas as carreiras. Assim temos 1.545 vagas para a carreira médica, 1.828 vagas para a carreira de enfermagem, 1.255 vagas para técnicos diagnóstico e terapêutica, 1.067 vagas para o apoio hospitalar, 220 vagas para o regime geral e 85 vagas para trabalhadores sociais. O concurso tem uma abrangência nacional, priorizando em número as novas províncias do leste e províncias com unidades sanitárias de referência que serão inauguradas até o final do primeiro semestre de 2027.
3: Segundo a ministra, as candidaturas decorrem de 13 a 31 de julho de 2026, com abrangência nacional e prioridade para as novas províncias. Silvia Lutucuta explica os documentos necessários para a inscrição.
4: As candidaturas estarão abertas de 13 a 31 de julho de 2026 no portal oficial do concurso www.concurso-minsa.ao e nas plataformas digitais oficiais do Ministério da Saúde. Então, quais são os documentos necessários? Em primeiro lugar, devemos ter a prova que a cidadão angolano deve apresentar o seu bilhete de identidade, fotografia tipo passe, certificado de habilitações literárias, declaração de reconhecimento de estudos, e esses estudos foram feitos no exterior, pelo INARES, o título de especialidade, onde aplicável, a carteira profissional, onde aplicável, a carta de condução profissional, onde aplicável. A abertura das inscrições para os concursos a nível local é este, cuja inscrição começa no dia 13 de julho.
3: A ministra esclareceu ainda o estado atual do concurso público interno de progressão na carreira, que já conta com mais de 30 mil candidatos.
4: O concurso público interno para promoção de categoria está a ter o seu curso normal, com previsão do seu término no dia 15 de julho. Estavam previstas 34.703 vagas e, por esta altura, já temos registro de 30.254 candidaturas. Reiteramos mais uma vez que, em relação a todo o processo concursal, quer o concurso externo, quer o concurso interno, todo o processo é gratuito.
3: Concurso público externo no setor da saúde prevê admitir 6 mil novos profissionais do setor em diversas carreiras.
0: Da saúde para o setor da educação, onde a ministra Érica de Carvalho anuncia para o próximo dia 15 de julho, quarta-feira, a abertura do concurso público de ingresso externo no setor, com 9 mil vagas distribuídas por todo o país.
5: Compreendemos, estamos sensíveis, mas o quadro de pessoal docente do Ministério da Educação não pode ser a porta de saída para os serviços da administração do Estado. O concurso que vamos abrir para todo o país de ingresso externo é 9 mil professores. E atenção que já houve aqui a sensibilidade do próprio titular do Poder Executivo, porque o Orçamento Geral do Estado para o concurso externo só previa 6 mil.
0: Ministério da Educação abre na próxima quarta-feira concurso público de ingresso externo no setor com 9 mil vagas. E as inscrições para o concurso público do Ministério do Interior começam no dia 16 de julho, a próxima quinta-feira, e decorrerão durante 15 dias úteis. O anúncio é do Ministro do Interior, Manuel Homem, que na ocasião fez saber que o processo de recrutamento vai contar com mais de 7 mil vagas e decorre de um despacho presidencial da República, ou seja, despacho do Presidente da República, que visa responder às necessidades de reorganização institucional por conta da nova divisão político-administrativa. O governo angolano, vamos então ouvir o Ministro do Interior, Manuel Homem, a dar-nos conta sobre este concurso público no Ministério do Interior, que começa no próximo dia 16.
6: O Ministério debate-se com a necessidade de reforço de efetivos. O Executivo está atento e preocupado com a situação igualmente. Sua Excelência, o Sr. Presidente da República, há menos de 15 dias, autorizou e o despacho foi publicado para gradualmente iniciarmos um processo de recrutamento de novos efetivos para o Ministério do Interior. É uma tarefa que está em curso e nos próximos dias o Ministério irá colocar à disposição, por via de um concurso público, a seleção de mais de 7 mil efetivos. Certamente ainda não responde àquilo que é a nossa necessidade, mas de forma gradual estamos a trabalhar para garantir que possamos adicionar a quantidade de efetivos que precisamos e com isso cobrir o nosso déficit que ainda temos.
0: O governo angolano dá início esta semana a 3 grandes concursos públicos para a administração pública. Mais de 20 mil famílias da comuna do Bebé, no município da Catumbela, estão privadas do abastecimento de água potável. A interrupção no fornecimento do precioso líquido deve-se a fortes calemas que afeta aquela localidade. Edson Santos.
7: Fortes calemas deixam a comuna da Praia do Bebê, no município da Catumbela, sem água canalizada. Vários postes de iluminação pública correm o risco de desabar. Mais de 20 mil famílias estão neste momento privadas do precioso líquido. Os populares estão desesperados e clamam por uma intervenção das autoridades.
8: A retura de vinda por aí, alguns reparos, mas não é suficiente para dar as ondas do mar. A perspectiva, próximo mês, termos uma calema de 15 dias. E essa galera poderá muito bem prejudicar até os próprios postos, não só a água. Eu preciso que peguem da energia e da água, velasse já isso, enquanto isso também brigar assim a situação da população.
7: O administrador para a área de produção e distribuição da empresa de águas e saneamento de Benguela, António César, refere que os técnicos da empresa já trabalham no local para repor o abastecimento de água à população.
9: Tem uma infraestrutura que está sobre a frente da linha de costa, tendo em conta o processo erosivo que, diante do mar, que foi causado pelas correntes marítimas, houve-se uma erosão que permitiu a exposição da conduta. A conduta não está destruída. Houve-se um processo erosivo. Há um desligamento dos acessórios, mas a equipa também já passou por lá.
7: Administrador para a área de produção e distribuição da empresa de águas e saneamento de Benguela, António César. Abel Samba, Osvaldo Chaves e Edson Santos no Lubito.
0: Mais de 20 mil famílias da comuna da Praia Bebê, no município da Catumbela, privadas de água potável devido a fortes calemas que afetam aquela localidade. Agora, a província, vamos olhar para o que acontece no Cubango. Mais de 10 mil pessoas no Menong, província do Cubango, ganharam moagem e lavandaria comunitária no âmbito do orçamento participativo. A iniciativa do governo visa diminuir os ataques dos animais aquáticos que as populações têm sido vítimas à beira do rio. Ana Félix.
10: Com mais de 24 milhões de kwanzas, 10 mil pessoas de Menong ganharam este sábado uma lavandaria e moagem comunitárias, respectivamente. As duas infraestruturas socioeconómicas surgem no quadro do orçamento participativo do munícipe e, com a lavandaria, os ataques de animais aquáticos podem ficar para trás na medida em que as populações deixaram de ir aos rios.
11: Se nos deram a lavandaria, estamos muito felizes.
12: A fuba sai muito bem, saiu limpa, estou muito grata mesmo.
10: A moagem comunitária está numa área de 9 metros de largura e 6 de comprimento e poderá moer acima de uma tonelada de cereais e tubérculos, como disse o empreiteiro Augusto Catolo Manuel.
13: O orçamento foi de 10 milhões e 500. A capacidade da moagem de moer 1.500 quilos.
10: Os 12 empreendimentos de impacto imediato na vida das populações alegram as autoridades tradicionais.
14: Sabemos essa moagem, nós engarçamos muito.
15: Quem é bandido que vai estragar é uma coisa, para lhe apanhar vai levar na cadeia.
10: Entretanto, há mais ações do governo, a que o administrador municipal de Menong, Roberto Biwango, revela os próximos projetos.
16: Num período curto, nós vamos dar o início da execução dessas ações. Estamos a nos referir propriamente da iluminação pública e iluminação domiciliar, para além então também de procedermos um perfilamento, que é a própria terraplanagem que a população está a pedir.
10: Administrador de Menong, Roberto Biwango, este sábado durante durante o ato de entrega de uma moagem e lavandaria comunitárias, respectivamente, no âmbito do orçamento participativo. A reportagem Rádio Nacional, Ismael Zeferino e Ana Félix, em Menongue, a capital do Cubango.
0: Populações em Menongue, província do Cubango, ganham moagem e lavandaria comunitária no âmbito do orçamento participativo.
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0: As notícias do desporto é com o jornalista Magilo Ócio da Rádio 5. Bom dia.
18: Viva, bom dia. Mundial FIFA 2026. A prova mundial cumpre hoje a segunda pausa geral, depois da madrugada deste domingo ter fechado a fase dos quartos de final. As meias finais começam a ser disputadas na terça-feira, com jogos Espanha-França às 20 horas, e na quarta-feira jogam Argentina e Inglaterra também às 20 horas. Esta é apenas a terceira vez da história dos mundiais em que todos os semifinalistas já foram campeões do mundo. O feito só tinha acontecido em duas edições anteriores, no ano de 1970, com as equipas Brasil, Uruguai, Itália e Alemanha, e no ano de 1990, onde ficaram a Itália, a Argentina, a Alemanha e a Inglaterra. Do quadrante nacional, a FAF promete cumprir o prazo dado pela FIFA no pagamento da dívida a Pedro Gonçalves. Olhar para outras, as seleções de judo, de cadetes e de juniores, em ambas as classes, estão na reta final da preparação no país, visando as participações nos africanos da modalidade em Casablanca, Marrocos, que vão arrancar no dia 23 e vão terminar no dia 27 do corrente mês. A fechar o hóquei em patins, a Deve Sport supera o Sagrado Coração de Jesus e assume a liderança do Nacional de Hóquei em Patins. A turma do Dever suplantou ontem os católicos por 5-2 para a oitava jornada do Campeonato Nacional e assumiram então o top 1 na tabela classificativa com 15 pontos, os mesmos do Sagrado Coração na segunda posição. No desporto motorizado, o espanhol Marco Marquez venceu ontem o Grande Prémio da Alemanha de MotoGP no circuito de Sachsenring, segundado pelo japonês Ayo Ogura e pelo espanhol Raul Fernandes. Bom dia.
0: Bom dia. Jornalista Magilo Osso, da Rádio 5 e Atualidade Desportiva. Do quadrante internacional, o presidente de São Tomé e Príncipe apelou neste domingo a paz e a tolerância nacional contra o medo, a intimidação e o ódio no discurso do Dia da Independência, quando falta uma semana para as presidenciais naquele país. Numa cerimónia marcada pela ausência da oposição, Carlos Villanova sustentou que respeitar quem pensa diferente não é fraqueza, é democracia, e que nenhuma eleição pode dividir famílias, destruir amizades ou semear o ódio entre vizinhos. Villanova foi o único a assinar o pacto de não agressão proposto pela Comissão Eleitoral Nacional daquele país para as eleições presidenciais, um compromisso que visa garantir um clima de paz e evitar violência durante a campanha eleitoral para as eleições presidenciais. A edição do Fórum Nacional de Inteligência Artificial destaca desafio digital em Angola. Evento arranca hoje em Luanda. Fortes calemas provocam a interrupção de fornecimento de água potável a mais de 20 mil famílias na província de Benguela. Do Desporto Mundial das Américas cumpre segundo dia de pausa antes do França-Espanha nas meias finais. Lá fora, presidente de São Tomé e Príncipe apela à paz e à tolerância no dia dos 51 anos de independência daquele país. O Jornal da Meia-Noite desta segunda-feira, 13 de julho de 2026, teve o controle técnico de David Azevedo, editou e apresentou Ernesto Samaria. Bom dia e boa semana.
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Mingas, namoro é o título da música. Teve que andar muito, teve que batalhar muito, malogrado teve que fazer a carta, mandar postais, teve que insistir, persistir e não desistir, com a fé aí no coração. E no final, ela disse que sim. Que rica letra de persistência, é. Caríssimo ouvinte, seja e bem-vindo. Obrigado pela sua calorosa recepção. O dia 9 já está em sua casa, neste 13 de julho do ano 2026. 30 minutos são passados do novo dia. Desejamos paz, amor, tudo de bom para si e para sua família. Pois só estamos a começar, vamos até bem perto das 5 horas. Sorria para a vida, esteja alegre, esteja bem disposto, repousando, e aquele abraço de Cabinda ao Cuneno e do Leste ao Litoral. Um abraço fraterno a todos quantos estão a trabalhar. Para quem estiver a viajar, boa viagem, condução cuidada. E para você que está para dormir, lembre-se, antes de dormir, faça a sua oração e ao acordar também. E insista, persista e não desista de praticar o bem para toda a eternidade. Mais uma vez, bom dia e seja bem-vindo. O dia 9 está no ar. Somos Rádio Nacional de Angola. Bom dia.

Dibango, Sango e Jesus Cristo. Djamila Miranda passou por aqui, cantou Mana Fatita e começamos com o malogrado também, Rui Mingas, Namoro. Descanse mesmo, repouse com a Rádio Nacional de Angola. E saiba que hoje já é segunda-feira, 13 de julho do ano 2026. Mais logo você irá trabalhar. Então faça já o seu plano para o dia e também para a semana. Inclua tudo que você não conseguiu concluir na semana finda. E acima de tudo, sorria para a vida. Não se esqueça. A vida é feita de altos e baixos. Agradecei a Deus por tudo e coloquei também Deus no centro da sua vida. É. Segurai a sua família. Parabenizai os seus filhos que aprovaram de classe. Os que não aprovaram, motivai-os, porque ontem também fomos crianças. E acima de tudo, esteja com eles para sempre, porque serão eles que lhe vão cuidar num futuro próximo, num futuro longo. Só Deus sabe. Por isso é que nós apelamos sempre. Insista, persista, não desista de praticar o bem para toda a eternidade. Bom dia. Bom dia. Bom dia.

Manu Dibango, Soma Loba. 0h49, caríssimo ouvinte. A equipa está presente, vamos até bem perto das 5 horas. Hoje na realização está o Sonico, na coordenação está o Sonico de Madalena. Realização, João Cunha. Na técnica final está o Eli António. Na apresentação, o António Fula. O coletivo deseja bom repouso e nossa sintonia, pois só estamos a começar.

Há uma hora do dia em que o mundo parece falar mais baixo. A madrugada tem esse poder. Abranda o ritmo, silencia o excesso e convida-nos a ouvir aquilo que durante o dia tantas vezes ignoramos. E nesse encontro discreto que surge uma pergunta simples, mas importante. Como está a nossa relação conosco mesmos? Vivemos rodeados de exigências, comparações e pressa. Procuramos compreender e corresponder às expectativas dos outros, cumprir metas, resolver problemas e seguir em frente. No meio de tudo isso, esquecemos-nos, por vezes, de cuidar da pessoa que nos acompanha em todos os momentos, nós próprios. Estar bem conosco mesmo não significa ter uma vida perfeita, nem viver sem dificuldades. Significa aceitar que somos feitos de conquistas e de falhas, de dias luminosos e de dias cinzentos. É reconhecer o nosso valor, sem depender da aprovação constante de quem nos rodeia. É aprender a respeitar o nosso tempo, a ouvir o nosso corpo, a dar espaço às emoções e a celebrar as pequenas vitórias que, muitas vezes, passam despercebidas. Quando fazemos as pazes com quem somos, enfrentamos os desafios com mais serenidade. Descobrimos que a verdadeira força não está em nunca cair, mas em encontrar motivos para nos levantarmos sempre que a vida nos coloca à prova. Nesta madrugada, enquanto um novo dia desperta, talvez seja um bom momento para renovar esse compromisso consigo mesmo. Agradeça pelo caminho já percorrido. Perdoe-se pelos erros que ficaram para trás. E permita-se acreditar que cada amanhecer traz uma nova oportunidade de recomeçar. Que este seja um dia em que a gentileza começa dentro de si. Porque quem aprende a estar consigo mesmo encontra mais equilíbrio para viver, mais coragem para sonhar e mais generosidade para partilhar. Que este novo dia lhe traga paz, esperança e a certeza de que cuidar de si também é uma forma de cuidar do mundo. Assinou João Cunha. Bom dia!

0: Estávamos a ouvir a Ângela Maria. Esta música voltará a tocar na íntegra depois da uma. E o título é Esta Noite Eu Nunca, para dizer que somos Rádio Nacional de Angola, programa Dia Novo, e uma hora no país.
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